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É, gente, agora 21 horas mais 5 minutos. Eu de cá, você de lá. Vamos pra frente aqui. É 62 Goiás falando. Boa noite. Boa noite, meu caro amigo Maurício Rabelo. Eu sou a Eva Ribeiro, aqui de Trindade, em Goiás, né? Eva Ribeiro, quero ouvir uma música do Renan e Raí, Coração Ferido, né? Nós vamos tocar sim. Ela está oferecendo para mim, muito obrigado, para a Fatinha, Márcia Dias e todos que estão na escuta. E ofereço também para o cantor Léozinho de Pádua, para Maria Deni, para Cida Martins e para todos os ouvintes. Muito obrigado, Eva Teixeira, aliás, Eva Ribeiro. Eva Ribeiro, em Trindade, no querido estado de Goiás. A música é Coração Ferido, do Renan Raí. Obrigado, obrigado. É, e o Léozinho pediu a música do Tião Carreiro também. Como é o nome dela? Como é que a chama a música? Eu esqueci. Ah, velho amor, não sei, velho amor, né? Tem o Genilson participando aqui. Boa noite. Boa noite, meu caro amigo Maurício Rabelo. Cheguei agora há pouco em Manaus, Amazonas. Cheguei à tarde. Aqui é o Genilson, caminhoneiro. Essa viagem eu trouxe a minha esposa, a Carla, é a minha sogra, a dona. Não, aliás, nesta viagem eu trouxe a minha esposa, a dona Carla. É a dona do meu coração, a Carla, viu? E a minha sogra também veio, né, dona Maria? Elas estão jantando nesse momento. Eu merendei há pouco aqui na carreta. E a carreta já está carregando. Maurício, eu quero avisar um amigo meu que mora no Rio Grande do Sul. É o seu Paulo. Quando ele quiser vir passear aqui em Boa Vista, Roraima, é só me avisar, viu? Amanhã, às 6 da manhã, vou pegar a BR-174 com destino a Boa Vista, Roraima, Manaus a Boa Vista, né? Maurício, e você, está bem? Ainda como um trenzinho hoje, hein? Tô pensando, viu? Tô pensando. Ele, acho que não vai dar conta, ele não vai, né? Ele diz que tá todo mundo jantando.

0: Ele não vai comer nada nessa noite, né? A mulher, a sogra, tá tudo, todo mundo jantando, feliz da vida. Você tá enrolado hoje, viu, Genilson? Um abração para você. Depois você me fala quantos quilômetros de Boa Vista até Manaus. Vamos ver a inteligência artificial, quanto é que fala aqui pela BR-174, né? Deixa eu dar uma olhadinha. Pá, aqui é rápido demais, né? Pelo amor de Deus. Quantos quilômetros de Manaus, Amazonas, a Boa Vista, Roraima, por terra? Agora são 21:07, são 740 até 760 quilômetros. Eu achei que era mais perto um pouco, mas então a distância por terra entre Manaus, Amazonas e Boa Vista, Roraima, é de aproximadamente 740 até 760 quilômetros percorridos pela Rodovia Federal BR-174. A viagem de carro ou ônibus leva, em média, entre 10 a 12 horas, dependendo das condições da estrada e das paradas, atravessando áreas de floresta e reserva indígena Waimiri-Atroari, né? Bom demais, obrigado meu querido amigo, obrigado Genilson, grande caminhoneiro aí do estado de Roraima, muito obrigado. O meu amigo Deusimar, ele falou assim, ô Deusimar, bom, tranquilo, ele mandou um áudio aqui para nós, o Deusimar, é o Bacabal, né, fala Bacabal, opa!
1: Fala, Bacabal. Obrigado, meu amigo. Eu tô na escuta, viu?
0: Ah, é?
1: Saúde pra nós aí, pra você.
0: Aí.
1: Toda semana eu vou mandar o doutor Ricardo aí, viu?
0: Tá bom.
1: É os pão de queijo.
0: Pão de queijo. Falou. Obrigado. E ele falou, eu te agradeço demais, né? Ele mandou uma mensagem assim, Maurício Rabelo, boa noite. Senhor meu Deus, em ti confio. Salva-me de todos os que me perseguem e livra-me. E diz que Deus abençoe sua noite com paz, proteção e descanso. Que todo medo, toda angústia e preocupação sejam entregues nas mãos do Senhor, pois Ele é justo e fiel para cuidar dos seus filhos. Durma em paz, sabendo que Deus está guardando sua casa, sua família e preparando um novo amanhecer de vitórias e bênçãos. Boa noite, glória a Deus, do ouvinte de sempre, Bacabal, Deusimar. Obrigado, meu amigo Deusimar, famoso Bacabal, muito obrigado. E mais aqui, vamos ouvir, 42, vem lá do estado do Paraná. Fala, Paraná querido, sua terra, isso, Mauro Ortiz. Alô, Mauro, boa noite.
2: Boa noite, Mauro Sadeiro. Sou Mauro Ortiz, de Ortigueira.
0: Tudo bom, Mauro?
2: Tá um fundão de fazenda aqui. Prezando, rapaz, escuta esse programa. Direto.
0: É mesmo, rapaz.
2: Deus possível, manda um abraço pra turma daqui, fundão de fazenda, região. Tá com uma moda pra nós aí, Tião Carreiro.
0: Tião Carreiro, vai ser agora.
2: Fazenda Caixara.
0: Deixa eu ver como é que. Ele falou um trem aqui que ele tá numa fazenda, né? O Mauro Ortiz. Deus,
2: manda um abraço pra turma daqui, fundão de fazenda, região. Tá com uma moda pra nós aí, Tião Carreiro.
0: Falou. Beleza.
2: Fazenda Caixara.
0: Fazenda Caiçara, será que é o nome da a fazenda dele ou é uma moda do Tião Carreiro? Tião Carreiro está no ponto velho, amor, né? Obrigado, Mauro Ortiz, aí na Fazenda Caiçara, na região de Ortigueira, no estado do Paraná. Ouvindo eu de cá, você de lá, pedindo o modão do Tião Carreiro e Pardinho. Tá no ponto, Tião Carreiro, aí, Celção. Mete moda e velho amor, moda bonita do Tião Carreiro e Pardinho. Foi pedida e agora pedida de novo pelo meu querido amigo Mauro Ortiz, Ortigueira, Paraná, Brasil. Moda bonita, 21:12. Depois, coração ferido, Renan Raí.

0: Pois é, gente, agora 21 horas e 19 minutos. Eu de cá, você de lá. Um abraço, minha querida amiga Eva Ribeiro, aí em Trindade, Goiás. Gostou da música? Gostou! Passou bonita aí a música, coração ferido, né? Muito obrigado, muito obrigado. Jonilton, me dizendo assim, boa noite, meu caro amigo Maurício Rabelo, grande comunicador. É, obrigado por maior comunicador do maior meio de comunicação, que é o rádio. Estamos aqui no Guará 2, curtindo seu programa. Peço para ouvir a música Desabafo com minha esposa, né? Abraço a todos. Quem canta o desabafo, hein? Roberto Carlos, obrigado, Jonilton. Um abraço grande para você, para sua esposa no Guará 2, ouvindo eu de cá, você de lá, no maior meio de comunicação do mundo. Obrigado, Jonilton.
1: E que está nos ouvindo também a Santana, lá da Chácara Dourada, Maurício, aqui no Goiás. Santana, Chácara Dourada. Ela avisa para... Está mandando um abraço para você, para o Celso. E ela avisa para o esposo Miguel, que amanhã o Vilma vai passar lá na fazenda. Na fazenda. Vai passar cedo, né? E pede... Que é para o Vilma vai passar cedo na fazenda.
0: Quem
1: que é para o Vilma,
0: é um homem.
1: Para trazer o Miguel lá para a Chácara Dourada. Então, ele vai passar cedo, viu, seu Miguel? O Vilma vai passar aí cedo e ela. Para pegar você. E ela pede que você leve um café, viu? Ela está precisando de café lá na Chácara Dourada.
0: Que o recado é da Santana?
1: Da Santana, a esposa do Miguel. Tá, ela está avisando a Santana na Chácara Dourada.
0: Uhum.
1: Avisa para o esposo Miguel, que está lá na fazenda, uhum, que o Vilma vai passar lá amanhã cedo para pegá-lo, né? Para trazer para a Chácara Dourada.
0: Tá certo.
1: Pede que leve café. Uhum. E ela está pedindo também, leve café e se der para levar algumas plantas. Umas plantas.
0: Tá bom.
1: E ela pede para ouvir a música Quarto Escuro e oferece para o esposo Miguel.
0: Quarto Escuro deve ser do... Ronaldo. Quarto Escuro. Ah, não, é com aquela dupla, um rapaz e uma moça, rapaz. Canta para entortar de bom,
1: Daqui a pouco a gente
0: Rogério e Regiane.
1: Ah, Rogério
0: e Regiane. É isso aí. Rogério e Regiane, Quarto Escuro. Tem mais aqui conosco. Vem cá, Noah, participando, dizendo boa noite, Maurício. É Noah, mas o meu nome é James Lopes. James Lopes, fala do município de Santa Teresa do Tocantins, na beira do Rio Balsa. Toca pra mim a volta do vaqueiro do Vavá Machado e Marcolino, viu, Celção? Prepara aí, Vavá Machado e Marcolino, mandando para o pai, o Neto Lopes, que tá na escuta e gosta muito dessa música. Já, já, você vai ouvir aí. Você viu, Neto Lopes? Prepara aí que daqui a pouco a sua música, a volta do vaqueiro. Um abraço, James Lopes. Lopes, o Noah, aí da beira do Rio Balsa, em Santa Teresa do Tocantins.
1: E o William, lá de Recife, na Bahia, também está ouvindo o programa. Maurício está mandando um abração para você, para o Celso. E que está muito bom o programa. Você ouviu sua música aí, né, William? Já rodamos. O Menino e a Rosa.
0: Iridirineu. Beleza, são 21 horas e 22 minutos. A minha amiga Eva Ribeiro de Trindade falou assim: fala, Eva, oi.
2: Amei a música, meu amigo, muito obrigada, tá?
0: Uhum.
2: Um abraço para todos vocês aí da Nacional, do Eu de Cá, você de lá, tá? Tudo de bom, boa noite.
0: Boa noite, obrigado, Eva Ribeiro, na cidade de Trindade, Goiás.
1: E o Benício, lá de Tabatingas, no Amazonas, também está na escuta. Manda um abraço para você, Maurício.
0: Obrigado, Benício.
1: E o Celso também. E está pedindo para ouvir a música Estou Apaixonado, com João Paulo e Daniel, para curtir a música.

0: Aham, bom demais. Obrigado,
1: um abraço,
0: Benício.
1: Viu, Benício.
0: Valeu, Benício. Meu amigo Jair Benedito, moço de Trombas em Goiás, é o torcedor do Palmeiras. Mandou a mensagem assim: alô, Jair, Trombas, Goiás. A palavra é sua, Jair. Boa noite.
2: Olá, boa noite, Maurício Abelho, Jair de Trombas. Gostaria de ouvir do Belmonte Amaraí. Belmonte Amaraí, Ave Sem Ninho. Andrealdo Legal de volta, Maurício.
0: Beleza pura, muito obrigado, amigão Jair de Trombas em Goiás, pedindo Belmonte Amaraí, a música Ave Sem Ninho, para ele, o Jair Benedito, e também para dona Alessandra, muito obrigado, e para todo o povo de Trombas em Goiás.
1: E o Juarez Pedito, de Itaguaí, no Rio de Janeiro, também está ouvindo o programa, está mandando um abraço para toda a equipe, ele pede para ouvir a música O Vai e Vem, do Carreiro.
0: Carlos César e Cristiano.
1: Não, ele falou que é com o Milionário José Rico. O Vai e Vem, do Carreiro, com o Milionário José Rico, e oferece para a Maria Helena, para a Heleninha, para a Laurença, para a Teodora de Sobradinho e também para a equipe do Eu de Cá.
0: Beleza pura, tem mais aqui. Maria Suaveiro está dizendo: boa noite, Maria Suaveiro. Peço uma música do Zezé de Camargo e Luciano, pode ser qualquer uma. Manda o meu áudio de volta. Estou no Vale do Pindaré, não é? No estado do Maranhão. Obrigado, Maria. Está escrito assim: Maria Suaveiro, Vale do Pindaré, no estado do Maranhão. Pediu uma do Zezé de Camargo e Luciano.
1: E o Manuel Messias do Setor Pessoa também está ligado no programa. Manda abraço para você. Abraço também para Raimundinha e Boa Vista. Para o Maria Gomes, Francisco Gomes, Geralda, Valéria, Joia. Manda um abraço também para Milena, Maria de Jesus e Nildinha em Porangatu. E um abraço também para a Geralda lá em Congonhas, Minas Gerais.
0: Tá bom. Cícera Marinho, no estado do Maranhão, pedindo a música do Renan e Raí, Você. É o nome da música, viu, Celção? Obrigado, Cícera Marinho. Aí, no estado do Maranhão, pedindo Você, do Renan e Raí. Muito obrigado, muito obrigado. Tem mais aqui, 97 do Amazonas. Boa noite. Boa noite, caro amigo Maurício Rabelo, Fatinho e Celção. Sou Fátima Vieira, de Tabatinga, Amazonas, fronteira com o Peru e a Colômbia. E ela mandou um áudio aqui para nós. Vamos ouvir o áudio, né? Oi, minha querida amiga Fátima Vieira. Boa noite.
3: Boa noite, Maurício Rabelo. Tudo bem?
0: Tudo, e você?
3: Quem tá falando aqui é a Fátima Vieira, sua ouvinte assídua aqui do Amazonas, Tabatinga, fronteira com Colômbia e Peru. Aqui, no último município do interior do norte do Amazonas.
0: Na fronteira.
3: Mandar,
0: né?
3: Um alô pra você, pra Fatinha, minha xará, pra todos os ouvintes. E você manda aí um alô aí pra mim, aqui, pros meus filhos, Cleudson, Márcio, Cleuson, pro meu esposo Orlando Silva. Estamos aqui na escuta do seu programa, viu?
0: Tá ótimo.
3: E se você puder tocar música aí no seu programa, com qualquer música do cantor sertanejo, Daniel, por favor, você coloque para tocar para a gente ouvir aqui.
0: É o Daniel,
3: tá bom?
0: Né? Tá ótimo.
3: Se não tiver, coloque aquela música, Amor a Mio.
0: Amor é
3: I love you. Deixa eu lembrar aqui que eu tô meio esquecida.
0: Não, tudo bem.
3: Amor, I love you.
0: Tá bom? Amor, I love you da Adriana,
3: muito
0: eu
3: obrigada,
0: acho.
3: Boa noite, meu amigo. Um abraço. Amor, I love you. Beijo.
0: Valeu. Muito obrigado a você. Muito obrigado. Fátima Vieira, em Tabatinga, Amazonas, Brasil. Ela pedindo a música Amor, I Love You, né? Amor, I Love You. Acho que é da Adriana essa música. Para mandar para os filhos Márcio, Cleuson. Para a irmã Isabel Vieira. Para o maridão Orlando Silva. Também para todos os ouvintes da fronteira do Brasil com a Colômbia e o Peru. Muito obrigado, Fátima Vieira. O que está no ponto aí? Opa. Blusa vermelha? Nesse momento, eu quero falar Vamos falar ao vivo e a cores aqui? É, ao vivo e a cores. Abre esses microfones todos aqui, Celção. É, vamos, é, agora são 21h28, é o programa Eu de Cá, Você de Lá. Estamos nós aqui. É, o Anderson que está filmando tudo isso aqui. O Celso Ribeiro do Amorim, nosso grande sonoplasta. A nossa produtora Maria de Fátima, do Rosário de Araújo Silva, Fatinha. A nossa apresentadora do Madrugada Nacional, substituindo João Maquibral, a Luziânia. A Márcia Dias, que veio da FM aqui. Nós estamos aqui para mandar um abraço fraterno de, com muito otimismo para o nosso querido amigo, o moço de 12 por 8, João Maquibral. Alô, João Maquibral! Eu, Maurício Rabelo, de coração, quero desejar que você recupere sua saúde plena, que dentro em breve você esteja aqui para mandar a sua energia boa, suas poesias bonitas e o seu jeito todo peculiar de comunicar com o povo do Brasil. 12 por 8, meu amigo João. Fala, Luziane, a palavra é sua.
4: É só para dizer que todos os ouvintes sentem muito sua falta, né? Tem um carinho enorme por você todos os dias no programa. Tem gente mandando alô, tem gente mandando abraço, tem gente que quer você de volta aqui. Então, força, meu amigo. Você vai voltar rapidinho, com muita saúde novamente.
0: Opa! Chega mais aí, Márcia Dias.
5: Eu, Maquibral, também com muita saudade de você. A gente aqui é Saturno à noite, né? Uhum. Todo dia conversando. E o 12 por 8 tá fazendo falta. Então, Maquibral, firme e forte aí, porque a gente está esperando a sua volta, o seu retorno. Tá todo mundo aqui na expectativa e na torcida e orando ao bom Deus pela sua recuperação rapidinha, né, Fatinha?
1: É isso, é isso mesmo, João. Estamos aqui te aguardando, como você sempre falava. A Fatinha é demais. Falei, é demais, estamos aqui torcendo pela sua saúde, pela sua volta. Cadê a fé, homem? Homem de fé. Você sempre falou que muita fé. Então reaja. Fique bem para voltar aí, para nos acompanhar aqui, para a gente dançar aquelas sertanejas.
5: Convite
0: é bom! Gosto de internacional, né?
1: Não, mas ele já estava gostando do sertanejo aqui, gostando muito, já estava até cantando. Então, nós queremos você aqui de volta, João. Olha, venha o mais rápido possível.
0: Valeu! Como é que é, Anderson? Como é? Manda a sua mensagem também para ele aí, Anderson Vareta. Ah,
6: hoje, amanhã.
0: Pronto! Hoje,
1: amanhã, rapaz.
0: Venha,
1: João.
0: Cadê o alô do Celso Ribeiro do Amorim? Celso! Fala, Celso Ribeiro.
7: Um abraço pra você, tudo de bom? Estamos te esperando aqui, viu? Um abraço.
1: Celso, João.
0: Tá bom demais, então, olha. Força, meu amigo João Maquibral. O Brasil está com você com muita saudade. Que Deus te abençoe. Força pra você. Levanta, Celso Ribeiro. Hoje, amanhã. Segura.

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0: Pois é, gente, agora 21 horas e 34 minutos, eu de cá, você de lá, pela Nacional, lá de Mato Grosso, falando conosco. Boa noite, eu sou Márcio de Juara, Mato Grosso. Alô, Márcio, cadê você, rapaz? Tudo bom, tranquilo? Juara, Mato Grosso, Brasil, muito obrigado, muito obrigado. 62 é Goiás, falando assim, boa noite. Meu nome é Carolina, eu sou sua fã, viu, Maurício Rabelo? Obrigado, Carolina. Eu sou de Aparecida de Goiânia, cidade linda, né? Obrigado, Carolina. Um abraço do tamanho de Aparecida de Goiânia, que é uma das maiores do estado. Eu acho que é a segunda maior. Primeiro é Goiânia, depois é Aparecida de Goiânia, né? Um grande abraço, Carolina. Um beijão pra você. Tem mais aqui. Aqui, Gilvan. É o Gil, acho que é lá de Mato Grosso. Alô, Gilvan. Boa noite.
1: Boa noite, Maurício Rabelo. Aqui é o Gil de Peixoto de Azevedo. Uhum. Estou na escuta da programação desde a hora que se iniciou a programação. Tô ouvindo.
0: Tá ouvindo?
1: Maurício Rabelo, quero pedir uma música aí com P.O. Box. Caminho do Amor. Quero oferecer para todos os ouvintes da Rádio Nacional, especialmente para você, para Fatinha, para o Celso, para a Diana daqui de Peixoto. Maurício, esse dia eu mandei dar um recado para ela pela assessora lá da Câmara, lá, que nunca mais ela participou do programa e está sentindo falta dela. Mandei um recado para ela esses dias.
0: Que bom.
1: Mas tudo de bom, tô na escuta. Se der para você rodar, eu agradeço.
0: Vou rodar o P.O. Box, com certeza. Obrigado, obrigado, meu amigão Gil de Peixoto de Azevedo, no estado de Mato Grosso. Um abração para você, pedindo o P.O. Box para cantar Caminhos do Amor. Obrigado, Gil. Um abraço para você, para sua esposa, para a assessora da Câmara Municipal aí de Peixoto de Azevedo. Eu tenho muita saudade dessa cidade aí, de Alta Floresta, de Matupá, de Terra Nova do Norte, desse Mato Grossão aí. Um grande abraço, Gil. Muito obrigado, muito obrigado. Tem mais aqui conosco, Gleibe Oliveira, dizendo: meu amigo Maurício Rabelo, mande um abraço aí pro João Maquebral, melhoras pra ele, viu? Então, quem tá mandando é o Gleibe Oliveira de Caiapônia, Goiás, desejando toda a melhora lá pro João Maquebral, o moço do Madrugada Nacional, né? Muito obrigado. 77 é da Bahia, dizendo assim: boa noite. Boa noite, caro amigo Maurício, tudo bem? Aqui é Deca, do Acordeon, tá fazendo pau de colher, município de Santa Maria da Vitória, Bahia. Maurício, boa noite para você. Deca do Acordeon. Pois é, meu amigo, tô aqui ligado na Rádio Nacional. Também gosto demais do seu programa. Ele mandou o áudio aqui. Vamos ouvir o áudio do Deca do Acordeon. Alô, Deca! A palavra é sua, moço. Fala comigo. Boa noite.
2: Muito boa noite, meu amigo Maurício Rabelo. Tudo bem, Maurício? Tranquilo. Pois é, sou Deca da Acordeon. Estou aqui falando diretamente da Fazenda Pau de Colher, município de Santa Maria da Vitória. Tá bom, meu amigo Maurício? Pois é, Maurício. É muito bom estar falando do seu programa aí. Boa noite para você, para o Celso, para a Fatinha, toda a equipe aí, viu? Para quem não sabe, Maurício, eu sou Deca do Acordeon, sou deficiente visual, mas estou falando diretamente do Pau de Colher, município de Santa Maria da Vitória, na Bahia, entendeu? Estou ligado na programação, toda noite estou curtindo o seu programa, tá bom, irmão? Valeu, meu amigão, boa noite para você.
0: Valeu, muito obrigado.
3: Boa noite, caro amigo. Opa, Maurício, quieta, tudo bem?
0: Quieta, Maurício, eu vou mandar o áudio para você aqui. Muito obrigado, amigão Deca do Acordeon, aí na Fazenda Pau de Colher, em Santa Maria da Vitória, Bahia. Muito obrigado. Tá faltando você aparecer aqui pela Rádio Nacional com a sua sanfona, seu acordeon, e tocar para o Brasil, viu? A hora que você quiser aparecer aqui em Brasília, vai ser uma alegria recebê-lo aqui, você e a sua sanfona e o seu acordeon, para alegrar o coração dos brasileiros, do povo aí, da Pau de Colher, também do povo de Santa Maria da Vitória, da Bahia e do Brasil, viu, meu amigo? Deca do Acordeon, muito obrigado, muito obrigado. Tem mais aqui, 86 é do Piauí, terra querida, filha do sol do Equador. Fala, Piauí, boa noite. Sou o Ellison, de Parnaíba, no Piauí. Quero pedir uma música Franguinho na Panela. O Ellison, de Parnaíba, no Piauí, pedindo Franguinho na Panela. Moda bonita, muito obrigado, muito obrigado. Tem mais aqui, o Adalto, dizendo: Maurício Rabelo, estou na audiência aqui em Esperança, na Paraíba. É o poeta Adalto Marques. Alô, Adalto Marques, em Esperança, na Paraíba. Muito obrigado, muito obrigado. Tem mais aqui do estado do Pará. Deixa eu dar uma olhada aqui. É o Edson Zavascki. Alô, alô, Edson Zavascki. Como vai você? Tudo bom? Tranquilo? Vou colocar o seu áudio no ar agora, viu? Edson Zavascki do estado do Pará. Boa noite.
4: Boa noite, Maurício Cabelo. Boa noite, Maurício Cabelo. Rapaz, dá um alô aí pra nós aí no garimpo da Goiânia Inglesa.
0: Opa.
4: No Quatro Tones.
0: Como é que é?
4: Tá falando, é o Galeto, aqui da Goiânia Inglesa, aqui, mandar um alô pra galera, pro Santo, pro menino Ney, pro Vitor Hugo, pro Neto, pro Neguinho, e pro seu Chico Preto, rapaz. Toca aí pra nós, nessa cidade, com o Amado Batista.
0: Ei, mas é boa toda! Essa música, nesta cidade, quando eu cheguei nesta cidade, eu era assim, cheio de sonhos e de vontades dentro de mim. Rapaz, eu vou voltar seu áudio de novo aqui, meu amigo Galeto. Você vai falar de novo direto aí da Goiânia Inglesa. Você tem o menino Ney, tem o Santo, tem o Vitor Hugo, tem o Neto, tem o Neguinho, tem o Chico Preto também. E a moda que você pediu, uma pancada, viu, do Amado Batista, chamada Nesta Cidade. Mas vamos ouvir você primeiro, vamos ouvir você de novo. Fala, meu querido amigo, o Edson Zavascki, né, me chamando de Maurício Cabelo. O dia que nós topar, vamos medir o caminho para ver quem é, vamos ver quem é mais, viu? Um grande, me chamando de Maurício Cabelo. Valeu! Muito obrigado, meu amigo Galeto. Fala de novo aí, gostei da sua conversa.
4: Tá falando, é o Galeto, aqui da Goiânia Inglesa, aqui, mandar um alô pra galera, pro Santo, pro menino Ney, pro Vitor Hugo, pro Neto,
0: pro Neguinho, Chico Preto,
4: e pro seu Chico Preto.
0: Aham.
4: Toca aí pra nós, nessa cidade, com o Amado Batista.
0: Aí é boa toda. Noite. Homem, esse trem foi bom demais, obrigado, meu querido amigo Galeto aí na Guiana Inglesa, ouvindo eu de cá, você de lá da Nacional, e olha, mandando para todos os amigos lá do garimpo da Guiana Inglesa, é o Santo, é o menino Ney, é o seu meninão, né, tem o Vitor Hugo, isso é nome de artilheiro da seleção brasileira, tem também o Neto, tem também o Neguinho, o Chico Preto, né? Tem uma turma grande lá. Obrigado, Galeto. A música já você vai ouvir, viu? Um grande abraço. Celso Ribeiro, o que tá no ponto aí? Fala pra nós. Hã? Blusa Vermelha, Trio Parada Dura. Desabafo do Roberto Carlos. E a volta do Vaqueiro. Mete moda, Celsão. 21:42 agora.

gente do Brasil, são 20 horas, 21, 21 e 58, eu de cá, você de lá, direto do estado do Pará, falando comigo. Opa!

0: É você aí, boa noite, fala, boa noite.
1: Alô, meu amigo Maurício Rabelo, boa noite. Boa. Araponga, Orilândia do Norte, Pará, falando.
0: Araponga.
1: Tô aqui saindo de Xinguara, sentido Orilândia, na PA279. Tem uns dois buracos aqui, mas vamos devagarzinho, ouvindo a Rádio Nacional. Daqui a pouquinho nós estamos em casa. Hoje tem show do Amado Batista em Tucumã, bora lá?
0: Bora.
1: Maurício Rabelo, sul do Pará, tá em festa, né? Começa hoje o aniversário de Tucumã, de Orilândia, 12, Curionópolis, né? Paruapebas, Xinguara, Rio Maria. Semana passada foi o aniversário de Sapucaia. Começa a exposição em Conceição do Araguaia.
0: O bicho vai
1: na outra semana que vem, começa o Festival do Abacaxi em Floresta. Então, meu amigo, desce pra cá e bora percorrer esses municípios, tomar uma e contar prosa.
0: Exatamente, rapaz, mas que coisa boa. É o Araponga, obrigado, amigão. Araponga, saindo da cidade de Xinguara, cortando Água Azul do Norte, chegando em Orilândia do Norte, no estado do Pará. Muito obrigado, obrigado por prestigiar o nosso trabalho. Você não sabe o tanto, você falou em tanto lugar que eu conheço aí, que gosto. Tô doido pra ir pra ir aí pro sul do Pará, dar uma volta contigo aí, Araponga, dar um mergulho aí no Rio Fresco, né? Porque até a água é fresca, então bom demais. Um abraço, meu amigo Araponga, e um abraço no povo aí de São Félix do Xingu, do Mastigado da Jumenta. Um abraço, povo do Mastigado da Jumenta. Um abraço pra Lindo Oeste, pra Sudoeste, pra Ladeira Vermelha, Tucumã. Um abraço!

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Pois é, gente boa, agora 22:03, eu de cá, você de lá. Tem gente do estado do Pará dizendo boa noite, meu amigo Maurício Rabelo, estou ligado aqui no Eu de Cá, Você de Lá. Quero ouvir uma do milionário José Rico, já já você vai ouvir, viu? É, quem é? É o Edivaldo Zeferino. Alô, alô, Edivaldo Zeferino. Boa noite, ele está em Parauapebas.

0: do estado do Pará, cidade rica, cidade boa. Obrigado, obrigado, um grande abraço, meu querido amigo Edivaldo, Edivaldo Zeferino. Olha, tem aqui o Piauí Cabeça de Jaca falando conosco, direto lá da região de Jacareacanga, no Pará. Alô, Piauí Cabeça de Jaca,
1: boa noite, meu amigo.
0: Boa noite, Piauí.
1: Meu amigo Maurício Rabelo, rapaz. Boa noite, meu amigo.
0: Opa, bom
1: Maurício,
0: demais.
1: Maurício, rapaz, é o Piauí Cabeça de Jaca.
0: Sim.
1: Diretamente aqui da comunidade São José, beira do Rio Pacu.
0: Rio Pacu?
1: Hoje eu não tô lá dentro do meu garimpo, porque lá não tem internet, rapaz, viu? E eu vim ontem pra cá, entendeu? Resolvi umas coisas aqui, o motor quebrou, um dos motores quebrou. E aí eu quero passar um aviso aí. O Cobra, rapaz, ficou lá, o Cobra tá na guarda, tá com o radinho ligado, esperando eu passar Cobra. Esse aviso, como é que tá o movimento aqui dos negócios aqui, pra saber que dia que eu vou chegar lá.
0: Sei.
1: Pra aí, falar... Maurício, quero passar esse recado aí rapidinho, pra não tomar muito espaço, que entendeu? Em primeiro lugar, mandar um alusão aí de A a Z, de 1 a 100, sem esquecer de ninguém.
0: Sei.
1: Tanto ouvinte da Nacional, como a família que trabalha dentro da Rádio Nacional. Yes, nós somos uma família, somos duas famílias só em um.
0: Isso.
1: É uma família dentro da rádio e uma família que é os ouvintes nacional de todo o Brasil, por onde está a Rádio Nacional. É 24 horas, não importa a distância. É no Japão, nos Estados Unidos, é aonde tem vento, tem sinal da Nacional da Amazônia, nossa rádio querida, Maurício. E eu quero avisar pro Cobra que amanhã já tá chegando um motor novo de Jacareacanga aqui pra mim. Amanhã à tarde tá chegando na voadeira, tá chegando um motor novo, entendeu?
0: Sei.
1: Já tá comprado o motor e provável, não é 100% confirmado. Sábado eu subo à tarde de voadeira ou então domingo cedo. Ou então domingo cedo, pro Cobra ficar atento lá na beira do rio, que provável se eu não chegar sábado à tardinha, mas domingo, até o final da tarde tô chegando aí, com as coisas que tá faltando aí dentro, tá bom, Maurício? Um abraço, um alôzão, abração aí para todos os ouvintes da Nacional, um abração para todos os caminhoneiros, viu? E desejar também um feliz dia das mães, para todas as mães, abençoadas, desse mundo grande, de meu Deus, nosso grande Brasil, nosso grande mundo, né? Feliz dia das mães para todos. Eu não tenho mãe mais, mas e tempo que ela tá no céu, né?
0: Isso.
1: Ela tá no céu, em bom lugar, com certeza. Pai também não tenho mais, tá no céu também, em bom lugar. Então, aonde tiver, comemora o dia das mães, a mesma coisinha. Então, desejo para todas as mães um feliz dia, cheio de alegria, paz, luz divina para todas as mães desse nosso grande mundo, meu Deus. Muita felicidade. É isso que o Piauí Cabejaca deseja. Nesse grande domingão de todo dia das mães para nós todos.
0: Tá certo.
1: Se for possível, Maurício, repete esse aviso pro Cobra aí mais uma vez. Repete mais uma vez que se eu não chegar sábado à tarde, mas domingo eu estou chegando aí. Levando o que tá precisando aí dentro, tá bom?
0: Tá.
1: Com certeza tá confirmado que esse problema que é o mais sério do motor tá resolvido. Já tá comprado o motor, Maurício. Um abração, tudo de bom. E obrigado também por você não esquecer da gente, rapaz. Eu peguei lá os alôs que você mandou, tá? Com os três dias.
0: É.
1: Tá, uns 3 dias, 4 dias eu tava ligado.
0: Cabeça de jaca.
1: Segunda noite, terça noite. Eu tava ouvindo Nacional. Como você falou, na abrição do programa logo, você mandou uma alusão pra mim, pro Cabeça Branca, pro Cobra. Muito obrigado. Que Papai do Céu continue abençoando sempre essa pessoa que você é, rapaz. Falou. Você merece tudo de bom.
0: Obrigado.
1: Tudo de bom, felicidade do mundo, você merece. É dar a maior assistência pra gente, que nem eu, não tô sem internet, tô isolado numa área. Meu companheiro, é a Rádio Nacional, é vocês ouvintes, vocês caminhoneiros, que alegra o nosso Brasil, que transporta o progresso do nosso Brasil. Deixo um abraço, deixo também pedindo a Deus, Papai do Céu, que abra as estradas, ilumina as estradas de cada um caminhoneiro. Deu Lamparina, Vagalum, Vagalumim. E um abração para todos os caminhoneiros, de A a Z, de 1 a 100, sem esquecer ninguém. Roda a música boa sertaneja para nós aí, Maurício.
0: Tranquilo.
1: Qualquer um aí, bota uma modona boa aí.
0: Tranquilo.

0: Teodoro Sampaio aí.
1: Aú.
0: Bota a gostosona aí, aquela Teodoro Sampaio.
1: Gostosona.
0: Vai, programa aí, viu, Maurício? Manda
1: beleza,
0: pra nós.
1: Beleza pura. Muito obrigado, amigão Piauí, cabeça de jaca. Aí no estado do Pará, na região da comunidade de São José, na beira do Rio Pacu. É, no estado do Pará. Muito obrigado, Piauí, cabeça de jaca. Ele mandando um abraço para o Cobra, para o Cabeça Branca, avisando pro Cobra, que deve ir no sábado, e se der para ele no sábado, se ele conseguir resolver os negócios todos lá que tem para resolver, ele vai no sábado, chegando aí no final da tarde. Se não der, ele vai no domingo, cedo, viu? E chega por aí para aguardar, viu? Atenção, atenção, Cobra. Atenção, Cabeça Branca, o recado do Piauí, Cabeça de Jaca, que está na comunidade de São José, na beira do Rio Pacu, avisando que ainda não resolveu os problemas todos, não, viu? Não resolveu. Mas que ele acredita que resolve daqui para sábado, ele tá saindo de lá e vai voltar para ir pro barraco, viu? Prepara aí, sábado deve estar chegando por aí, se não der para chegar no sábado, ele vai no domingo e chega aí até o final da tarde, tá bom? Aguarde por ele. Obrigado, amigão Piauí, cabeça de jaca, um abraço grande, muito obrigado, muito obrigado. Tem também aqui, deixe-me ver aqui, tá certo, mandar um alô, boa noite Maurício Rabelo, tudo bem, tudo jóia, boa noite Maurício Rabelo, aqui o doutor Ricardo Matos, advogado que atua no direito previdenciário, sou natural de Bom Sucesso, Minas Gerais, moro em Brasília desde janeiro de 1997, atualmente moro em Vicente Pires, em Brasília desde 2006, estive aí com meu amigo Bacabal, estou aqui ligado, ouvindo, eu de cá, você de lá, mando um forte abraço a você, a Fatinha, ao Celso Ribeiro do Amorim, toda a equipe, um abraço especial ao meu amigo Bacabal e a todos que estão ligados, prestigiando o programa Eu de Cá, Você de Lá. Quero ouvir uma música do Lourenço de Lorival, pedido de um pai, mandar para todos os ouvintes. Obrigado, meu amigo, meu professor, doutor Ricardo Matos, especialista em direito previdenciário, natural de Bom Sucesso, Minas Gerais, mas mora em Vicente Pires, aqui em Brasília. Muito obrigado, um abraço para você, doutor Ricardo Matos, a sua esposa que é advogada também, sua filha que também é advogada. Um grande abraço, estamos aguardando você, o Bacabal e as doutoras aqui também. Vai ser um prazer. Vamos falar agora com a Edileuza, que está em Teresina, no Piauí, aniversariando hoje. Alô, Edileuza, boa noite.
2: Alô, Maurício Rabelo, boa noite.
1: Tudo bom, minha amiga? Você tá falando assim, mais romântica. O que que tá acontecendo? É o aniversário?
2: Ah, com certeza. Tô trocando de idade hoje, viu?
1: Parabéns, felicidades, alegria. Eu sei que é sua companheira de todo dia. Que ela continue colada em você, alegria, porque você, onde você passa, você deixa sorrisos, alegria e otimismo. Parabéns, Edileuza. Felicidades, muitos anos de vida.
2: Obrigada, Maurício Rabelo. Estou te ouvindo, e ouvi meus ouvintes. Agora há pouco vi um...
1: Aí, parabéns! Parabéns, Edileuza!
2: Valeu, valeu!
1: Valeu! É o Celso Ribeiro do Amorim, homenageando você, a Fátima e eu, Maurício Rabelo, também. Eu tenho certeza que a Bahia inteira está te homenageando, Minas Gerais inteiro, Piauí, esse Brasil, viu, Edileuza?
2: Obrigado,
1: viu? O trem!
2: Um abração aí, que eu tava na Bahia, tá?
1: Tá certo.
2: Lá na Bahia e lá em Minas Gerais, lá. E abração pra vocês três, viu?
1: Vamos, Dilma. Já ganhou muito abraço hoje, Edileuza?
2: Ah, já ganhei uns abraços, um monte de gente aqui me ligando, passando mensagem aqui no meu celular.
1: E ainda vai ter mais um abraço na volta da noite hoje, o que que tu acha?
2: Ah, se achar, tá achado, né, Maurício?
1: Se tiver, tá encontrado, vai ser bom, né, minha amiga Edileuza?
2: Ah, com certeza, amigo.
1: Tá certo. Qual a música que você gosta pra gente tocar pra você no seu aniversário?
2: Eita, aí um presente de aniversário, vamos com Agnaldo Timóteo, Deixe-me Outro Dia Sim.
1: Porém, hoje não, né? Nossa Senhora, música boa.

0: Deixe-me outro dia sim, porém hoje não. Nossa Senhora. Ah, canta aí pra nós aí, você tá muito emocionada. Canta, minha amiga, deixe-me.
1: É, pois é, vamos dar de novo de morte, que é bem melhor. Deixe-me outro dia sim, porém hoje não.
0: Aí. Um abraço então, parabéns, viu, querida? Felicidades, muitos anos de vida.
1: Um abraço,
0: olha, a sua música já tá tocando, você é aniversariante, merece, Edileuza. Olha que música.
2: Por favor, eu quero
0: essa eu mando pra mim mesmo também, que eu

nesta cidade, Amado Batista, atendendo pedidos. Para falar, então deixa eu mandar um abraço aqui para Mato Grosso. Boa noite, Maurício Rabelo, estou ouvindo aqui o seu programa, de grande audiência, Maurício, a Roseli Matos, aqui de Porto Esperidião, no querido estado de Mato Grosso. Roseli Matos, nesta cidade.

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0: Pois é, gente, agora 22 horas e 26 minutos, eu de cá, você de lá, Dani, de Minas Gerais, falando conosco. Alô, Dani, cadê você? Boa noite!
1: Ô, Maurício Rabelo, aqui é o Davi César da Silva, de Marcelândia, no Mato Grosso.
0: Ô, rapaz!
1: Dá 800 quilômetros, mais ou menos, da capital, Cuiabá.
0: Ah,
1: por que o seu telefone? Esse programa é teu, é bom demais, hein?
0: Eu também acho.
1: Rapaz, eu escuto todo dia aqui, ó, show de bola. Eu lembro de você quando você trabalhava com a Sula Servilli no programa... De manhã.
0: Ele escutando o Aguinaldo Timóteo.
1: Ponto de encontro, como se fosse hoje.
0: Rapaz.
1: Quando eu morava no sítio, mas meu pai, que era solteiro, era no piazão ainda.
0: Piazão, né, rapaz?
1: Hoje eu sou casado, tenho uma família linda.
0: Aham.
1: E um casal de filho. Beleza?
0: Beleza.
1: Um abraço aí, Maurício. Tudo de bom aí.
0: Homem.
1: Oferece a próxima música pra nós aí. Tranquilo?
0: Tranquilo e calmo.
1: Eu rapaz. Vejo você de vez em quando. No YouTube aqui, ao vivo, na tua rádio
0: ao
1: aí,
0: vivo,
1: fazendo
0: o
1: programa. Locutor igual você não tem, tá? Você é o locutor nota 10. Um abraço.
0: Rapaz, esse é o Davi, rapaz. É Davi de quê, Davi? Mas tá um nome aqui de Dani e o telefone é de Minas Gerais. Você me desculpa aí, viu? Deve ser a sua esposa, né? É Davi de quê que você falou?
1: Ô, Maurício Rabelo, aqui é o Davi César da Silva, de Marcelândia, no Mato Grosso.
0: Aê! Dá é isso aí mesmo.
1: Quilômetros, mais ou menos, da capital, Cuiabá.
0: Bom demais, obrigado, obrigado Davi César, na querida cidade de Marcelândia, no estado de Mato Grosso, muito bom ouvir você, vou ouvir mais, vamos ouvir mais, depois você me fala quem é a Dani, porque o seu telefone é de Minas Gerais, tá bom? Obrigado Davi César, pode falar aí, caboclo, fala aí pra nós, opa!
1: Esse programão é teu, é bom demais, hein?
0: Eu também acho.
1: Rapaz, eu escuto todo dia aqui, ó. Show de bola. Eu lembro de você quando você trabalhava com a Sula Servilli.
0: Sula Servilli.
1: No programa de manhã.
0: É, ponto de encontro.
1: Como
0: exatamente.
1: Se fosse hoje.
0: Uhum.
1: Quando eu morava no sítio, mas meu pai, que era solteiro, era no piazão ainda.
0: E agora você tem uma família
1: casado,
0: bonita.
1: Tem uma família linda. Uhum. E um casal de filho.
0: Que
1: beleza?
0: Coisa boa. Beleza.
1: Um abraço aí, Maurício. Tudo de bom aí.
0: Falou, cabocão.
1: Oferece a próxima música pra nós
0: manda
1: aí.
0: Manda uma roda arrumada, viu, Davi César?
1: Eu vejo você de vez em quando no YouTube aqui, ao
0: no
1: vivo,
0: YouTube.
1: Na tua rádio aí, fazendo
0: tranquilo.
1: Programa.
0: Bom
1: locutor
0: demais.
1: Igual você não tem, tá? Você é o locutor nota 10.
0: Obrigado. Obrigado, amigão Davi César, na querida cidade de Marcelândia, no estado de Mato Grosso. Um abração para sua esposa também, para os seus meninos aí. Que alegria ter você ouvindo a gente desde os tempos da Sula Servilis e do Maurício Rabelo do Ponto de Encontro. De vez em quando eu sou escalado para fazer o Ponto de Encontro. No final de semana eu acho bom demais, viu? Só volto no tempo, eu era feliz e não sabia, né, meu amigo Davi? Bom demais, obrigado, um abraço, Davi César, Marcelândia, Mato Grosso. Continue nos assistindo aí nas redes sociais, Maurício Rabelo Oficial, eu fico muito agradecido e feliz, viu? Muito obrigado. Tem Anderson Ferreira falando assim, alô Anderson, boa noite.
2: Boa noite, Maurício.
0: Boa noite.
2: Foi Caio Anderson, segurança Bernardo do Campo, São Paulo. Quilômetro 23,5 da Anchieta, sentido litoral. Tô por cá escutando a Rádio Nacional aí.
0: Rapaz.
2: E tô escutando pelo computador. É um computadorzinho aí que eu tenho aqui.
0: Sim.
2: Eu não escuto aqui, mas eu tô vendo pelo SDR na frequência de 6.180 kHz, em ondas curtas.
0: Aham.
2: Eu não lembro se é 25 metros ou se é 45, mas
0: 25,
2: eu acho que é
0: 25,
2: um dos dois aí.
0: 25.
2: É a 6.180.
0: Não, aí é 49 metros.
2: Beleza.
0: 49,
2: tudo de bom.
0: Valeu. Obrigado, obrigado, amigão Anderson Ferreira, São Bernardo do Campo, no estado de São Paulo, ouvindo eu de cá, você de lá. 6.180 kHz é 49 metros, viu, Anderson? E 11.780 kHz é a 25 metros, é a Rádio Nacional da Amazônia. E 980 AM é a Rádio Nacional de Brasília. Nós estamos nas três faixas, né? E também nas redes sociais, né? Bom demais. no radios.ebc.com.br. Na Alexa, é só falar pra Alexa assim: Alexa, eu de cá, você de lá, Rádio Nacional, Maurício Rabelo. Aí lá em cima na hora, viu? Obrigado, obrigado, Anderson Ferreira, São Bernardo do Campo, no estado de São Paulo. Muito obrigado, muito obrigado. Brasília, é meu amigo doutor Ricardo. Eu tô devendo a música do doutor Ricardo aí, Celção. Pedido de um pai, Lourenço Lorival. É o doutor Ricardo Matos, nosso amigo, amigo do Bacabal. Diz que vai vir semana que vem. Esses dias eles aparecem por aqui e o Bacabal falou que tem um pão de queijo, né? Isso é bom. Acabou o pão de queijo, rapaz. Será como é que nós faz, hein? Aguardar até semana que vem. Um abraço, doutor Ricardo. Muito obrigado, Ricardo Matos. Tem mais aqui falando conosco. Opa, 62 Goiás, homem. Maurício Rabelo, passa meu áudio aí, rapaz. Homem de Deus, né? Lá vai, é a Maria Aparecida falando. Alô, Maria Aparecida. Cadê você, Maria? Chamar o Divino de Goiás? É, chamar o Divino de Goiás. Pera aí, deixa eu dar uma olhada aqui. É chamar o Divino de Goiás, tá certo. Deixa eu ver, Maria Aparecida. Deixa eu ver, o áudio dela não chegou aqui. Não, chegou, agora sim. Tá aqui. Fala, Maria Aparecida. Boa noite.
3: Boa noite, Maurício. Boa noite. E para toda a sua equipe aí.
0: Tudo bom, Maria Aparecida?
3: Eu quero mandar um recado lá pro seu Enoque, Antônio Gomes, na Fazenda Água Bonita, município São Salvador, aí no Tocantins, né? Falar para ele que aqui tá tudo bem, aqui em casa está tudo bem, eu tô bem, e eu já fiz a consulta, tô fazendo os exames, graças a Deus tá tudo bem. E queria falar para ele também que o Divino, o irmão dele, que estava lá em Porongatu, ele foi embora para Brasília hoje. Aí ele me ligou falando que a irmã dele sofreu um AVC.
0: Ave Maria.
3: Eu acho que é o mesmo derrame, né?
0: AVC.
3: Ela teve um derrame e ela está internada. A irmã

0: dela, a Irene, mora aí em Brasília. E aí ele falou que quando chegar lá em Brasília, ele vai visitar ela lá e
1: Me dá
0: aí ele manda
1: notícia, né?
0: notícia.
1: Tá.
0: Aí eu passo para ele aí pela rádio, viu,
1: Tá
0: Maurício?
1: bom, Maria Aparecida.
0: Muito obrigado. Eu queria oferecer a música para ele de Milionário José Rico, De Longe Também Se Ama.
1: Sim.
0: Muito obrigado, viu, Maurício?
1: Obrigado a você. Eu te
0: E
1: agradeço
0: toda aí a
1: muito.
0: sua equipe.
1: Obrigado, Maria Aparecida. Ela ainda
0: Fica
1: falou
0: com
1: mais
0: Deus.
1: coisa. Ainda
0: Uma
1: falou mais.
0: boa
1: Boa
0: noite.
1: noite. Ela falou mais coisa.
0: É, Maurício, aqui quem tá falando é Maria Aparecida, aqui de Aparecida de Goiânia.
1: Sei.
0: Estou aqui assistindo o seu programa aqui pelo aplicativo. Eu de cá, você de lá.
1: Ah, muito
0: E lá, eu tenho
1: bem.
0: certeza que lá na fazenda também ele está assistindo o seu programa, porque nós assiste lá todas as noites,
1: Fazenda Água
0: pelo
1: Boa,
0: radinho.
1: São Salvador, Tocantins.
0: E aí, quando eu venho para cá, para a cidade, aqui para Aparecida de Goiânia, eu assisto pelo celular, né, pelo aplicativo.
1: Sei. Não, tá bom, tá certo. Então, o recado é da Maria Aparecida, que está lá em Aparecida de Goiânia, para o marido dela, o Enoque Antônio, lá na Fazenda Água Boa, São Salvador, no Tocantins. Alô, atenção, Enoque Antônio, aí na Fazenda Água Boa. É água bonita ou água boa? Não sei se é
0: Água
1: água
0: boa.
1: bonita, será que é? Só um minutinho que eu vou saber direitinho o nome da fazenda. Maria Aparecida, pode falar aí.
0: Boa noite, Maurício,
1: Boa
0: e para toda a sua
1: noite.
0: equipe aí. É, eu quero mandar o um recado lá para o seu Enoque, Antônio Gomes,
1: Antônio
0: na
1: Gomes.
0: Fazenda Água Bonita, município de São Salvador, aí
1: Sei.
0: no Tocantins, né?
1: Sei.
0: É, falar para ele que aqui tá tudo bem, aqui em casa está tudo
1: Então,
0: bem, eu estou bem. E eu já fiz a consulta, estou fazendo os exames. Graças a Deus tá tudo bem.
1: tá certo. Então, o recado é para o Enoque. Enoque Antônio Gomes, na Fazenda Água Bonita, em São Salvador, no Tocantins. Enoque Antônio Gomes, a esposa dele, Maria Aparecida, em Aparecida de Goiânia, dizendo que está bem, Aparecida de Goiânia, já fez os exames, está tudo tranquilo, graças a Deus. Avisando que o irmão dele, o Divino, saiu hoje de Porangatu com destino aqui a Brasília, né? E que ele falou para ela que a irmã deles, né, a Irene, infelizmente teve um acidente vascular cerebral e está internada aqui em Brasília. Quando ele chegar aqui, está a caminho. Quando ele chegar, vai ficar
0: A
1: sabendo
0: caminho.
1: mais notícias e liga para ela dar informação através do rádio aqui. Então, o recado é para o Enoque Antônio Gomes, na Fazenda Água Bonita, São Salvador, no Tocantins. A sua esposa, Maria Aparecida, dizendo que está em Aparecida de Goiânia, já fez os exames, né? Qualquer coisa, ela passa recado por aqui, está tudo bem. Avisando que o Divino, seu irmão, viu, Enoque? Saiu de Porangatu hoje para Brasília, mas que a irmã de vocês, a Irene, teve um derrame cerebral, viu? E ela está internada aqui em Brasília. Quando ele chegar aqui, ele passa mais informações através do rádio aqui. Saúde para a Irene, que nós desejamos de coração.
2: Mandar um abraço para o Genilson lá na Bahia, que está ouvindo eu de cá, você de lá. E também a Inês Cabral, em Fortaleza, Ceará. Está na escuta, está ouvindo o programa através da Alexa. Mandou um abração para você, Maurício.
1: Obrigado, Inês Cabral.
2: E ela está pedindo para cantar os parabéns para o médico oftalmologista Túlio César Duarte Vasconcelos, em Belo Horizonte, que está aniversariando hoje. A Maria Elinete Fidelis, também em Fortaleza. E a médica Ariagem Costa, também lá em Recife. Todos aniversariantes de hoje. Vamos dar os parabéns para eles.
1: Parabéns, felicidades, muitos anos de vida. Parabéns.
2: E ela tá mandando um abraço para o Miguel Cidrão também, né? O Miguel Cidrão, né?
1: Tá
2: Tem tempo que não está
1: sumido,
2: sumido.
1: rapaz.
2: Cadê
1: Saudade dele.
2: você, Miguel? Entre em contato aqui com a gente. Será que está na fazenda? Está lá em
1: Saudade
2: Fortaleza,
1: dele,
2: na
1: daquela
2: cidade?
1: conversa boa,
2: Então,
1: né?
2: ela está mandando um abraço para ele, para o Miguel Cidrão. E quem quiser acompanhar a Inês Cabral no Instagram ou no Face, é Inês Cabral Alvinegra, viu, gente? Se quiserem acompanhar no Face e no Instagram, Inês Cabral Alvinegra.
1: Alvinegra, porque ela é torcedora do
2: É,
1: Ceará Esporte Clube, que é
2: isso.
1: camisa preta e
2: Camisa
1: branca,
2: preta.
1: né? Valdo Costa falando. Alô, Valdo Costa.
3: Boa noite, Maurício Rabelo. Como é que tá, meu amigo? Quem fala aqui é o Valdo Costa, aqui de Barra do Corda.

0: O Maranhão.
1: né? Queria que você mandasse aí uma música para nós aí, rapaz, de Paulo e Paulino aí. Pode ser qualquer um aí que você interessar de mandar para
0: Cada uma
1: mim,
0: melhor do que
1: seja
0: a outra.
1: bem-vinda, viu? Se
0: Tá.
1: você achar a estrelinha aí mais fácil aí, né?
0: É, estrelinha é
1: Pode
0: muito
1: mandar aí
0: boa,
1: pra
0: né?
1: gente aí. Eu
0: Tá.
1: ofereci pra minha esposa Cláudia, que tá aqui comigo, a minha filha Maria Eduarda, a minha mãe nas duas ilhas, a dona Felismina, né? Meu pai no Gogó da Ema, o seu Euclides. E também pra todo mundo que tá me escutando aí no Mato Grosso, na Bahia, Rio de Janeiro. Pessoal que tá lhe escutando aí, rapaz, em Águas Lindas, né? Lá a gente tem familiares lá. Também quero mandar aí pro Natal, rapaz, meu filho de criação aí no Mato Grosso. O Ricardo também tá aí no Mato Grosso. Também quero mandar aqui para a Edilene, que tá aqui comigo aqui em Barra do Corda, né? E para o Messial Turismo, né? Messial Viagens, né? Para toda essa galera que tá ouvindo aí a Nacional todas as noites, beleza? Você de
0: Beleza.
1: lá e eu de cá. É
0: Pronto.
1: programa bom demais, rapaz.
0: O Valdo Costa. Obrigado, obrigado, amigão Valdo Costa, em Barra do Corda, no estado do Maranhão, na beira do Rio Mearim do Corda. Obrigado, Valdo Costa. Obrigado, Cláudia. Obrigado, Maria Eduarda. Um abraço grande para todos aí de Barra do Corda, no Maranhão. Ele cumprimentando a mãe, a dona Felismina, o pai, o seu Euclides também, a Edilene, que está com ele lá. Muito obrigado, amigão Valdo Costa, Barra do Corda, no Maranhão.
2: E vamos ouvir aqui a mensagem do José Araújo.
0: O José Araújo, opa!
3: Amigos Rádio Nacional da Amazônia, Maurício Rabelo,
0: Opa!
3: Artemisa, Gurrim, Márcia Ferreira, tô mandando para vocês essa
0: É
3: música
0: o
3: aí, meus
0: cantor José
3: irmãos.
0: Araújo.
3: Se vocês puderem dar uma forcinha nela aí para mim, rodar ela para mim.
0: Na hora.
3: Os programadores, o Célio Antônio ainda tá aí.
0: Ah, o Célio, não, já
3: Pois
0: saiu.
2: é,
0: É o
2: aposentou.
0: cantor Zé
3: Quem
0: Araújo.
3: que puder me ajudar aí, Rodolfo, rodar essa música aí, ó,
0: Tá
3: época
0: bom.
3: agora de férias, temporada, né? Bom de rodar esse estilo, né?
0: É, você falou, tá falado.
3: Pra pescar. Então tá, um
0: Deixa eu ver.
3: abraço, obrigado.
2: Vamos ver se abre aí.
0: Meu, Zé Araújo. Back vocal, parampampam. Deixa eu ver outra aqui. Essa aqui tem que ser. Pera aqui, lá vai. Desta vez. Vamos ver se é a música. Pera aqui.

0: música é boa do Zé Araújo, gostei. É bom demais, obrigado, obrigado, Zé Araújo, gostei. O Celso vibrou aqui, lembrando da vara tremendo e a linha vibrando, né? Muito boa a sua música, Zé Araújo. Você perguntou pelo Célio Antônio, ele já aposentou, não trabalha mais aqui, mas continua nosso grande amigo. Ele tá devendo uma visita pra gente aqui, o Célio Antônio. Ele tá só passeando pelo Nordeste, por Goiás, né? Você falou no Burrinho, o Burrinho faleceu, infelizmente, né? O Peruca faleceu também, o Adison faleceu também, a tia Leninha faleceu. A Artemisa aposentou, tá bem demais, tranquila, você acha ela nas redes sociais. Artemisa Azevedo, você acha ela, viu? Um abraço, Zé Araújo. Tô lembrando o show que nós fizemos juntos na Imperatriz, no estado do Maranhão. Show pra Auricedina e Pílulas de Lucem. Foi uma época boa, não é? Obrigado, Zé Araújo. Um abraço. E ele conhecia todo mundo à beira da estrada daqui lá. Não passar aqui que é Dona Maria. Dona Maria tem um almoço muito bom. Não, rapaz. Não, é aqui que é Dona Maria. E passava lá e um almoço gostoso. Alô, Zé Araújo. Um abraço de todos nós aqui do Eu de Cá, Você de Lá. Bom demais, são 22h45, aqui tem, viu? Tem o Gilberto Viraracão ouvindo a gente. Alô, Gilberto, cadê você? Ele tá em Glória, Sergipe. Obrigado. Obrigado, Gilberto Vieira Araújo, em Glória, Sergipe. Muito obrigado, muito obrigado. Um abraço, né? Tem aqui Rio Verde, o Gleibe Oliveira está dizendo Rio Verde, Goiás. 10 de maio, Rio Verde, Goiás, eles estão chegando, né? Bob Robson chegando em Rio Verde, Goiás, Brasil. Quem manda aqui é o meu amigo Gleibe Oliveira. Fala, Fatinha.
1: Vamos ouvir aqui o Luciano Cowboy.
0: Luciano Cowboy, fala, Luciano.
2: Boa
0: Cowboy.
2: Boa noite, meu amigo Maurício Rabelo, boa, aqui é o Luciano. Aham. Falando do Texas, Estados Unidos. Estou aqui ouvindo o seu programa. Vou mandar um vídeo para você nesse radinho. Aham. Entendeu? Vou mandar um vídeo para você. Estou ouvindo o seu programa. Faço muito. Um abraço para você, meu amigo.
0: Falou, Luciano.
2: Estou aqui do Texas, Estados Unidos.
0: Estados...
2: Luciano.
0: Tá bom.
2: Bye-bye.
0: Beleza pura, obrigado, obrigado, obrigado, amigão Luciano Cowboy, no Texas, nos Estados Unidos da América. Faz um verso de rodeio pra nós aí, Luciano Cowboy. Ô, morena, casa comigo que você não passa fome. De dia, você come não sei o quê, e à noite, eu também não sei o quê. Um abraço grande, meu amigo Luciano Cowboy. Segura, peão. Olha, tem mais aqui, Maria Irandi. Tá nesse momento ouvindo a gente. Maria Irandi, lá do povoado de Mercês, Novo Horizonte, Bahia. Boa noite, caro amigo Maurício Rabelo, Fatinho e Celso. Olha, Maurício, quero que cante os parabéns para Edileus em Teresina, Piauí. Ela está de aniversário hoje, desejando tudo de bom, muitas alegrias. Parabéns, Edileuza. Ela que pediu, deixe-me outro dia, porém hoje não, né? Parabéns, obrigado, Maria Irandi. Muito obrigado, muito obrigado.
1: Vamos ouvir aqui o Francisco de Assis, a mensagem do Francisco de Assis.
0: Fala.
3: Boa noite, Maurício Rabelo. Boa noite, Fatinha. Boa noite todos aí do estúdio.
0: Uhum.
3: Francisco de Assis, de Boa Vista, Roraima.
0: Ah, Francisco.
3: Tô na batalha já, Maurício Rabelo. Tô na batalha, já tô na... Vamos dizer, tô na rodagem.
0: Aham.
3: Uhum. Turista de aplicativo.
0: Francisco de Assis.
3: Boa noite aí.
0: Valeu.
3: Eu queria ouvir a música do Amado Batista.
0: Hoje não dá tempo mais. Acabou o tempo. Obrigado, Francisco de Assis, em Boa Vista, no estado de Roraima. Muito obrigado. Mandar um abraço pro Josué Andrade, aqui em Brasília também. Ele cumprimentando a minha mãe, Dona Gasparina, Marlene, meus irmãos, familiares todos. Obrigado, ó, Josué Andrade. Obrigado, Patinha.
1: Obrigado ao Francisco lá de Goiás, do Goiânia, de Djalma Pereira. E até amanhã, gente. Boa noite.
0: Até amanhã. Tchau, Celsão. Obrigado, minha mãe, Dona Gasparina. Um beijo. A sua bênção, minha mãe. Durma com Deus. Marlene, um beijinho. E meu pai que está no céu, sua bênção, meu pai. Tchau, Brasil.
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1: Lenine e Gogues, Lenine e Lula Queiroga, a ponte.

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Negra Li, de Marisa Monte, Lino Cris, eu sei. Também Marco Ribas, dele, Aurora da Revolução. 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Zé Ramalho, de Zé Ramalho, Chão de Giz.

JP e Gilsons, de JP Feito a Maré. Rita Benedito, de Chico César, Pensar em Você. 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Mariana Aidardi, Glória Gadelha e Sivuca, Feira de Mangaio.

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2: Meia-noite e uma em Brasília. Já reparou que o GPS nunca diz você errou o caminho? Ele diz recalculando a rota. Não se cobre tanto pelos desvios, apenas ajuste a rota. O bonito da vida é entender que a gente não precisa andar sempre pelos mesmos caminhos. Existem os atalhos, as curvas, e sempre há tempo para recomeçar, insistir mais um pouco ou simplesmente escolher um novo caminho. Nem toda pausa é fracasso, nem toda mudança é perda. Às vezes, crescer é justamente perceber que você pode se transformar quantas vezes forem necessárias. O bom da vida é que ela continua dando novas chances para quem decide seguir em frente. Não tenha vergonha, errar é apenas uma das possibilidades para chegar no caminho certo. Só não erra quem não tenta. Para chegar até o fim da estrada, tem que continuar mesmo muitas vezes tendo que recalcular o trajeto. A jornada da vida é assim. Meia-noite 2 e estamos começando mais um programa Madrugada Nacional aqui pela sua Rádio Nacional AM de Brasília, 980 kHz de pura potência. E também pela Rádio Nacional da Amazônia, Rádio Nacional do Alto Solimões e emissoras parceiras da Rede Nacional de Comunicação Pública. E via internet para o mundo. A nossa equipe, que é muito profissional, está aqui com tudo preparado, afiado para tornar esse seu começo de sexta-feira muito maravilhoso, juntinho com a gente. E vamos apresentar cada um. Na mesa de som e sonoplastia, Otávio Paulo Meirelles.
3: Esse cara sou eu.
4: Você tá doido?
2: Mude o homem, mas não mude o nome. Na central técnica, Otávio Fernandes. E na produção e apresentação do Madrugada Nacional, eu, Luziane Xavier. Meia-noite 4.

que a vida nos dê sempre o privilégio de conhecer o amor um pelo outro. Que a saúde nos acompanhe todos os dias ao longo da nossa caminhada e que juntos enfrentemos as dificuldades com confiança.

0: Seu lado, eu sei que sou mais feliz, mais forte e capaz de vencer os desafios da vida. 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Agradeço sempre por estar ao seu lado e cada novo dia com você é um motivo para ser feliz. Espero que possamos sempre manter esta parceria e esta cumplicidade tão bonita que faz este amor tão especial. Meu amor, que os anos que ainda temos pela frente sejam vividos lado a lado, pois já não sei o que é sorrir, desabafar ou simplesmente caminhar se você não estiver comigo. Sinto que tudo o que estamos construindo jamais desaparecerá. Todos os dias vou descobrindo mais razões para amar você. 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
0: 6:06. 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
1: Meia-noite e 17. Depois dessas músicas inspiradoras, vamos saber como está o tempo, né? No país inteiro, vamos começar pela região sul. A frente fria segue avançando pelo Rio Grande do Sul desde as primeiras horas desta sexta-feira, enquanto um ciclone extratropical se forma no oceano próximo à costa da Argentina. A chuva ocorre de maneira moderada a forte desde cedo no território gaúcho, com risco de temporais, trovoadas, eventual queda de granizo e acumulados elevados. No decorrer da manhã, as instabilidades diminuem em parte do Rio Grande do Sul, permanecendo mais concentrada nas áreas norte, noroeste, nordeste, leste, sudeste, litoral, Costa Doce e região metropolitana de Porto Alegre. Já em Santa Catarina e no Paraná, a chuva ganha força entre o fim da manhã e a tarde, com pancadas moderadas a fortes, trovoadas e risco de temporais, principalmente na metade oeste catarinense e no oeste, sudoeste e sul paranaense. Durante a tarde, a chuva perde intensidade no Rio Grande do Sul e em parte de Santa Catarina, mas volta a aumentar entre o fim da tarde e a noite no território catarinense. Há alerta para acumulados elevados no oeste catarinense e em áreas do interior e sul do Paraná. As rajadas de vento aumentam significativamente, podem variar entre 40 e 50 km por hora em toda a região, chegando aos 70 em grande parte do sul do país e até 90 na faixa norte e metade leste do Rio Grande do Sul, em Santa Catarina e em áreas do Paraná. O mar também fica agitado no litoral gaúcho e no sul catarinense. Região sudeste. A influência marítima mantém chuvas fracas e isoladas desde cedo no litoral e em grande parte do Espírito Santo, além do nordeste e leste de Minas Gerais. Ao longo do dia, essas instabilidades continuam atuando e podem ganhar intensidade no litoral norte capixaba. Com o avanço da frente fria continental vinda do sul do país, as pancadas de chuva aumentam no oeste de São Paulo e ocorrem de maneira moderada a forte, acompanhadas de trovoadas. No sul paulista também há chance de chuva, porém com menor intensidade. Nas demais áreas do sudeste, o tempo permanece firme. As temperaturas seguem elevadas durante a tarde em grande parte da região, principalmente em áreas de condição pré-frontal. Já no extremo oeste e sul paulista, os termômetros diminuem devido à nebulosidade e à chuva. As rajadas de vento variam entre 40 e 50 km por hora em áreas de São Paulo, Rio de Janeiro, Triângulo Mineiro e

Zona da Mata, podendo chegar aos 70 km por hora em áreas do interior paulista, sul de Minas Gerais e interior fluminense. A umidade relativa do ar segue baixa

0: metade sul, oeste, sudoeste e noroeste sul mato-grossense. Também chove no extremo sudoeste de Mato Grosso, enquanto no norte, oeste e noroeste mato-grossense, as pancadas ocorrem de forma isolada devido à alta umidade e ao aquecimento diurno. Nas demais áreas do centro-oeste, o tempo permanece firme e o calor predomina. Porém, em Mato Grosso do Sul, a chegada do ar polar provoca queda nas temperaturas e marca o início da onda de frio de 2026 no estado. As rajadas de vento aumentam e podem variar entre 40 e 50 km por hora em áreas do sul de Mato Grosso e Goiás, chegando aos 70 km por hora em Mato Grosso do Sul. Região Nordeste. Os ventos marítimos, o aporte de umidade em altitude e as ondas de leste favorecem instabilidades desde cedo entre o Rio Grande do Norte e o sul da Bahia. As pancadas de chuva variam entre fracas e moderadas, com pontos de maior intensidade e trovoadas. Ao longo do dia, a chuva aumenta na faixa norte do Maranhão e do Piauí, em grande parte do Ceará, Rio Grande do Norte, Paraíba, Sergipe, Alagoas, leste de Pernambuco e em áreas da Bahia. Nesses locais, as pancadas ocorrem de maneira moderada a forte, com risco de temporais entre o litoral do Maranhão e Sergipe, e também entre Salvador e o litoral sul baiano. A chance de acumulados elevados no litoral do Ceará, entre a Paraíba e Alagoas. Nas demais áreas do Nordeste, o tempo permanece firme e as tempestades temperaturas seguem elevadas. A umidade relativa do ar entra em atenção no oeste da Bahia e sul do Piauí. As rajadas de vento, entre 40 e 50 km por hora, variam, né, em áreas do interior nordestino. E por último, região Norte. A alta disponibilidade de umidade mantém pancadas de chuva desde cedo em áreas do Amazonas, Pará e Roraima. A zona de convergência intertropical, a ZECIT, também favorece instabilidades no Amapá e no litoral paraense. Durante o dia, a nebulosidade aumenta e as pancadas de chuva se intensificam em grande parte da região norte. Chove de maneira moderada a forte no Amazonas, metade norte do Acre e Rondônia, Amapá, sul de Roraima e no norte, oeste e sudoeste do Pará. Há risco de temporais isolados, principalmente no sul de Roraima, noroeste do Pará, norte e nordeste amazonense e no Amapá. A situação é de perigo para acumulados elevados na metade norte do Amapá e em áreas do noroeste paraense. No Tocantins, o tempo permanece firme na maior parte do estado, com chuva isolada em alguns pontos e sensação de abafamento persistente. Agora, vamos deixar você bem informado com a nossa reportagem. E com tanta variação de tempo, principalmente chegada de frente fria, massa de ar polar, chegada, daqui a pouco chega o inverno, é muito importante a questão da vacinação. E a gente vai aqui falar sobre o aumento dos casos de síndrome respiratória aguda grave em todo o país. Confira na reportagem da Rádio Senado, ou Rádio Nacional.
1: O número de casos de síndrome respiratória aguda grave apresentou sinal de aumento em nível nacional, segundo o novo boletim Infogripe divulgado pela Fiocruz nesta quinta-feira. A informação considera o período entre 26 de abril a 2 de maio. Esse crescimento nos casos é causado pelo período de maior circulação da influenza A e do vírus sincicial respiratório. Com exceção de São Paulo e Paraná, todos os estados estão com incidência de doenças respiratórias em nível de alerta, risco ou alto risco. A pesquisadora do boletim Infogripe, Tatiana Portela, detalha quais são as regiões mais afetadas pela influenza A e pelo vírus sincicial respiratório.
2: São basicamente dois vírus que têm levado essa alta de SRAG agora, nessa época do ano, sendo eles o vírus da influenza A, que é o vírus da gripe, que tem apresentado aí aumento de casos graves, especialmente na região sul, em alguns estados do norte e também do sudeste. E também o vírus sincicial respiratório. E a gente tem observado um crescimento das hospitalizações pelo VSR em praticamente todo o país, em estados de todas as regiões do país.
1: Tatiana Portela também destaca que existem indícios de aumento de casos graves por Covid-19 em dois estados do país.
2: Além disso, nessa última edição do boletim, a gente também começou a observar indícios aí, de uma tendência de aumento de casos graves por Covid-19 no estado do Ceará e também no Maranhão.
1: É importante lembrar que a vacinação

0: é a principal forma de se proteger contra essas doenças respiratórias. Gestantes a partir da 28ª semana devem se vacinar contra o vírus sincicial respiratório para proteger seus bebês já nos primeiros meses de vida. O Ministério da Saúde continua realizando a campanha de vacinação contra a influenza até 30 de maio nas regiões Nordeste, Centro-Oeste, Sul e Sudeste. A campanha deve chegar no norte do país no segundo semestre deste ano. Grupos prioritários como crianças, idosos e pessoas com comorbidades devem se vacinar para evitar complicações. Com supervisão de Rafael Gasparuto, da Rádio Nacional em Brasília, Vitor Mendes.
1: Meia-noite 26. E cerca de 90 bilhões de reais do governo federal foram utilizados pelo estado do Rio Grande do Sul e municípios gaúchos para reconstrução de escolas, unidades de saúde, ações de defesa civil, compra de imóveis e apoio a empresas prejudicadas pelas enchentes ocorridas em abril e maio de 2024. A ministra da Casa Civil, Miriam Belchior, visitou Porto Alegre nesta quinta-feira, participando de reuniões para avaliar a aplicação dos recursos e andamento das obras, além do auxílio reconstrução, que corresponde ao pagamento de R$ 5.100 em parcela única a famílias que ficaram desalojadas e desabrigadas nas 478 cidades que foram alagadas. A Caixa foi responsável por dispor o dinheiro do saque calamidade com valores integrais do FGTS. Também ficou a cargo do Banco Público financiar a compra e reconstrução de imóveis na visita ao Rio Grande do Sul. A ministra se reuniu com o governador Eduardo Leite, que pediu que o governo federal prorrogue o prazo de suspensão de pagamento da dívida com a União. Segundo ele, o estado quer o adiamento para o uso das verbas em projetos de irrigação para municípios que agora sofrem com estiagem nos rios Jacuí e Sinos, como ocorre na região de Eldorado do Sul. Em 2024, o governo federal autorizou a suspensão do pagamento da dívida do Rio Grande do Sul com a União por 36 meses, né? Terminando em abril de 2027. A medida zerou os juros do débito no período, o que permitiu alívio financeiro total estimado em 23 bilhões de reais. Né? Então, assim, aquela enchente que houve no Rio Grande do Sul em 2024, ainda hoje, né, estão sendo construídas, né, casas, né, e muita coisa ainda está sendo feito e para reconstruir todos os municípios que foram alagados, né. E agora vamos continuar com as nossas reportagens. Tribunal de Contas da União aponta aumento no número de processos contra os planos de saúde. A reportagem é de Gabriel Corrêa.
2: O número de novos processos judiciais relacionados a planos de saúde saltou de 170 mil em 2022 para mais de 300 mil em 2024. De acordo com a auditoria realizada pelo Tribunal de Contas da União, o aumento de judicializações é consequência de falhas na regulamentação para definir quais procedimentos de alto custo são ou não de cobertura obrigatória pelos planos. Em plenário, nesta quarta-feira, os ministros do TCU também apontaram limitações orçamentárias na Agência Nacional de Saúde Suplementar, que podem comprometer a qualidade da assistência e pressionar o Sistema Único de Saúde. Embora a ANS tenha receitas próprias, por meio de taxas e multas, parte desses recursos vão para o orçamento da União. A ANS é uma autarquia vinculada ao Ministério da Saúde e ela é responsável por fiscalizar e regular as operadoras de planos de saúde no país. A auditoria também concluiu que o setor ainda opera com base no volume de procedimentos e não nos resultados e na qualidade do atendimento. O TCU também identificou limitações na transparência e integração de dados. Além disso, faltam estudos específicos para medir o impacto econômico da judicialização. As despesas judiciais das operadoras de planos de saúde atingiram cerca de 4 bilhões de reais por ano. Embora esse valor represente 1,5% das despesas assistenciais, ele consome mais da metade da margem operacional do setor. Em paralelo, os planos de saúde registraram um aumento de 327% nos preços em cerca de 20 anos, um valor que corresponde a quase o dobro da inflação oficial. Segundo o ministro do TCU, Bruno Dantas, as determinações e recomendações do tribunal são para fortalecer a governança da agência.
3: E, sem dúvida, este relatório contribuirá muito para o aperfeiçoamento da gestão na agência que o Dr. Vadir Damus assumiu há pouquíssimo tempo e terá uma bússola para aprimorar o

0: trabalhos e a gestão dessa importante agência.
1: Após a auditoria do TCU, um plano de ação deve ser elaborado em até 180 dias. O setor de planos de saúde movimentou mais de 308 bilhões de reais em 2024 e atende mais de 50 milhões de pessoas. Da Rádio Nacional em São Luís, Gabriel Correa.
2: Meia-noite e meia em ponto. E daqui a pouco a gente tem o nosso papo com o ouvinte, né, pessoal? Aquele momento que você deixa seu recadinho, manda um alô pros amigos, pede sua música favorita, parabéns para os aniversariantes. É um papo muito gostoso que vai deixar essa nossa sexta-feira ainda melhor. E enquanto você pega suas listinhas, né, vou repetir aqui os nossos telefones, que é o 61-3799-5742, 61-3799-5743. Enquanto você vai aí lembrando qual a sua música preferida, você vai ficar com outras músicas que já estão aqui na nossa programação. Perigo, Zizi Posse, Graças a la Vida, com Elis Regina, e Deixa Acontecer, com Grupo Revelação. Daqui a pouco a gente volta.

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2: Meia-noite 45 e chegando a hora do papo com o ouvinte. Né, pessoal? Eu sei que vocês esperam essa hora com muita ansiedade. Vamos repetir aqui os telefones. 61-3799-5742. 61-3799-5743. E já podemos falar com o primeiro ouvinte do dia. Alô, bom dia!
3: Bom dia, Francisco!
2: Eita! Você viu ontem que o Edgar te desafiou, não foi?
3: Foi! Deixa eu só te falar uma coisa.
2: Diga!
3: Tô com um problema na garganta. Minha garganta tá doendo. Por causa do tempo seco, da poeira, que a chuva cessou e agora...
2: Beba muita água.
3: Hã?
2: Beba muita água.
3: Sim, eu vou tomar amanhã chá de limão com alho, muita coisa. Por isso que não vai observar a minha voz, não. É por causa da minha garganta.
2: Não, tudo bem. Não tem problema, não.
3: Sim, volta. Nossa, por que o Edgar falou ontem?
2: É, eu queria saber se você ia conseguir mesmo entrar para ser o primeiro.
3: Então, Edgar, mas ele conseguiu, mas falhou.
2: Meio conseguiu, né?
3: Depois eu liguei pra ele, quando terminou, eu liguei pra ele.
2: Aí ele.
3: E a gente riu que só.
2: E ele tava achando que tava falando normal, que não tava com problema, não.
3: Não, tava tendo um sei lá, um embaraço, uma coisa.
2: É.
3: Prendendo a voz dele. Não.
2: Na hora que ele tava falando, ele tava achando que tava normal, ele não tava se ouvindo, né?
3: Porque quem tá falando no telefone, ele não sabe quem tá no outro lado ouvindo, se tá
2: isso,
3: direito ou não.
2: Isso. Aí você falou pra ele, não, tava mesmo, tava ruim.
3: Eu falei pra ele, ele riu. Vem cá, eu queria pedir uma música, mas me ajuda aqui, eu não preparei nada de música.
2: Você não tem ideia, assim, de que estilo, pelo menos, você quer?
3: Ah, cara, Tieta do como é que chama? Do
2: Luiz Caldas?
3: Isso, o tema de abertura daquela novela Tieta.
2: Tieta do Magreche.
3: Eu não posso cantar por causa da minha garganta.
2: Hoje você tá impedido.
3: Mas segunda-feira eu vou me preparar para me cantar.
2: Isso, volte com tudo.
3: Então tá. Ó, vou mandar um alô. O Ademar tá te escutando, viu?
2: Ademar Saboia, né?
3: Ele acabou de falar, Francisco, ó, já tá nas músicas. Eu falei, eu sei, eu tô ouvindo aqui, tô com o rádio ligado. Então quer dizer que ele tá te ouvindo.
2: Ah, tá bom então.
3: O amiga da Estrutural, a Laurícia de Monte Alegre, que não participou mais, o Zé Roberto de Teresina, um abração pro Francisco Mendes. Ó, minha voz tá falhando, desculpa aí, gente, desculpa aí, Família Nacional. Um alô pro Edgar, viu, Edgar? O Antônio do Peçu, já tô sabendo que o encontro é passando esse domingo no outro. Vou estar lá. E você, ontem eu vi tu participando, tu vai estar lá, não vai?
2: Olha, eu não vou
3: prometer... Porque você tinha me falado, desculpa aí te cortar, porque você, eu me lembro, minha memória é muito boa. Você tinha dito uns dias atrás, semana, naquele tempo, você disse que ia estar de plantão, se não me fala a minha memória.
2: Verdade, eu vou estar de plantão no dia 15, que é o sábado. Me colocaram no plantão aqui, né? Então fica muito difícil, assim, pra mim, pra eu emendar, né? Aí eu vou sábado, tá aqui de plantão amanhã todinha, até 2 horas da tarde.
3: Ah,
2: aí
3: não,
2: ir
3: tá
2: pro
3: não,
2: encontro.
3: Não, fica
2: muito cansativo. Aí puxa, eu vou emendar a semana, não vou aguentar. Eu tenho que, pelo menos, o domingo dar uma descansada, né?
3: É, e mesmo assim, esse plantão é trabalho, você tá cumprindo trabalho.
2: Isso, não tô faltando o encontro para me divertir, né?
3: Isso, você tá nas suas funções de trabalho.
2: É.
3: Deixa eu continuar aqui. Os meninos da padaria, o Lucas Frazão, Chocolate, Anjo Gabriel, Ferrinha, Tchotchoca, Poraqué, Manel Messias. o Adilson de Capone, o João Magnata, o Miguel Cidrão, o Rubem, o Marildo, o Natan de Crato, o Cláudio de Guaratã, o Francimar, o Gilberto Alvelo. E engraçado, todo dia agora o menino está participando contigo, o... Como é que chama, cara? Aquele caminhoneiro, cara. O Del todo dia tá passando.
2: Não, todo dia não. Passou um bocado de dias já que ele não participava. Acho que tinha uns 15 dias já que ele não participava.
3: Ele tava falando, engraçado, o Francisco tá cantando agora.

0: Francisco agora cantou.
1: Um abração, Del Caminhoneiro. Eu não sei se ele está em Remanso, na Bahia, se ele está no Ceará, Fortaleza, não sei. Mas aonde você estiver, um abração, o Del Caminhoneiro. Fica com Deus, Luziânia. Fica com Deus.
0: Fica com Deus, meu
1: Ah,
0: querido.
1: tenha um bom
0: Melhore.
1: descanso, tenha um bom descanso. Você e o pessoal que está aí no estúdio, tenha um bom descanso. E até segunda-feira,
0: É o que eu
1: se
0: tô
1: Deus quiser.
0: pretendendo descansar mesmo.
1: Vocês merecem, tá? Fica com Deus.
0: Obrigada. Fique com Deus também, meu querido. Meia-noite e 51. Opa, vamos falar já com o próximo ouvinte? Alô, bom dia.
2: Olá, bom dia.
0: Olha, ela conseguiu hoje o segundo lugar.
2: É, minha querida, bom dia para você. Achei o Otávio Boró, seus milhares de ouvintes. É isso, olha.
0: O Boró não conseguiu lhe ouvir, mas agora foi.

0: Hoje eu acordei com saudade de você. Beijei aquela foto que você me ofertou. Sentei naquele banco da pracinha só porque foi lá que começou o nosso amor. Aí o João Maquibral dizia: o amor é lindo.
1: Ah, é mesmo.
2: É o amor.
1: Verdade.
0: O nosso querido Joãozinho.
1: Hoje a gente fez um vídeo aqui em homenagem pra ele. Pra
0: ele
1: mandar,
0: é maravilhoso.
1: Mandar de ótimas vibrações pra ele, né?
0: Com
1: pra
0: certeza.
1: Ele se sentir muito amado.
0: Ele é, sim, com certeza, né? Vocês aí, essa equipe da Rádio Nacional é valiosíssima. Esses ouvintes extraordinários também. Entendeu? São ouvintes assim, celestes. Não causa problema nenhum à emissora, né, Luziane?
1: Não, não, de jeito nenhum.
0: Isso é gostar do rádio.
1: Ei.
0: O rádio é amizade, é solidariedade, é fraternidade. O rádio, acima de tudo, é o respeito ao próximo. É muito interessante o rádio. Eu sou amante do rádio, né?
1: É.
0: Um bom dia para os seus milhares de ouvintes, o carinho. E ontem eu passei o dia todo, minha querida, no centro de eventos.
1: Ah, tá tendo um encontro aí, né, de turismo?
0: É uma feira.
1: Uma feira, né?
0: É o salão de turismo. Eu conheci o presidente da CBS.
1: Ah, foi?
0: Conheci. O digníssimo de Roraima. Ontem eu conheci, hoje logo mais estarei mais uma vez lá. Hoje, não, é amanhã que irei conhecer o jogador Denilson.
1: Ah, sim.
0: O famoso Denilson, eu vou conhecer ele amanhã. Bem interessante esses eventos que eu participo. Exatamente tudo dentro do futebol. Masculino, feminino, financeiro, jurídico, marketing, comunicação. Tudo isso envolve a nossa área que a gente gosta, né, Luciana Xavier?
1: É, sim, claro.
0: Como estão seus meninos?
1: Tudo bem, graças a Deus.
0: Oh, beleza. Hoje, quem está aniversariando é uma prima lá em Recife. É a médica Ariadne Costa. Ela é filha do Antônio Félix Costa e da Valdinete. A Valdinete aniversariou ontem, que é a mãe. Aliás, ela é cirurgião dentista e médica. Primeiro ela se formou em cirurgião dentista. Ela e o irmão. Depois que já estavam nas clínicas dentárias, resolveram o vestibular e passaram para a medicina. O irmão mais novo também é biólogo e também médico. É uma família, assim, exemplar lá em Recife.
1: Ah, sim.
0: São meus primos.
1: Ah,
0: então, já está aniversariando o nosso carinho e nosso respeito. E você, como a nossa comunicadora maior, jornalista, parabéns a todos os seus ouvintes que estejam mudando de idade, não é isso?
1: Ah, tá certo. Obrigada.
0: E sábado próximo eu irei ao Castelo do Vozão.
1: Ai,
0: sim, meu
1: Deus. Vai ser qual jogo?
0: Ceará contra Atlético de Goiânia, a Série B.
1: Da Série B, né?
0: É. Eu vou sair lá do centro de eventos, por volta de 4 horas... E vou direto para o Castelo do Vozão.
1: Ah, tá certo.
0: Eu...

0: Eu ontem estive com o árbitro, FIFA. Ele estava me dizer que, com todo o respeito que ele tem aos colegas, mas no jogo do Ceará contra o Vitória em Salvador, o colega errou.
1: Foi mesmo, ele falou?
0: Foi. Falou. Só não posso citar o nome publicamente dele, né? Mas ele é até carioca, por sinal. Mas aí o Ceará só tem sido prejudicado, na realidade. Mas o que é importante, Luciano Xavier, é a bola na rede.
1: É verdade.
0: O arbitragem, ele não erra 90 minutos. Ele pode errar um, dois, três lances. Cabe aos jogadores resolverem e
1: No
0: jogar
1: dentro de campo,
0: bola
1: né? É verdade.
0: nas quatro linhas, né? Eu nunca reclamo de arbitragem. Eu nunca feri. Eu nunca disse nada com o árbitro. Nunca. Nem com o jogador adversário, nem com meus jogadores.
1: É
0: Eu tenho
1: verdade.
0: muito respeito à categoria. É o que eu amo, precisamente, o Ceará Esporte Clube. Só que o Ceará tem sido prejudicado. Foi prejudicado no Campeonato Cearense, foi prejudicado agora na Copa Nordeste. É, aí se vai. Nós estamos também na Série B, ele já foi prejudicado também. Mas é isso aí. Ninguém resolve, há de fazer o quê? Né?
1: Não
0: É
1: tem o que fazer.
0: continuar lutando para que ele se conscientize que tem que ir jogar bola para entrar a bola na rede e dar alegria à nação alvinegra, que é o que nós precisamos. Eu deixo meu carinho de sempre a vocês, Otávio, Agil, Moró, você, a todos que fazem essa emissora maravilhosa, aos nossos colegas aqui em Fortaleza, jornalista Sérgio Pontes, Gomes Farias, Augusto Faria, Hilton Bezerra, Tom Barros, jornalista Vitor Hanover, Assis Nascimento lá em Sobral, João Inácio Júnior está voltando agora de férias, entendeu? A jornalista Daniela de Lavor. Então, todos os colegas da nossa categoria do jornalismo e da comunicação, eu gosto de citar aí o Hélio Campos, que foi da Rádio Nacional, lá no Rio de Janeiro, o Sérgio Luiz, lá também do Rio de Janeiro, André Ribeiro, José Carlos Araújo, toda essa categoria. Maurício Rabelo, querido. O Luciano, né? Que vai ser 5 horas da manhã. É isso aí, Luciano Xavier. Deixar você atender os outros ouvintes. Aí a nossa Teodora, Teodorinha, o Cafifa, a Joia, a Ellen Couto, a Ita Conceição, essa turma toda, seu Antônio Nunes, que é a esposa dele. Vocês já vão realizar outro encontro, né? No dia 15?
1: Dia 16,
0: Ai, 16. 15 é
1: Não,
0: teu
1: dia
0: plantão.
1: 17, eu que falei errado. Dia 17. Dia 17 é o domingo, né? E que é o encontro. É porque eu
0: Sei.
1: falei que ia trabalhar no dia 16 e não ia dar para ir para o encontro, né? 16 é o sábado.
0: É com certeza absoluta. O carinho, o respeito, feliz final de semana para todos. E que a paz e a solidariedade estejam em cada lar nesse momento e sempre. Um beijo no coração de todos. Inês Cabral Alvinegra, com orgulho, amor e sempre. Bom dia.
1: Muito obrigada, minha querida, pela sua participação sempre positiva e para cima. Valeu! Meia-noite 59. Vamos agora atender o terceiro ouvinte de hoje. Alô, bom dia! Morreu!
2: Tá melhor?
1: Como é que é? Tá melhor? Hoje tá melhor.
2: Ai, ai, ai, meu Deus. Quem tá aí? É o Toró, Boró, Godó? Quem tá aí?
1: Bora, Godói!
2: É o Godó?
1: Boró!
2: Godó, cacetada, quem vai ver? É, Barão Vermelho, pro dia ser feliz, é isso?
1: É, pro dia nascer feliz.
2: Ah, pro
1: Vai
2: dia nascer.
3: não!
2: Tem isso aí?
1: Tem.
2: Pode ser?
1: Não sei se é com Barão ou com Cazuza. O que é que tem aí? Com Barão ou com Cazuza?
2: Eu crio com Barão.
1: Nem Mato Grosso e Cazuza.
2: Não tem Barão sozinho, não? A banda?
1: Não, Cazuza deve ser junto com o Barão, né?
2: É, junto,
1: Acho
2: mas
1: que é.
2: não tem a música com a banda, não tem ele.

0: aí, quer não?
1: Pode ser.
0: Tá bom.
1: Né? Aí, final de semana é sexto.
2: Não vai, não! Ele não sextou. Vai, não!
0: Como é que é?
1: Sextou, né?
0: Sextou, sim, sextou já.
1: É, foi que é bom, deu 44, né, ruim? Não, tá bom, né?
0: 44 é bom. É um mediano, né?
1: É, tá bom. Tá ruim, não, né?
0: Tá ruim, não.
1: Aí, um abraço pra paixão da minha vida. Quem?
0: Quem?
1: Só falar baixinho. Mariana, nananá.
0: Mariana.
1: Não é. Ligação a cobrar, não.
3: Estou
1: não.
3: Com muita saudade de você.
1: Tá. Vai lá no encontro lá, ver que nem acha lá.
0: Essa foi boa.
1: Vai lá no encontro, dia 17, né?
0: É, dia 17, isso.
1: Aí você vai trabalhar dia 16, não vai, né?
0: É, não vai dar pra ir dessa vez. Vai ficar pro próximo.
1: Senão mata velho aí, né?
0: Olha aí! Ai. Mata mesmo, só não é a velha.
1: Você tá bem? A minha neném tá mais calma hoje, parece, né?
0: Tá mais calma.
1: Aí vai pro Cacique e a dona Marli, né? Você é aniversariante, né?
0: Quem?
2: Você tá doido?
1: Os aniversariantes, eu não tenho não, mas nosso criador sabe.
0: Sim, com certeza.
1: Inês, o Marcos, vai saber de aniversário. Aí vai pro Tarecos Lanche, o Gilberto Alvelo, né?
0: Gilberto Alvelo, é.
1: O outro Gilberto lá do Ceará, não tem?
0: Tem, Gilberto de Canindé. Faz tempo que não liga.
1: É. O Natal Noel, a Alderina, a Sandrinha, a Valéria, a Valdineia. Já tem notícia, Valdineia? Tá melhor, tá, né?
0: A última notícia que eu tinha é que ela tava melhorando já, né? Mas... Já tinha até começado a falar.
1: Deus tá no comando, né?
0: É.
1: A Divina Raquelzinho, o Adilson Ademar Savoia, Juarez São Paulo, Rio de Janeiro, Dago Vila, Tripim, Vagalão, Quebra-Gada, Adão, Eli França, o Enésio Marinho, é nós, é Caminho, Inês Cabral, Manelzinho, Manoel Mestiza, Zé Carlos, Zé Roberto, Zé Douro, Zé Noé, Zé João Bezerro e a patroa, João Conde, João Cabral, João da Cruz, Natanael, Antônio Ribeiro, Antônio Pessoa, Francisco Três, Francisco Mendes, o Mendes Luiz Maranhão, Francisco Céu Azul, a Ita Milena Conceição, a minha, a Mega, a Dinax Sumiu, né? A Claudinha, o Wilson 99.3, o Gambiar Dona Vera, a Dona Beatriz, o Nail Dona Vera, Jesus é Alves Piguaia, o Marquinhos Botafoguense, o outro Marquinhos lá, John Magnata, Lux Frazão, não é isso?
0: Isso.
1: Se eu cair aqui, eu vou dar uma pera nessa Mariana aí. É, o Dio Magrão, Lucas Frazão, Puraté, o Tchô, Chiclete, quem é que lá? Como é que chama aquele? Toco, né? Toco, Canhão.
0: Toco.
1: Tom Canhão.
0: Tonhão.
1: O Rubens, o Rubens, o Marcos, o Laís Paradimino, o Jânio Buxelo, a Diana Buxelo também, o Eduardo Altral, a Dúlia, o Marcos, já falei o Marcos que já. Já tô aí já, vai pintando, dá uma pedra. O Ferrinha
0: ainda não se ferrou.
1: Não se ferrou. Tá por pouco.
0: Tá por pouco, falta poucos dias.
1: Um final de semana, bem de Deus. E vamos que vamos, vamos entrar na paz, vamos trabalhar. Tô querendo ficar ficando batata pra curtir. Azul Teodora, Ana Alice, Ana Célio, proprietário do gato. 57 comeu?
0: Morreu.
1: Até
0: segunda-feira.
1: Tchau, vambora. Vai cantar lá, galo. Fui.
0: É como disse o menino, você dá uma tala de galo, Antônio de Salou. Olha aí, Edgar, a intenção do Boró diz que é essa. 1:04, vamos falar com o próximo ouvinte. Alô, bom dia. Alô? Tá ligando ainda? Caiu a outra, né? Alô?
4: Eu.
0: Quem fala? Antônio?
4: Ribeiro de Tamaí, Bahia.
0: Ah, certo.
4: Tentei desde cedo, mas não consegui agora, por razão, milagre de Deus.
0: Deu certo agora, pronto.
4: Deu

0: exatamente, tudo no tempo certo.
1: Pronto, ótimo.
0: A música de hoje é Manoel Sistema, uma coisa que eu te dizia ontem. Se tiver aí, a Milk Leve, violão apaixonado.
1: É o quê, apaixonado? O começo?
0: A Milk Leve, violão
1: Ah,
0: apaixonado.
1: violão apaixonado.
0: É,
1: De
0: se
1: quem?
0: tiver aí, se tiver, eu quero apoiar o
1: Violão apaixonado.
0: isso.
1: Não tem. É do Zezo?
0: Não é muito leve.
1: Hamilton Lelo, aquele
0: É.
1: que o menino
0: Que manhã de
1: pediu.
0: ontem. Isso.
1: Eu vou colocar essas músicas do Hamilton Lelo aqui, né? Que o pessoal tá pedindo. É porque não tem nenhuma
0: Certo.
1: dele aqui.
0: Tudo bem. Eu vou lá dar uma expectativa. É, Sérgio Sampaio, o secretário do Cais, tem também?
1: Como é que é o nome da música?
0: Secretário da Beira do Cais.
1: Secretária da Beira do Cais?
0: Isso, Sérgio Sampaio.
1: É secretária, não é não?
0: É secretário do Cais, também. Secretário do Cais. É isso aí.
2: Secretária de sucesso.
1: Eu me lembro dessa música, rapaz, eu era criança.
0: E trabalha
1: Secretária
0: como secretário na
1: da
0: Beira
1: Beira
0: do
1: do
0: Cais.
1: Cais, é.
0: Isso.
1: Ele falou
0: Quem?
1: aqui. Quem foi que você falou que era?
2: Trio Parada Dura?
0: Não, é
1: César
0: Sérgio
1: Sampaio, é
0: Sampaio.
1: isso mesmo. César
0: Eles
1: Sampaio.
0: esperam e não desesperam a beira do carro. O que é que vem de
1: Tem
0: tu
1: não, né?
0: sei?
2: Sampaio tem
0: Quem
2: uma
0: é
2: lágrima
0: mãe?
2: na garganta.
1: Uma lágrima na garganta tem do César Sampaio.
2: E a única.
0: Então, eu vou lá para outra quintal. É. Tá bom, Leandro. Se tiver essa pergunta, tá bom, você serve.
1: Qual é?
0: Eu não lago na garganta, serve também.
1: Uma lágrima na garganta, pode ser?
0: Serve.
1: Então pronto.
0: Muito bem. Muito bem.
1: Uma lágrima na garganta. César
0: Isso.
1: Sampaio.
0: Aqui agora para os meus alunos. Aqui para o Agil, que não sei se é o idado da contagem do gado.
1: Tá, tá contando o
0: Antônio
1: gado ainda.
0: do Sul. Ailton. Alderina, Adilson, Boró, Braga Júnior, Pedro Badeiro, todos os Badeiros aí, temos só muitos, né? Cacifa e sua amada, Marli, Francisco Esteira, Francisco Alves, Francisco Mendes, Edgar, como eu morri, sua amada Mariana, Naná, Erenice, João Bezerra, sua amada Luzimar, Manoel Messias, é o Ouro, Magazine Livramento, Mercedes, Repolho, Júlia Juarez, do Rio de Janeiro, Adolfo Teodoro, enfim, todo mundo aí, de Zé, não sei nem, de Adolfo, sei você, então por cá. Só lembrar que a da final, que é um pouquinho diferente, e quem está diferente é
1: Sim,
0: Tem
1: futuro.
0: Futuro. Então, é mais que vai.
1: É isso aí.
0: Logo, bom dia, até segunda-feira.
1: Até segunda-feira, meu querido. Um abraço para você. 1h09. Alô, bom dia.
3: Bom dia.
1: É, Manezinho.
3: Edgar vendeu 44 cachorro-quente?
1: Vendeu?
3: E aí, cadê a matemática que não fez mais para Edgar?
1: Não, porque a
3: Eu vi aqui.
1: matemática é só na segunda-feira, porque aí a
3: Opa, até
1: gente.
3: a matemática foi aqui, ó. 44 vezes 547 vai dar 24.068 centavos. Edgar tá bem de
1: Tá
3: vida,
1: bem de
3: viu?
1: vida, viu? Muito bem. É
3: Mandar um alô aí
1: porque
3: para
1: a
3: Francisca aí, ó.
1: matemática a gente geralmente faz na segunda-feira, que a gente
3: É?
1: pega o sanduíche que foi vendido na sexta, no sábado e no domingo. Aí faz a matemática do final de semana.
3: Ah, tá no final da
1: Do
3: semana.
1: final todinho, o apurado do final de semana, né?
3: Mandar um alô aí pra Mariana.
1: Mariana.
3: O que tá me cobrando foi Odílio. Odílio, você ligou ontem e não me deu alô. Falei, mas passei a
1: Não,
3: mensagem.
1: mas eu falei aqui, quando foi na hora do
3: Falou. Aí
1: WhatsApp,
3: falou que me... Aí eu não vi não. Falei, então você tava dormindo.
1: foi. Na hora do
3: Empréstimo.
1: WhatsApp, eu falei que você
3: Comprei.
1: tinha.

0: Eu gostei
1: Mandada a
0: dele.
1: mensagem.
0: Ainda se falou assim, Manelzinho passou uma mensagem aqui.
1: De texto, foi também.
0: Eu mandei um alô para alemão, que não posso esquecer de alemão.
1: Foi
0: Um alô
1: mesmo.
0: também para a Divina Raquel. Divina não está demorando de participar, né?
1: Verdade, faz muito tempo que ela não participa. Acho que
0: A
1: desde o
0: corda
1: tempo do Mac
0: divina.
1: Brown que ela
0: Hã?
1: participou. Foi, desde que o Mac Brown saiu que ela não participou mais não.
0: Quer fazer para mim quando? Sábado?
1: Sabe de agora não, no outro.
0: É no outro?
1: É no dia 16.
0: Aqui vai entrar de pé, é quando?
1: Ah, só em junho.
0: Tá em junho?
1: É.
0: Mas vai ser gravado?
1: Não vai ser. Eu acredito que vai ficar na rede mesmo, porque fica muito difícil gravar, são muitos programas para gravar, né? A gente grava quando é assim, um, dois, eu já gravei até quatro programas. Ah, é muito difícil.
0: Aí
1: Porque é
0: agora
1: muita coisa para
0: você vai
1: gravar.
0: editar.
1: Porque o programa tem 3 horas, né? É muito tempo.
0: Você vai visitar as fazendas, contar os gados.
1: É, tem que ser. Os gados já tá lá há muito tempo sem contar.
0: Fazendeira. Aí,
1: Ah!
0: ó. Bom dia, Boró.
2: Bom dia.
0: Aí, um alô para todos os ouvintes. E um bom final de semana para você, Lu, e para todos os ouvintes do Brasil e do mundo.
1: Ah, brigadão.
0: E um alô aí para o meu empresário, Odílio Reis. Ah, quem está ouvindo você é Lourdes, Lourdes Costa.
1: Ah, obrigada pelo carinho dela, pela audiência.
0: Conceição também está ouvindo você. Tem hora que eu me dar um alô, Conceição, eu esqueço. Ela manda alô para mim direto.
1: Ela
0: Então,
1: participou um dia desse aqui.
0: foi. Então, valeu, Lu. Tudo de bom para você. Ah, Manel Messias. Fazer que nem Manel Messias. Amanhã tem mais. Amanhã não,
1: Amanhã não.
0: segunda-feira.
1: Segunda-feira tem mais. Você não vai pedir nenhuma
0: Verdade.
1: música, não, Manezinho?
0: Ah,
1: Vai pedir nenhuma
0: toca a
1: música, não?
0: música aí que tem o nome de Mariana. Mariana.
1: Uma música
0: Tem?
1: que tem o nome de Mariana?
0: É, oferecer para Mariana e
1: Pronto.
0: ligar.
1: Além da do Sérgio Reis, é que a gente já colocou, tem a do Seu Jorge, que a gente. Que o,
0: Você foi aí, você te conhece, é
1: é,
0: bom
1: o
0: demais.
1: Edgar nunca escutou. Vamos botar a música do Seu Jorge pra ele?
0: Coloca aí
1: É,
0: para Mariana e
1: Mariana.
0: Edgar.
1: Rapaz, é de gado, do jeito que tem ciúme da Mariana, vai te
0: Amanhã me dá
1: pegar, viu?
0: rodada.
3: Tem não tem as manhas, não.
0: Não entra, não. Você larga de estar falando da vida dos outros. E é verdade. Valeu, tchau.
1: Tchau, Manazinho. Vamos
0: Opa, Luciana,
1: atender.
0: boa noite.
1: Boa noite, quem fala? Bom dia, aliás.
0: Bom dia, homem. Homem, meu nome é meio complicado, é chanchado, eu sou caminhoneiro.
1: Certo.
0: Eu sou caminhoneiro de Barra do Corda, aqui do Maranhão. Um abraço aí pra brincadeira.
1: Tá certo.
0: Um abraço pra Chico Cada. Um abraço pra Chico Preto Milho. Um abraço também pra Inês Cabral, essa velhinha mentirosa que liga pro rádio só pra contar mentira. Ô, Inês Cabral, deixa de ser mentirosa, homem. Um abraço aí, tchau, fui. Mentirosa, tchau, fui.
1: Sei quem é ele, não. É a primeira vez que ele liga pra cá. Eu acho que a gente não deve ser indelicado com as pessoas, né? A gente atende aqui todos os ouvintes com a maior educação, né? E a gente não pode estar, né, falando assim com os nossos colegas, nossos amigos, né? A gente não pode estar usando esse tipo de palavras muito grosseiras com as pessoas, né? Então, assim, acho que você deveria pedir desculpas, né? Porque não se deve falar com as pessoas dessa maneira, tá bom? Vamos atender aí o próximo ouvinte. Alô, bom dia.
4: Bom dia, temos nós para salvar a vida.
1: É, sim, Marco hoje entrou na hora certa, não foi, Marquinhos?
4: Saúde, paz, Deus abençoe. Fale bem, fale mal, Inês Cabral. Significa que está lembrando de você. Você é uma boa participação.
1: É isso aí, é isso aí.
4: Né? automaticamente, tem algumas rádios, Luviana, eu não

0: ia falar isso não, mas me desculpa, tem algumas rádios que cortou a ligação justamente por esses incômodos de participações assim.
1: Foi verdade.
0: Sabe?
1: Aqui a gente já teve um... Desde que eu tô aqui, teve uma pessoa e esse é o segundo. Né? Uhum, que entra pra ficar fora do objetivo do programa. O objetivo do programa não é esse.
0: Uhum, né? Desculpa, pode falar.
1: Né? É só aproveitando. O contexto do nosso programa é, como dizia o Mac Brau, alto astral, fazer boas amizades, né? Coisas positivas, né? E não ficar falando mal de ninguém. Se você acha que ela é mentirosa, fica com a sua opinião pra você. Né?
0: Justamente que ela participa, ela faz dos aniversariantes, ela fala dos locutores, inclusive da Rádio Nacional, que está falando 90 anos, começou tudo lá no Rio de Janeiro, né?
1: É porque ele achou, ele talvez achou, porque ela falou
0: futebol, né?
1: Que foi conhecer os jogadores e tal, né? E ele acha... Que na ótica dele é mentira o que ela tá falando. Mas a...
0: Vamos passar uma borracha nisso, né?
1: O que a Inês é, pouca gente sabe. A Inês é da direção do time do Ceará. Então ela é da diretoria. Então ela circula nesse meio de pessoas, né? De times. E ela viaja com o time. Ela vai no avião do time. Né? Uhum. Então, ela tem acesso a essas pessoas. Agora, as pessoas podem achar que as histórias que ela está contando não são verdadeiras, mas são. Eu sou de prova, porque eu sou de lá de Fortaleza. Eu sei que o que ela está falando é verdade.
0: Obrigadão por defender.
1: Não, mas como eu tomei o seu tempo aí, você pode esticar.
0: Certo. Desculpa aí, de toda forma, entre aspas, as pessoas, que tinha um locutor que eu sempre falo. A gente tem que tomar cuidado com o que fala, que tem um microfone virado para você e milhares de ouvintes ouvindo do outro lado, né?
1: É verdade.
0: Vamos lá, desculpa, vamos passar uma borracha nisso, uma régua, apaga, assim. Hoje, Luziana, é muito importante, de toda forma, porque hoje é Dia Mundial da Cruz Vermelha.
1: É uma instituição muito importante.
0: Ela está, assim... causando uma paz, né, justamente, que isso é muito importante para o momento, né, de toda forma, assim, tá junto com a Defesa Civil e com o Bombeiro, que nós comemoramos também, né, de toda forma, né, Luziana, porque o que que acontece? Automaticamente, ela sempre está presente conosco, né, Luziana?
1: Não, a Cruz Vermelha... Eles participam de várias ações no mundo inteiro, né?
0: Levando da guerra, justamente.
1: Eles recolhem doações, inclusive eu sempre mando doações. Eles têm um setor, né, também aqui. Em todos os estados eles têm, né? Para receber doações quando precisa, né? Para situações de calamidade, né?
0: Da situação igual teve lá no Rio Grande do Sul.
1: Isso, eles distribuem colchões, né, os donativos,
0: natural,
1: né?
0: Isso, justamente, eles fazem um grande trabalho junto com a Defesa Civil, não só daqui, do Brasil e do mundo, né? De toda forma, quanto com bombeiro também, né? Eles fazem um grande trabalho, né? Ô, Luziana, hoje é dia, vamos lá rapidinho, senão não dá tempo. Parabéns aí, o Boró que ainda tá aí, né? Já foi o Otávio que passou por aí, alegrando o povo, né? Hoje é dia também, que é muito importante, que tem muitas cidades aqui em Minas que vivem do turismo. Hoje é dia do turismo, Luziana.
1: Ah, né? Legal, bom.
0: Do Aleijadinho, que eu já falei, não vamos tomar o tempo desse aí, que o tempo já tá bem corrido. Das águas minerais também, que tem em São Lourenço lá, natural, com gás, que Deus que botou, né?
1: Isso.
0: De toda forma. Tem as serras, que tem o Pico da Neblina, tem o Dedo de Deus, que já é na divisa lá para Rio de Janeiro e para baixo lá também, tem muita serra bonita. E é o dia do turismo, porque isso é muito importante, porque tem muitas cidades, não só aqui em Minas, mas no Brasil, que vivem do turismo, né? Nordeste também, tem muitas cidades que vivem do turismo, né? Muito importante, né, Luziana? Ô Luziana, hoje da prateleira de cima, nós tem a Maria Padilha, né, que fez fazia tantas novelas boas, né, de toda forma, né? E uma grande artista.

0: artista também, Luziana, é que tá escrito aqui na folhinha, a Beth Faria, né? Você não faria, ela faria, né?
1: É isso mesmo.

0: o seguimento, porque eu acredito que alguém deve ter pedido a música aí de homenagem às mães, né? Porque tem do Gaúcho da Fronteira, tem do Rick Renner, tem...
1: Não, ninguém pediu ainda, não. Ninguém pediu a música em homenagem das mães.
0: Tem o do Roberto Carlos, Lady Laura lá, que foi homenagem à mãe, né? De toda forma, né?
1: É. Que mais? Que mais que tem?
0: É, tem...
1: Ah, tem a Agnaldo Timóteo, que é muito conhecida.
0: Isso, também, de toda forma, né?
1: Eu sempre coloco pra minha mãezinha no Dia das Mães, a música da Agnaldo Timóteo.
0: Certo, é, de toda forma, porque vamos então colocar essa, então, né?
1: A do... Então vai trocar a Verônica Sabino pela música do Dia das Mães?
0: É, que eu não sei na tecnologia se vai ter, vai ter, como é que nós pode falar, alguém que vai homenagear, né?
1: É.
0: O Dia das Mães é todo dia, né?
1: É, mas a gente homenageia logo, né? Então, escolhe qual? A do Gaúcho da Fronteira, a do Agnaldo Timóteo?
0: Não, vamos do Agnaldo Timóteo, então.
1: Pronto, Agnaldo Timóteo.
0: Vamos trocar para o Agnaldo Timóteo, né? E um abraço, então, para não estender um pouco, que hoje o Roma Quebrar vai gostar, que ele vai lá na geladeira pegar, que hoje é pudim, Luciana.
1: Eita, o prato predileto dele.
0: É, nós fez um pudim aqui hoje, aí vão saborear o bichinho aqui de toda forma, com leite bem quentinho, para animar o frio que está começando, né, Luciana? Porque para o peito ficar bem sadio, para a gente aguentar as madrugadas e as noites, de toda forma, ouvindo esse bom e maravilhoso programa, né? Que ele é dinâmico, né? Como o João Maquibral mesmo fala, né? De toda forma, né? E se tem alguém para participar aí, Luciana, para a gente dar oportunidade?
1: Tem, né? Tem uma pessoa.
0: É, então eu vou desligar, então, para dar oportunidade. Viu, Luciana? Saúde e paz. Deus abençoe a mais, obrigado por abrir o espaço pra gente participar aí, tá bom? Vamos dar oportunidade pro próximo falar aí, tá bom?
1: Tá bom, meu querido.
0: Desculpa e parabéns pra Inês Cabral pela participação, viu?
1: Tá.
0: Muito demais pra pegar a carona aí na lista do Edgar aí. É, todos os milhares de ouvintes, igual a Inês Cabral fala, né?
1: É. Tá, obrigada.
0: Saúde, pai.
1: Obrigada, tá, meu querido.
0: Dá oportunidade pro próximo.
1: Bom final de semana pra você. Com Deus.
0: Tá, tchau.
1: 1h23 e vamos para o próximo ouvinte. Dá a chance pro último participar. Alô, bom dia.
2: Bom dia, Lu.
1: Manoel Messias. Tá dando sorte, né? De entrar no finalzinho, sendo o último.
2: É que o Marquinhos falou que dá uma chance aí pros outros, né? Mas demorou um pouquinho, né?
1: É! Demorou um pouquinho, não foi? Mas que também eu tomei um pouco o tempo dele pra falar, né? Tem isso também.
2: Manda um abraço aí pro Marquinhos, né? Eu queria aquela música da Cláudia Barroso, eu não sei se é Se Eu Fosse Você, Boró.
1: É, sei qual é, Se Eu Fosse Você. Verdade. Eu não tomava essa decisão.
2: É linda essa letra.
1: É bonita.
2: Linda. Essa música eu vou oferecer pra Sandrinho, a Nilce, né? E um abraço. E minha amiga Valdiné, né? Também. E aqui a Conceição, Milena, Oswaldo, Luiz Cláudio, né? A Joia do Paraná. Depois eu vou mandar mais, Luciano. Amanhã, segunda-feira, eu vou mandar mais. Tem mais
1: tá bom, meu querido. Bom final
2: de semana. Fica com Deus, Luciano.
1: Bom final de semana, meu querido. E a gente vai para... O nosso lanche maravilhoso, que vai já chegar. Eita, tocou o sino da escola. Vamos embora pro lanche do recreio. É o nosso recreio.

Momento fenomenal, momento do nosso lanche, que está chegando com toda a sua especialidade da Espanha. É, ontem nós começamos na Espanha, ontem foi Madrid e hoje é a região de Barcelona, que é conhecido como Catalunha.

0: né? Inclusive tem até uma língua própria que se chama o catalão, né? Inclusive eles já quiseram até se separar da Espanha porque se achavam que eram ótimos, maravilhosos, queriam ser uma região independente, a região da Catalunha, que é a região ali próxima de Barcelona, né? Então, o nosso prato é o bomba de la Barceloneta, que é um bolinho de batata recheado com carne e frito e servido com molho picante. É um bolinho de batata recheado com carne, aí vai dar aquela friturinha nele, fica com aquela crostazinha, né? Isso, não. Uma friturinha. Que fritura é faz mal, mas a gente gosta que só. Aí a gente faz aquela friturinha, fica bem crocante. Aí, sabe, chuchar ali naquele molhinho de pimenta? Eita, Boró, tá ali nos esperando. Eu acho que a gente vai comer muito bem hoje. E tem também sobremesa, que a gente não pode faltar a sobremesa, que é a crema catalana. É um creme doce, provavelmente, né, feito com leite, ovos, né? E faz aquela crosta de açúcar queimado. É, deve ser um primo do creme brûlée da França, né? Bem parecido com o
1: Doce,
0: creme brûlée.
1: doce como
0: Isso.
1: mel.
0: Ah, com açúcar queimado em cima é doce demais, não tem como não ser, né? Então, enquanto a gente vai, né, comer esse lanche muito delicioso, vocês vão ficar já com os pedidos dos ouvintes. Vamos lá, vamos conferir aqui, Boró. Tieta Luiz Caldas, pedido do Francisco do Céu Azul. Em seguida, pro dia nascer feliz, Cazuza, pedido do Edgar. Depois vamos de Uma Lágrima na Garganta, César Sampaio, pedido do Antônio Ribeiro. E a quarta ficou qual? Ah, foi, teve a Mariana. Foi pedido de quem? A Mariana? Foi do Manezinho. Isso mesmo, Mariana do Seu Jorge, né? Pedido do Manezinho, em homenagem à Mariana. Pronto, vamos ouvir essas quatro aí. Daqui a pouco a gente volta. 1h28.

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2: 1h45.
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Contando com o apoio da torcida no Maião e com o primeiro gol de Reinaldo no ano, o Mirassol venceu a LDU do Equador por 2-0 nessa quinta-feira e assumiu a liderança do grupo G da Libertadores. O Mirassol se impôs desde o início e pressionou a LDU, criando várias ocasiões no primeiro tempo. Edson Carioca desperdiçou as duas melhores chances, finalizando em cima do goleiro Vale. Na segunda etapa, os anfitriões precisaram de apenas 15 minutos para definir o jogo. Lucas Oliveira aos 2 e Reinaldo de Pérez.

0: pênalti aos 15, marcaram os gols que deram a vitória ao Mirassol. E o São Paulo continua invicto na Conmebol Sul-Americana, atuando com o time totalmente reserva. O tricolor segurou o empate em 0-0 com o Higgins no Chile na noite dessa quinta-feira e se manteve na liderança do Grupo C. A equipe subiu aos 8 pontos e segue na frente do rival chileno, que o ultrapassaria caso vencesse. Nas duas últimas rodadas, o São Paulo receberá o Milionários e o Boston River dentro do Morumbis. O duelo entre Independiente Medellín e Flamengo pela Libertadores foi cancelado. A decisão da Conmebol é consequência de uma invasão de torcedores colombianos ao gramado com menos de 2 minutos de jogo nesta quinta-feira no Atanásio Girardot. Mas e o que acontece agora? O artigo 24.2 do Código Disciplinar da Conmebol prevê que quando uma equipe for considerada responsável pela suspensão definitiva, cancelamento ou abandono da partida, a sanção será a determinação do placar final da partida, ou seja, o WO. No caso do futebol de campo, o adversário é declarado vencedor por 3-0. É possível que a Conmebol decrete WO do Medellín, o que acarretaria vitória do Flamengo por 3-0. Em 2025, a entidade sul-americana deu vitória ao Fortaleza sobre o Colo-Colo após uma confusão similar. E a última, logo aos 4 minutos de jogo, o primeiro gol já era um sinal que o Red Bull Bragantino honraria o estilo agressivo diante da equipe do Blooming na noite nessa quinta-feira, dia 7. Foi dominante do início ao fim. O Massa Bruta goleou a equipe boliviana por 6-0 no estádio El Tahuichi, na Bolívia, pela quarta rodada da Copa Sul-Americana. Coitado, 6-0! Foi uma surra grande que o Red Bull Bragantino deu no Blooming. Coitados dos bolivianos. 1h48, bora!
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0: E o nosso quadro História da Música de hoje, nós vamos falar sobre a música O Papa é Pop, que ela é de 1990, do grupo Engenheiros do Havaí. Ela é uma crítica irônica de Humberto Gessinger sobre a espetacularização da cultura pop e a globalização, usando a figura do Papa João Paulo II como símbolo de celebridade midiática. A música reflete como instituições tradicionais foram absorvidas pelo entretenimento, com um refrão marcante sugerindo que o pop não poupa ninguém. A ideia surgiu quando Gessinger, folheando uma revista, notou a figura do Papa João Paulo II retratada com o mesmo status de estrela pop de ídolos da música, em meio à expansão da globalização. Aí tinha o Papa tomando chimarrão, tinha o Papa com um chapéu de cangaceiro lá no Nordeste. E então, assim, ele começou a ver que eles estavam se apropriando até mesmo da figura do Papa para transformar ele numa figura midiática, né? Então, nessa coisa de... E olha que naquele tempo, 1990, a internet ainda não estava forte, né? Nem existia a internet. Era tudo uma questão de imprensa, né? Mídia televisiva, revistas, né? Então, eles trabalhavam muito essa questão de transformar as pessoas em figuras midiáticas, né? A canção joga com a ideia de que tudo vira mercadoria, né? O verso, o Papa levou um tiro a queima-roupa, faz referência ao atentado sofrido por João Paulo II em 1981, mas vai além do fato histórico. Evidencia a vulnerabilidade de qualquer pessoa diante da exposição midiática e da espetacularização promovida pela sociedade de consumo. Um ano antes do Papa ter sido alvejado pelos tiros, né, John Lennon tinha sido morto em 1990 por um fã, né, também levou um tiro. Então, assim, é como se aquela exposição toda na midiática também gerasse uma violência, né? Né? O Papa levou um tiro, John Lennon levou um tiro. Então, assim, essa questão de que as pessoas, né, o pop não poupa ninguém, que as pessoas estão expostas, né, a vida exposta, como se elas fossem uma figura de consumo, né? E os versos, qualquer coisa que se move é um alvo e ninguém está a salvo, mostra como, né, como isso, né, como tudo pode virar mercadoria, espetáculo. Inclusive a religião, né, como em toda catedral é populista, é pop, é macumba para turista. Gessinger não critica a fé, mas a comercialização dos símbolos religiosos e a transformação de tudo em produto. Né? Se você vai nessas igrejas aí fora do Brasil, tá, muito isso acontece, se vende tudo, né? Se vende santinho e medalha, né? E tudo isso é a comercialização, transformando a fé em produto, né? E é sobre transformar tragédia em marketing e espiritualidade em palco. Então, assim, foi uma música, né, que foi uma crítica, né, do Humberto Gessinger, do Engenheiro do Havaí, a toda essa espetacularização, né, da vida da pessoa, né, tornando a pessoa tão exposta, né, que a pessoa vira um alvo, né, como John Lennon virou, como o Papa virou um alvo. Então vamos ouvir agora o Papa é Pop com Engenheiros do Havaí.

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1: Uma hora, 56 minutos. E agora vamos para a participação do ouvinte através do nosso telefone do WhatsApp. É o 619-9674-1536. 619-9674-1536. E vamos para o primeiro participante, o Francisco do Céu Azul. Ele foi o primeiro participante no Ao Vivo, mas ele pediu para rolar aqui um áudiozinho dele, que ele esqueceu.
2: Ô Luziane, me perdoa, me desculpa. Me perdoe estar participando, é porque eu me esqueci de participar no áudio aqui agora.
3: Tu vai não!
2: Me perdoe, é porque eu me esqueci, Luziane, eu me esqueci. Me perdoe de coração. Eu me esqueci de dar um feliz Dia das Mães, que é domingo agora. Me esqueci, cara, é porque me esqueci, eu não anotei no papel. Por isso que eu tô mandando esse áudio agora. Me desculpa aí. Todas as mães se sintam abraçadas nesse domingo que vem. Um abraço para todas as mães, tanto as que ainda estão vivas, quanto as que partiram, estão nos braços do Senhor. Um abração para todas elas, para as que estão aqui na terra e as que estão lá no céu. Um feliz Dia das Mães para todos os meus amigos da família nacional, para você, Luziane, o Boró.
1: Obrigada.
2: Todo mundo aí, o Otávio Fernandes, para todas as mamães, um beijão bem grande em todas as mamães do mundo.
1: Valeu, Francisco. Agora vamos para a Sandrinha.
4: Boa noite, Luziana. Tudo bem? Passando para desejar uma noite maravilhosa para você e para sua equipe, tá? Mandar um alô para Francisco Estrela, Cafifa, Manoel Messias, Juarez, Luiz Fernando, Braga Júnior, Edgar, como eu morri, o Rubens, Marcos, Alderina, Valdineia, Marli do Cafifa, Teodorinha, Josélia, Milena. A música que eu gostaria de ouvir é de Elisângela. Tita, a música é pertinho de você. Se você não achar, aí você coloca Amores São Coisas da Vida, de Leonardo, tá bom? Qualquer coisa você me fala, se não tiver nenhuma das duas, tá, querida? Um beijo, aqui é Sandrinha, de Nova Iguaçu, Rio de Janeiro. Tchau, tchau.
1: Tem sim, minha querida Sandrinha. Elisângela, pertinho de você, tem aqui sim. Ela tá mandando aqui um maravilhoso final de semana para mim, para toda a equipe. Feliz Dia das Mães, para todo mundo. Para todas as mamães, ela tá mandando aqui. A próxima aqui é a Milena Caroline. Bom dia, Lu. Sou a Milena de Brasília e hoje é tudo normal. Sextou, é nóis. Sextou, Milena. Agora vamos para a Cledivânia, que o menino estava elogiando ela, dizendo que a voz dela é bonita.
5: Bom dia, Luziane, Otávio e o Ageu, e a todos que estão na sintonia do Madrugada Nacional. Sou Cledivânia, falando aqui da cidade Floresta do Navio, Pernambuco. Desejo uma abençoada madrugada na paz para todos. E aí, Luziane, se for possível, gostaria de ouvir o Chitãozinho e Chororó com a música Brincar de Ser Feliz. Quero dedicar especialmente para meu esposo, Vital Menezes, meu sogro, Manuel Bianor, que vai estar de aniversário hoje, né? Completando 84 anos, então estamos desejando muitas felicidades para ele, saúde e paz na vida dele, que essa data se multiplique por muitos e muitos anos. E aí dedica as músicas ainda para o amigo Manuel Messia, ele e toda a família, que Deus abençoe, o Edgar, e vai também para a Negra de Brasília, né, que está sumida, a Raquel, a Divina, no Piauí, Maria da Penha, Curvelândia, e para você, e o Ageu, o Otávio, e os demais ouvintes que estão na sintonia da Madrugada Nacional, o João Marque Brau e família, né? Deus abençoe, e assim é nós todos. Forte abraço, bom dia!
1: Bom dia, Cledivânia. Um parabéns aí, né, para o seu sogro, é Bianô, né, acho que é o nome dele, fazendo 84 anos, né, vamos cantar o parabéns aí, né, pro sogro da Cleidivânia, né.

0: mais um aniversariante aqui do mês de maio. Mês de maio tem muito aniversariante. Parabéns, Bianô, né? Parabéns pra ele. Agora vamos para o Vital Menezes, esposo da Cleidivânia, que também mandou aqui um áudio.
1: Bom dia, Luziânia. Bom dia, Gil, Otávio e todos que fazem aí o Madrugada Nacional. Aqui é o seu ouvinte Vital Menezes de Floresta do Navio, Pernambuco, ligadinho no programa. E aí, Luziânia, eu vou oferecer a música do Chitãozinho Chororó. Foi solicitada aí pela minha esposa Cleidivânia. Ofereço para ela, para o meu pai, Manuel Bianô, ele que está aniversando hoje, completando 84 anos. Parabéns.
0: Isso,
1: pra
0: a gente
1: ele.
0: Já cantou
1: bom,
0: parabéns aqui para ele,
1: vida,
0: né?
1: Com saúde e paz. E ofereço para toda a minha família aqui em Floresta. Mando para o nosso amigo Edgar, Manuel Messias. Vai também para a nossa amiga Nega de Brasília, a Divina Raquel no Piauí, Maria da Penha em Curvelândia. E os demais ouvintes que estão ligadinhos aí no Madrugada Nacional, para você, Luziânia, para a nossa amiga Gil Otávio, o João Maquibral e a todos que fazem aí a Rádio Nacional. Um abraço e uma feliz sexta-feira a todos, ok, Lu?
0: Obrigada, meu querido Vital Menezes, esposo da Cleidivânia e, né, filho do seu Bianô, que está fazendo 84 anos. Né, parabéns para ele. Agora vamos ao Edgar, que graças a Deus mandou só um áudio.
2: Verdade, vai para Lourdes Costa aí do Janeiro e de Goiás, eu estava esquecendo, não posso esquecer não. É o Vital e a esposa, o seu Sidney, o Marildo, o Marco, o seu Walter, o Cláudio, o Gabriel dali, Gabriel daqui, Carlos Moreno, Luiz Carlos, Luiz Fernando, Baixinho, Sereia, Joia, Ellen Couto, a Mercedes, Rosa Caetano, cambada de gente boa, hein? Quem é isso aqui, gente? Ah, tá, é o Marquinhos Botafoguense, a Claudinha Botafoguense, a outra Cradinha lá de Goiás. Até segunda, vamos mais, vamos acabar de fazer o purê, vamos fazer o purê, fui!
0: Eita, ele só mandou só um áudio, porque ele ainda vai fazer purê. Porque se ele não fosse mandar fazer purê, ele mandava mais dois áudios.
3: O purê que eu fiz domingo, eu esqueci fora da geladeira. Ele já deve estar bom pra hoje.
0: Tá ótimo. Vamos pro Natanael agora. Crato, Ceará.
4: Bom dia, minha amiga Luiziane. Natanael, Crato, Ceará, minha irmã. Estamos aqui pegados. Sextou, né? Final de semana tá chegando aí.
0: É, sim.
4: A semana tá passando ligeiro demais,
0: tá,
4: né,
0: mesmo.
4: Irmã? Pois é, estamos aqui, nós não falha não, viu? Um abraço para todos, bom dia e bom final de semana.
0: Bom final de semana para Natanael e todo mundo. E agora o Manezinho também mandou mais um áudio aqui.
5: Nosso grande sonoplasta, a nossa produtora Maria de Fátima, do Rosário de
0: Araújo. Aí ele tá vendo o vídeo.
5: Patinha, a nossa,
0: o vídeo que a gente fez em homenagem ao Marco Brau.
5: Nacional, substituindo o João Marco Brau, a Luciânia, a Márcia Dias, que veio da FM aqui. Nós estamos aqui para mandar um abraço fraterno, com muito otimismo, para o nosso querido amigo, o moço de 12 por 8, João Maquibral. Alô, João Maquibral! Eu, Maurício Rabelo, de coração, quero desejar que você recupere sua saúde plena, que dentro em breve você esteja aqui para mandar sua energia boa, suas poesias bonitas e o seu jeito todo peculiar de comunicar com o povo do Brasil. 12 por 8, meu amigo João. Fala, Luziane, a palavra é sua.
6: É só para dizer que todos os ouvintes sentem muito sua falta, né? Tem um carinho enorme por você todos os dias no programa. Tem gente mandando alô, tem gente mandando abraço, tem gente que quer você de volta aqui. Então, força, meu amigo, você vai voltar rapidinho com muita saúde novamente.
5: Opa! Chega mais aí, Marciadinha.
7: Eu, Maquibral, também com muita saudade de você. A gente aqui essa turma à noite, né? Todo dia conversando e o 12 por 8 tá fazendo falta. Então, Maquibral, firme e forte aí, que a gente está esperando a sua volta, o seu retorno. Está todo mundo aqui na expectativa e na torcida. E orando ao bom Deus pela sua recuperação rapidinha, né, Patinha?
5: Fala, Maria do Rosário.
8: João, estamos aqui te aguardando, como você sempre falava. A Patinha é demais. Falei, é demais, estamos aqui torcendo pela sua saúde, pela sua volta. Cadê a fé, homem? Homem de fé. Você sempre falou que muita fé. Então, reaja. Fique bem para voltar aí, para nos acompanhar aqui aqui pra gente dançar
0: esse foi um vídeo que a gente fez, ele pegou o áudio e colocou pra aqui, né? Foi um vídeo que a gente fez hoje no programa do... Um vídeo e áudio, né? A gente transmitiu no programa do Maurício Rabelo uma mensagem, né, pro nosso querido João Maquibral, desejando a pronta recuperação dele para o retorno dele, né? E agora vamos para o próximo ouvinte, que é o Gabriel Neto. Minha amiga Luziane, no Madrugada Nacional, bom dia. Todos os meus amigos da Rádio Nacional, bom trabalho, Gabriel Neto. Gabriel, abraço, Gabriel, bom final de semana para você. Agora o Valtinho de Ituiutaba.
9: Luziane, bom dia. Bom madrugada para nós, né, Luziane?
0: Boa.
9: Bem-vindos da Rádio Nacional. Um abraço para todo mundo aí. O tempo nosso é curto para poder falar com você, né, Luziane? Nós estamos curtindo aqui a Rádio Nacional de Brasília quase todos os dias, né? Então, é um privilégio, né, ter essa rádio como uma rádio mente para nós e ter que ouvir as músicas, né? As conversas dos nossos amigos, nossos ouvintes. Luziane, Ah, eu tenho muita saudade, eu sempre falo, né? Mas nosso amigo, como é que ele tá? Como é que ele tá de saúde? De verdade. Aqui tu tá, igual eu te falei pra você, né? Tem o nosso amigo aqui, ó. O Daniel Paulo, faz da Rádio, Rádio Cancela, né? Nossa rádio aqui. Mais ou menos também parecido. Eu também afastado um pouquinho por causa dos problemas de saúde. Mas ele fala assim, ah, fulano vai voltar, mas ninguém sabe, né? Então, igual o Mark Brown, nosso amigo Mark Brown aí. Pode falar pra ele que eu tenho ele no meu coração como um amigo meu. Sem conhecê-lo, tá?
0: É, todos.
9: Você também, tá? Fazendo parte dessa rádio aí maravilhosa. E você faz algum programa também, ô Luziane? Durante o dia?
0: Não, também, né? Durante o dia eu durmo.
9: Walter e Ituiutaba, aí se você puder rodar uma música para nós, se der tempo, você põe quarto de mansão, tá? Eu até esqueci o nome dele lá, mas do passado, antiga. Quarto de mansão. Fique com Deus aí, um abraço. Walter Tomás e Ituiutaba.
0: Pronto, é quarto de mansão Amado Batista, o pedido do Valtinho de Ituiutaba. Agora a gente vai dar uma parada, né? Pra atender aqui os ouvintes. Vamos ouvir Mamãe com Angela Maria, né? Vai ficar como pedido do Marco, porque a gente não achou a música do Agnaldo Timóteo, Marco. E achamos essa da Angela Maria pra homenagear a todas as mães, né? Dia das Mães nesse domingo, né? E a próxima música, a segunda música, é Ah, Se Eu Fosse Você, com Cláudio Barroso, pedido do Manuel Messias. E a terceira, Pertinho de Você, com Elisângela, pedido da Sandrinha do Rio de Janeiro. Vamos ouvir!

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1: Vou ler uma nota. Vou ler aqui, pessoal, que nenhum apostador acertou as 6 dezenas do concurso 3.005 da Mega Sena, realizado nessa quinta-feira, dia 7. O prêmio acumulou, está estimado em R$45 milhões para o próximo sorteio. Os números sorteados foram 17, 17, 23, 23, 29, 29, 30, 30, 48, 48 e 50, 50. 25 apostas acertaram 5 dezenas e vão receber R$ 70.003,53 cada. 2.594 apostas acertaram 4 dezenas e vão receber R$ 1.112,08 cada. Rapaz, eu já ficava feliz com esses 70 mil. Não precisava nem ganhar. Com os mil, tu ficava feliz também? Rapaz, então se você quiser, né, como é que se diz, arriscar, né, tem

0: país atingiu a marca histórica de 158 milhões de cidadãos aptos a votar. A informação foi divulgada pelo TSE, o Tribunal Superior Eleitoral, durante o balanço do cadastro eleitoral que foi fechado nesta quinta-feira. A partir de agora, não é possível mais fazer o título, revisar informações ou fazer a transferência do domicílio eleitoral. O balanço do TSE aponta que quase 89% dos eleitores já possuem biometria cadastrada, que é a identificação eletrônica por meio da digital. O Corregedor-Geral Eleitoral, ministro Antônio Carlos Ferreira, detalhou o aumento desse cadastro biométrico.
1: Em 2024, tínhamos um percentual de 82%, 82,78% de eleitores com biometria. Hoje temos 88,78% de eleitores biometrizados, um acréscimo de 6%, o que equivale a mais de 9 milhões de novos eleitores com biometria.
0: Com esse crescimento, o país chega a 140 milhões de pessoas com segurança reforçada na hora de votar, segundo a Corte. Antônio Carlos destacou também o aumento no número de jovens eleitores em relação a 2024.
1: Tivemos um aumento de quase 125 mil jovens eleitores do último ciclo eleitoral para este, o que representa um aumento de 7%.
0: O corregedor destacou ainda o esforço das equipes técnicas que fizeram só no último dia do prazo, que foi nesta quarta, quase 1 milhão de atendimentos. O trabalho agora é processar todos os dados e preparar as urnas eletrônicas para as eleições em 4 de outubro, em primeiro turno, e 25 do mesmo mês, no eventual segundo turno. Nas eleições 2026, os eleitores vão escolher o presidente da República, senadores, governadores, deputados federais, estaduais e distritais, no caso do Distrito Federal. Da Rádio Nacional em Brasília, Oussama El Ghauri.
2: 2h23 e continuamos aqui, né, com os nossos ouvintes através do WhatsApp. Se você estiver em casa, quiser mandar o seu recadinho, é no 619-9674-1536. 619-9674-1536. Vamos agora para o nosso amigo Puraqué.
3: Luziane, bom dia. Seu amigo Puraqué aqui. Estamos ligadinhos aqui no Madrugada Nacional, aqui na Padaria Novo Amanhecer, aqui em São Sebastião Boa Vista, no estado do Pará, aqui. Sumara Jovem, muita chuva.
2: Eita.
3: Está aí o Tonhão, o Lucas Frazão, Márcio Clay, Nicolau. Estamos ligados aqui, Luziane. Nossos colegas da padaria, nosso amigo João Magnato, Dinho Ferrinha, Anjo Gabriel, Tchatchoca, Chocolate, El, Bituco. Um abraço para nossos amigos aí também que estão ligados aí. Meu amigo Chapéu aí no Bairro Novo, Miraci, na Rua do Fórum. Meu amigo aí no, na Granja Asa Branca, meu amigo Aristeu. Estou ligado aqui, Luziane, aqui pela Veneza do Marajó, do nosso amigo Pingo de Ouro.
2: Isso, abraço, Pingo de Ouro. Luziane,
3: os nossos amigos Edgar, o Cafifa, o Del, os dois Francisco, o Natanael aí do Crack Ceará, que Deus abençoe, meu amigo Rubens.
2: E tá
3: a Milena
2: subindo
3: de Brasília, um abraço especial para a Milena aí. Oferecer a música para a Milena aqui, viu? Nossa amiga aqui da padaria, nós, todos os nossos colegas também, viu? Com José Augusto, aquela música lá, aguenta coração aí, Luziane, viu? Sextou, Luziane, viu? Massacre aí, meu amigo. Lucas Frazão, dá uma participação aí, Lucas.
4: Já vai, eu vou mandar. Fala logo, tá ligado? Fala aí.
5: Fala, Luziane. Bom dia em primeiro lugar. Sextou pra ti, entendeu?
2: Obrigado.
5: Amanhã eu sei que você já tá dormindo.
4: Pra nós.
5: Pra nós também, Luziane. Tá, um abraço aí pra sua equipe maravilhosa aí. O Puraqué já mandou pros nossos amigos aí, Brasil afora todo já. Graças a Deus. Tá uma noite chovendo, mas tá agradável. Demora muito, a chuva tá passando. E Luziane, vem fazer uma visita para nós para te comer um camarão frito, comer um charque com açaí, pirão.
2: Só coisa
5: porque
2: boa.
5: O açaí que vocês comem para mim não é açaí. Você tem que vir no Pará para te provar o açaí.
2: É, para eu dizer que gosto,
5: é muito só top.
2: Pode ser
5: charque frito daqui, né? Com farinha da Bagudo e um açaí do grosso. Pode vir, gente.
2: Eita, açaí do
5: e traz
2: grosso.
5: O Mac Brown junto e a equipe toda.
4: É nóis, sextou!
3: Sextou, Luziane, é nóis, seu amigo Puraqué aqui, viu, Luziane? Olha a música aí, José Augusto, viu? Aguenta coração,
2: já
3: todos
2: os
3: nossos amigos aí da Madrugada Nacional, seus amigos caminhoneiros, todos os nossos vigias aí que estão nesse Brasil afora, nos ouvindo nessa madrugada abençoada. Fiquem com Deus, tchau!
2: Fiquem com Deus, meus amigos das padarias do

0: Marajó. Só gente boa, rapaz, fiquei com água na boca com essas comidas tudo que você falou aí, rapaz, só coisa boa. Que isso, matou nós aqui de vontade. Mas vamos marcar um dia, nós vamos. Um dia a gente chega aí, né? Agora vamos para o próximo, Elson Amaral aqui do DF.
1: Bom dia, Luziânia Xavier e essa equipe maravilhosa da Madrugada Nacional. Que Deus sempre nos abençoe e nos livre dos maus pensamentos dos inimigos aí. E que essa família sempre cresça mais e mais aí, viu? Deus abençoe sempre.
0: Muito obrigada, meu querido. Deus abençoe você também, toda a sua família. Né? Um bom final de semana para você e para todos. E agora o Raimundo Pinto, do Brejo do Maranhão, que está sempre ligadinho aqui, mandou bom dia para todo mundo. Otávio, Boró, né? Obrigada, Raimundo Pinto, pela sua audiência. Aí o Jean, né? O Jean aqui da Bélgica, né? De Bruxelas, mandou um bom dia para Inês Cabral. Parabéns contra a deselegância desse homem. Basta de desrespeito com as mulheres. Abraço a todos, Jean. Apoiadíssimo, Jean. Jean, basta de desrespeito com as mulheres. As mulheres merecem respeito, né? Não importa quem você seja, mulher, nunca deixe ninguém te desrespeitar, tá bom? E obrigada, Jean, por falar dessa maneira com tanta propriedade. Agora temos o Galeno, um ouvinte novo aqui.
2: Bom dia, Rádio Nacional, aqui de Samambaia Sul, Antônio José da Costa Galeno, pede uma música com Roberto Carlos para minha sobrinha que mora em Teresina, Piauí. Maria do Socorro e o esposo dela se chama Silverte e o todo pessoal também de Teresina, Nordeste, nome do Filho de Deus. Eu agradeço a delicadeza.
0: Pronto, Galeno. É, eu até perguntei aqui pra ele, mas eu acho que ele não tá ouvindo. Mas eu perguntei, qualquer música do Roberto Carlos, se ele não responder até a hora da gente colocar, a gente escolhe um aí, né, Boró? Escolha aí. Caminhoneiro? Tá bom. O pessoal gosta dessa música. Pronto. É, agora vamos para o próximo ouvinte, que é o José Alves. Ah, ele mandou só uma foto aqui do Maurício Rabelo, né? Mas tudo bem. Raimundo Pinto mandou aqui um áudio.
1: Deus abençoe sempre.
0: Muito obrigada, meu querido. Deus abençoe você também.
3: Bom dia. Luziane Xavier, Raimundo Pinto do Brejo, Maranhão, Brasil. Quero parabenizar por todo o Dia das Mães. Para você também, a minha mãe falou isso, Carlos Pinto, com 91 anos. Tá acordado, viu? Quer ouvir o alô, viu, Roberto?
0: Tá certo. Já,
3: obrigado aí pelo. Tá falando rapidinho.
0: E o Jean, né, o Jean?
3: Tá, valeu, Luziane, pelo alô. Já ouvi o alô aí. Muito Pinto, com breve alô,
0: e você quer dizer o nome da sua mãe, Raimundo Pinto, para a gente mandar um alô para ela? É, ele só disse minha mãe, que tem 91 anos, tá escutando. Como é o nome dela? Pra gente mandar um alô pra ela. Né? Manda o nome dela aí que a gente manda um alô especialmente pra ela. Né? Então, enquanto você manda o nome da sua mãe, a gente vai voltar aqui pra atender os pedidos dos ouvintes, né? Já conseguimos aqui fazer 3 músicas, né, Boró? Brincar de Ser Feliz, Chitãozinho Chororó, pedido da Cleide Vânia, né, esposa do Vital Menezes, lá de Floresta do Navio, Pernambuco, né, que parabenizou aqui o sogro, seu Bianô, pelo aniversário de 84 anos dele. A música ela dedicou para ele, né? Segunda música, Quarto de Mansão, Amado Batista, pedido do Valtinho, lá de Ituiutaba. Terceira música, Aguenta Coração, com José Augusto, pedido do Puraqué. Vamos ouvir e daqui a pouco a gente volta. 2h31.

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1: 2h43 e a gente tem mais um participante aqui no nosso WhatsApp, que é o José Carlos de Bertioga. Vamos ouvir.
2: Bom dia, Luziânia. Tudo bem? É o Zé Carlos de Bertioga, Minas Gerais. Hoje eu vou mandar um alô para uma pessoa que eu nunca mandei, é para minha irmã Maria do Carmo. Ela está lá no sítio ouvindo o programa. A Maria do Carmo, o marido dela, o Gelto, e para os filhos dela também, o José, o Gabriel, a Giovana. E também vou mandar um alô também para o Antônio do Pessu, para a Biarra, para o Edgar, como eu morreu, para a Alderina, para o Rubens, para a Milena, a nutricionista, né? E para a Elisete lá de São Miguel, para a Teodora, para a Teodorinha, para o Zé Cafi, para a dona Marli, e enfim, para todo mundo que já na escuta, para você aí, pro Ageu, pro Boró, pro Otávio, e enfim, para todo mundo, para todos os ouvintes, um bom dia, um bom final de semana para todo mundo, e até segunda, se Deus quiser. Bom dia.
1: Bom dia para você também, José Carlos. José Carlos que mandou aí um abraço para a irmã dele, Maria do Carmo, e toda a família. E também deixamos aqui registrado também um abraço para a mãe do Raimundo Pinto, Florize Caldas Pinto, que está escutando o programa também, né? Ah, um abraço aí para essas ouvintes queridas aqui do Madrugada Nacional. E a gente agora vai pedir mais. Vamos chamar a matéria, depois a gente pede as músicas, né? Então vamos chamar aí a nossa última matéria, mas antes eu vou ler aqui uma nota. O ministro dos Transportes, Jorge Santoro, lançou a nova jornada do instrutor, que ela faz parte do programa CNH do Brasil, que entrou em vigor desde dezembro do ano passado por meio do aplicativo CNH do Brasil. O candidato à habilitação é conectado aos instrutores de trânsito autônomos e aos centros de formação de condutores, às autoescolas em todo o território nacional, para a contratação direta de aulas práticas de direção. Então, quer dizer, você agora pode contratar as aulas práticas através do próprio aplicativo CNH do Brasil, né? Na prática, o candidato passa a ter liberdade na hora de decidir com quem quer aprender a dirigir. O objetivo do novo modelo é reduzir burocracias e custos para ampliar o acesso à Carteira Nacional de Habilitação e garantir mais transparência. Para rebater críticas de que a ligação direta entre quem quer ensinar e quem quer aprender resultaria no fechamento de autoescolas e na perda de empregos, o ministro dos Transportes diz que a desburocratização gerou uma redução de custos de mais de 70% para as empresas do setor. O ministro Jorge Santoro garantiu que nenhuma autoescola encerrou suas atividades desde o início da implementação das novas regras da política CNH do Brasil. Então, você que quer tirar a sua carteira, você pode entrar no aplicativo CNH do Brasil e lá entrar em contato com os instrutores autônomos que estão autorizados a fazer essas aulas de direção para você, e os custos foram muito reduzidos, né? Então, agora, né, não temos mais ninguém aqui no WhatsApp, então vamos atender os pedidos, aliás, um pedido de música. Ah, é, tem a matéria, é verdade. Antes das músicas, vamos falar aqui sobre uma coisa muito importante: a declaração do imposto de renda, né? Se você ainda não fez, tem até o fim de maio para fazer. E menos da metade dos contribuintes já enviaram a declaração do imposto de renda. A repórter Bianca Paiva tem os detalhes.
3: Mais de 20 milhões e 300 mil declarações do Imposto de Renda da Pessoa Física 2026 já foram entregues à Receita Federal. Conforme balanço divulgado nesta quinta-feira, o volume corresponde a cerca de 46% do total de 44 milhões de declarações esperadas até o encerramento do prazo, em 29 de maio. A opção pela pré-preenchida foi utilizada em quase 60% das declarações até o momento. A taxa para quem caiu na malha fina está em 6,08%, número 1,09% superior em relação ao registrado no mesmo período do ano anterior. Cerca de 70 mil contribuintes já conseguiram sair dessa situação com o reprocessamento das declarações retificadoras. A orientação da Receita Federal é não deixar o envio para os últimos dias. É possível acompanhar o processamento da declaração pelo aplicativo da Receita Federal, com acesso por meio da conta gov.br. Da Rádio Nacional em Brasília, Bianca Paiva.
1: 2h49, a gente já no finalzinho vai atender aqui o pedido do ouvinte Galeno, pediu uma música do Roberto Carlos. A gente vai rodar Caminhoneiro, tá, Galeno, pra você? E a segunda música a gente vai colocar Aparências com Márcio Greig. Daqui a pouco a gente volta.

0: E o Madrugada Nacional vai chegando ao seu final.
1: Ah, que peninha!
0: Mas não fique triste, você tem um fim de semana aí pra descansar, curtir com a família, né? Um ótimo Dia das Mães pra todas as mães do Brasil! Bom dia, Brasil! Bom dia, Planeta Terra!

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1: Você está na Rádio Nacional ouvindo agora Lenine. Hoje eu quero sair só, de Lenine Muxebab Caixa Aragão.

0: Duda Beat.
1: Obrigada.
2: Tiago Iorque, Duda Beat, de Tiago Tangerina. Ivan Lins, de Norá, de Norá, de Ivan Lins e Vitor Martins. Bom demais ter você aqui com a gente na nossa Rádio Nacional, Loborges, a Via Láctea, de Loborges e Ronaldo Bastos.

Cláudio Zoli, Manhãs de Maio, de Bernardo Vilhena e Cláudio Zoli. Elis Regina, Nada Será Como Antes, de Milton Nascimento e Ronaldo Bastos. 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Geraldo Azevedo, a brincadeira de Fausto Nilo e Geraldo Azevedo.

0: Paulinho da Viola Talismã, de Marisa e Arnaldo Antunes.
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1: Rádio Nacional trazendo para você que gosta da boa música, o melhor da nossa MPB. Bossa Cucal Nova e Wilson Simoninha. Essa moça tá diferente, de Chico Buarque.

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1: Rádio Nacional com o melhor da música brasileira, Paralamas, Gilberto Vianney e Gil, a novidade.

Gilberto Gil, Dele Extra, Maria Rita, Coração a Batucar, de Davi Moraes e Alvinho Lancelotti. 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Flávio Venturini, Clube da Esquina, de Loborges, Milton Nascimento e Márcio Borges.

Simone, estou voltando de Maurício Tapajós e Paulo César Pinheiro. Belchior, Divina Comédia Humana, de Belchior. 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Luiz Melodia, Maravilhas Contemporâneas, de Melodia.

Gal Costa, Não Identificado, de Caetano Veloso. Tim Maia, do Leme ao Pontal, de Tim Maia. 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E agora Carla Sabá, Reza, de Edu Lobo e Rui Guerra.

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2: Bom dia, Brasil! Ô, Brasil bonito! Ei, bigodeada, 5 da manhã.
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2: E aí, que beleza, hein? Começando mais um dia, 8 de maio, sexta-feira. Bom dia, eu sou Luciano Barroso, a produção da Bruna Alves e Cléo Borges, no estúdio, o grande Antônio Carlos, na mesa de som. Aí, o rei de Tiqueiro, Suguinha, Otávio Fernandes, na programação musical, o Jaime Ribeiro de Amorim, o Gatinho. Bom dia, Ribeiro. Hein? Tá agora? Ah, é? Agora ele tá meditando. Bom dia, Delgrácia Pinto, os colaboradores, os nossos colegas que estão trabalhando no CIA, no Rodeador. Obrigado, gente. Bom dia. Vamos lá, nossa equipe prontinha. 61 996741536. Alô, meu Brasil, bom dia.
3: Bom dia.
2: Bom dia, o amigo da estrada. Bom dia, meu amigo caminhoneiro. Bom dia, você da agricultura familiar. Bom dia, Nacional Brasília, Nacional da Amazônia e Ondas Curtas. Bom dia, nossa FM de Alto Solimões, lá em Tabatinga, do Alto Solimões, Nacional do Alto Solimões. Bom dia. Alô, Portugal, bom dia. Buenos dias, Colômbia, Guiana Francesa, Bélgica, bonjour. Estados Unidos, Canadá, Inglaterra, Guiana Inglesa, good morning. Na Alemanha, moin. No Japão, konnichiwa. Estamos juntos. 5 e 2, meu Brasil. Brasil Rural está no ar.
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1: É a nossa voz chegando até você em AM, FM, ondas curtas, na internet, no aplicativo, do jeito que você quiser. Nós vamos juntos hoje, dia 8, marcado principalmente o Dia da Vitória, o fim da Segunda Guerra na Europa, Dia Internacional da Cruz Vermelha, Dia Nacional do Turismo no Brasil. Hoje, bacana, fim da guerra na Europa, o Dia da Vitória, Dia da Cruz Vermelha e, é claro, também Dia do Turismo no Brasil. E hoje tem o professor Argemiro Brum. Vai falar sobre as cotações do mercado durante a semana. Vamos falar com ele hoje, daqui a pouquinho, às 6h30, no Brasil Rural. Bom dia, meu amigo produtor. Bom dia. Bom dia, agricultura familiar. Ei, Guilherme, Santiago, Zezé e Luciano, para não lembrar de mim.

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1: Zezé de Camargo e Luciano.

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1: É bonito, né? Fala a verdade, dona Dirce, a senhora que gosta do Zezé, Guilherme Santiago, Zezé de Camargo e Luciano, pra não lembrar de mim. São 5:08. Bom dia, bigodeada, vem assim, ó. Ei, rapaz! Bigodeou!
2: Bom dia, Lolo, meu fofo! Bom dia, bom dia!
1: Bora!
2: André Porcá, que aliás do Facebook aí, beleza, meu brother? Tá por onde, Lulu, meu fofo?
3: Tô
2: tu carregou pra onde, Barozão? A quanta tonelada? Você tá doida, mostradinho? Bom dia, bom dia. Bora
1: eu?
2: Que bora.
1: Eu?
2: Bora mexer o doce. Bom dia a todos e a todas. Lulu, meu fofo, tá com a boa pra nós hoje. Hoje estamos aniversariando aí, né?
1: É? Ah, então tá aí, ó. Ei, meu querido, feliz aniversário, Face.
2: 4.8, tamo igual ao Opala, só bebendo e incomodando. Cê tá doido, guri? Tá com uma boa pra nós aí de Rio Negro e Solimões, frio da madrugada.
1: É.
2: Beleza?
1: Beleza.
2: Tô mais tranquilo aí, ofereço pra todo mundo aí, tá ligadinho na programação, a você, José Lins aí, todo mundo aí, tá? É. Os amigos amanhecer. Que Deus abençoe nosso dia, nos conceda muitas bênçãos, nos dê sabedoria, paciência e prudência no trânsito. Beleza, meu brother? Sensibilidade. Desejo tudo de bom pra todo mundo aí. Que Deus abençoe nossas vidas, nossas famílias. E tudo de bom aí, tá, Lulu, meu fofo? Bom dia, bom dia. Bom dia a todos aí. Que Deus possa proporcionar um dia abençoado em nossas vidas. Câmbio, desligo. Pega subindo que descendo em contramão, sou. Bora que bora. Hoje 4.8. Você tá doido, guri? Ficando velhinho sem querer, homem.
3: Você tá doido, Lulu?
2: Bora que bora.
1: Bom dia, deixa eu te falar um negócio, Fez. Eu imagino você no dia do seu aniversário na estrada. É você e o caminhão. Que Deus o abençoe.

0: Bigodeou!
1: Aí, bigodeada de hoje, pro aniversariante de hoje. Grande figura, vai lá, meu querido, vai. Vai pra vida, vamos lá, Emerson André, amostradinho. Seja sempre bem-vindo. 5 horas e 13 minutos, nós estamos juntos no Brasil Rural. Bom dia.
2: Bom dia, bom dia, bom dia, Lulu, meu fogo.
1: Ô, Diego.
2: Uma ótima sexta-feira a todos aí, né? Bom dia, José Lins. Bom dia, Fátima Lins. Bom dia a todos aí que fazem o programa Brasil Rural. Ô, Lulu, meu fogo. Ô Luciano, graças a Deus hoje aqui tá um clima gostoso, né? E vambora. Ô Luciano, manda um alusão lá pra galera do grupo Amigo do Amanhecer, de Ásia de Zeraci, pra não esquecer de ninguém.
1: Certo.
2: Dona Dice, dona Geralda, né? Nossa amiga Marcilei, também seu Abrolino. Nosso amigo também o Gessinho, o topógrafo. Joaquim do Gen, né? Nosso amigo Gaguinho, também alemão. Nosso amigo também Zé Alves. E a todos aí, né? Ô, Luciano, vou dar um alôzão lá também pro meu irmão, que tá aniversariando hoje.
1: Opa!
2: Lá em Água Azul do Norte.
1: Quantos parabéns pra ele.
2: É isso aí, Luciano. Um ótimo dia a todos aí, né? Ô, Luciano, quando puder, toca pra nós aí o Frio da Madrugada.
1: Ô, cabelo, andamos?
2: É nóis. Ai, Lulu, saudade, amiga, que tudo.
1: Ai, coisa fofa. Você ouviu agora o Frio da Madrugada. Lindão. Ui. Ô, Paulino doido, Paiacã, bom dia. Gostosura acordar, Brasil Rural. Alô, Patos de Minas. Obrigado, Paulino doido, Paiacã. Um abraço pra todo mundo. Tessi Diniz, obrigado, Tessi, pelo carinho da sua participação sempre aqui com a gente. Uma ótima manhã para você, Tessi Diniz. Ó, nós temos aqui um convite, café da manhã com a Codevasf. Quem está convidando é o Luiz da Associação Mista. A Associação Mista e a Cooperativa Cooperar têm a honra de convidar você para um café da manhã com a Codevasf, tá? Vai ser a partir do horário 9 horas da manhã. Onde é que vai ser, moço? Cadê aqui o lugar? Uai, Tony, não achei aqui o lugar, não. Deixa eu ver. Além, a Codevasf realizará um momento de diálogo com os produtores. Aí tem as demandas, tem tal, o bate-papo vai ser bom. Ah, só está faltando eu achar o lugar aqui. Daqui a pouquinho eu vou dizer. Local, sede da Associação Mista. Achei. É lá no carro, sede da Associação Mista. 5 horas e 16 minutos. Eu tô lembrando, vou contar para vocês. A Anvisa, primeiro a notícia é séria, depois vou falar de outra coisa. A Anvisa, a Agência Nacional de Vigilância Sanitária, suspendeu a fabricação, venda e distribuição de diversos produtos da marca IP. Inclusive, ontem eu fui ao mercado e aquele Tixan, eu gosto de usar, tá suspenso. Parece que deu um Crazywell lá. Segundo a decisão, lava-louças, né, no caso detergente, sabão líquido para roupas e desinfetantes terão que ser recolhidos e não poderão ser usados pelos consumidores. A medida foi adotada após terem sido identificadas falhas graves na produção. Ixi. De acordo com a Anvisa, a decisão foi tomada a partir da avaliação técnica de risco sanitário. É. Para nós leigos continua a mesma coisa. Ninguém falou nada aqui. Qual foi o motivo? Ninguém falou. Não é assim, só sabe que tem um Crazywell aí, mas o que foi? Por quê? Né? É questão técnica. Mas falando nisso, eu não sei. Tavinho, você usa aquela bucha verde, sei lá, para passar no corpo? Você não. Isso é vegetal, você usa? Usa. Você usa, Tony? Eu parei de usar, porque falaram que aquilo ali dava esfoliação, né? O negócio da pele, tal. Então é o seguinte, eu parei de usar em determinadas partes do corpo. Aí eu uso no pezinho, né? Que é pra limpar aquela unha encravada, deixar tudo direitinho. E eu compro meu sabonete, no supermercado. Onde é que você compra o seu sabonete? Supermercado? Você, Tony? Supermercado. Muito bem. Aí eu fui num vou lá no Mercadão lá e tem lá. Inclusive tem aquela marca, ó. Antiga, sabe aquela marca antiga que ainda é até com...

0: PH? Não, com PH, é aquela. Pois é, tem várias lá, tem várias cores. Eu gosto muito daquela marca. Tá, eu compro, tá. Aí, eu fui ao shopping aqui em Brasília, em determinado lugar, e falaram comigo, Luciano, aquela loja ali. Eu falei, que loja? Aquela Griswell ali e tal. Só os melhores perfumes, melhor coisa, os melhores sabonetes. Eu fui lá, falaram comigo, Luciano, tem um sabonete aqui que ele é esfoliante. Eu falei, não, mas eu uso, não, você precisa, você usa a coisa vegetal. Eu falei, não, não uso não. Esse aqui, o sabonete, você passa ele no corpo. É um espetáculo, que eu não sei como é que é lá. Eu falei, quanto é isso aqui? Menino, o zóio da cara e mais um pedaço da nuca. Caro pra caramba o sabonete. Eu falei, ah, mas vou levar pelo menos um, né? Cheirando, perfumado e tal. Cheguei em casa, eu comprei, foi uma lixa. Ô, sabonete horroroso. Ô, bicho, ele arranha você todo. Parece que eu tô passando um gato no corpo. Eu falei, não, não vai dar não, gente. Mas o que é isso? Eu comprei. Não, muito pior do que a bucha. Muito pior. Aí, não, porque o sabonete. Eu falei, moço, parece que ele é feito com agulha. Você vai passando. É, parece que você tá passando um gatinho. Ó, por isso, gente, que é bom o seguinte: mercado. Quanto mais simples você for, melhor. Esse do sabonete, eu entrei pelo cano. Eu queria meu dinheiro de volta, mas não dá, né? Agora, pensa na loja, hein? Ah, menino, pensa na loja. Bom dia, Luciano. Vigilante Ribamar, município de Porto Grande, no trabalho ligado ao programa Brasil Rural. Bom final de semana para nós, Ribamar. Amanhã tem música pra você. Deixa eu ver se hoje tem aqui pro Ribamar, não. Ô, Neves, hoje tem aquela música que você pediu, tá, Neves? Hoje nós vamos te atender com o maior carinho. O laço mais justo é feito com a corda que a vida dá. É o Germino, o filósofo. Ô, filósofo, já comprou aquele sabonete que mais parece uma lixa? Não. Cuidado com as voltas que o mundo dá. Hoje você lança as palavras. Amanhã, sente o efeito delas. Meu respeito a todos os professores mal remunerados, verdadeiros heróis. Fácil chamar professor de vagabundo. Difícil é entrar em uma sala de aula e dar aula para o filho que você não educa em casa. Tem toda a razão, Germino. Tem toda a razão. Não é o relógio que te acorda todos os dias. É a misericórdia de Deus. E o Germino ainda está ainda digitando, não sei, daqui a pouco eu vou ver. Vai, o Adeilton aqui mandou. Aqui, grande Adeilton. Vamos ver aqui. Ô, Germino, mandou. Pera aí, Germino. O que foi? Mais uma. Eu não conheço esse sabão. Ô, Germino, ele é aquele sabão frufru metido a Humiflex and Water. Sabe aquele sabão metido a, né? Ave Maria, horrível. Mas é, fui querer bancar o gatinho, me lasquei todo. Aí.
1: Olá, Luciano Barroso.
0: Olá, Deus.
1: Bom dia, Brasil Rural.
0: Bom dia.
1: Bom dia a todos na sintonia, assim como eu, já ligado aqui na Rádio Nacional, sintonizado no Brasil Rural, Luciano.
0: Certo.
1: Desejando uma feliz sexta-feira, já um final de semana aproximando também aí. Que seja um ótimo dia para todos que estão sintonizados aí. Os amigos do grupo, o Amigo do Amanhecer.
0: Ô, Adeilton, hoje tem a música que você pediu com a Edna Maria.
1: Também, meu amigo, ele aí na Fazenda Crixazinho, o Sebastião Dantas, aí na região do Piauí, Gesto Topógrafo, Alemão, o Zé Flamengo, Pedro Ribeiro, Wesley em Brasília e todos os demais amigos, todos que estão na sintonia, os caminhoneiros aí. Grande abraço, pessoal, todos que estão sintonizados. Ô, Luciano.
0: Oi.
1: Deixar para amanhã, pedido aí para sábado.
0: Não,
1: quero
0: hoje.
1: Com Roberta Miranda. Bom dia, Terra.
0: Ah, tá.
1: Bom dia também aí para a Corsina Aparecida de Goiânia, também está sempre ligada na Rádio Nacional, né, Corsina? E a todos os amigos demais, todos os amigos e amigas aí, uma feliz sexta-feira. Tô por cá, Luciano.
0: Valeu,
1: ligado Deus. No Brasil Rural.
0: Hoje tem a sua, tá? Hoje tem a que você pediu. Ó, o Germino falou assim, só tá errado, eu conheço, mas nunca comprei o sabão, o esfoliante, arranca o couro da gente. Ué, para você ter uma ideia... Eu que tenho o telhado já meio falho, falho não, né? Já o telhado no centro, acabou tudo. Já tô na lona, como diz o outro. Aí, não dá passar na cabeça, não. Nossa senhora. Parece que vai arrancar o resto. Eu, hein?
2: Bom dia, Luciano Barroso.
0: Bom dia, Fábio.
2: Fábio de Senna Oliveira. Gostaria de mandar um alô para todos os ouvintes do programa Brasil Rural.

0: Rádio Nacional, Wilson Mauzinho. Fala, Miguel, de Boa Vista, Horário, Wilson Mauro. Tamo junto, até a próxima. Tchauzão, Wilson Mauro.
1: Obrigado, Miguel, obrigado. São 5 horas e 23 minutos, tá tudo bem? Hoje, sexta-feira, já vai organizando o que você vai fazer no dia de hoje, deixar tudo na tranquilidade. O Ministério da Gestão e da Inovação em Serviços Públicos publicou uma portaria na quinta-feira que autoriza a nomeação de 172 candidatos aprovados na segunda edição do Concurso Nacional Unificado. Todas as vagas são de assistentes sociais, médicos e psicólogos e serão ocupadas na FUNASA, Fundação Nacional da Saúde, Ministério da Agricultura e Pecuária, Ministério da Justiça e Segurança Pública, Ministério das Relações Exteriores e no Ministério da Saúde. Aí, mais 172 candidatos chamados. 5h24, bom dia, Luciano. Pedro Ribeiro, Recanto do Açaí, Guarei, Tocantins. Eu quero ouvir Roberta Miranda e Reginaldo Rossi. Amanhã você ouve. Vai para Neves, Geralda, Divina, Carminha, Dirce, Dona Dirce. Oi, Dona Dirce. Rosângela Vieira, Gessinho, Etevaldo, João Batista, Alemão, Vagalume, Lapiseira, José Alves, Maria Aparecida, Romualdo, todos os ouvintes do Brasil Rural. Bom dia. Bom dia também para o Hélio Xavier, Adeilto, Zé Flamengo e o Nenzinho. Vou falar nisso. O que houve com o Flamengo ontem, rapaz? Você viu? Eu fiquei sabendo hoje. Eu não estava sintonizado, já estava deitado, dormindo. Mas hoje eu fiquei sabendo. Entrou em campo, vamos lá, gente, vamos jogar, tudo preparado, muito bem, beleza. Daqui a pouco a torcida começou com aquele engrossar o caldo. E aí parece que o bicho pegou geral, pelo que eu li, pelo que eu vi também nas redes sociais. O time lá tá com uns probleminhas, o time lá tá meio no fracasso. A torcida tacou fogo em tudo, sinalizador, jogou, pegou foguete. Ah, teve uma jornalista, teve a mochila dela queimada, o outro quase queimando a perna, e o juiz foi rápido para decidir. Segundo o que eu li, foi rápido. Decidiu em uma. Decidiu em uma hora. Levou um tempão para cancelar. Agora, pelo que eu li também, é W.O., né? O Flamengo ganha por W.O. Ou será que eles vão marcar um outro jogo? Ontem nós tivemos aqui uma peleja. O Luiz da Pastelaria pediu Carlos Santos. O Antônio Nunes pediu Trio Parada Dura. Tomou uma lambada o Luiz. Ô Luiz, pra você em São Sebastião. Carlos Santos, quero você. Ah, Maria. São 5h26. Bom dia. Ô pessoal, e aí? Flamengo ontem. Calma, não falei nada, só disse que ele não jogou, ué.

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3: Alô, meu Brasil, bom dia, bom dia, uma ótima manhã de sexta-feira. Alô, Porto FM. Ô, Neves, hoje tem sua música, Neves. Porto FM em Porto Franco, no Maranhão. Universitária de Boa Vista, Roraima. Serra Dourada, Novo Brasil, Goiás. Rádio Placar de Ortigueira, no Paraná. Rádio Cidade de Bom Jardim. Oi, do Capé, Pedra. Rádio Alta FM de Lago da Pedra, no Maranhão. A BRFM em São Francisco, Minas Gerais. Rádio Comunitária Alternativa FM de Terra Alta, no Pará. Alô, Bereca. A Nossa FM, Barra do Chapéu, São Paulo. Rádio Mais FM em Maceió, Alagoas. Carlos Dias, bom dia. Uma ótima manhã. Ô, Esmeraldo. Esmeraldo Luiz está em Campina Grande, na Paraíba. Aí, Esmeraldo. Ovelha Desgarrada, Francis Dalva? É essa? Não, não é não. Pois é, vê se você acha Ovelha Desgarrada aí. Vamos ver se você... cadê? Não, não tô vendo, não. Isso aí é Rindo à Toa. Pera aí que eu vou dar uma olhada aqui, porque eu vou te falar um negócio, meu querido. Essa música é boa, viu? É boa demais da conta. Ovelha... achou Ovelha Desgarrada? Aí, então tá aí. Ovelha Desgarrada, agora vai. Francis Dalva. Fala, Esmeraldo. Tá tudo bem, meu querido? Bom dia.

Aí, grande Esmeraldo, Campina Grande, Paraíba. Paraíba, ovelha. Ovelha desgarrada. Vai devagar, menino. São nove horas. São... Oh, meu Deus do céu, não. Alguém... Cadê meu remédio aí? Traz água. Vou tomar meu remedinho. São 5 horas e 34 minutos. Ei, Brasil, lá vamos nós. Aí, que beleza. Agora eu tô feliz. Cadê o remédio? Oi.

0: Uau, menino! São 5 horas e 35 minutos. Bom dia!
1: Bom dia, Luciano, e a todos os ouvintes da Nacional. Aqui é o Emilson de Recife. Quero mandar um especial abraço para Bereca Santos, o homem da Alternativa FM.
0: Isso.
1: Que de 7 horas eu tô lá na escuta do programa dele. E se puder, toca aí Sérgio Reis, qualquer uma dele. Viu?
0: Tá bom.
1: Um abraço.
0: Um abraço, meu querido. Amanhã você vai ouvir, tá?
2: Pois é, meu amigão. Aqui é o Divino de Cavalcante, Goiás. Quero ouvir Zilizalo, o Ser Esteiro. Bacana. Passa aí pra nós e pra todos os ouvintes que estiver ouvindo também.
0: Beleza, bacana.
2: Valeu, obrigadão, meu amigão.
0: Valeu, Divino.
3: Bom dia, bom dia, bom dia. Abra as porteiras, bota o buzinaço. Bota o berrante, José Lima, e a todos pra lá escuta. Pra todas as mães, Senhor. Livra de todo mal, nos abençoe, Senhor. E sejamos sempre essa alma que Deus confiou, Senhor. Em espírito e verdade, com muito amor. Nossos filhos, Senhor, proteja. Para todas as mães, alegria, ótimo ânimo, saúde. A cura, Senhor. E assim seja, está feito. A todas as mães, Brasil Rural, e ao amigo Amanhecer. Alegria, alegria e saúde. É nóis. Eu, Carminha, Boa Vista, Roraima. A todos de Boa Vista.
0: Obrigado, Carminha.
3: Ótimo dia. Ui. Bora mexer o... tudo! Principal,
0: mexeu o doce, moço.
3: Felicidade, muitos anos de vida, plenitude de Deus e a proteção divina. Que Deus te guarde e te proteja. Simbora!
0: Bora, Carminha! Ô, Zé Flamengo. Zé Flamengo, cessou, meu amigo Luciano Barroso. Estamos aqui super ligados no Brasil Rural. Gostaria de ouvir uma música com Júlio Nascimento. Ofereço para você, para Edgar, Adeilton, Jesuíta, Lindoval, Dona Marcilei, Carminha Oliveira. Feliz Dia das Mães para todas as mães que estão na escuta do Brasil Rural. Boas festas. O Dia das Mães, que é domingo, 10 de maio. Aqui é Zé Flamengo. Zé, é verdade. Domingo é dia das mães, vamos lá.
4: Bom dia, Luciano Barroso, bom dia, Brasil Rural, bom dia, Vagalume, Vagaluminho, bom dia, Pé Queimado, bom dia, Garguinho, bom dia, Avenerado, bom dia a cada um de vocês.
0: Certo. Ué, o que que houve?
4: Bom dia ao meu amigo Carotinho. Bom dia, Gil Barbosa. Bom dia, Gil Bolim.

0: A cada um de vocês, que Deus proteja na rodagem aí, viu? Um abraço, valeu. Luciano, que é o Negão da Mineração do Oeste.
1: Beleza. Aqui, ó, a Câmara dos Deputados aprovou um projeto de lei que aumenta as penas pelos crimes de estupro, assédio sexual e registro não autorizado de intimidade sexual. O projeto institui a Lei da Dignidade Sexual e também prevê punição maior para os crimes relacionados à pedofilia no ECA, que é o Estatuto da Criança e do Adolescente. Vamos lá. A lei define que a pena por estupro passa de 6 a 10 anos de reclusão para 8 a 12 anos. De 6 para 10, 8 a 12. Caso o ato resulte em lesão grave, a pena atual é de 8 a 12 anos. Será de 10 a 14 anos. Se resultar em morte da vítima, a reclusão passa de 12 a 30 anos. Passa de 14 a 32 anos. Mas tem uma lei no Brasil, você não pode passar de 30 anos na cadeia, então isso aí é mais para depois alguns benefícios. Assédio sexual, a pena é de 1 a 2 anos de detenção, será punido com pena de detenção de 2 a 4 anos. Então você que às vezes fica importunando, né? Isso vale para tudo quanto é lado, tá? Vale para todos os gêneros. Você que fica importunando esse assédio, vai para lá, vai para cá, abre o olho, tá cada vez mais difícil. Pra quê, gente? 5h39, bom dia.
2: Bom dia, bom dia, bom dia, seu Luciano. Bom dia pra Mama Brasil Rural. Bom dia pra todos os amigos do Grupo Amigo da Mãe C. Bom dia pro Diego Maradona, Gerson Topoco, Dona Dirce, Etevaldo, Neto Carro, Cremilto do Caldo de Cana. Mandar um alô também ali pro delegado da Fazenda Chamate, Augusta, Apolinário na Fazenda Vão de Alma, Joaquim Fofo, Primo Cito, Niquim da Pinga. Mandar um alô pra prima Tereza no Vão do Moleco, Ivan Calunga, Ivan da Guardião, Didão na Fazenda Pé de Serra, Zé, Almerindo, Crara, essa galera aí toda como perto do programa, Valdo, Nunozinho Divino, Adão da Cabeceira do Vão. Pra amanhã, a música que eu quero, Luciano, é Troca o Ódio pelo Amor com um trio altrastral. Bom certo. Dia, bom dia, uma final de semana abençoada aí pra todos.
1: Valeu, Joaquinzão, obrigado, meu amigo. 5h40, bom dia, Luciano. Desejando uma ótima sexta-feira abençoada a todos. E eu mando um alô pra todos os ouvintes. Cante os parabéns para o Emerson André. Aê, fez! Que Deus abençoe. Muita paz, muita saúde, muita alegria. Um alô a todos do grupo. Dona Geralda, a senhora é maravilhosa, Dona Geralda. Obrigado. Ô, Gilberto Vieira. Obrigado, Gilberto. Bom dia, ótima manhã para você. Bom dia, Durval. Bom dia, Luciano. Ótima sexta-feira para vocês aí da rádio. Todos os ouvintes do Brasil Rural, Durval Barros. Obrigado, Durval. Bom dia. Ih, rapaz, o Lambê dessa linha acordou cedo hoje.
3: Bom dia, Lambê. Bom dia, Luciano Barroso. Bom dia, ouvinte da Rádio Nacional. E nós estamos aqui ligados e ouvindo todos os dias, sempre ouvindo o Brasil Rural com nosso amigo Luciano Barroso. Alusão aí a todos que estão ligados. Tá ouvindo? Sextou. Queria ouvir uma música aí da Rita Campo, Passarinho Sem Coração, oferecer para todos que estão ouvindo a Rádio Nacional. É um bom final de semana, meu amigo Luciano Barroso. Beleza? Lambida de Sali.
1: Alô, lá. Tuca. Alô, Tuca. Cadê o Tuca, moço? São 5 horas e 42 minutos. Bom dia, bom dia.
4: Bom dia, bom dia, Luciano Barroso.
1: Bom dia, Rock.
4: Luciano Barroso, você não rodou a minha música ontem, né?
1: Não.
4: Será que roda hoje?
1: Vai, deixa eu ver. Amanhã.
4: Molina do Carro Vermelho.
1: Isso. Amanhã.
4: Que escuta da música. Rode pra mim, por favor.
1: Tá.
4: Pra minha esposa Dalva.
1: Tá bom.
4: Bom dia, bom trabalho, tô aqui aí.
1: Obrigado, meu querido Rock. Amanhã você vai ouvir sua música, tá bom? Quem inventou a saudade não sabia o quanto ela dói. Ah, Maria. Germino, é verdade, Germino. Hoje você tá caprichando, hein? Não tá escapando, homem. Vamos lá. Ô, aqui, ó. Raimundão. Fala aí, Raimundo. Ô, Raimundão.
5: Bom dia, Brasil, bom dia, Brasil, bom dia, Luciano Barroso, tô ligado, Madrugada Nacional, Raimundo Pinto do Brejo, Brasil, eu quero ouvir Roberto Carlos das Antigas, qualquer um do Roberto Carlos, tá bom? Rapaz, amanhã não dá nem para me te ouvir, amanhã é dia de feira, meu irmão, amanhã é 4 horas da manhã, já tô na feira, amanhã tô na feira, eu tô lá, Raimundo Pinto do Brejo, Maranhão, Brasil, mas tô ligado a semana toda. Valeu, Luciano Barroso. Tô ligado. Alô, Brejense. Moro em Brasília. Luciano acordou aí.
1: Ô, Raimundão, que feira é essa? Conta pra nós aí. Eu adoro feira.

0: Onde é que é a feira? Né? O que, que tem lá na feira?
1: Gostei da música, Luciano Barroso.
0: O quê?
1: Gostei da música.
0: Gostou?
1: Gostei.
0: Gostou?
1: Raimundo Pinto do Brejo, Maranhão, Brasil. Ainda não ouviu, alô?
0: Aí, calma, tô aqui, ué. Que isso?
2: Bom dia, Luciano Barroso.
0: Bom dia.
2: Luciano Barroso, gostaria de ouvir com Cascatinha e Ana, Lua Nova do Perdão.
0: Ó.
2: Por favor.
0: Vou mandar pro Jaida.
2: E um bom dia a todos os ouvintes da sua rádio.
0: São 5 horas e 44 minutos, horário de Brasília. O Brasil registrou 31 mil transplantes em 2025, um recorde histórico no país. O número representa crescimento de 21% em relação a 2022, quando foram realizados 25,6 mil transplantes. Caramba, 31 mil transplantes, que bom, hein? Resultado reflete o avanço da logística e da organização do sistema em todo o país, com fortalecimento de parcerias institucionais e a ampliação do acesso dos pacientes ao transplante. Agora tem um detalhe, tá? Nós não vamos discutir aqui essa questão de logística, porque é verdade. Agora também tem mais pessoas doando, não é? Mais gente se conscientizando de que essa carcaça aqui pode ser usada depois, não é? Porque vai ou vai enterrar ou vai tacar fogo mesmo. Não é? Tem gente que prefere ser cremado, outros querem, né, ir lá para a Terrinha Santa, lá, o cemitério. Aí para que vai usar a carcaça? Eu já falei o seguinte, o coração está bombardeado, tanto é que eu já fiz, uso aqui um CDI no peito e tal. Mas o resto, que dá, a córnea, eu estou enxergando mal também. Eu acho que eu não vou doar nada, não é? Vai servir para quê? Que mais? Ô, oh, bom dia, bom dia, bom dia, bom dia, meu Brasil. Ótima manhã. Bom dia, Serra Verde FM Viçosa, no Ceará. Ei, pessoal da Rádio Liberal de Morada Nova, bom dia. Universitária FM de Teresina, no Piauí. Três Rios FM, Uruçuí, Piauí. Rádio Antares de Teresina, Piauí. Web Aventura Regional Belém, Piauí. Rádio Lourenço de Calçuene. Web Brega Music, onde fica Calçuene? No Amapá. Web Brega Music, Belém do Pará. Rádio Mix de Castanhal, no Pará. Obrigado. Rádio Novo Tempo, Uruçuí, no Piauí. Obrigado, gente. Uma ótima manhã. Todos bem-vindos ao nosso Brasil Rural. Ô, meu Brasil lindo. É delícia. Então tá, lá vamos nós.
3: Bom dia, Luciano. Tudo bem, Luciano? Me diga uma coisa, Luciano. Você passou a minha música ontem? Eu tô precisando, Luciano, de ouvir a música Planeta Azul com Chitãozinho Chororó. Um abraço para todo mundo que está esperando o frio. É o Jaci daqui do Bom Despacho, município de Arraias.
0: Beleza, valeu, Jaci, obrigado, hein? Bom dia, Luciano, ótima sexta-feira para todos. Um cheiro na carequinha. Amanhã vamos ouvir Cantil do Céu? Vamos, Marioneide. Obrigado, Marioneide, muito obrigado.
4: Meu amigo Luciano. Eita. Barroso, esse cara de bolão de homem do cachorro quente comeu. Morreu.
0: Oi.
4: É verdade. É, Abel Caimã Amorosa, vai pro meu amigo Enés e Dona Marinha, José Alves Chupiguai, Dona Beatriz, Delco Meio, Tribuim, Vagalão Quebra-Gaio, Antônio Ribeiro, Antonildo, que é esse aqui, Antônio Pessoa, Manelzinho, Manel Messias, Isaías, ó, É Nós, É Caminha, Divina Raquelzinha, Alemão Repolho, Luiz Carlos, que é esse aqui, As Duas Teodora. Um final de semana abençoe Deus e um abraço para elas. E muitas felicidades para todas as mamães. Não só de aqui, de todos, todo mundo. Não, Luciano. Ai, meu Deus do céu, onde que eu tô? Eu vou tomar meu guardané. Vou tomar. Meu Deus, esqueci da paixão da minha vida. Mariana,
0: Meu Deus do céu, ele tá maluco. Oi, Neves, bom dia. Esse foi o Edgar, agora é a Neves. 5h47.
5: Ei, Luciano, bom dia.
0: Bom dia.
5: Pois é, nem escutei a música, se tiver passado ou tá passando. Porque o André Luiz foi pra rádio.
0: Ah.
5: Aí 5h30 entrou, pronto. Aí
0: fiquei até.
5: Que, passou não.
0: Oh.
5: Mas tá valendo.
0: Você
5: muito
0: tá
5: obrigada,
0: no aplicativo?
5: Bom trabalho, bom final de semana pra todos. Boa sexta-feira. E até segunda-feira.
0: Se Deus quiser. Mas que pena, Neves. Aí, porque tem dia que o André Luiz não vai. Aí ele vai mais tarde. Hoje ele foi logo cedo. Tá bom. Neves, não sei se ela tá no aplicativo, acho que não, né? Que pena. Bom dia, Luciano. É a próxima música, seria, né? A próxima música. Ô, Luciano, bom dia. Levindo de Capão Bonito, São Paulo. Pediu João Boiadeiro, oferecendo a todos os ouvintes. Um final de semana abençoado. Ô, Levino, muito obrigado, tá? Muito obrigado, uma ótima manhã para você. Oi, Edvan.
6: Bom dia, Luciano Barroso. Me vai, tudo bem? Gostaria de ouvir amanhã com o Lidomar Castilho, mãe heroína, para todas as mãezinhas que nós estamos ouvindo a nossa frequência nacional de Brasília. Viu? Falou, bom dia, Deus te acompanhe.
0: Bom dia, obrigado, meu querido. Bom dia, Luciano. Hoje e amanhã será realizada a festa junina da paróquia Nossa Senhora do Lago, no Lago Norte. Ei, pessoal, festa junina, o Ivo Rodrigues está convidando para amanhã, amanhã e depois. Festa junina é boa, né? Principalmente de igreja. Quase não sai confusão, é uma beleza. Eu morro de medo. Rapaz, eu fico... Não vou contar. Hein, como é que é? Canjiquinha. Tem canjiquinha, tem churrasquinho de gato, aquele bão de primeira. Nossa Senhora! Tem muita coisa gostosa. Para quem gosta de dar uma beliscada, tem conhece o Wagner Relâmpago, que é um apresentador ele fala mordiscar. Ele diz que é para mordiscar. Então, Wagner Relâmpago, bom dia, Wagner. Grande Wagner Relâmpago, ele é apresentador de polícia aqui. Tá, segura que o homem foi. Eu não sei para onde, mas foi.
7: Bom dia, meus amores. Bom dia, Luciano Barroso, José Lins, Antônio Carlos. Bom dia, Antônio Nunes, Eli Couto. Bom dia, Isonita, Edna Maria, Carminha, é nós. Cadê o cafezinho? Já está pronto? Bom dia, seu Evilásio, seu Vagalume, pai e filho, seu Alemão, Diego Maradona. Bom dia a todos caminhoneiros, amigos e amigas do rádio. Bom dia, Grupo do Amanhecer. Bom dia. Luciano, programa uma música aí para nós para amanhã. Minha mãe, minha heroína, que domingo é o dia das mamães. Para isso, todas as mamães do Brasil e do mundo. Bom dia, um beijo,
0: bom
7: um cheiro,
0: dia.
7: Um queijo. Fui.
0: Obrigado, Maria José. Meu amigo Luciano Barroso, Brasil Rural. Bom dia. Trabalho para todos os amigos, um bom trabalho para todos os amigos da Rádio Nacional. Dá um alô aí para todas as mães. Feliz Dia das Mães. Bom final de semana.
8: Alô?
0: Gabriel Neto, valeu, Gabriel. Obrigado, meu querido. Ótima manhã para você. Ô, Josenildo, muito obrigado, Josenildo. Bom dia para você também. São 5h51. Você participando no 61-99674-1536. 99674-1536. O que, que foi, Carminha?
9: Eu queria esse programa hoje para a Marcia Play, né? A fundadora do nosso grupo aí. Deus abençoe, guarde, proteja. E a todas as mães, né? E ela por ser mãe, as filhas
0: Dona
9: que Marcinei. São mãe. E vamos que vamos, nós. Um abraço para todas as mães e avós. Cheiro! Todas
0: aí, obrigado! São 5 horas e 51 minutos. A Polícia Militar prendeu 5 homens e o outro acabou ferido em confronto com tropas do BOP. Meu amigo, vai encarar o BOP, querido? Você vai logo encarar o BOP? Arruma uma coisinha mais leve para você, uma besteirinha, né? Arruma outra coisa. Mas foi encarar logo o BOP? A operação foi contra uma facção criminosa Terceiro Comando Puro nas comunidades da Coreia, Rebu, Cavalo de Aço e Vila Aliança, isso no Rio de Janeiro. Alô, Rio, para você que está aí em Petrópolis, obrigado, Kleber, muito obrigado. Engenho de Dentro, obrigado, também me ouvindo no aplicativo, tá valendo. O ferido foi levado para um hospital municipal Albert Schweitzer, em Realengo. Na ação, os agentes apreenderam 16 fuzis e uma metralhadora com capacidade para perfurar a blindagem e atingir aeronaves. Caramba! As equipes também apreenderam grande quantidade de drogas em tabletes. Eu, hein? Agora, sabe aquela história? Eu não tô fazendo nada, vou ali arrumar uma confusãozinha com o BOP. Pô, logo com o BOP? Dá um tempo, moço.
10: Bom dia, Brasil Rural. Bom dia, Luciano Barroso. Bom dia, Helen Couto, Jana Moura, Mercedes, Zezé, Leonildo Siqueira, Etevaldo, Osemar. Luciano, parabéns a todas as mamães, entendeu?
0: Babai, babai, babai.
10: Feliz Dia das Mães a todas, né? Grande abraço a você, bom final de semana. Tudo de bom, meu querido. Antônio Nunes, aqui do PSU.
0: Ô, Antônio Nunes, obrigado. Essa semana, nós vimos aqui em Brasília, no Eixo Monumental, filmaram, saiu em tudo quanto é lugar, tal. Os novos ônibus elétricos, né? Ah, menino, aquela fileira de ônibus. Eu fui lá ver, eu nunca vi ônibus, fui lá ver. Né? Nunca vi, vou lá conhecer. Aí passei lá, tava saindo.

rádio estava indo para casa e passei lá, tá lá a fileira de ônibus. Aí o interessante, ligo no primeiro canal, ah, porque os novos ônibus, beleza. Ligo no outro, ah, porque os novos ônibus, não. Aí você vai, tá ouvindo as rádios, os colegas de rádio falando, ah, porque os novos ônibus. A pergunta é o seguinte, para que que existe esse novo ônibus? É para atender quem? Quem? A população, certo? Já que ele vai economizar, porque ele é elétrico, vai baixar o preço da passagem? Essa é a pergunta. E aí? Ninguém falou sobre isso. Ninguém só fala que é uma beleza, está renovando a frota, porque a frota, beleza, beleza. Mas e o preço da passagem? Vai baixar o preço? Porque tem ônibus também para a região do entorno. Gente, está na hora da... Está esguelando aí, ué. Passagem está muito alta aqui em Brasília, com certeza. Principalmente quem vem do entorno aqui no Distrito Federal para trabalhar aqui. E aí, vai baixar o preço? É isso que eu quero saber, né? Principalmente do governo do Distrito Federal. O precinho da passagem vai cair ou não? Ou vai continuar essa mesma onça, né? No preço que está? E aí, como é que fica? Ó, eu vou trazer daqui a pouquinho mais um sucesso, mas antes, aqui na Agência Brasil tem um destaque, tá? O José Andrade está dando um bom dia. Bom dia para você também, Josué. Lula e Trump orientam ministros a resolverem tarifas em 30 dias. O presidente Luiz Inácio Lula da Silva afirmou, após reunião com o presidente dos Estados Unidos, Donald Trump, na Casa Branca, em Washington, que equipes dos dois governos deverão fechar uma proposta para resolver o impasse sobre tarifas de exportação e uma investigação comercial aberta pelos norte-americanos contra o Brasil desde o ano passado. O objetivo é uma proposta que a proposta seja levada aos dois líderes em cerca de 30 dias. A informação completa está no site da Agência Brasil. Acesse www.agenciabrasil.com.br. Um abraço, Bia, Tabatinga. Oi, Bia, está em Tabatinga, bom dia. Valéria, Adênia, Cleonice, esposa do alemão, Antônio. Aí, Cleonice também. Saúde a todos, beleza, obrigado, gente. Uma ótima manhã para todos. Adeilton, você pediu. Sertão do meu sertão? Edna Maria? É essa? Tô até com medo agora. Segura, Brasil. 5h56.

0: maravilhosa Edna Maria.
1: Olá, bom dia, Luciano Jorge de Trombas. Gostaria de ouvir aí pra hoje, hein?
0: Ah, tá.
1: Abel e Caim, Mãe Amorosa. Mãe Amorosa, Abel e Caim.
0: Tá bom, valeu. Vai ouvir amanhã, com certeza, tá?
2: Bom dia.
0: Bom dia.
2: Eu sou aqui a Maria de Lourdes, aqui de Uberaba.
0: Ô, Maria de Lourdes.
2: Eu queria pedir pra vocês tocar uma música de Edna Maria.
0: É qual?
2: Mulheres Apaixonadas.
0: Tá, tá.
2: Oh, desculpa, a música de Edna Maria é Nada Mudou.
0: Ah, Nada Mudou. Não.
2: Maria de Lourdes, aqui de Uberaba, que tá não pedindo.
0: Mas você mudou, porque você falou Nada Mudou, mas você mudou. Você falou que era Mulheres Apaixonadas, depois Nada Mudou. Tá certo, Maria. Brincadeira, Maria. Maravilhosa, amanhã você vai ouvir, tá? Amanhã nós vamos atender você. Bom dia, bom dia. Ei, pessoal. Muito obrigado à Rádio FM de Alto Boa Vista, no Mato Grosso. Vem aí, Dagmar Faleiros. Ô, Dagmar, bom dia, meu querido. Um bom trabalho para você. A Rádio Cultura de Santa Cruz, a venerada, Marcel Souza. Ei, Marcel, obrigado. Bom trabalho para você também, Marcel. Pessoal da Rádio Cultura, até amanhã. Rádio Iraquara FM, Bahia. Manuel Souza, bom trabalho para você, meu querido. Vamos lá, até amanhã, pessoal, às 5 da manhã. Valeu, meu Brasil. 6 horas em Brasília.
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0: No Dia das Mães, o céu parece mergulhar numa melancolia serena e contemplativa. Enquanto a memória percorre em silêncio os labirintos invisíveis da eternidade, há lembranças que surgem subitamente como relâmpagos etéreos na imensidão da consciência, reacendendo a ternura da voz materna e a delicadeza dos gestos e os afetos que o tempo jamais conseguiu extinguir. Minha mãe partiu. Mas existe um amor transcendental que nem a distância entre a Terra e o infinito pode dissipar. Porque mãe verdadeira permanece viva nas entrelinhas da existência, nos pequenos detalhes da rotina, na saudade silenciosa que habita a alma e nas lágrimas discretas ocultas pela própria dignidade humana. Hoje, enquanto muitos celebram abraços presentes, um abraço às reminiscências que permaneceram intactas no coração. E no mais profundo da essência, ainda escuro aquele amor sublime, me chamando de filho. Como se o tempo fosse apenas uma ilusão passageira diante do eterno. Feliz Dia das Mães, para todas as mães presentes na Terra e aquelas que agora resplandecem na eternidade gloriosa de Deus. Esse é um texto de Lorenzo de Valverde, em homenagem a todas as mães, essa mãe que nos deu tudo de vida, de bênção, de carinho, amor de mãe, para todas as mães. Reginaldo Soares e

0: Reginaldo Soares e Lucas, composição de Lorenzo de Valverde, em homenagem ao Dia das Mães. Amor de mãe. Ih, rapaz, se você não segurar, moleque, chora. 6:06, Brasil.
1: Bom dia, Rádio Nacional. Bom dia a todos os ouvintes aí do Brasil Rural. Bom dia especial, Luciano Barroso.
0: Obrigado, querido.
1: Bom dia, Luciano Barroso.
0: Bom dia.
1: E um bom dia todo especial a todos os membros do grupo Amigo do Amanhecer. Um forte abraço a todos aqui no Nato Lobo, de Buriticupu, Maranhão. Forte abraço.
0: Obrigado, Buriticupu. Obrigado, Maranhão.
2: Obrigada. Lulu, que Deus abençoe você. Nossas mães são eternas, vivas no nosso coração, nas nossas atitudes. Então, viva todas as mães. É transcendental, como você falou, o amor eterno. Beijo.
0: Valeu,
2: é nóis.
0: Obrigado. Severino.
3: Alô, bom dia, Luciano.
0: Bom dia, Barroso. Severino.
3: Bom dia, quem fala aqui é o Severino Ramos de Souza aqui, de Recife, Pernambuco. Luciano, eu quero desejar um bom dia para todos os amigos aí da Rádio Nacional, certo. Todos os amigos do programa Brasil Rural, e todos os amigos do Amanhecer. Eu já estou aqui no trabalho, Luciano.
0: Oi, Severino.
3: Estou aqui na oficina, ramos do conserto de eletrodomésticos, certo. Em gerais, panela de pressão. Eu gostaria de deixar o meu número para contato, 98463-6075, Ramos.
0: Ô Ramos, mas você tá onde? Qual é o DDD daí? 98463-6075, é isso? Ah, DDD 81, é isso, Ramos? Confere aí pra mim, tá? Ô Nunes, fala aí, querido.
4: Luciano, segura essa.

0: Isso aí pra você, ó. A mãe pediu pro menino abrir a geladeira pra pegar duas cervejas, né? Aí ele foi lá na geladeira, abriu a geladeira e falou: mãe, só tem uma. Abraço aí a todas as mamães mais uma vez.
1: É outro que tá precisando tomar um remedinho. Gente, bom dia. Bom dia, Vitor Castro. Bom dia, Mocorongo. Aí, ó, falar nisso. Esse dia, esse domingo agora serve pro Vitor também. O bicho, eu vou te falar um negócio, ele é diferenciado. Ele é o pai da Bruninha. Ele ali tem o amor da vida dele. Vitor, quase que eu falei o nome do seu amor, ó. Tem o amor da vida dele, mas ele também é uma mãe. É um cara espetacular. Agora, ele é daquelas mães que dá tá mancada, porque o bicho, de vez em quando, você fala com ele aqui, o Zé Lins outro dia brincou com ele, porque ele é engenheiro, tá arrumando a ponte lá. Rapaz, a ponte tá ficando espetacular. Trabalho que ele está fazendo lá, trabalho de engenharia, junto com todos aqueles operários lá, tá uma beleza lá o lugar, tá bom? É a ponte que liga Guará até a estação ferroviária Bernardo Saião, que lá tem uma pistazinha muito estreita, tem um gargalho ali, e ali é uma ótima saída para gente quando engarrafa tudo perto do Bandeirante, e é muito boa. E encurta, né? Você que está no Guará, vai lá para Bernardo Saião, vai para o Parkway, você passa por ali, é muito melhor. O Vitor está fazendo um trabalho de engenharia, ela é espetacular. Mas o Zé falou que ele ia costurar, porque ele falou que estava agulhando a ponte. O Zé falou que ele ia costurar a ponte, menino. Ele falou pro Zé, falou: você vai ver o que que eu vou costurar. Credo, eu, hein?
2: Bom dia, meu amigo Luciano
1: Bom
2: Barroso.
1: dia.
2: Natanael Crato, Ceará, meu amigo rei. Sexto, final de semana tá aí. Ê, macho rei, agora é só descansar aí,
1: Aô,
2: né? E nós estamos aqui na ativa, viu, meu amigo rei? Um abraço, bom dia e bom final de semana.
1: Obrigado, Natanael. Marioneide!
3: Bom dia de novo,
1: Bom
3: meu
1: dia.
3: Amor. Eu não vou te ouvir até o final, porque eu vou já dar uma pedalada de bicicleta para Esperantina. São 7 quilômetros.
1: Ó.
3: Eu vou já lá enquanto o sol tá frio. Tá bom? E um bom final de semana para você, para todos, ouvinte. Feliz Dia das Mães para todos. Todas
1: tá
3: as mamães queridas.
1: Obrigado, meu querido.
3: E um cheiro nessa carequinha aí, meu amor. Tchau.
1: Tchau, meu amor. São 10 horas. São... Gente, eu não tomei o remédio hoje, não. São 6 horas e 10 minutos. Agora sim. A justiça do distrito. Ah, gente. Você lembra daquele assunto de ontem, da oficina, das facadas, aquele negócio? Matou lá, o camarada matou. Já ontem lá no Guará, eu fui lá na oficina, porque meu possante deu um Crazy Wilds Again For You. Aí eu levei ele lá. Aí o comentário lá tava esse negócio. Porque diz que o camarada era meio pancada mesmo. A Justiça do Distrito Federal descreveu como brutal o assassinato do empresário Flávio Cruz, de 49 anos, morto dentro da própria oficina mecânica no setor de Oficina Norte, aqui em Brasília. Segundo a decisão da audiência de custódia obtida pela TV Globo, isso na quinta-feira, a vítima sofreu 41 golpes de faca, 33 nas costas, 3 no pescoço, 2 na testa, 2 no rosto e 1 na orelha, além de outros ferimentos. Ora, 41 golpes de faca, não tem como dizer, não, foi naquele... Ao converter em preventiva a prisão em flagrante de Eduardo Jesus Rodrigues, de 24 anos, o juiz afirmou que a quantidade e a localização dos ferimentos demonstram violência extrema e uma desproporção em ação à ofensiva. O que que é isso? É triste, né, você ter que... Ave Maria, Sindália Gama, bom dia, Luciano. Manda aí pra mim o nome dessa música e o nome do cantor. Essa aqui da mãe, Sindália, é de Lorena de Valverde, Amor de Mãe. E, peraí, a música é dele, mas quem tá cantando não é ele, não. Pera um pouquinho aí, Sindália, deixa eu achar aqui pra você, tá? Só um minutinho, Sindália. Cadê? Deixa eu ver quem tá cantando aqui. Cadê, gente? Perdi aqui. Ajuda aqui, Tony, que tinha um negócio aqui no computador, deve ter saído aqui. Procura nesse fio aí, vê se não tá passando aí nesse fio. Pronto, achou. A música é de Lorenzo de Valverde, mas quem tá cantando é... Cadê, moço? Toda hora eu perco esses negócios. Reginaldo Soares e Lucas. Reginaldo Soares, Reginaldo e Lucas cantando Amor de Mãe. Tá bom, minha querida? Ok? Beleza? Ô Vitor, bom dia pra você também. Mais uma vez, bom dia.

0: Feliz Dia das Mães a todas as mães. Bom dia, sou Antônio Ellison, de Parnaíba, Piauí. Manda um alô aí para Elizabeth e para o Milton Vieira.
1: Alô!
0: Alô, Elizabeth, alô, Milton. Ô, meu presidente, Luiz Brito. E aí, Luiz, como é que tá a associação mesmo? Vai ter café hoje, é? Tem café
2: da
0: manhã?
2: Bom dia, meu amigo Luciano Barroso. É. Como é que tá? Tudo bem? Manda um alô aqui para casa da Dona Júlia, os meninos. Na Taquara, mãe, Tom Judinha Giliati, seu Deltim, tia Nazaré, o Gaúcho.
0: Certo.
2: Pelé, o pescador.
0: Ó.
2: Flores de Goiás, Dedezão. Seu Anselmo, lá na Fazenda Larga. Planaltina de Goiás, produtor do Bela Vista 1, produtor do Polo Cinema. Ô, seu Geraldo. Seu Geraldo tá te ouvindo lá no Polo Cinema. Manda um alô aí também para os produtores da Associação Mista Cooperativa Cooperar.
0: Certo.
2: Viu? Dia 15 agora. Dia 13, né? 15 não, dia 13 do 5 tem o café da manhã com a Godevasp, viu?
0: Ah, dia 13? Eu
2: mandei o convite aí.
0: Ah.
2: Tá todos convidados, tá bom? Godevasp vai vir aqui para falar dos equipamentos, né, que vai fazer a doação para a cooperativa, para a associação. Lá tem caminhão, trator, tobata, microtrator, kit de irrigação, kit de energia solar, poço artesiano, tá bom? Vai falar de todos esses equipamentos, o produtor tem que vir para demonstrar interesse, que tem interesse de ganhar. Abraço, roda
0: um abraço.
2: Boa aí.
0: Ó, só para você ter uma ideia, eu falei, né, desse convite, você tava dormindo. Ah, você tava dormindo. Falou aqui, mas eu vou reforçar aqui o convite, dia 13, deixa eu ver, dia 13, vai ser lá na sede da associação, tá? Local sede da Associação Mista, às 9 horas. Kit de energia solar, poço artesiano, kit de irrigação. Menina, até eu que sou besta, quero. Caminhão, trator. Bom, Codevasso vai realizar um diálogo lá com o pessoal no dia 13, a partir das 9 horas da manhã. Dia 13 é que dia, hein? Cai que dia da semana. Vamos lá. Dia 13. É numa quarta-feira. Quarta-feira, às 9 horas da manhã. Vamos ver se dá para chegar lá. Quarta-feira. Gente, dia 13, não perde não, tá? Encontro lá com a Codevasp e é muito importante que isso aconteça. Ô, Enio Fausto, meu querido. Luciano, toca amanhã. Caixa 7. Fica com Deus. O Enio Fausto, anota pro Enio Fausto aí. Manda um alô aqui agora especial, capricha no alô, que é pro amor do Vitor Castro, que é uma figura também maravilhosa, espetacular. Aí. Pro amor do Vitor Castro. É muito, é educadíssimo. Gente, a família é um espetáculo. Vamos lá. Bom dia, Luciano. Que Deus abençoe nossa sexta-feira. Ed Lopes de Palmas. Ele diz, o programa espetacular é nosso. É o nosso programa. Ô, Ed, você ajuda a fazer o programa ficar assim, meu querido. Vamos
3: bom
0: lá.
3: Dia, Barroso. Bom dia. Mandar um oi para Alemão. Dona Geralda e Robertinha. Para Márcia Ferreira de Brasilândia e para todos os ouvintes.
0: Certo.
3: Ah, valeu também para o caminhoneiro. Valeu, Luciano Barroso. Um bom final de semana para você. E parabéns aí para todas as mamães do Brasil.
0: Valeu, meu querido. Obrigado. 6h16. O Vorcaro, aquele do Banco Master. Ah, menino. Vai meter a mão aí. Que beleza. Rapaz, que farra. Enquanto nós... Mendonça diz que... Mendonça é o ministro, tá? Mas está na Agência Brasil. Destaque para você da Agência Brasil. Mendonça diz que não teve acesso à proposta de delação de Vorcaro. O ministro André Mendonça, do Supremo Tribunal Federal, afirmou na quinta-feira que em uma colaboração premiada deve ser séria e efetiva. A delação foi divulgada pelo gabinete do ministro após matérias jornalísticas informarem que Mendonça teria sinalizado aos advogados no banqueiro banqueiro Daniel Vorcaro, dono do Banco Master, que não pretende homologar os atuais termos da proposta de delação apresentada ontem, né? Está aqui na agência. A Procuradoria-Geral da República e a Polícia Federal. Em nota enviada à imprensa, o ministro Mendonça diz que não teve acesso ao material entregue aos órgãos, mas ponderou que uma colaboração premiada, deve produzir feitos para ser efetivada. E deu ruim, hein? Bom dia, Denilson. Denilson também está ouvindo a gente. Obrigado, Denilson. Uma ótima manhã para você. Muito obrigado. Meu querido Antônio, vou mandar um alô aqui para Tabatinga, Amazonas, Tríplice Fronteira. Ótimo dia, um bom trabalho. Antônio Almeida, cadê a música que o Antônio Almeida pediu? Ah, vai, o Tony está falando. Amanhã vai rodar, Tony? Não esquece, não, porque o Antônio Almeida tem todo o direito de cobrar. Afinal de contas, culpa é sua. Não, não tem aqui, não. Aqui não tem culpado. É porque está na fila. É, tá na fila, Tony. 6h18. Bom dia, bom dia. Oi, Cleia.
1: Bom dia, Rádio Nacional. Aqui é cronista no Progresso. Dá alô lá pra Fazenda Mutucão, pro Cabeludo, pro Flávio, pro Nonato. Lá esse já foi ontem pra ir. Acho que chega hoje aí.
0: Certo.
1: Aí quando ele vir, que eu vou com ele. Tá tudo bem aqui. Mandei algumas coisas pra ele com o Laércio, viu?
0: Certo.
1: E aqui tá tudo bem, graças a Deus.
0: Tá bom, beleza. Vou te falar um negócio. Tá passando... Tem uma matéria aqui agora. O caboclo não consegue ficar longe. O outro foi brincar no jardim de um cara lá. Parece que deu mal lá. Esse negócio de ficar pulando cerca, gente, isso é um perigo. Fica aí pulando cerca. O outro deu um pulinho de cerca. Ih, rapaz, quebraram a cerca dele. Parece que quebraram as pernas também, não? Deram um jeitinho. Você viu aí completa, não? Viu, não? Pularam a cerca, não? Tem que tomar cuidado.
4: Bom dia, meu grande amigo Luciano Barroso.
0: Bom dia, Ribamar.
4: Passando aqui só para desejar, amigos, que domingo é dia das mães. Passando para desejar um feliz dia das mães para todos do grupo do Amanhecer e para todas as mães do Brasil.
0: Valeu, um abraço. Gente, funcionários do BRB são alvos de operação que investiga lavagem de dinheiro e corrupção. A Polícia Civil do DF cumpre 17 mandados de busca e apreensão contra os dois funcionários do BRB. Caramba, 17 mandados para dois? Um servidor público federal, um empresário e pessoas jurídicas suspeitas teriam feito movimentação de 15 milhões. Ninguém fala mais em 2 mil, 3 mil reais, não. É milhões. Chega a bi. A Polícia Civil do DF realizou uma operação na manhã desta quinta-feira contra dois funcionários do Banco de Brasília, BRB, um servidor público federal, empresários e pessoas jurídicas. São suspeitos de usar o banco para lavagem de dinheiro e corrupção, movimentando cerca de 15 milhões. Informação está no G1, aqui do Distrito Federal. Rapaz! O Lourenço está perguntando, Luciano, muitos locutores pedindo a música Amor de Mãe. O povo gostou do poema e da música, gostou. Realmente o pessoal aqui gostou, tá, Lourenço? Pode ficar tranquilo, foi uma festa aqui. Falar nisso, vamos dar bom dia para todo mundo. Agora eu quero agradecer o carinho da sintonia para quem está fora do Brasil. Muito obrigado pela sintonia, Portugal. Bom dia, você que está em Portugal. Obrigado aí pelo carinho. Diego participou logo cedo hoje. Tá animado. Fala, Diegão. Colômbia, Letícia, buenos dias. Guiana Francesa, Bélgica, bonjour. Nos Estados Unidos, no Canadá, na Inglaterra, na Guiana Inglesa, good morning. Na Alemanha, moin. No Japão, já é a noite. Aqui são 6h22 da manhã. Lá já são 18h22. Então, lá é Kombawa. Tá? Obrigado, aprendiz, com a Maria José. Foi atrás de um japonês para trazer informação para mim. Não foi, Maria José?
5: Ô, Luciano. Oi, amor. Olha, nesse fim de semana, sábado e domingo, nós teremos a festa de Nossa Senhora de Fátima na Ceilândia Sul. Olha quem vai animar a festa. Anísio Coelho.
0: Opa!
5: Barraquinha, comidas típicas. Vai ser maravilhoso. Tá todo mundo convidado. Vai lá, Luciano.
0: Tá bom.
5: Beijo, meu querido. Obrigada.
0: Obrigado. Ô, Anísio, por que com o Anísio? Ô, Anísio, tá me ouvindo? Ele sempre ouve, ele vai pra academia, ele quer manter aquele corpinho que ele tem. Ui, o corpinho é grande figura. Anísio Coelho é um cantor aqui de Brasília, maravilhoso, espetacular. Bom dia. Ô, Edgar, comeu, morreu. Tá me ouvindo aí? Peraí, o alemão mandou um recado aqui.
6: Bom dia, Luciano Barroso. Mesmo atrasado, o alemão por cá, Lulu.
0: Bom dia.
6: Ô, Lulu, tô passando por aqui, rapaz, pra parabenizar nosso amigo Facebook, rapaz, viu?
0: Moço.
6: É, que tá completando mais uma primavera. Tô passando pelo aqui também, Lulu, pra desejar um feliz Dia das Mães. Pra todos aqueles que têm sua mamãe, né, Lulu?
0: É.
6: Que passa a amar mais ela, que passa a querer mais bem, dá mais atenção sua mãe, né? É, porque quem sabe qual é o valor de uma mãe, Lulu?

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3: Olá, agora 7:30 em ponto. Um ótimo dia para você sintonizado aqui na Rádio Nacional, Brasília, São Paulo, Rio de Janeiro, Amazônia, Alto Solimões, São Luís, Recife. Para quem nos acompanha em todo o Brasil, junto às nossas emissoras amigas da Rede Nacional de Comunicação Pública, quem acompanha a gente também pelo Instagram, no @ Rádio Nacional Notícias, um ótimo dia para todo mundo. Este é o Repórter Nacional que está começando agora comigo, Priscila Mazenotti, e com ele, Dilson Santa Fé. Oi, Dilson.
4: Olá,
3: sexta-feira, bom dia.
4: Até que enfim, né? 8 de maio de 2026. Vamos lá, então, aos destaques do dia. Após encontro entre Lula e Donald Trump, líderes do Brasil e dos Estados Unidos orientam ministros a resolverem tarifas comerciais em 30 dias. E mais...
5: Ministro André Mendonça quebra o silêncio sobre proposta de delação do banqueiro Daniel Vorcaro e divulga nota em que afirma que colaboração premiada só produz efeitos quando é séria e efetiva.
6: Campanha Maio Amarelo alerta para adoção de hábitos de segurança no trânsito.
7: Cuidados intensos e especializados de filhos com uma condição atípica se tornam ainda mais desafiadores para mães solo.
4: Tudo isso e muito mais aqui no Repórter Nacional, que é produzido pela equipe de rádio jornalismo da EBC.
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3: E a gente começa esta edição do Repórter Nacional com um encontro tão aguardado entre Lula e Donald Trump, realizado na Casa Branca nesta quinta-feira. O presidente norte-americano classificou a reunião, que durou mais de 3 horas no Salão Oval, como muito produtiva. Apesar ali do tom descontraído, o presidente, nosso presidente Lula, fez críticas à postura bélica do governo de Trump. A repórter Daniela Longuinho acompanhou.
7: Os governos do Brasil e dos Estados Unidos vão realizar uma nova reunião nos próximos 30 dias, com a expectativa de colocar um fim às negociações sobre tarifas comerciais. A informação foi dada pelo presidente Lula nesta quinta-feira, durante coletiva de imprensa, que ocorreu após reunião realizada com o presidente Donald Trump e representantes dos dois países na Casa Branca.
8: Ele sempre acha que nós cobramos muito imposto. Nós sempre não, porque nós temos a média do imposto que nós cobramos de vocês é 2,7%. Mas eles continuam temendo, mas tem produto que é 12%. Então eu falei assim, então, vamos fazer o seguinte, vamos colocar um grupo de trabalho e vamos permitir que esse moço da indústria do comércio do Brasil, junto com o teu moço do comércio, sentem em 30 dias. Apresente para nós uma proposta para a gente poder bater o martelo. Sabe? Quem tiver errado vai ceder.
7: O encontro entre os dois líderes durou 3 horas e foi avaliado por Trump como muito produtivo em uma postagem pelas redes sociais. No texto, o presidente dos Estados Unidos ressaltou o tema do comércio bilateral como destaque da agenda de trabalho. Os Estados Unidos investigam o Brasil no âmbito da chamada Seção 301, que apura supostas práticas desleais de comércio. No entanto, em 2025, o governo brasileiro registrou um déficit entre 20 e 30 bilhões de dólares no comércio bilateral com os Estados Unidos. Ainda na publicação, Trump chamou Lula de o dinâmico presidente do Brasil e o clima amistoso foi destaque em diferentes momentos da conversa de Lula com jornalistas.
8: Acho que foi uma reunião importante para o Brasil e importante para os Estados Unidos. Eu sempre acho que a fotografia vale muito e vocês perceberam que o presidente Trump rindo é melhor do que ele de cara feia. E eu fiz questão de dizer para ele, ria um pouco, é importante, alivia a nossa alma se a gente rir um pouco.
7: Apesar do tom descontraído, Lula fez críticas à postura bélica do governo de Donald Trump.
8: Olha, o Trump não vai mudar o jeito dele ser por causa de uma reunião que durou 3 horas comigo. O que eu fiz questão de dizer para ele é o que eu penso das coisas que eu acho que podem ser feitas. Eu acredito muito mais no diálogo do que na guerra. Eu acho que a invasão do Irã, ela vai causar mais prejuízo do que ele está imaginando. Mas tem várias suposições. Ele acha que a guerra já acabou. Não é o real. Ele acha que na Venezuela está tudo resolvido.
7: Lula se colocou à disposição a ajudar a Casa Branca a dialogar sobre a situação de Cuba e afirmou ter ouvido de Trump que não haverá invasão ao país caribenho.
8: Eu ouvi, não sei se a tradução foi correta, é de que ele disse que não pensa em invadir Cuba. Isso foi dito pela intérprete, sabe? E eu acho que isso é um grande sinal. Até porque Cuba quer dialogar. Cuba quer dialogar e Cuba quer encontrar uma solução para colocar fim a um bloqueio que nunca deixou Cuba ser um país completo, livre, desde a vitória da Revolução de 59.
7: O combate ao crime organizado transnacional também foi tema do encontro. Perguntado por jornalistas, Lula afirmou que não discutiu sobre a possibilidade de classificar organizações criminosas que atuam em solo nacional como terroristas. Sobre essa pauta, sugeriu a criação de um grupo de trabalho para resolver questões ligadas à segurança, como o tráfico de armas e a lavagem de dinheiro.
8: Também é importante saber que parte das armas que chegam no Brasil sai dos Estados Unidos, sabe? É importante saber que tem lavagem de dinheiro que é feita em estados americanos. Então, se a gente souber isso e colocar a verdade em torno da mesa e criar um grupo de trabalho para trabalharmos juntos, a gente pode resolver em anos aquilo que não se resolveu em séculos.
7: Outro impasse entre os dois países, a aplicação da Lei Magnitsky, com sanções econômicas e proibição de entrada de estrangeiros nos Estados Unidos acusados de violações graves, segue sem desfecho. Lula entregou novamente a Donald Trump uma lista dos brasileiros sancionados pela lei norte-americana. Da Rádio Nacional em Brasília, Daniela Longuinho.
3: E ainda nos Estados Unidos, antes de embarcar de volta ao Brasil, o presidente Lula falou rapidamente sobre a operação de ontem, a quinta fase da Compliance Zero, que teve como alvo o senador Ciro Nogueira do PP do Piauí. Ele disse o seguinte, olha, há uma decisão, a Polícia Federal cumpriu essa decisão e ele ainda acrescentou, espero que todos os investigados sejam inocentes. Foi aquela operação de ontem que acabou prendendo o primo de Daniel Vorcaro, Felipe Vorcaro, e colocou tornozeleira eletrônica no irmão de Ciro Nogueira, o Raimundo Nogueira. Segundo a decisão do ministro André Mendonça, que autorizou as buscas, a relação entre Ciro Nogueira e Daniel Vorcaro extrapolavam a amizade e configuravam um arranjo funcional orientado por benefício mútuo. Daniel Vorcaro, a gente lembra que está em processo de delação. Ontem mesmo, André Mendonça, o ministro do Supremo, se pronunciou sobre o assunto, isso depois da informação de que ele rejeitaria essa decisão. Vamos entender essa história com Pedro Lacerda?
0: O ministro André Mendonça, do Supremo Tribunal Federal, se pronunciou nesta quinta-feira sobre a proposta de delação do banqueiro Daniel Vorcaro. Em nota, Mendonça afirmou que a colaboração premiada só produz efeitos quando é séria e efetiva. O posicionamento ocorre após veículos de imprensa noticiarem que o ministro teria sinalizado aos advogados do banqueiro Daniel Vorcaro, dono do Banco Master, uma insatisfação com os termos da proposta de acordo entregue na quarta-feira à Procuradoria-Geral da República e à Polícia Federal. No entanto, na mesma nota, o ministro esclareceu não ter tido acesso ao conteúdo do material apresentado pela defesa. André Mendonça destacou que a colaboração premiada é um direito do investigado, mas só tem validade jurídica quando traz contribuições reais ao avanço das apurações. Ele também garantiu que o caso Master segue sendo investigado com o mesmo rigor. Vorcaro está detido na sede da Polícia Federal em Brasília desde o início de março, quando foi preso pela terceira vez no âmbito da Operação Compliance Zero. A ação apura um esquema de fraudes financeiras dentro do Banco Master que geraram prejuízos ao BRB e ao FGC, o Fundo Garantidor de Créditos, que ultrapassam os 50 bilhões de reais. Com informações da Agência Brasil, da Rádio Nacional em Brasília, Pedro Lacerda.
4: Agora 7h39, vamos agora direto a Paris para ouvir os destaques do que acontece pelo mundo. Com a Rádio França Internacional com a gente, Adriana Brandão. Vamos lá, Adriana, bom dia para você.
9: Bom dia, Gilson, Priscila e a todos os ouvintes. Os ataques mútuos fragilizam trégua entre os Estados Unidos e Irã, e isso mês após...

0: após a entrada em vigor do cessar-fogo em 8 de abril. Mas apesar desses ataques, Trump sustenta que o cessar-fogo continua valendo para Teherã. Washington violou a trégua. Concretamente, as hostilidades voltaram a aumentar na região do Golfo. Na quinta-feira, os Estados Unidos informaram ter atingido instalações militares iranianas após 3 navios americanos terem sido atacados no Estreito de Hormuz. Trump chamou os ataques de insignificantes. Na manhã desta sexta-feira, a defesa aérea dos Emirados Árabes Unidos foi acionada após o lançamento de drones e mísseis iranianos, segundo o Ministério da Defesa do país. Também nesta manhã, o exército iraniano afirma ter apreendido um petroleiro no mar de Omã, sem informar a nacionalidade do navio. Washington ainda aguarda uma resposta de Teherã à última proposta americana para acabar de forma duradoura com a guerra. Trump exige uma resposta rápida e voltou a ameaçar o Irã com represálias violentas se o país não firmar o acordo. De Paris, Adriana Brandão, da Rádio França Internacional, para o Repórter Nacional. Um bom dia a todos.
1: Valeu, Adriana. Muito obrigado pelas informações. Bom dia, bom trabalho.
2: Santa Catarina se prepara para a passagem do El Niño. O governo do estado anunciou que vai liberar, por meio de um decreto, recursos para que municípios possam fazer obras de prevenção, como drenagem e limpeza de rios. Vamos conferir na reportagem de Jefferson Correia, da Rádio Joinville Cultural, emissora da Rede Nacional de Comunicação Pública.
3: Santa Catarina entra em alerta máximo por causa da previsão de chuvas intensas por influência do El Niño. Para prevenir inundações e outros problemas, o governo do estado prepara um decreto para liberar recursos públicos de forma rápida para as prefeituras. Com esse dinheiro, as cidades podem fazer obras de prevenção urgentes, como a drenagem e limpeza de rios, além de contenção de encostas em áreas de risco. O decreto terá validade de 6 meses. O anúncio tem como base os dados da Defesa Civil catarinense, que indica o risco de um El Niño muito forte. Os efeitos devem aparecer já no mês de julho, com chuvas acima da média para todo o sul do país. O impacto maior deve acontecer entre outubro e novembro. Além da chuva, Santa Catarina espera um verão com muito calor, um calor extremo. Esse cenário de umidade e altas temperaturas preocupa o setor da saúde, pois favorece o aumento de casos de dengue.
4: Da Rádio Joinville Cultural, repórter Jefferson Correia para a Rádio Nacional.
1: O Maio Amarelo chegou para nos lembrar que a segurança no trânsito é responsabilidade de todos. Mais do que uma campanha, é um chamado à preservação da vida. Pequenas mudanças de hábito ao dirigir fazem toda a diferença, reforçando o compromisso com um trânsito mais humano e seguro. Confira com o João Barbosa.
5: Dirijo há mais de 30 anos, nunca me envolvi em nenhum acidente. Sempre tenho a preocupação de usar cinto de segurança, mudança de faixa, ligo a seta e ter o máximo de atenção das pessoas que estão dirigindo ao meu redor.
6: Pequenos hábitos no trânsito podem salvar vidas, mas muitos motoristas ainda os ignoram. O exemplo positivo vem de profissionais como o porteiro manobrista Luiz Braz, que entende que a segurança não pode ser negligenciada. Neste mês em especial, as boas práticas ganham destaque no Maio Amarelo, campanha internacional de conscientização sobre segurança no trânsito, cujo lema em 2026 é: No trânsito, enxergar o outro é salvar vidas. O coordenador de educação para o trânsito da Companhia de Engenharia de Tráfego da cidade do Rio de Janeiro, Mauro Ferreira, explica que enxergar o outro é priorizar a coletividade no espaço público.
7: Um dos principais problemas referentes à segurança viária mesmo é uma concepção individualista. As pessoas só querem resolver seus problemas, querem chegar primeiro nos lugares, acaba estacionando o carro em qualquer lugar, acaba avançando o sinal vermelho. Ela não só está colocando a sua vida em risco, mas também está prejudicando a coletividade.
6: Inspirada pela Década de Ação pela Segurança no Trânsito, proclamada pela ONU em maio de 2011, a campanha busca reduzir o número de acidentes, mortos e feridos, que alcançaram proporções alarmantes. Segundo dados divulgados pela Polícia Rodoviária Federal, em 2025 foram contabilizados 72.483 acidentes de trânsito somente nas rodovias federais, gerando um total de 6.044 mortos e 83.483 feridos. Além disso, no mesmo período, mais de 10 milhões de infrações foram cometidas, um aumento de quase 8% em relação ao ano anterior. Segundo Mauro Ferreira, solucionar os problemas de trânsito é algo complexo, e por isso, a iniciativa demanda a união entre diferentes instituições.
8: Então é importante, quando a gente chama a sociedade civil para participar, é demonstrar o seguinte: problemas referentes ao trânsito são tão complexos que você não vai conseguir somente com um órgão de trânsito atuando, ou somente com fiscalização, ou somente educação, ou somente engenharia de trânsito, conseguir resolver sozinho o problema. Tu precisa da participação de todo mundo.
6: O coordenador ressalta ainda o princípio da proteção mútua no trânsito. Os veículos maiores cuidam dos menores, os motorizados protegem os não motorizados e todos zelam pela segurança dos pedestres. Sob supervisão de Fábio Cardoso, da Rádio Nacional do Rio de Janeiro, João Barbosa.
2: 15 minutos para as 8 da manhã, você já ouviu aqui no Repórter Nacional que os presidentes Lula e Donald Trump orientaram ministros a resolver tarifas comerciais em 30 dias. E você ainda vai ouvir...
9: Palácio Imperial, um dos mais importantes patrimônios históricos e artísticos do Rio de Janeiro, completa 40 anos com exposição que reúne mais de 100 artistas que fazem parte da sua trajetória.
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1: E aí, já sabe como declarar seus investimentos no Imposto de Renda? Para te ajudar, o repórter Edgar Matsuki, da Rádio Agência Nacional, explica como lidar com poupança, renda fixa e variável. Ouça agora em mais um episódio da série Tira Dúvidas, do IR.
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12: Na hora da declaração do Imposto de Renda, o tema investimento sempre gera dúvidas. No episódio de hoje do nosso Tira Dúvidas do IR 2026, você vai aprender como declarar poupança, investimentos em renda fixa e investimentos em renda variável para a Receita Federal. Vamos começar pelo básico, os investimentos em renda fixa e poupança. Eles só precisam ser declarados por quem já é obrigado a entregar a declaração. Se esse é o seu caso, atenção à orientação do professor Alessandro Pereira Alves, da UFRJ.
13: É fundamental declarar todos os rendimentos e saldos de aplicação financeira na sua declaração de imposto de renda. Utilize os informes de rendimento fornecidos pelas instituições financeiras aí como base, né, para o preenchimento da sua declaração. Quem tem aplicativo, é possível conseguir esses informes pelo aplicativo ou então acessando diretamente no banco.
12: Todos os investimentos devem ser informados na ficha Bens e Direitos. Aplicações como poupança, LCI, LCA, CRI e CRA são isentas de imposto de renda. Já investimentos como CDB têm tributação sobre os lucros. O professor Luiz Carlos Benner, da PUC do Paraná, explica.
14: Para rendimentos de tributação isentos do IR, vai lá, acesse a ficha de rendimentos isentos e não tributáveis, clica em novo, clica lá, por exemplo, rendimentos e caneta de poupança, informa o CNPJ e o valor total recebido. Para os rendimentos tributados exclusivamente na fonte, vá na ficha de rendimentos sujeitos à tributação exclusiva definitiva, clique em novo, escolha lá o código, rendimentos de aplicação financeira, e informe o CNPJ e o nome da fonte pagadora.
12: Na renda variável, como ações, fundos e ETFs, a declaração tem regras específicas. O professor Hugo Dias Amaro, da PUC do Paraná, detalha.
15: Uma vez ali investido nesses ativos, o primeiro ponto que a Receita solicita é que você informe os saldos desses ativos na ficha de bens e direitos. É importante que deve declarar o valor da aquisição e não o valor de mercado, ou seja, é o custo da aquisição daquele ativo. O contribuinte tem que declarar os rendimentos. Então, dentro da ficha lá no campus, rendimentos isentos e não tributados, para aqueles lucros com ações até R$20 mil mês ou dividendos. Pode ser que dentro desses investimentos e ações, as empresas elas pagam ou dividendos e ainda também pagam juros sobre capital próprio. Então, na ficha rendimentos sujeitos à tributação exclusiva barra definitiva, o contribuinte tem que declarar lá também o juros sobre capital próprio.
12: As alíquotas variam conforme o tipo de investimento e os valores, podendo chegar até a 20% do lucro. Da Rádio Agência Nacional em Brasília, Edgar de Matsuki.
2: A Fundação Oswaldo Cruz deu um passo importante no tratamento da malária, viu? A maior instituição de pesquisa biomédica e saúde pública da América Latina conseguiu nos Estados Unidos a patente de um método contra formas graves da doença. Gabriel Correia na linha com a gente, tem as informações. Gabriel, bom dia.
16: Olá, Priscila, bom dia para você, bom dia para os ouvintes também. Priscila, essa patente foi concedida pela Agência Federal do Departamento de Comércio Norte-Americano, que é responsável por registrar marcas comerciais. E ela reúne também integrantes do Instituto René Rachou, unidade da Fiocruz em Minas Gerais. O método usa um composto capaz de atuar contra as cepas mais resistentes do parasita causador da malária. Apesar da atividade desse composto ter sido descrita na década de 60 ainda, seu uso não foi levado adiante e agora a Fiocruz retomou os estudos. O composto bloqueia a capacidade do micro-organismo de neutralizar substâncias tóxicas que são produzidas enquanto ele digere a hemoglobina humana. Sem essa capacidade, o parasita é levado à morte. Os estudos indicaram uma ação rápida nas fases iniciais da infecção. A eficácia ocorreu contra as cepas do causador da malária mais grave e também houve resultados promissores contra o protozoário ligado à maioria dos casos aqui no Brasil. Outro ponto destacado foi a redução do custo para o tratamento, que é importante para países de baixa e média renda, onde a malária é endêmica. A pesquisa teve colaboração da Universidade de São Francisco, na Califórnia, da Universidade Federal de Alagoas e da PUC-Rio. Entretanto, o desenvolvimento de um novo medicamento ainda depende de novas etapas, como testes de toxicidade, definição de doses seguras e a formulação adequada. De acordo com a Organização Mundial da Saúde, são mais de 280 milhões de casos de malária no mundo. Aqui no Brasil, foram 162 mil notificações estimadas em 2024, principalmente na região amazônica. Priscila, segue no estúdio.
2: Obrigada, Gabriel. Bom dia, bom fim de semana para você.
1: O Dia das Mães já é neste domingo. Na última reportagem da série especial para a data, a repórter Daniela Longuinho aborda a realidade de mãe solo de crianças atípicas. Vamos ouvir.
17: Os cuidados intensos e especializados que envolvem uma maternidade atípica se tornam ainda mais desafiadores para mães solo. Esse é o caso de Cristina Tanes, de 47 anos, mãe da Isabela, de 13, do Miguel, de 11 e da Manuela, de 9. A família vive em Santos, no litoral paulista. E Cristina, que é advogada e tradutora, precisou fechar o escritório onde trabalhava para se dedicar aos cuidados da primogênita, que tem síndrome de Down e teve que fazer uma cirurgia no coração ainda bebê. Quando o segundo filho nasceu, Cristina ainda não tinha voltado ao escritório. Estimulada por parentes, aprendeu costura criativa e fez cursos para elaborar jogos educativos, como ela mesma conta.
18: Quando a Bela nasceu, eu era advogada, parei meu escritório para um pré-operatório dela, pós-operatório, aí vieram os irmãos, né? Mas eu queria acompanhar a primeira infância e comecei a trabalhar com artesanato, fazia costura criativa, até que surgiram os brinquedos educativos em que eu conheci e comecei a confeccioná-los para ajudar tanto no desenvolvimento da Bela e depois eu vi que eu podia levar aquilo para outras pessoas também.
17: Essa adaptação profissional foi acompanhada de perto pela avó das crianças, de 72 anos, que ajuda a organizar a rotina da casa. Miguel e Manu têm o diagnóstico de TDAH. Ele é autista com altas habilidades e ela é acompanhada com investigação para autismo. Cristina relata que acumula 90% das tarefas de cuidado, mas que a mãe exerce papel fundamental como rede de apoio familiar.
18: Eu levo as crianças para terapia, escola, tenho que ter todos esses cuidados com eles. E ela me ajuda, tomando conta deles quando eu preciso trabalhar fora, ou se eu tenho reuniões durante a semana, se eu tenho algum compromisso em horário que eles precisam ir para terapia, às vezes ela leva para mim. Então, assim, a minha rede de apoio hoje é minha mãe.
17: Marina Codo, psicanalista e mãe atípica, destaca que ter uma rede de apoio é essencial para reduzir a sobrecarga física do dia a dia, mas aponta que a exaustão emocional é a principal queixa que recebe em seu consultório ao atender famílias de crianças atípicas.
19: Rede de apoio, você consegue diminuir a exaustão física, você tem um momento ali de respiro. A maior demanda no consultório é a exaustão emocional, porque qualquer filho atípico, ele demanda uma preocupação atenção maior, um cuidado maior. Então, você tem um universo de diagnóstico, laudo, terapias, médicos. Então, é tudo muito mais pesado.
17: A elaboração dessas histórias de família, com suas especificidades de carinho, dedicação, frustrações e ganhos, é singular. Cristina confessa que quem vive a maternidade atípica solo tem momentos de cansaço extremo, mas que é preciso acreditar na capacidade de cada uma.
18: Nunca deixem de acreditar em vocês. Nunca duvidem de vocês. Nós somos muito capazes. Em alguns momentos nós estamos muito cansadas, estressadas, a gente acaba duvidando um pouquinho da gente e a gente vai ver que nós somos muito capazes.
17: Para especialistas em direitos das mulheres, além da ausência paterna, que impõe à mãe que tem filhos com uma condição atípica uma sobrecarga de responsabilidade e trabalho, essa maternidade também precisa lidar com situações em que suas necessidades têm pouca visibilidade na sociedade. Com produção de Marcela Nogueira e sonoplastia de Egbert Martins, da Rádio Nacional em Brasília, Daniela Longuinho.
2: Marco da arquitetura colonial portuguesa no Brasil, o Paço Imperial está completando 40 anos. E para celebrar a data, o Centro Cultural inaugurou uma exposição com nomes que ajudaram a construir a história. A repórter Carolina Pessoa conversou com a diretora do Paço. Vamos acompanhar.
9: Imperial, um dos mais tradicionais patrimônios históricos e artísticos do Rio de Janeiro, tombado pelo IPHAN em 1938, celebra 40 anos com uma grande exposição. A mostra Constelações, 40 anos do Paço Imperial, reúne 160 trabalhos de mais de 100 artistas, que fazem parte da trajetória do Centro Cultural, entre eles Adriana Varejão, Amílcar de Castro, Arthur Bispo do Rosário e Beatriz Milhazes. O local, que foi sede dos governos do Reinado e do Império, e após a proclamação da República em 1889, abrigou outros espaços, tem grande importância para o país, como explica a diretora do Centro Cultural e uma das curadoras da mostra, Cláudia Saldanha.
20: O Paço Imperial é um edifício histórico do Rio de Janeiro, que tem uma importância simbólica muito grande para a cidade do Rio, para o país. Por aqui passaram muitas pessoas importantes. Foi assinada a Lei Áurea, foi declarado, né, por Dom Pedro o Fico, né, o famoso Dia do Fico. Em 1985, após uma grande obra de conservação e restauro, o Paço abriu para o público gratuitamente desde então para abrigar mostras, exposições, concertos, peças de teatro.
9: Na mostra Constelações, o público pode conhecer a versatilidade do Paço, que ao longo de sua história já recebeu exposições em diversas vertentes, desde a arte contemporânea até a popular, passando por arquitetura, design, paisagismo, história e patrimônio. A ideia agora é reunir, sem hierarquia, os diferentes artistas de várias gerações, técnicas e suportes, em um único evento, dividido em 9 núcleos temáticos. A diretora do Paço dá mais detalhes.
20: É uma exposição que busca refletir um pouco todas essas pessoas que passaram por aqui, todos esses artistas que realizaram projetos aqui, de várias gerações, artistas dos anos 60, dos anos 70, dos anos 80, dos anos 90, dos anos 2000, mais de 100 artistas e muitas obras. A gente também está exibindo alguns vídeos importantes realizados pelos artistas sobre suas obras.
9: A exposição também traz uma linha do tempo, com a história do Paço Imperial desde sua construção. A curadora ressalta o prazer de visitar o local.
20: A visita ao Paço sempre é, além desse contato com a arte moderna, com a arte contemporânea, com a arte que a gente faz hoje, é uma visita no tempo, um encontro com histórias do passado que abrigaram, né, que foram abrigadas aqui dentro desse monumento histórico.
9: Exposição Constelações, 40 anos do Paço Imperial, fica em cartaz até o dia 7 de junho, com entrada gratuita. O prédio histórico está localizado no centro do Rio de Janeiro, na Praça 15, uma das mais famosas da cidade e palco de importantes eventos históricos. Da Rádio Nacional no Rio de Janeiro, Carolina Pessoa.
1: Esportes. Copa Libertadores, jogo Independiente Medellín Flamengo em Medellín foi cancelado. Motivo? tumulto de torcedores do time colombiano que provocaram confusão em protesto contra a crise geral do clube. A falta de segurança provocou a suspensão da partida. Agora, falando em Copa do Mundo, a Federação de Futebol do Irã exigiu garantias da FIFA para que a comitiva, instituições e símbolos do país, incluindo o Corpo da Guarda Revolucionária Islâmica, não sofram insultos ou maus tratos durante o Mundial, que começa no dia 11 de junho nos Estados Unidos. Agora, natação, a seleção brasileira paralímpica abriu com 10 medalhas a World Series em Berlim, na Alemanha. 9 das disputas adultas. Entre jovens, o recorde mundial foi da Beatriz Flauzino na prova dos 100 metros peito.

0: 59, ficamos por aqui hoje com trabalhos técnicos de Gilberto Martins. Você confere agora o programa Alô, Alô Brasil com José Luiz da Atena. Uma ótima sexta-feira, um bom fim de semana e segunda-feira nos encontramos de novo às 7h30 em ponto aqui na Rádio Nacional. Até mais.
1: Muitíssimo obrigado pela audiência, um ótimo dia, até amanhã.
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6: Bom dia, meus amigos e minhas amigas da Rádio Nacional, a frequência do Brasil. Quando, independente de ideologia, eu digo que um cara que é eleito 3 vezes presidente da República, Pelé, o cara vem e contesta, e diz, ah, tá puxando o saco do cara porque trabalha na televisão estatal, primeiro... Eu é muito orgulho meu trabalhar na Rádio Nacional, na TV Brasil. O orgulho é enorme. Mas eu não preciso ficar aqui, não. Se eu quiser ir embora agora, eu vou agora, nesse exato momento. E se alguém não me quiser aqui, pode abrir a porta também. Abre a porta que eu saio já. Não queremos mais você aqui. Não precisa escrever nada, não. Eu mesmo vou embora. Entendeu como é que é o negócio? Agora, eu não estou aqui para... dizer o que eu não acho e dizer o que os outros acham. Não estou. Não adianta tentar falar para que eu repita alguma coisa que eu não falo. E a minha vida inteira eu fui independente. E não é porque eu estou numa rádio estatal que eu tenho que falar o que o Estado quer. Eu falo o que eu quero. O que eu quero. Tem muita gente que bate no peito, se diz democrata, se diz progressista, mas... Falo o que os caras querem, eu não falo o que os caras querem, pronto, acabou. Então, não é puxar saco quando eu digo que o Lula é Pelé. Lula é Pelé, cara. Ele foi eleito 3 vezes presidente da República. Você aceita o que eu disse? Você gostou do que eu disse? Não gostou que se exploda, mas eu acho que é. O cara que é eleito 3 vezes presidente da República é Pelé. E acho que a esquerda está com medo de perder a eleição e pode perder antes de ganhar a eleição com medo de perder. Porque se você joga com o Pelé e, de repente, começa a ficar com medo lá atrás, ou no meio de campo, ou o goleiro, você vai impedir que o Pelé ganhe a eleição. Por isso que eu acho que a esquerda está muito com o pé atrás. Ah, porque as pesquisas e tal... Pô, confia no Pelé, dá bola para ele, deixa o cara ganhar o jogo. O cara que vai nos Estados Unidos e faz o Trump comer feijão preto, não é verdade? É Pelé, não é Pelé? O cara que vai nos Estados Unidos e é recebido... com honras de Estado, cara. O Trump estava lá na porta. Quando que ele está na porta? Só o rei que ele recebeu, acho que na porta. O rei que faz parte da história americana. E o próprio rei gozou o Trump dizendo, ah, se não fosse nós da Inglaterra, vocês estavam falando francês aqui. O rei até tirou uma do Trump. Mas o Lula foi recebido com a mesma dignidade, cara. Com a mesma dignidade. E eu só vejo o Trump ser sincero quando ele fala do Lula. Quando ele fala de qualquer outra coisa, eu não acredito. Mas quando ele fala do Lula, eu acredito. Ó, presidente dinâmico, direto, I love you, entendeu? Bom, pois bem, o Lula foi lá com a comitiva dele, se fez ouvir. Se vai dar certo ou se não vai dar certo a negociação, aí já são outros 500. Mas as negociações andaram. O Lula disse assim, nós não nos aproximamos da China porque a gente gosta de chinês, nem mandarim e nem quer virar budista ou sei lá o quê. Entendeu? nos aproximamos da China porque vocês, que são os nossos maiores parceiros comerciais, estão se distanciando da gente, da América Latina, chamando a gente de quintal, como aquele Marco Rubio chamou a Venezuela e a América Latina de quintal deles. Quintal é uma ova, velho, entendeu? Não, ele vai lá e se faz respeitar. E o Trump entendeu. A gente está longe de vocês porque vocês se distanciam da gente. Terras raras. Olha, pode ter terras raras aí. A gente exporta terras raras. Mas o Brasil é soberano e precisa ganhar sobre as terras raras que a natureza nos deu, que Deus nos deu. Se a gente é a segunda maior reserva em terras raras, nós não podemos entregar para vocês terras raras. É que vocês, inclusive, nos ajudem a prospectar, que nos dê tecnologia para prospectar, senão pode levar, pode exportar, mas paga um preço justo. Não vem e toma, não leva preço de banana, não é verdade? Então, houve uma discussão, pelo que eu entendi, em nível realmente de Estado para Estado e de presidente para presidente. Não houve humilhação, porque, olha, ele vai fazer com o Lula o que fez com o Zelensky. Eu falei ontem aqui, eu falei, eu duvido que ele faça com o Lula o que ele fez com o Zelensky, não falei aqui. E, pelo contrário, é do que muita gente pensava, e na mesma mão da história que eu sempre pensei, ele foi tratado com a dignidade que um presidente brasileiro merece ser tratado, que o Brasil é, com certeza, um dos grandes países do mundo e será o maior país do mundo, com certeza, num futuro bem próximo, porque a gente tem um agro muito forte, tem petróleo, tem água, tem biodiversidade da Amazônia, tem ouro, tem tudo que você pode imaginar, tem no Brasil. E terras raras, tudo que você pode imaginar tem no Brasil. Mas o que tem de melhor aqui é o povo brasileiro. E ninguém representa melhor o povo brasileiro que o Lula. O Lula é um cara simples que não sentou em banco de faculdade, de escola, como a maioria do brasileiro, que não tem acesso ao ensino e que precisa ter, ao contrário do que o Zema fala, que criança tem que trabalhar, criança tem que estudar. Né? Cada vez mais nós precisamos de crianças estudando para que tenhamos um Brasil sábio, para que possamos entrar na competição de tecnologia. Entendeu? Então, o Lula foi recebido com respeito pelo Trump, com o respeito devido que o Brasil merece. O Brasil é um dos maiores países do mundo. Essa é a grande realidade. Essa é a realidade disparada do país. Eu pediria que as pessoas me assistissem depois nos botões, até que eu comentasse aqui, porque senão tira a minha linha de raciocínio. No mais, outros assuntos discutidos são assuntos importantes para caramba, e que foram tratados, eu repito, em nível de Estado, de ministro para ministro, com o maior respeito do mundo. Não é verdade? Inclusive, o Lula citou o projeto que nós citamos aqui ontem da Câmara, que foi aprovado sobre terras raras, não é verdade? E que tem que ter regulamentação e soberania sobre isso, que é o assunto do momento. E todos os outros assuntos, alguns que vão ser e já foram discutidos pelo presidente, que podiam ser passados à imprensa, outros vão ficar em segredo, porque, repito, a discussão é em nível de Estado para Estado, e alguns não podem ser revelados. Né? Deve ter sido discutida a posição estratégica do Brasil em relação aos americanos. A gente vê um mundo geopolítico cada vez mais dividido, fragmentado. Estamos à beira de conflitos e mais conflitos e conflitos. O Lula foi claro que acha que o melhor caminho para guerras é a diplomacia, não é bomba. E o Trump diz que a guerra praticamente acabou, apesar da beligerância de lado a lado. Os Estados Unidos atacaram o Irã atacou navios americanos. Mas para ele, segundo o Lula, para ele, Trump, a guerra já passou, já acabou. Tomara que seja verdade mesmo, porque isso está afetando o mundo. Mas cá entre nós, goste você ou não goste, eu repito, se você não gostar, que se exploda, cara. Na verdade, o Lula saiu de lá como digno representante do povo brasileiro. Entrou de cabeça erguida e saiu de cabeça erguida e foi recebido com o maior respeito pelo Donald Trump, que dificilmente respeita alguém. Essa é a grande realidade. Ah, você está falando isso em termos de eleição? Não. Eu estou falando em ver um representante brasileiro, nossa maior autoridade, sendo recebida do tamanho que o Brasil

Brasil merece. É disso que eu estou falando. Entenda você ou não. Eu também não quero que você me entenda, não. Eu prefiro até que você fique com a sua opinião. A sua opinião é sempre mais importante que a sua. É, não se influencie pelo que os outros falam, não. Se por acaso você concordar comigo, eu fico muito feliz. Se não concordar, o que eu posso fazer? Eu não posso chegar na sua cabeça, entrar dentro da sua cabeça e impor as minhas ideias. Eu nunca fiz isso. Eu sempre dei as minhas opiniões e sempre achei que você, que é o nosso único censor, pensa muito melhor do que eu. Se de repente você concordar com o que eu digo, eu fico muito feliz de verdade. Agora, nesses dias, existe uma coisa que mexe com o mais profundo do meu ser. Percorre com as minhas veias cada centímetro desse corpo já envelhecido, irriga meu coração, que continua batendo com dificuldade por problemas cardíacos, chega até meu cérebro e as emoções se misturam de uma forma tal que eu não sei nem definir. Emoção você não define. Quem consegue definir emoção, mais próximo do que ela representa, são os grandes poetas, que arrancam do peito palavras que conseguem chegar perto do que significa essa transformação química dentro do nosso corpo chamada emoção. Isso não tem nada a ver com as sinapses, que são ligações elétricas do nosso cérebro, não tem nada a ver com os batimentos elétricos do nosso coração, mas tem tudo a ver com coração e cérebro ao mesmo tempo. É uma confusão de coisas que deságua numa cachoeira chamada emoção. E nesses dias, eu me lembro que numa tarde chuvosa, eu saía de Paris e ia até Nantes fazer um jogo que eu não esqueço nunca mais, entre Brasil e Marrocos. No meio do caminho, eu recebo uma ligação e eu já sabia o que representava aquela ligação. Quando eu recebi aquela ligação, me deu um desespero tão grande que eu comecei a chorar de uma maneira que ninguém conseguia fazer parar de chorar. E meu grande irmão, Eli Coimbra, que já se foi, por quem eu chorei 1h40 durante o programa Cidade Alerta lá na Record, quando soube da morte dele, me abraçou na beira da estrada e foi um abraço tão quente, foi um abraço tão forte, foi um abraço tão caloroso. E depois, chegando em Nantes, ele me deu uma corrente com uma cruz de Anki. Eu não vou explicar aqui o que é cruz de Anki, põe no Google que você vê. Eu nunca mais tirei aquela cruz de Anki do meu peito. Eu conto isso para pouca gente, mesmo porque não me interessa contar, porque se o cara acreditar, acreditou. Se não acreditar, também o que eu posso fazer? Mas foi o único milagre que eu vi na minha vida. Eu nunca mais tirei aquela corrente e aquela cruz. Nunca mais tirei, para tomar banho, para nada. E um belo dia eu fui a Fátima com a minha família, o Santuário de Fátima. E dizem que quando Eli Coimbra morreu, eu fiquei muito parecido com ele, os trejeitos do Eli Coimbra e coisas que tais. Acredita se você quiser, hein? Eu não estou pedindo para você acreditar e nem botar dízimo para acreditar no que eu estou falando, não. E eu não estou falando de igreja evangélica só, não. Todo mundo cobra dízimo. Qualquer um cobra dízimo. Eu não estou falando para você de graça. Então, você não precisa acreditar no que eu falei. Aí eu peguei uma daquelas velas grandes, vela de 7 dias, né? E fui lá no Santuário de Fátima e coloquei e falei assim, olha, minha Nossa Senhora, meu Deus, nosso Senhor Jesus Cristo, eu queria que o meu amigo Eli, que está muito próximo de mim, está preso nesse plano, pelo menos comigo, que ele pudesse partir para o descanso. Porque eu era
fiquei muito parecido com ele em Coimbra. No outro dia eu acordei e a cruz que estava no meu peito, que eu nunca tirei, desapareceu. Sumiu. Foi o único milagre físico que eu vi na minha vida. Eu tenho que acreditar porque aconteceu comigo. Se você quiser acreditar, acredita. Se não, também que se exploda. Eu vou fazer o quê? Fazer você acreditar em algo que aconteceu comigo? Sabe por quê que o Eli Coimbra me deu aquela cruz com aquela corrente dessa tarde chuvosa entre duas cidades fora desse país? Porque naquele dia, a milhares de quilômetros do meu amado e querido Brasil, a minha mãe morreu.

0: 8h17. 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Hoje é sexta-feira, sextou, hein? Sextou. E domingo, dia das mães, faça suas homenagens para a mamãe que está aqui, para as mamães que partiram, porque elas são a razão da nossa vida. Bom dia, Agostinho Teixeira.
1: Fala aí, Datenão. Bom dia para você, para os nossos ouvintes. Já já eu falo, tá bom?
0: É, você chora toda hora. Pior que eu sou obrigado a chorar também, porque me faz chorar. Mas o Agostinho foi um dos caras mais próximos da mãe que eu vi. Mãe que veio lá da Ilha da Madeira. E Agostinho tem dupla cidadania. E sempre que ele falava da mamãe dele, ele falava com uma emoção enorme, sabe? Eu acho que tem muita gente que está emocionada nesse momento, porque mãe é tudo pra gente, né? Não que a gente não dê valor aos nossos pais, claro que sim, mas mãe é quem gera a nossa vida, mãe é quem está do nosso lado. Eu me lembro que eu ia na casa da minha mãe na época da dureza, minha e dela. E ela sempre me dava um dinheirinho. Era pouca coisa, mas eu ficava tão feliz quando ela me dava aquela graninha. Sei lá, na época acho que dava para comprar alguma coisinha para a molecada e tal. Não era muita coisa, mas o ato, o gesto, era tão legal, né? Tão legal. Bom, a você que é o nosso principal e único censor, faça suas homenagens, use a nossa rede social, pode usar o Zap, pode usar o chat, enfim, vocês podem fazer o que quiserem aqui. O ministro vai falar já, já está falando com o ministro? O ministro já está nos ouvindo, não é? Bom, foi uma manhã diferente, que nós estamos emocionados aqui, que eu lembrei o dia da morte da minha mãe, Dona Iraci. A Dona Iraci, ela costurava bola e fazia bala de coco, que eu ajudava a fazer, por isso que eu sempre fui gordinho, que eu comia metade da produção da bala de coco da minha mãe. Eu tinha que esticar a bala de coco. E eu comia metade. Eu falei, nossa, mas não está rendendo nada isso aqui. Ela sabia que eu comia bala de coco. E ela costurava a bola para um

0: parente rico que eu tinha, ela costurava a bola. Meu pai vendia bilhete de loteria, cortava cabelo, mas minha mãe segurava a onda costurando bola. As nossas mães são inesquecíveis. São simplesmente inesquecíveis. Não importa em que plano elas estejam, estão dentro dos nossos corações. Ministro Gustavo Feliciano, já que a gente está falando nisso, eu tenho certeza absoluta que o senhor tem um carinho enorme por aquela quem deu a vida ao senhor. Bom dia.
1: Bom dia, Natana. É um prazer estar ouvindo você falar aí. Chego até a me emocionar, mas principalmente lembrar da minha querida mãe, Lígia Feliciano. E como você tem um zelo e um apreço muito grande, eu também tenho memórias e recordações de todos os momentos que estou com ela, que convivo com ela, os ensinamentos e os cuidados que ela passa para mim. Mas muito feliz de poder estar participando aqui do seu programa.
0: Bom, ministro, o senhor é de onde, hein?
1: Eu sou de Campina Grande, na Paraíba, terra do maior São João do mundo.
0: Terra boa demais. E normalmente as mães nordestinas representam o que o nordestino tem de melhor, que o brasileiro tem de melhor: resiliência, vontade de lutar, vencer as adversidades da vida. E por isso que os nordestinos que construíram São Paulo com sangue, suor e lágrimas, a cidade de São Paulo, que está entre as 10 maiores do mundo, é por isso que o nordestino é resiliente, é duro, é caba da peste mesmo. É, por isso que a gente ama tanto as músicas do Nordeste. Aliás, eu recebi um recado do Raimundo Fagner, nem abri para ver como é que é. Adoro o Raimundo, Gonzagão, Gonzaguinha, Elba Ramalho, Nossa Senhora, Zé Ramalho, Alceu Valença, Caetano Veloso, Gilberto Gil. Posso ficar aqui o dia inteiro falando. Fora a literatura de cordel, fora a literatura de cordel que você tem, fora Grandes Sertões Veredas, fora Euclides da Cunha, fora, enfim. O Nordeste brasileiro é bom pra caramba, é porreta. Muita gente acha que eu sou nordestino, que eu tenho uma cara bem redonda. Lembro o Lua, que era o Luiz Gonzaga. Mas, ó, eu vou dizer uma coisa pra você. Eu tenho uma inveja de não ser nordestino, que até dói, que eu queria ser nordestino. Eu nasci no interior de São Paulo, mas eu queria ser nordestino. Eu vou no Nordeste, o povo me recebe tão bem, cara. É um negócio impressionante.
1: Além de tudo que você falou, o nordestino é, acima de tudo, Antena, um estado de espírito. E eu acho que você transmite bem esse estado de espírito do que é ser nordestino.
0: Boa. É legal. Foi a melhor definição que eu vi do nordestino até hoje. Vivo de palavras, estou tentando encontrar a palavra. Ser nordestino é um estado de espírito. Que é coisa melhor do que isso. Miriam, foi bom conversar o nosso papo assim, mas vamos realmente à sua pasta, que é uma das pastas mais importantes do Brasil, na minha opinião, que a gente não cuidou muito bem dessa pasta durante muito tempo, né? O Brasil é o país mais lindo do mundo. O Brasil tem o povo mais receptivo do mundo. Você vai na França, o cara te trata da bicos e empurrões. Se você não tem euro, você está ferrado. Chega na Itália, o cara acha que você é ladrão. Chega não sei aonde, e chega em Portugal, o cara acha que você quer tomar o emprego dele. Chega na Rússia, o cara fala assim, o que é o Brasil? E tal, e daí por diante. E a gente trata todo mundo muito bem. Não podemos ser xenófobos, como muita gente é. Não digo que esse povo que eu falei é. Mas alguns são meio estúpidos com os brasileiros mesmo, de verdade. Por isso que quando eu vejo o presidente Lula altivo e de cabeça erguida, ser recebido pelo Trump, sair altivo e de cabeça erguida depois da reunião com o Trump, eu me encho de orgulho pra caramba. E o Lula, por acaso, o estado de espírito dele é de Garanhuns, né? Por acaso. Então, mas nós tratamos muito mal a pasta do turismo, porque o país mais lindo do mundo, eu conheço quase que o mundo inteiro, viajei de graça o mundo inteiro, fazendo coberturas esportivas naquela equipe do Luciano Valle, depois em outros trabalhos que fiz pelo mundo inteiro, tem muito pouco país do mundo que eu não conheço, entendeu? Mas eu não conheço país nenhum mais bonito que o Brasil, e a gente precisa explorar isso. Essa feira que aconteceu ontem, que o Alckmin participou, o presidente Alckmin, que eu adoro de paixão, participou, tratava disso, mas Eu acho que a gente precisa fazer menos feira e investir mais no nosso turismo. Mas, sabe, da boca para dentro, não da boca para fora. Eu não sei se o senhor me entende.

0: dele, do nosso turismo, que é o jeito brasileiro de ser, de acolher, de tão
1: Generoso.
0: bem receber, generoso. Então, a alma do brasileiro, o jeito do brasileiro de ser é o que faz toda a diferença. E aqui no Ministério do Turismo, a gente tem trabalhado exatamente para explorar isso aí. Graças à condução do presidente Lula, nessa volta dele desde 2023 ao comando do nosso país, o Ministério do Turismo tem tido um protagonismo e uma atenção diferenciada. Então, os números do turismo são bastante relevantes. Mas o turismo é uma ferramenta, além de geração de emprego, de geração de renda, é uma ferramenta importante de inclusão social. Porque o turismo é uma cadeia produtiva que você tem o grande empresário, dono de resort, dono do parque de diversão, ganhando dinheiro, mas você tem um pequeno, médio empresário, dono da pousada. Você tem um pequenos que estão ali, a camareira, o vendedor de cachorro-quente, a tia do acarajé, o vendedor de coco, toda a cadeia produtiva do turismo, ela é bem representada e ela é inclusiva, ela está em todas as camadas sociais. Então, quando a gente investe no turismo e quando a gente vê o turismo crescer, a gente sabe o impacto social que isso tem na vida das pessoas, que é o nosso caminho. Sob a condição do presidente Lula, o Brasil voltou a ter um olho de país bem cuidado. O reflexo que a gente tem na atração de turistas estrangeiros se deve, além do trabalho da gente do Ministério, da própria Embratur na promoção, mas também da figura do presidente Lula, que é muito respeitado, como você disse, fora do Brasil, do turista chegar aqui lá no Brasil, o país agora está bem cuidado, eu vou ser bem tratado, eu vou ser bem cuidado. Então a gente tem comemorado, e o Salão do Turismo, esse que eu tive a oportunidade de participar da abertura ontem com o presidente Alckmin, é uma ferramenta de inclusão também, Tatiana, porque a gente consegue colocar as 27 federações, os 27 federativos, num salão promovido pelo poder público, que muitas vezes alguns destinos não têm a capacidade de comprar um estande numa grande feira em São Paulo, de comprar um estande numa grande feira no Rio de Janeiro. Então, aquele cara que faz o turismo lá na Serra da Capivara, no Piauí, ele aproveita esse salão de turismo promovido pelo governo do presidente Lula, que tinha parado há 12 anos atrás e retomou em 2013, 2023, para aproveitar e fazer sua promoção, a sua divulgação, fechar negócio. Aquela pequena pousada aqui no interior da Paraíba, lá no Vale do Dinossauro de Souza, ou então nos recantos do nosso Goiás, no Pantanal e no Mato Grosso, ele tem uma oportunidade de fazer a sua divulgação numa grande feira nacional e sem ter a necessidade de comprar os espaços caríssimos que são das feiras privadas. Então, o Salão do Turismo é, acima de tudo, uma celebração do turismo nacional. A gente
1: É, eu
0: tem
1: não
0: uma
1: estou dizendo
0: oportunidade.
1: que não tem que ter feira, claro, para vender você tem que ter
0: Tá.
1: feira. Aliás, eu adoro feira. Me lembro que minha mãe levava na feira, eu adorava ganhar balão, aqueles balões que enchia com hélio, né? Com hélio, com Silva, com João, né? Mas era legal ganhar um balãozinho e aqueles brinquedinhos de madeira e pirulito tapa na cara. Você sabe o que é pirulito tapa na cara? Então vira aí que eu vou
0: Não,
1: dar
0: senão.
1: de Will Smith. O pirulito tapa na cara é aquele redondão, todo colorido. Chama tapa na cara
0: Grandão.
1: aquele pirulito lá. Então adorava ir em feira. Feira é importante pra caramba. Mas eu tô dizendo
0: Quando
1: que a
0: eu ia
1: gente
0: na
1: tem que
0: feira
1: tomar.
0: aqui, Tatiana, em Campina Grande, na feira central de Campina Grande, esse pirulito não era tapa na cara, não. Era um pirulito que era feito uma galinha. A gente chamava pirulito galinha de açúcar.
1: Legal. Era em forma de galinha o pirulito?
0: Em forma de galinha toda pintada.
1: Olha
0: E
1: que
0: aí você
1: legal.
0: ia comendo pirulito
1: Ah, esse eu não
0: igual esse que você
1: conheço.
0: está falando.
1: Esse eu não
0: É.
1: conheço. Eu queria ter conhecido. Mas, ministro, eu não estou dizendo que não tem que ter feira. Tem que ter feira, mas tem que ter atitude também. Né? O senhor
0: Isso.
1: concorda comigo? Não adianta só vender o produto. É mesmo porque o produto está aí, é só explorar, é aquilo que o senhor falou. É claro que a gente tem que aproveitar a generosidade do povo brasileiro, dar estrutura para o povo brasileiro trabalhar e pagar bem o povo brasileiro. E não. Não deixar o cara trabalhando 6 por 1, reduzir a escala dele também, também no turismo, fazer uma coisa honesta para não escravizar o povo brasileiro. Esse é um grande detalhe. É isso que eu estou dizendo. É questão de atitude, né, ministro?
0: Eu tenho feito uma defesa no setor de turismo e tenho falado da defesa intransigente do governo, exatamente de nós do governo fazendo parte do fim da escala 6x1.

0: a gente entende, Datena, que a saúde e a prioridade do governo é o trabalhador. O trabalhador não pode mais viver nessa condição de apenas um dia de descanso, que esse dia que ele tem, ele serve ainda para trabalhar ainda mais. O trabalhador precisa estar, sob a diretriz do presidente Lula, Datena, a gente coloca as pessoas em primeiro lugar. O trabalhador brasileiro precisa estar em primeiro lugar. E o fim da escala de 6x1 vem exatamente trazer esse resgate, né, da dignidade. As pessoas estão vendo aí altos números de burnout, como chama. E eu tenho defendido no nosso setor que o setor do turismo talvez seja o setor mais beneficiado, porque nós temos 52 semanas no ano. Os trabalhadores brasileiros vão ter um dia a mais de lazer, de poder desfrutar o tempo com suas famílias, de poder passar tempo com seus filhos, enfim, de fazer lazer. E o turismo pode ser, sem sombra de dúvida, um dos setores mais beneficiados com a redução da jornada do 6x1. Eu acredito piamente que nós estamos no caminho certo em fazer essa decisão. Né? Ontem, no Salão do Turismo, nós tivemos a oportunidade, junto do presidente Alckmin, de anunciar um crédito especial para os micro e pequenos empreendedores, aquelas pessoas que às vezes ficam à margem do sistema financeiro, que não conseguem um financiamento, para que eles possam, né, exatamente melhorar o seu negócio, aperfeiçoar o seu atendimento. Então, é o FUNGETU, que é o Fundo Geral do Turismo do Brasil, junto do Ministério do Desenvolvimento Social, está disponibilizando 100 milhões de reais em parceria com o Banco do Nordeste e outros 37 operadores financeiros com capilaridade do Brasil inteiro, para que esses micro e pequenos empreendedores possam melhorar o seu negócio, possam melhorar o seu serviço. Mas quando a gente fala microempreendedor individual, até não é exatamente o vendedor do pirulito tapa na cara que você ia na feira. É o vendedor do galinha de açúcar, que eu acabei de falar aqui na feira de Campina Grande. É a tia do açaí, a moça do cachorro quente. Enfim, essas pessoas que às vezes ficam à margem, mas que no governo do presidente Lula o foco é poder chegar a todos e atender a todas as pessoas.
1: Pô, impressionante, né? Eu estou vendo o ministro aqui, é mais um ministro jovem pra caramba. E o Lula está apostando na juventude, com toda a experiência dele. Eu vou entrevistar o Durigan segunda-feira, depois o ministro das Comunicações, que eu conheci no encontro com o presidente Geraldo Alckmin essa semana aqui em São Paulo, e eles serão os convidados, próximos convidados do Na Mesa com o Datena. Aliás, o ministro está convidado já, viu, ministro? Se o senhor quiser
0: Ah,
1: participar,
0: beleza, obrigado.
1: é o programa que a gente tem das 9 às 10. Era até de 10h30, mas está muito grande a entrevista. Reduzimos para 9 às 10. A nossa diretora Antônia resolveu cortar metade do programa e ficou mais legal, porque ficou curtinho e tal. E o senhor está convidado para falar do turismo. Uma coisa que
0: Ótimo,
1: está
0: obrigado.
1: atrapalhando o turismo mundial foram 20 mil voos que a Lufthansa, por exemplo, uma das maiores companhias do mundo, não sei se é a maior, mas está entre as maiores. Ela suspendeu 20 mil voos. O presidente da DAC falou isso para a gente aqui. A Latam vai suspender voos aqui no Brasil também, vai cancelar voos aqui no Brasil. É claro que com o querosene do avião alto do jeito que está, isso prejudica o turismo, porque o senhor mesmo já colocou e a gente sabe, o Brasil é um país continental. A sua pasta, preocupada com isso, já está tomando alguma providência em relação às aéreas?
0: Já, nós estamos em diálogo permanente com as empresas aéreas, né? Esse conflito no Oriente Médio tem trazido prejuízos para o setor, né? Mas estamos observando, inicialmente, o governo do presidente Lula foi muito rápido em tomar a decisão, e rapidamente o ministro Dario anunciou o corte do PIS e do COFINS sobre o querosene da aviação para que os efeitos, né, da guerra do Oriente Médio sejam menores aqui no Brasil. Os dados, nós ainda estamos computando, a oferta que a TAM anunciou é apenas uma diminuição de 2% na oferta de voos, né? Então, o impacto ainda não está sendo muito grande. A gente espera que o conflito passe logo, que as coisas voltem ao normal, mas estamos observando. A única vantagem da Atena que a gente pode dizer que no turismo é que no primeiro trimestre de 2026 nós batemos todos os recordes. Se você somar janeiro, fevereiro e março de 2026, tanto na atração de turistas estrangeiros quanto na movimentação de passageiros domésticos no Brasil, é o melhor ano do Brasil na série histórica, batendo recordes.

0: 2025, que era até então o melhor ano da nossa série histórica. Então, graças a Deus e graças à condução do presidente Lula nesse sentido, a gente do turismo tem colhido bons frutos, né? E a gente espera que isso continue. O governo foi muito rápido, agiu com bastante rapidez para poder, né, esses impactos serem menores sentidos no bolso brasileiro.
1: É, uma coisa que impacta diretamente o turismo do Brasil é a chamada violência que existe dentro do país. Mas cada um. Ó. Se existe violência urbana aqui, a gente está tentando reduzir. Aliás, foi um dos motivos, um dos assuntos do presidente Trump discutidos com o Lula diretamente ontem sobre a criação de forças internacionais de combate a violência urbana, de combate ao crime organizado. Porque o crime que acontece na rua, o crime de varejo, são as querelas, como dizia Oscar Wilde, que caem na mesa dos poderosos, do PCC, do Comando Vermelho, coisa parecida. Aí é que é o crime de rua que mata e daí por diante. PCC e Comando Vermelho hoje não tem preocupação em trocar tiro com a polícia, quer roubar banco, quer aliciar banqueiro, quer dar golpes bilionários. Por quê? Cai em crime de estelionato e o cara não precisa nem ir preso, não morre tocando tiros com a polícia. Esse é o crime organizado. Mas as querelas que caem são aquelas que fazem o cara matar para comprar droga e daí por diante é o crime de rua, crime urbano. E ontem não foi nem, acho que, discutido esse negócio de transformar PCC e CV em terrorismo. Mas existe a violência urbana. Só que, por outro lado, da Europa e outros países do mundo, e os Estados Unidos, sofrem com ameaça de terrorismo mesmo, de bomba, de guerra e daí por diante. O Brasil, nesse aspecto, ainda é um país privilegiado. A gente tinha que aproveitar esse boom. Mas, de repente, com o preço dessas passagens de avião, fica um negócio meio inviável. Se a guerra durar, há um plano de contenção? Se a guerra durar um pouco mais, há um plano de contenção dessas passagens com a aquiescência dessas companhias ou realmente é inviável? Eu contava ontem que fui viajar de última hora por necessidade lá para Florianópolis, que eu tinha que ver um apartamento lá, que eu tinha que acertar a situação de um apartamento, né? Na verdade, eu ia vender um apartamento, que eu tenho mais um, ia ficar com um e ia vender outro. E tive que pagar R$13 mil, quase R$13 mil de passagem, ir e volta, claro, mas R$13 mil para que eu e minha mulher pudéssemos viajar. Então, foi uma paulada, e uma perna só, R$6. E aí, o presidente da ANAC disse: Datena, algumas rotas realmente estão caras para beneficiar outras rotas no Brasil inteiro. Se a guerra durar um pouco mais, vai ficar ruim para todo mundo. Tem plano de contenção especificamente para isso ou não?
0: Datena, a gente tem feito monitoramento, né? Plano de contenção, a gente tem feito monitoramento. A gente sabe da dificuldade do ajuste dos preços, tendo em vista que todo o custo da aviação ele é dolarizado. Então, o reajuste, assim que o barril do petróleo aumenta, o reajuste da Petrobras para o querosene da aviação, ele aumenta. A parcela do leasing do avião, ela aumenta também, porque é tudo dolarizado. A aeronave é comprada em dólar. A manutenção é feita e as peças são em dólar. Então, isso gera, né, essa especulação e essa volatilidade. O que nós temos trabalhado é com as ações que o governo do Brasil fez, tanto para a logística dos caminhões, inclusive, né, na fiscalização, né, dos postos de gasolina que fazem essa cobrança indevida e abusiva, e nós estamos fazendo exatamente na questão da aviação. Pelo nosso monitoramento, o aumento ele foi considerável, mas ainda não gerou um impacto efetivamente muito grande como a gente espera. A gente espera, né, e é o desejo de todos, que o conflito acabe e a normalidade volte o quanto antes e os efeitos sejam menores sentidos. Obviamente, a gente tem que trabalhar com a realidade e esperar efetivamente o fim do conflito do Oriente Médio para poder, né, passar esse período sombrio que estamos tendo.
1: Eu estou insistindo na questão da aviação exatamente porque o Brasil é um país grandão, né? Continental. É um país continental.
0: Mas uma coisa que vale a pena salientar, Datena, que o governo do Brasil fez para melhorar isso aí, estava falando sobre o custo da aviação. Uma das coisas que melhora é quando a gente investe em aeroportos para poder a dinâmica e o custo.

0: da logística das operadoras, das empresas aéreas, diminuiu. E o governo do Brasil, nos últimos 3 anos, fez uma diferença muito grande em relação a isso. O ministro, sob o comando do ex-ministro Costa Filho e ontem o ministro Tomé Franco, anunciou que os investimentos privados, os investimentos públicos, privados, quando eu falo em concessão de aeroportos, e os públicos feitos pelo governo do presidente Lula, comparado, os 3 anos feitos pelo presidente Lula, comparado aos 4 anos do governo anterior, são extremamente discrepantes e a diferença é abissal. Agora mesmo, tive a oportunidade, no último dia 30 de março, o governo do Brasil fez a concessão do Galeão. Vai ter um aporte de 2,9 bilhão de reais no aeroporto. E aquilo ali diminui o custo da empresa aérea, porque ele vai investir em logística, vai investir em melhores equipamentos. Agora mesmo, aqui no Ceará, ontem, o governador Elmano de Freitas, junto do ministro dos Aeroportos, anunciou o melhoramento de 2 aeroportos regionais, o de Aracati e o de Jericoacoara, para também diminuir esses custos. Então, o que a gente pode trabalhar para diminuir o custo da aviação é exatamente nessa infraestrutura dos aeroportos. Desde casa do governo federal tem sido feito. A gente sabe que o conflito não foi gerado por a gente, mas a gente sofre os efeitos do conflito. Mas o dever de casa, o governo do presidente Lula tem sido muito diligente, sabe, Datena, para cuidar dessas coisas, para que a gente tenha, né, esse sentimento, esse sentido do turismo crescendo. Quando o turismo está bem, quando o brasileiro que tanto trabalha tem a oportunidade de viajar e de desfrutar a vida com a família, a gente vê que o sentido do turismo faz efeito e é nisso que a gente busca estar todo dia no trabalho.
1: Ministro, não vou me estender, mas mais de 90% dos americanos nunca saem dos Estados Unidos, que é um país lindo. É que a gente não conhece, mas é um país lindo, só que o Brasil é mais bonito. O turismo regional está sendo incentivado também, principalmente por esse período em que o custo do avião está muito caro. O turismo regional, né, de cidades mais próximas, de onde o cara pode alcançar de carro, de trem, de ônibus. Trem é difícil, a gente quase não tem trem. Turismo regional está sendo implementado, tá, incentivado também ou não?
0: Tá, o foco nosso é exatamente fazer essa democratização. E uma das nossas ações é interiorizar, fazer esse trabalho de interiorização do turismo. E nós temos, né, graças a Deus, a condição do presidente Lula, nesse sentido, desenvolvido várias ações e o turismo tem crescido. A gente tem dado assistência técnica e para as comunidades quilombolas e as terras, e os povos originários que despertam esse turismo. Então, o turismo de experiência tem crescido muito, o turismo de aventura. Apenas para você ter uma ideia, nos nossos relatórios, um tipo de turismo que tem crescido muito e atraído muitas pessoas é o próprio turismo de observatório de pássaros, o turismo de pescaria. Então, o Brasil é um país com muita diversidade e a gente precisa exatamente estar dando suporte, qualificação para que o pessoal do interior, o pessoal da descentralização possa receber o turista, atraindo investimentos, né? Agora vamos poder levar os investimentos para todos os recantos do Brasil, não só para o sol e mar, que é tão bem assistido. Então, o trabalho de interiorização do turismo é feito incansavelmente e os números estão aí para provar que esse trabalho está sendo bem feito. Batemos o recorde de número de passageiros domésticos no primeiro trimestre de 2026, alcançando a marca de 25 milhões de passageiros. O Brasil, além de estar recebendo muito turista estrangeiro, o brasileiro também está viajando muito pelo país e muito pelo Brasil.
1: Legal.
0: Então,
1: Isso é
0: é
1: legal,
0: nesse
1: porque o
0: sentido que
1: cara
0: a
1: tem que
0: gente
1: conhecer
0: trabalha.
1: o país dele. O país dele é tão bonito. O cara vai ver aquela Torre Eiffel feia pra
0: Para você ter uma
1: caramba, cheia
0: ideia,
1: de
0: o mesmo
1: parafuso,
0: número que já
1: e
0: tinha sido
1: esquece de ver o
0: recorde em
1: Brasil.
0: 2025 era de 20 milhões de passageiros. Esse ano foram 25 milhões de passageiros, só em 3 meses. Ou seja, o turismo doméstico tem crescido tanto quanto a atração de turistas estrangeiros.
1: Já botaria uma campanha aqui. Faça como Cabral, descubra o Brasil. Pronto, acabou.
0: Boa.
1: Não é boa? Pô, você tem que
0: Boa, boa.
1: descobrir o seu país, cara. O Cabral veio lá de Portugal para descobrir o Brasil. Por que nós que estamos aqui dentro mesmo não descobrimos o Brasil? Não se dê mal, faça como Cabral, descubra de novo o Brasil, ou descubra o Brasil.
0: Boa.
1: Ministro,
0: boa.
1: É o seguinte, é claro que muitos planos já foram anunciados, tem outros sendo pensados pelo Ministério, alguns deles o senhor pode falar ou não, ainda não?
0: Olha, o grande diferencial que a gente tem feito é de alcançar todos, e o trabalho social. A gente tem trabalhado para incluir a todo mundo. Então, lançamos duas cartilhas muito importantes de ressaltar, Datena. Junto atrelado ao Pacto Nacional contra o Feminicídio, lançado pelo presidente Lula com os três poderes, nós lançamos em março, no mês da mulher, o Guia Nacional para as Mulheres que Viajam Só. 60% das mulheres brasileiras, em algum momento da vida, deixaram de viajar pelo Brasil por questão de segurança. Então, nós desenvolvemos um guia para que a mulher tenha algumas dicas e algum aprendizado na questão quando ela estiver viajando só, mas principalmente para que o empreendedor, o dono da pousada, o dono do restaurante, se qualifique e melhore o seu empreendimento para bem receber essa turista. Então, esse guia é importante. E ontem nós tivemos também a oportunidade de lançar um guia para acolhimento dos turistas neurodivergentes, aqueles que têm TDAH, ou síndrome de autismo. Às vezes, Datena, uma pequena informação, né, uma pequena ação no acolhimento desse turista faz toda a diferença para essas pessoas que enxergam o mundo de outra maneira, mas sentem a emoção igual a nós, e a gente precisa também assistir para atender e acompanhar todos que fazem turismo no Brasil. Então, essas ações do Ministério que nós temos desenvolvido também para que o turismo cresça também com inclusão social.
1: Bom, ministro Gustavo Feliciano, foi uma honra e um prazer desfrutar desse estado de espírito de um cidadão de Campina Grande que tão bem cumpre os seus deveres para com a nação, à frente de uma pasta importantíssima, de mostrar que o Brasil é o mais bonito do mundo mesmo e o mais generoso. Foi uma honra bater esse papo com o senhor nessa manhã de um país que, pra você ter uma ideia, né? Tem de tudo, como disse o ministro. Semana que vem vai nevar. Não, semana que vem não, fim de semana vai nevar no Rio Grande do Sul e vai nevar. Vê se acha o meu vídeo com o repórter lá da TV Bandeirantes, se o Johnny deixar passar aqui ou não. Se não deixar passar também, a gente não passa. Mas tem, eu estava fazendo uma entrada ao vivo com o repórter, eu nunca vi isso na TV brasileira. E de repente foi numa cidade do Sul. Uma cidade do Sul. Eu não me lembro o nome da cidade também. Tem uma cabaça, assim, aquele troço que o cara toma chimarrão, entendeu? E o cara começou a falar, ô, Datena, tá caindo um negócio. Neve, mas começou a nevar violentamente. Parecia que a gente tava no Alasca. Começou a nevar pra caramba. O vídeo tá no YouTube. Basta você acompanhar aí, nevando ao vivo. Você achou já o vídeo? Eu vi ali. Tem o vídeo aqui. Então, cara, nós temos tudo aqui nesse país. Temos calorão, temos neve. Quando é que você pensou em ver neve no Brasil? Eu, quando vi esse vídeo, eu fiquei chocado. Fiquei espantado com esse vídeo. Era o Tiziano, o repórter, acho que era o Tiziano. Ele entrou e... Tá difícil achar o vídeo aí? Não dá para rodar? Já tô eu lá apresentando o programa e, de repente, neva. Eu não sei se o ministro chegou a ver isso, mas neve pra caramba. E vai nevar, fim de semana.
0: O Brasil, nós temos neve, nós temos sol e mar, nós temos aventura, nós temos selva, nós temos a cultura brasileira que é rica e diversa, nós temos uma festa como o carnaval, e aqui no Nordeste também nós temos a festejo de mundo, nós temos o boi bumbá no Maranhão, enfim, as tradições gaúchas e Santa Catarina, do Paraná, ou seja, a diversidade brasileira é um encantamento. O Brasil é realmente o principal e o melhor destino do mundo.
1: Ministro, ótimo fim de semana para o senhor e um belo Dia das Mães aí. Dá um beijo grande na senhora, sua mãe, tá bom?
0: Obrigado, Datena. Obrigado a todos os ouvintes aí. Fiquem todos com Deus. Estou sempre à disposição para que a gente possa fazer um turismo cada vez melhor. Um grande abraço.
1: Abraço grande ao senhor ministro Gustavo Feliciano, que falou ao vivo aqui da Rádio Nacional. 8:49, Vicente Figueira, direto de Sampa. Aí depois vamos botar o Brasil inteiro aí na sequência. Pois não, Vicentão, bom dia, Vicente.
2: Bom dia, Datena, bom dia a todos os ouvintes do Alô, Alô Brasil, aqui pela Rádio Nacional. Olha só, Datena, na noite de quarta-feira, uma criança de apenas 6 anos foi baleada durante uma perseguição policial em São José.

0: do Rio Preto. E o caso está repercutindo até hoje. A ocorrência envolveu investigadores da Delegacia de Investigações sobre Entorpecentes, a DIVI, durante uma ação de combate ao tráfico de drogas. Segundo as informações apuradas, os policiais acompanhavam um veículo suspeito conduzido por um homem de 28 anos, investigado por envolvimento com o tráfico. Durante a tentativa de abordagem, houve disparos e a menina que estava dentro do carro acabou sendo atingida. Ou seja, o cara foi fazer negociação com droga e levou a criança no banco de trás do carro. De acordo com informações preliminares da pena, a criança sofreu ferimentos de raspão no braço e também na região do tórax. Ela foi socorrida rapidamente, encaminhada ao Hospital da Criança e Maternidade de São José do Rio Preto, onde recebeu atendimento médico. Até o momento, o estado de saúde da vítima não foi oficialmente atualizado. O pai da menina foi preso e levado para a Delegacia Especializada de Investigações Criminais, a DEIC, onde teve a prisão em flagrante confirmada. As investigações seguem em andamento da pena.
1: Tá bom, obrigado ao Vicente. Vamos a Brasília, 8 horas e 51 minutos. Rádio Nacional. Oi, Priscila, bom dia.
2: Oi, Datena, bom dia para você, bom dia também para os nossos ouvintes. A gente ainda traz um pouquinho daquela repercussão da operação de ontem, né, do Ciro Nogueira, teve como alvo Ciro Nogueira. O presidente Lula, lá nos Estados Unidos, comentou, né, falou o seguinte: olha, gente, foi uma decisão da Justiça, uma decisão do Supremo Tribunal Federal, tem que ser cumprida, né, ainda falou, espero que todo mundo ali seja inocente, né, mas que vão ter aí a chance de se defender, claro. Você vê que foi bater lá nos Estados Unidos essa operação que repercutiu, né, Datena? A gente trouxe também ao longo da programação aí os detalhes, a mesada que ele recebia de 500 mil, depois poderia passar para 300 mil, aquela relação próxima, né, de negócios e de amizade com Daniel Porcaro. E a gente continua ainda na esteira dessa operação e também acompanhando o desenrolar, o desdobramento da reunião do presidente Lula ontem com o Trump, né? Mais uma vez os dois estiveram frente a frente, você bem falou sobre isso no começo do programa, Datena.
1: O Lula deu um show, né? Falou de tarifas, falou de tudo, foi um show. E mais uma vez foi recebido com a maior dignidade que o Brasil merece. Não é isso?
2: Leve, brincando, né? E falando na sinceridade. Olha, gente, o Trump não vai mudar. Ele é aquilo ali, não vai mudar. A gente é que tem que aprender a lidar com essa história, né? Mas algumas coisas importantes saíram dali, né? A questão das tarifas, por exemplo. Vão ter 30 dias ali para resolver o impasse das tarifas. Aquela investigação que foi aberta pelos Estados Unidos contra o Brasil, né, questão de PIX, as tarifas sobre etanol, né, desmatamento, propriedade intelectual, então vão ter 30 dias para isso. Não chegaram a falar especificamente de PIX, segundo Lula, mas a gente sabe que parte da investigação foi aberta até por conta disso, né? Foi uma reunião longa, durou aí 3 horas, né, lá na Casa Branca. Ao final até o presidente Lula brincou, falou: sorria, Trump, tem que sorrir, a gente tem que sorrir, quando a gente sorri a gente distensiona aí o ambiente, né? O presidente Lula, como sempre, deu show, falou de todos os assuntos aí que já se esperava que se falasse, Datena.
1: Você recebeu as notas aí da defesa do esqueci até do Ciro.
2: Do Ciro. O advogado esteve ontem, acompanhou, né? Porque o que acontece? Quando a Polícia Federal chegou lá na casa dele, o senador estava em casa, né? E aí acompanhou todo o trabalho ali de busca e apreensão da polícia. O Cacai, que é o advogado, falou assim: gente, não tem nada de irregular, não tem nada de ilegal. Ele não recebia mesada, pagamento recorrente nesse valor, né, que está se falando, a empresa da família, porque também um dos motivos para embasar essa operação foi negócios, né? Uma empresa da família de Ciro Nogueira teria comprado uma outra empresa, feito negócios com uma outra empresa ligada a Daniel Porcaro. Aí o advogado falou: essa empresa é familiar, ela foi criada há muitos anos, de fato teve um negócio ali com o Porcaro, vou tomar pé da situação para saber o que aconteceu, mas não, essa empresa não foi criada apenas para fechar esse negócio. Não teve pagamento de despesas. E falou que a relação deles era como um senador mesmo parlamentar. Falou, ó, ele se reúne com o Vocari, se reúne com vários banqueiros, ele se reúne com muita gente, é uma relação de político, recebendo pessoas no gabinete, né? Procurou ali minimizar. Então, foi isso que ele falou na defesa dele, da Atena.
1: Eu tenho aqui que o Cacai me passou ontem, logo depois que eu disse que ia entrar em contato com ele, mas eu não vi, mesmo porque o telefone aqui dentro não funciona. Não dá para funcionar. Então está aqui, a defesa do senador Ciro Nogueira repudia qualquer ilação de ilicitude sobre as suas condutas, especialmente em sua atuação parlamentar. Reitera o comprometimento do senador em contribuir com a justiça a fim de esclarecer que não teve qualquer participação em atividades ilícitas e nos fatos investigados, colocando-se à disposição para esclarecimentos. Pondera, por fim, que medidas investigativas graves e invasivas tomadas com base em mera troca de mensagem, sobretudo por terceiros, podem se mostrar precipitadas e merecem a devida reflexão e controle severo da legalidade, tema que deverá ser enfrentado técnica pelas cortes superiores muito em breve, assim como ocorreu com o uso indiscriminado de delações premiadas. Antônio Carlos de Almeida Castro, o Cacai, Roberta Castro Queiroz, Marcelo Turbay, Liliane de Carvalho, Álvaro Chaves, Ananda França, Almeida Castro e Turbay Advogado. Quer dizer, uma banca de advogados, né, grande, parece que a maioria da família do Cacai. O Cacai é um brilhante advogado, é um gênio, mas é advogado pra caramba. E essa é a nota do outro lado. Aqui a gente ouve todos os lados, mas essa é a nota que o Cacai me passou ontem, eu não vi. Tentei ligar para ele agora, meu telefone não funciona aqui dentro.
3: Então, o UOL está publicando agora aqui, reportagem da Daniela Lima, dizendo que o banqueiro Daniel Vorcaro receberia comprovantes de pagamento feitos ao senador Ciro Nogueira.
1: Olha, esse Vorcaro, não estou querendo defender ninguém, não, porque muita gente deve ter bebido nesse poço aí. É um poço sujo pra caramba. Mas parece, ô Priscila, uma última ajuda sua, eu vi que você está apressada para fazer as matérias aí, está falando curtinho, então é por isso que eu só vou fazer uma última pergunta. O Mendonça diz que não está aceitando essa delação do tal de Vocaro, porque ele está escondendo muita coisa. E para falar pela metade, ele não vai aceitar. É isso mesmo ou estou enganado?
2: Ele veio ontem negando essa história, viu? Dessas especulações aí sobre a delação de Daniel Vorcaro. Inclusive, a gente trouxe uma reportagem sobre isso no Repórter Nacional, agora de 7:30. Falou o seguinte, que não tem fundamento, né? Essa história de que ele teria rejeitado, teria questionado a delação, não reflete a realidade dos fatos e carecem de fundamento, disse o André Mendonça, né? Ainda defendeu o Instituto da Delação, falou que é um instituto sério, efetivo, que as investigações continuam, que esse é um ato legítimo da defesa e que não tem nada disso de questionar, não, que está em andamento. Então, ele veio a público negar essa informação da pena.
1: Ótimo que ele tenha negado e vamos ver se o cara abre a boca mesmo, garganta profunda. Falando disso, o Cacai me passou um recado agora, dizendo que está saindo, gostaria muito de falar, mas ele está saindo de um café de trabalho para uma reunião. Então, a gente tentou ouvir o outro lado, mas eu li a nota que ele mandou. Obrigado, Priscila, bom dia.
2: Até mais, gente, bom fim de semana.
1: Você também.
3: Não, é isso. Então, bom, são versões e mais versões, e a gente espera que, de fato, se essa delação sair, e tomara que saia, ela seja feita como manda o protocolo, né? Porque o delator tem que delatar a gente na hierarquia que esteja superior a ele, né? Então, assim, alguém do poder público, em tese, é superior ao dono do banco. E que as provas...
1: Sei lá, viu? Eu não sei, não. Se o cara tá na gaveta do dono do banco, e aí?
3: Hã? É verdade. E principalmente, né, que a grana seja devolvida também, né? Porque...
1: Não, o principal é isso. Corrupto, ele gosta do quê?
3: De corrupção, de grana.
1: De grana suja.
3: Tá?
1: Não precisava nem mandar o cara pra cadeia. Era tomar tudo que ele tem. Ah, mas tomar tudo que ele tem, eu digo tomar tudo que ele tem. Falar, não, mas isso aqui foi dinheiro legal que ele ganhou. Como é que você sabe? que foi dinheiro legal. Se ele é corrupto com X, vai ser corrupto com Y. Deixar o cara pelado e com a mão no bolso. Ele falou assim, agora vai viver a vida sem nada, velho. Vai viver...

0: dureza, devia tomar trampar. Toda a grana. É, trampar não, porque o Trump manda a CIA te matar. Ou te prender. Não é um verbo que você deve usar.
1: Vou evitar.
0: Devia mandar o cara realmente viver a vida sem grana nenhuma, como a maioria dos brasileiros. Começa a sua vida de novo, já que você roubou o povo brasileiro. A pior pena que tem pro corrupto é tomar tudo que ele tem, deixar o cara duro. Aquele Maddox, que parece nome de remédio, você tem dor de estômago? Tome 2 Maddox ao dia. Esse Maddox, que meteu um golpe violento de pirâmide, e durante muito tempo da Bolsa Americana de Wall Street, gostou do Wall Street?
1: Foi bem, foi
0: não
1: bem.
0: Tem aquele touro. Você conhece aquele touro?
1: Brega, né?
0: Com chifres.
1: Tá tão brega
0: aqui, é brega, né? Mas é Wall Street, cara.
1: Fizeram aqui em São Paulo.
0: Eu acho
1: também,
0: bonito,
1: né?
0: O touro. É? Eu gosto do touro, pô. É. Você não gosta do touro? Você tem alguma coisa contra touro?
1: Não, nada.
0: Contra vacas, não. Patos, gansos.
1: Não.
0: Não, então, mas é. Touro não é pets, é? Tem gente que tem touro como pets. Vacas.
1: Tem serpente como pets.
0: Serpente, sucuris.
1: Ah.
0: Consta que a última engoliu o dono. Que bobagem, cara. Mas que bom. Ô, Agostinho, eu já perdi até o que eu ia comentar aqui. O que eu tava falando? Não lembro mais, você me tirou.
1: Não, que tem que devolver a grana, deixar o cara pelado.
0: Mas não era isso, era outra coisa. Você me tirou completamente do sério. E agora eu, longe do sério, chamo o sério que não ri jamais. Odair, da Agência Brasil.
1: Riu. Acho que ontem o Trump moveu músculos.
0: É, vamos
1: rosto,
0: ver se o Lula vem falar com o Odair aqui, pra ver se ele ri de vez em quando.
1: Odair,
0: dá pra você dar um sorriso aí?
2: Claro, pô.
0: Eu vou aumentar o seu salário em 100%.
2: Opa, aí sim, aí.
0: Aí o Odair vai rir pra caramba. Odair, bom dia.
2: Bom dia, Datena, bom dia a todos. Bom, ontem havia uma expectativa de resposta do Irã ao acordo de paz proposto pelos Estados Unidos. Essa resposta não veio e houve até um ataque dos Estados Unidos ali no estreito de Hormuz. Foi um ataque limitado e apesar desse ataque, o Trump disse ontem, ainda que não houve a violação do cessar-fogo.
0: O Lula disse que para ele a guerra acabou. Para ele, Lula, não. Para o Trump, a guerra acabou. É tipo assim, eu tô soltando bomba, mas a guerra acabou. É mais ou menos isso.
2: O Trump tá louco para que essa guerra
0: não,
2: acabe,
0: ele tá
2: né?
0: Louco.
2: Ele
0: o resto não sei por quê.
2: Ele
0: tá
2: não,
0: louco, ele tá.
2: Ele não aguenta mais essa guerra, ele quer sair da guerra de qualquer maneira, e então ele tá forçando esse acordo, que o Irã aceite esse acordo, né? Ele disse ontem também que, apesar desse ataque, que as negociações continuam, que estão indo muito bem as negociações com o Irã, mas que o Irã tem que entender que se não for assinado o acordo, eles vão sofrer muito. Fez uma nova ameaça, né?
0: Mas ele não falou assim, não, vamos destruir a humanidade, como ele falou da outra vez.
2: Isso, não.
0: Mas ele insinuou mais ou menos isso. Se o Irã não aceitar, nós vamos jogar bomba neles, é mais ou menos isso. Mas é o jeito Trump de ser, né?
2: O que resta
0: o único
2: Trump,
0: cara
2: é?
0: Que fez o Trump rir foi o Lula. Não é verdade? O único cara que fez o Trump rir foi o Lula.
1: Foi até estranho, né? O rosto do Trump ficou diferente com aquele sorriso lá. Eu achei uma nova...
0: Eu acho o rosto do Trump diferente, rindo, sério.
1: É.
0: Diferente pra caramba. A única coisa que eu gosto do Trump é que o cabelo dele é mais feio que o meu. Eu achava que não existia cabelo mais feio que o meu. O dele é mais feio que o meu. Parece que ele cria aquele cabelo. Não? Parece que é um bichinho que ele
1: Mas
0: põe
1: tem vida
0: na cabeça.
1: Própria, né?
0: À noite ele tira, põe ali do lado, alimenta o cabelo. É mais feio do que o meu. Meu cabelo é horroroso, mas o dele... Cai entre nós. Mas o cara é presidente dos United States of America. É verdade?
1: Verdade. Hã? Foi eleito de forma categórica,
0: eu acho
1: né?
0: Acho que ele devia... Será que é peruca o cabelo dele? Ele devia ficar careca.
1: Tá louco aí, não.
0: Por que não?
1: Tá, ninguém merece, né?
0: Você acha que o Trump careca ofereceria mais riscos à saúde?
1: Deixa eu te falar uma coisa. Não.
0: A humanidade?
1: Quem tá oferecendo risco à humanidade, mas foi preso novamente, sabe quem foi?
0: Não.
1: Goleiro Bruno.
0: Tá, até que enfim. Esse canalha não devia ter saído da cadeia nunca.
1: Foi preso, foi preso.
0: Progressão de pena, eu sou contra a progressão de pena. Ah, mas você não é progressista. Eu sou progressista, mas não defendo canalha que nem matar, matou. Contratou aquele bola assassino profissional
1: para
0: matar Elisa Samúdio. Antes disso, ele torturou Elisa Samúdio e desapareceu com o corpo dela. Então, é progressismo em relação a esses canalhas, eu acho que não devia ter. Devia ter, já há endurecimento para quem

0: comete crimes sexuais contra crianças, adolescentes e mulheres, para que a progressão de pena seja quase impossível. Eu, para feminicídio, não daria mais progressão de pena e acabou. Tomou 40 anos, velho, fica 40 anos na cadeia, você vai ver como vai reduzir o número de feminicídios, porque esses caras são covardes.
1: É. Então, ele estava em liberdade condicional, né? Desde 2023, esse Bruno. E deu no pé, não podia, né? Tinha que cumprir algumas regras previstas na legislação, entre elas não sair do estado de Minas Gerais, onde ele estava lá. Sumiu, deu no pé, participou de um time de futebol no Acre, inclusive.
0: Quer dizer, ele
1: desdenhou, né, da justiça.
0: É,
1: né?
0: Mas a Suzane Richthofen, o que ela fez?
1: É.
0: Aí depois escreve livro, vira notícia de televisão, vira série de televisão e tal. Diz que agora ela está processando quem botou a série dela, sei lá. Eu também não me interessa essa...
1: Bom, o fato é que o Bruno já está de volta ao Chilindró, foi encontrado na região dos Lagos, em São Pedro da Aldeia. No Rio de Janeiro.
0: Da região dos Lagos, São Pedro da Aldeia, que é um dos lugares mais lindos do mundo.
1: É.
0: São Pedro da Aldeia, onde tem aquela base aérea em que eu... pilotei um caça, pilotei não, fui de copiloto de um caça da Marinha.
1: Chegou a pilotar por alguns
0: segundos? Só alguns segundos, é um joystick que tem, e chegamos a 1.300 quilômetros, quase batemos a barreira do som. São Pedro da Aldeia, onde tem a base lá da Marinha.
1: Mas
0: foi
1: já,
0: lindo. Quer ver a foto?
1: Ah, olha eu legal. Aqui, ó. Vamos ver, mostra aí.
0: Olha eu aqui, ó. Aqui não dá pra mostrar, se o Daniel fechar aqui.
1: Não dá sim.
0: Será que fica entrando um monte de penteiro que fica me mandando mensagem? Não tem nenhum cara que me manda uma mensagem que preste aqui. É só enchendo o saco.
1: Olá.
0: Dá pra você fechar aqui?
1: Não, volta lá.
0: Ah, caramba. Pô. Vê se não entra a mensagem aqui, ó. Fechou?
1: Agora deu, ó. Ah, perfeito, hein?
0: Eu pilotando, esse é amigo, que ligou é amigo. E também ligou o Cacai me dando notícia. Pelo menos duas mensagens boas. Mas você gostou do piloto aqui? Ó? Vai rápido antes que alguém passe.
1: Olha lá, ó.
0: Sou eu pilotando na região de São Pedro da Aldeia. Se o Bruno estivesse lá, eu com aquele caça na mão, armado até os dentes. Eu catava o Bruno lá de cima. Fazia aquela curva para a esquerda e para a direita. Foi impressionante.
1: Não deu enjoo, não?
0: Não. Não, eu fui um dos únicos heróicos que não passou mal naquele avião. Em terra eu passei, mas lá em cima. Aí depois eu tomei umas canjibrinas embaixo, já melhorou. Pra ficar no nível. Tem cara que vai pra câmera hiperbárica. Eu fui pra câmera cervejástica. Sei lá se tem esse termo ou não. Tem no Aurélio? Não tem.
1: Não, podemos criar, né?
0: Não, mas tinha na choperia ali. Né? Choperia tinha lá no aeroporto de. Eu ia falar com o aeroporto Santos Dumont.
1: Boa.
0: Já foi no aeroporto Santos Dumont?
1: Não, nunca.
0: Você nunca foi no aeroporto Santos Dumont?
1: Nunca fui.
0: Você tá brincando?
1: Não.
0: Vamos pegar um avião, nós vamos lá, descemos
1: agora,
0: lá,
1: rapidão.
0: Tomamos uma e voltamos.
1: Tá feito.
0: Eu não posso beber muito, e atenção, meninos e meninas, não beba porque faz mal à saúde. Eu tive câncer de pâncreas porque bebi muito. Não precisa o Ministério da Saúde me avisar que beber faz mal. A gente toma só uns dois e volta. Só pra você conhecer o aeroporto Santos Dumont.
1: Vamos, tá combinado.
0: Sabe por quê? Fica perto da Baía da Guanabara. Passa pelo Cristo. É um negócio lindo. Lindo, lindo, lindo, lindo, lindo. Bom, Rio de Janeiro é maravilhoso, não. É impressionante. Por que você está me olhando assim?
1: Eu tô
0: fazendo um convite sério, pra
1: não,
0: você.
1: Vamos fazer. Bom, a gente acabou de falar com o ministro do Turismo, falando da valorização.
0: Você
1: do
0: queria pedir
1: turismo.
0: Passagem para ele?
1: Não, do turismo local.
0: Ah, turismo local.
1: Então vamos
0: marcar para ir para Santos Dumont?
1: Vamos.
0: O sindicato deixa você ir?
1: Pô, você lógico.
0: Tem que pedir folga no sindicato.
1: Eu peço lá.
0: Então vamos semana que vem?
1: Tá fechado.
0: Então saímos daqui, vamos para o aeroporto.
1: Vamos.
0: Tá? O Leandro apresenta o programa com o
1: Odair.
0: Aí a nossa Karina aqui. E aí nós saímos daqui.
1: Vamos fazer mais
0: pegamos
1: sucesso
0: o avião,
1: com o Leandro e com o Odair. Porque aí...
0: é mais rápido. Programa fazer mais sucesso sem a gente. Sem a gente já melhora muito.
1: Só ausência
0: a gente
1: já é garantia.
0: Chega em Santos Dumont e a gente dá a nossa impressão sobre a viagem.
1: Pô,
0: incentivando
1: legal,
0: o turismo
1: vamos fazer.
0: Local.
1: Tá
0: vamos
1: combinado.
0: Fazer?
1: Tá combinado.
0: Atenção, a nossa diretora Antônia, se você puder mandar as passagens aqui. Moral da história, não vai ter mais viagem.
1: Não vai rolar.
0: Não vai, porque não, tem que ter, como é que chama? Listação. E a listação demora pra caramba. E tem que ser assim, porque tem que ser tudo nos mínimos detalhes. E tem que ser mesmo, senão tem pedalada fiscal. E aqui ninguém pedala, nem fiscal, nem... Só tem um cara que pedala, vem trabalhar de bicicleta. E parece que uma outra moça também veio de bicicleta. Você já veio de bicicleta pra cá?
1: Não, eu nem sei andar de bicicleta.
0: Não sabe? Você é a única nunca, pessoa do mundo que... A gente soube. Põe rodinha.
1: Aí já pode... Mas fica... Bom...
0: O
1: fica
0: quê?
1: Meio ridículo, né?
0: Não.
1: Na minha faixa etária.
0: Você andando na faixa... Aliás, eu queria dizer uma coisa. Nada contra ciclista. Eu acho maravilhoso esses caras de competição, mas é um risco. Por exemplo, essa semana eu vi de madrugada aí, 5h30, quase 6 horas, uns 50 ciclistas na marginal do Rio Tietê. A marginal do Rio Tietê não é lugar para andar de bicicleta, porque é um risco para eles. Eu acho lindo competição de bicicleta e treino e tal, mas andar na marginal do Tietê é um risco. Porque de repente o cara perde o freio não, ali, perde a direção.
1: Eu passei por um grupo desses mais de uma vez, vindo para cá. Você está numa via escura. Iluminação precária. Dependendo da roupa que eles estão, mais escura e tal, é um risco para eles mesmo.
0: Muito
1: caminhão, é um perigo
0: bonito,
1: danado.
0: Eu acho bonito, mas é que as pessoas estranham e pode acontecer um problema mecânico ali num caminhão, num carro, é perigoso.
1: É perigoso.
0: Tá? Bom, mas enfim, estou pensando na segurança desses meninos aí e meninas, porque é realmente arriscado. É arriscado você andar de caminhão na marginal do Tietê. Aliás, hoje o pessoal abriu o vidro do carro. Ô, Datenão, do caminhão. Eu falei, vai Corinthians. O cara falou, vai São Paulo.
1: Aí.
0: Se eu tivesse de caminhão, ele de carro, eu ia em cima dele. É que era o contrário, cara.
1: Aí não dava pra encarar.
0: Leandro Martins, bom dia, Leandro.
2: Bom dia, Datena, Agostinho. Bom dia a todos. A Polícia Civil e a Controladoria Geral aqui de São Paulo investigam um ataque ao sistema de informática do governo paulista. Agora, olha só. Vazamento e venda de dados sigilosos de vários órgãos públicos, dados pessoais de servidores, senhas de acesso e registros internos. E esses criminosos estavam comercializando em fóruns clandestinos da internet. Quer dizer, de repente, os dados do servidor...
0: E quem você acha que vazou esses dados? Foi gente de dentro também.
2: Pois é, os hackers exploraram, segundo a investigação, até o momento que está em segredo de justiça e não tem nomes ainda. Mas segundo a investigação, eles exploraram falhas no sistema de segurança e utilizavam
0: também
2: o vírus para assumir o controle do sistema. Agora o detalhe, Datena, esse hacker, o principal que está sendo investigado, que o nome ainda não foi revelado, ele tinha à disposição um data center para armazenar grandes bases de dados.
0: Pô, teve um cara que o Alexandre escreveu a habeas corpus, é um hacker monstro aí. Vai sair da cadeia, um hacker monstruoso. Esqueci o nome do hacker.
2: Imagina o risco dos servidores aí com senhas rolando
0: não
2: por aí.
0: Não só servidores, os caras já invadiram o Pentágono, cara.
2: Pois é.
0: O cara que invade o Pentágono, não só servidores, qualquer um está arriscado aí, bancos e coisas que traz qualquer instituição.
2: Exatamente.
0: Mas é uma pena que o servidor já não ganha nada.
1: Olha, ó, se a gente sair daqui agora, nem tá tão longe, for na Santa Efigênia, aqui no centro de São Paulo...
0: Não, você não vai ensinar crime
1: não,
0: aqui.
1: Não, vou ensinar, não vou
0: Atenção,
1: ensinar.
0: Atenção, telecrime segundo grau com Agostinho Teixeira.
1: Não vou
0: aprenda
1: ensinar.
0: Aprenda a hackear, roubar.
1: Não.
0: Aprenda onde comprar equipamentos para roubar e hackear instituições financeiras privadas ou públicas.
1: Não.
0: Telecrime está no ar. Não tem música aí. Está no ar o telecrime segundo grau. Aula para hackers em primeiro estágio.
1: Não, quem
0: pois
1: dera,
0: não, vamos à aula para hacker
1: não,
0: em primeiro
1: dera,
0: estágio.
1: Quem eu estivesse revelando algo secreto e que só eu tivesse descoberto.
0: Eu não sabia disso.
1: Mas se você for na Santa Efigênia, você encontra de tudo.
0: Não vá na Santa Efigênia.
1: Não, a polícia
0: comprar
1: vá na
0: coisa
1: Santa
0: de hacker.
1: Vá a polícia na Santa Efigênia.
0: Mas não vá lá.
1: É.
0: Você vai comprar outras coisas lá, que tem coisa legal lá na Santa Efigênia e legal. Agora não coisa de hacker que o Agostinho está incentivando o crime virtual. É nóis, é o Nico atrás de você. É que o Nico gosta de você. Mas que coisa, foi prejuízo grande para os caras? Como é que foi?
2: Então, esses dados não estão sendo revelados. A polícia conseguiu
0: com a justiça. O cara usa para tudo, faz empréstimo, consignado.
2: Pode entrar em sistemas, até em sistemas da justiça, para mexer em
0: processos,
2: né? Por enquanto, está muito sigiloso. A polícia conseguiu autorização da justiça para mandados de busca e apreensão e quebra de sigilo telefônico. Então, isso vai adiante ainda, Datena.
0: Se você não for um desses hackers, é só, segundo Agostinho, ir lá na Santa Efigênia e comprar aparelhos que hackeiam.
2: Bom, eu não tenho competência para isso, não, porque um hacker, além de tudo, é competente na informática, mas a polícia tem que
0: chegar
2: lá e terminar com isso.
0: Não vou falar nada de hacker, eles hackeiam. Um dia me ligou um cara com um nome de fantástico de hacker. Começou, olha, eu sou o fulano de tal, o hacker não sei quem e tal, olha, eu vou acabar com e tal. Eu liguei para uns amigos meus da polícia, porque isso é crime.
2: Sim.
0: Aí o cara falou assim, Datenão, nós descobrimos o cara, estava lá na Bahia. Quando nós descobrimos o cara, era um moleque, o cara começou a chorar que nem neném. É porque em 5 minutos descobriram o cara. Então, mesmo hackers ferrados, a polícia está com divisão de crimes cibernéticos que consegue chegar nesses caras, mas ainda assim continuam esses absurdos e abusos, como essa invasão ao sistema de hackers. Como é que é, Agostinho? Se não conseguir hackear...
1: Não...
0: Telehacker, segundo grau.
1: Desde que o mundo é mundo, rapaz, infelizmente a tecnologia, ela é maravilhosa, mas ela, na mão de pessoas mal intencionadas, é usada pro mal.
0: Realmente eles usavam um sinal de fumaça.
1: É, faz tempo.
0: E eles hackeavam um sinal de fumaça. Vamos ao Recife, é isso? Vamos ao Recife com a nossa brilhante Jéssica Machado. Não precisa pôr frevo, não sei que notícia é. Vai que a notícia de morte, você ia botar frevo aí, cara. Obrigado ao Leandro, que vai na Santa Efigênia agora, vai comprar um radinho legal. Oi, Jéssica, bom dia.
3: Oi,
0: Davina,
3: bom dia pra você.
0: Menta aí, Ricardo. Olha. Então você vai lá na Santa Efigênia e tem um equipamento que funciona aí. Aumentou aí? Jéssica.
3: Oi, Jéssica. Oi, Datena, bom dia. Bora, tá me ouvindo?
0: Eu tô, quem não tava é os caras que tem que apertar o botão aqui. Bom dia, Jéssica.
3: Vamos lá. Bom dia, Datena. Olha, vou falar do clima de Pernambuco, principalmente aqui na região metropolitana, Mata Norte, Mata Sul.
0: Não diga que vai nevar aí.
3: Fernando de Noronha.
0: Não diga que vai nevar.
3: Continua bastante instável. Instável. Ah. Veja. Embora tenha o dia amanhecido com um tempo mais firme, presença de sol tímido, a Agência Pernambucana de Águas e Clima, a APAC, subiu o nível de aviso de observação para o de atenção nas primeiras horas da manhã por conta do aumento do risco, por conta dos acumulados já ocorridos na noite de ontem e madrugada de hoje. Na cidade de Rio Formoso, que fica localizado na zona da Mata Sul, a cerca de 88 quilômetros do Recife, o acumulado das últimas 24 horas foi de mais de 90 milímetros. A APAC ainda divulgou um alerta, agora há pouco, por volta das 8h30 da manhã, sobre a situação do rio Jaboatão, que atingiu a cota de alerta. A APAC informa que os municípios de Jaboatão dos Guararapes e Moreno devem permanecer em atenção com a possibilidade de inundação. Aqui na região metropolitana, área central do Recife, o clima está firme. A gente consegue ver um azul no céu, mas a previsão é de chuva, tanto para hoje quanto para o restante do fim de semana, de moderada a forte. É com você, Datena.
0: Bom, Jéssica, mas eu nunca vi uma tempestade durar tanto tempo assim no Nordeste, não é? Será que eu estou enganado ou não?
3: A gente tem esse mês considerado de chuvas aqui,
0: mas
3: né?
0: Não tanto assim, né?
3: Não tanto num dia só, por exemplo. Inclusive, o mês de chuva de junho, todo mundo coloca como relação o milho, a safra em São Pedro, que é bastante festejado aqui, mas não me recordo de tantos dias com tempo tão instável quanto esse ano.
0: Tá bom, Jéssica, boa sorte ao nosso pessoal do Pernambuco, o pessoal do Nordeste brasileiro, que enfrenta realmente problemas seríssimos por causa de chuva, não é? Antigamente chuva era comemorada pra caramba no Nordeste, hoje em dia vem demais da conta. Tchau, Jéssica, bom fim de semana.

0: Como é que vai ser o seu Dia das Mães?
1: Ah, Datena, vou para um almoço na casa da minha sogra, fazer um churrasquinho para comemorar esse dia e já deixo aqui as felicitações para todas as mães do Brasil que estão lhe ouvindo. E um feliz Dia das Mães, um excelente domingo e que aqui para as mães de Pernambuco seja um domingo tranquilo, sem muitos sustos.
0: Tomara. A gente vai até animar um pouquinho, encerrando com frevo. Queria saber como é o cardápio do churrasco. Se é só um churrasco mesmo, que carne que é utilizada. Eu, por exemplo, eu amo carne de sol. Eu amo carne de sol. Eu não sei se dá para fazer churrasco carne de sol. Acho que dá. Mas eu
1: Dá?
0: amarelo. Dá?
1: Olha
0: Então,
1: aqui,
0: como
1: a
0: é que vai
1: gente
0: ser o
1: come
0: cardápio?
1: carne de sol com queijo coalho na brasa. Delicioso. Aí a gente coloca uma linguiça matuta, que é uma
0: Opa!
1: linguiça que vem do sertão,
0: Como é que é a
1: mistura
0: linguiça
1: carne de
0: matuta?
1: bode,
0: Como é que é a linguiça?
1: carne
0: Carne
1: de
0: de bode.
1: sol, tudo dentro da
0: Olha,
1: linguiça.
0: ontem eu saí para comer com um amigo meu, numa churrascaria. Eu saí da churrascaria berrando. Bé, que eu amo carne de carneiro. Eu saí berrando. Comi paleta de carneiro, carré de carneiro. Porque o cara pagou o almoço, foi o quê? Do jeito que tá a carne. Eu comi bode, cabrito, tudo quanto é coisa que berrava. Falei assim, o cara falou assim, só quer picanha, então, tem de bode, de carneiro, de cabrito, tem. Eu falei, tudo que berra você traz aqui. Aí o cara veio me oferecer frango. Eu falei assim, o que que tem a ver o frango com o carneiro, meu irmão? Eu falei assim, não, eu não estava aqui presente na hora que o senhor pediu carne de cabelo. Eu amo, a carne que eu mais gosto é carneiro. Eu gosto, adoro. Bode, então, o chá de bode, então, cara, é bom demais. É que a buchada pro churrasco é meio complicado, é bem pesada, mas o resto, cara. Vai ter cuscuz nordestino aí?
1: Então, fazemos farofa de cuscuz, né? A gente coloca o cuscuz para hidratar, bota ele para cozinhar e depois passa ele na manteiga, deixa ele bem tostadinho, faz uma farofa. Tem gente que mistura com ovo, com coentro. A gente gosta muito de coentro. Nosso vinagrete, que em alguns lugares é molho à campanha, vai bastante coentro, então isso não pode faltar no churrasco.
0: Eu não me dou bem com coentro, mas todo lugar de praia que você vai tem coentro. Eu falo assim, dá pra fazer sem coentro? Eu falei, dá pra o senhor ir embora daqui? Porque não tem nada.
1: É um crime pra gente, um crime tirar o coentro.
0: É um crime eu comer coentro, porque eu fico 3 dias em casa. Se eu comer coentro, eu tenho um ligeiro problema com coentro. Mas o pessoal que me conhecia no Recife, eu ficava muito tempo, né? Eu ficava 3 meses no Recife no fim de ano. O pessoal fazia coisas com coentro. No começo, meio chateado, sem coentro. No começo, meio chateado. Depois, porque toda praia que você vai, toda comida de praia tem coentro. E ele é gostoso, só que eu não me dou bem com coentro. Você gosta de coentro?
2: Não, não gosto de coentro.
0: Por que você precisa ser tão direto assim?
2: Não, o coentro, respeito quem gosta de coentro, né? Respeito a nossa Jéssica. Mas assim, ele domina muito o sabor de tudo. Fica tudo com gosto de
0: Por isso que
2: coentro.
0: eles botam coentro.
2: Mas
0: Se
2: enfim,
0: domina o
2: mas.
0: sabor. Por exemplo, tem uma moqueca. A moqueca de sergipana não vai coentro.
2: Não vai.
0: E nem dendê. Quase não é moqueca. Mas é maravilhosa. Hã? Já comeu
2: Sensacional.
0: moqueca lá?
2: Aí onde que quer? Essa
0: Vitória.
2: Não, nunca tive Vitória.
0: Não?
2: Infelizmente
0: Ah,
2: não.
0: você não precisa Vitória para comer a moqueca sergipana, que em São Paulo tem.
2: Tem?
0: Não vai me perguntar onde, que eu não sou o Google.
2: Não, mas a culinária brasileira
0: É fantástica.
2: fenomenal, né? Você tá louco.
0: Fantástica. E eu gosto do Agostinho que nem com coentro ele faz média. Você podia falar gosto, né? Porque eu falei que não
2: Ah, mas
0: podia.
2: não é pecado não gostar.
0: Não, não é.
2: A vida é assim.
0: A Karina, por exemplo, gosta de coentro.
3: Eu gosto.
0: Pronto.
3: Eu acho uma delícia.
0: Pronto, já fizemos
2: Tá
0: 2-1.
2: pronto.
0: O Ricardo também gosta de coentro. Fala no microfone aí. Atenção.
4: Datenão, gosto muito de coentro.
0: Viva o
4: Gosto
0: coentro.
4: muito, muito.
0: O voto de Minerva
2: Ah,
0: é
2: não, não fica em
0: do
2: cima do muro,
0: Daniel.
2: não.
0: O
2: Daniel
0: Daniel
2: não
0: falou assim
2: gosta.
0: que não gosta.
2: Ele não
0: Não
2: quis.
0: gosta de coentro.
2: Então,
0: Então,
2: empatou.
0: aqui é contra o coentro.
2: Então, empatou?
0: Não,
2: A
0: quem
2: Jéssica.
0: empatou? Três, é de
2: Mas o que
0: três
2: eu tô
0: votos.
2: contando é o voto da Jéssica, que ela adora coentro.
0: Ah, não, mas ela tem que.

0: Dourado, nasceu lá.
1: É.
0: Eles botam coentro até na mamadeira. Lá. É verdade, ué.
2: Verdade. É isso. Desde pequenininha comendo coentro.
0: Desde pequeno comendo coentro.
2: Introdução.

0: muito comum. Em qualquer feira que você vá, é uma centena que tem. É barato.
1: Ó.
0: É, embora tá, nesses anos ele deu uma aumentadazinha, mas nada que
1: Até o
0: impacte
1: coentro.
0: muito o bolso. Até
1: Aumentou
0: o
1: até o
0: coentro.
1: coentro. Precisa tomar
0: Às vezes
1: cuidado.
0: comprava um maço
1: Precisa
0: por
1: tomar
0: um
1: cuidado.
0: real. Agora por
1: Precisa
0: três.
1: tomar aquele cuidado com aquele delegado que tungou trufa. É, trufa, deve estar tungando o coentro também. Precisa pegar o cara que tungou a trufa, ele pode estar pegando o coentro também, pega tudo. Você me deu o próximo repórter?
2: Já.
1: Deu. Ah, é o da avó Maria. Esse vai ter um dia especial, porque a vovó dele tem mais de 100 anos e é o dia das mães, né? Que coisa linda. Jéssica, bom dia das mães para você aí. É, dá um abração na sua sogra, no seu marido. É marido ou namorado?
2: Caiu a ligação.
1: Caiu a ligação. Não, mas ela vai na casa da sogra.
3: É. A Jéssica é fantástica,
1: Por
3: né?
1: que você falou assim?
3: Não, eu tava pensando uma coisa inteligente pra falar, mas não veio nada inteligente pra falar.
1: Eu não tenho sogra, tadinha, pra ir na casa dessa. Então,
3: A minha
1: eu
3: também já tá no
1: adorava, eu
3: céu.
1: amava a minha. Hein?
3: Minha sogra também é um
1: Como é que você
3: anjo.
1: sabe? Tá no céu.
3: Tá, você tá louco. Se ela não foi pro céu, nós estamos na roça,
1: A
3: viu?
1: minha foi, tadinha.
3: É.
1: Sofreu pra caramba. Meu Deus. Gabriel Brum, olha, você merece mais do que nunca um abraço cada vovó da Nacional, vovó Maria da Nacional. Minha avó também chamava Maria, uma delas. A outra Luísa e uma Maria. Pois não, Gabriel, ótimo dia para você. Quais são as informações direto de Brasília?
4: Bom dia, Datena. Bom dia a todos. Pois é, antes da notícia, só queria dizer que eu sou a favor do coentro também. Vamos mudar o placar aí dessa votação. É o seguinte.
1: Mais um voto para o Coentro.
3: Desempatou, então.
1: Coentro,
3: Desempatou.
1: nota 10. Vai, meu filho.
4: É o seguinte, agora falando aqui de notícias, né? O Supremo Tribunal Federal começa a julgar hoje uma decisão do ministro Edson Fachin, que suspendeu outra decisão do TJ aqui do DF, que proibiu a venda de bens móveis e imóveis pelo governo aqui de Brasília para recuperação financeira do BRB, Banco de Brasília, que está em crise aí por causa de suspeitas e fraudes bilionárias em negociações aí com o Banco Master. Essa decisão, então, do ministro Fachin vai para a votação em julgamento em sessão virtual, que é aquele que os ministros só depositam os votos no sistema digital do Supremo, né? A votação vai ser em plenário, então são 10 ministros que vão votar, e aí vai começar hoje, às 11 horas, e vai até o dia 15 esse julgamento. O Distrito Federal sustenta que a decisão que proibiu a venda dos móveis causa, né, uma grave lesão à ordem administrativa, porque interfere diretamente nas competências do Poder Executivo e também nos efeitos da lei que foi aprovada pelo Poder Legislativo local. O ministro Fachin concordou com essa alegação, diz que realmente ele vê também essa lesão à ordem administrativa e menciona também a questão ao risco concreto à ordem econômica, uma vez que o BRB, o Banco de Brasília, é um banco regional e é muito importante para o sistema financeiro aqui da região. Então, agora a gente vai acompanhar, ver como é que fica essa situação. Lembrando que uma dessas áreas que o GDF colocou à venda é a Serrinha do Paranoá. É uma área de cerrado intacta ainda, que fica ali do lado do Paranoá, que tem várias nascentes, tem uma importância muito grande para a água, né? Para fornecimento de água para o lago também, e justamente num ponto ali que tem captação de água para abastecimento da população. Então, isso é uma área que tem um movimento aqui em Brasília para que ela não seja vendida, porque seja retirada nesse projeto aí de venda de bens imóveis, seja transformada num parque para proteção dessa área ambiental. Inclusive, a Câmara Distrital aqui chegou a aprovar uma lei alterando essa lei de recuperação do BRB para retirar a Serrinha dessa lista e para realmente deixá-la protegida. Falta a sanção da governadora Celina Leão. Então, a gente está acompanhando o julgamento da situação aqui em Brasília, da Atena.
1: Obrigado, então, Gabriel. Dá um beijo da vovó, tá bom?
4: Vou mandar um beijo para ela, sim. Domingo vou ligar para ela, né? Só beijo, não. Vou conversar com
1: Claro.
4: ela, ver como é que ela tá.
1: Ligar? Você tem que ir lá na vó, seu desalmado. Tem que ir lá na
4: É, o
1: vó, velho.
4: meu plano é esse, né?
1: Então
4: Só
1: vai
4: que a
1: lá.
4: passagem do avião tá difícil.
1: Ah, tem que pegar avião
4: tem,
1: pra
4: minha avó
1: ver a
4: mora em
1: vó
4: São
1: Maria.
4: Paulo, eu moro em Brasília.
1: Eu também teria que pegar, porque minha avó tá no céu. Morreu. Tchau, então.

0: Então, beijo na vó Maria.
1: Esse aí não se pega, não.
0: É. Falando nisso, a minha mãe aqui, ó. O Daniel, que é moço, vai fechar aqui. Fecha logo, senão apaga esse negócio aqui. Aí, essa é a minha mãe. A mãe Iraci. Olha como ela é bonita, cara, ó. Acho que é por isso que eu sou lindo, né? Minha mãe, que eu tenho saudades pra caramba, ó. Eu e esse Daniel é monstro, hein?
2: É, está
0: o
2: voando,
0: Serginho,
2: né?
0: É outro monstro, só tem cara bom aqui. Beijo, mãe, tô com saudade de você. Falei de você hoje aqui. Eu falei com ela um dia antes dela morrer. Eu tava lá em Usuala Ferrier, interior da França, depois fui para Paris, depois no meio do caminho de Paris a Nantes ela morreu. Saudades dela. Podia botar de fundo de tela, né? Botar de fundo de tela. Acho que tem que apertar uns botões aqui. Eu não sei mexer com essa
2: Karina
0: porcaria.
2: Que isso aí, mas
0: custa maior grana. E não sei como é que mexer. É, copiar, adesivo. Adesivo, caramba. Inteligência artificial, pô. Põe de fundo de tela aí, ô sua mané. Deixa eu ver aqui. Tem um lugar aqui que se aperta e fala fundo. Fundo. Não é alvor caro, não, mas é fundo. Eu vou deixar minha mãe de fundo de tela aqui. Pois eu ponho. Agora também não sei mexer com isso. Se é meu neto de meio ano, consegue botar. Bom, vamos à nossa Adriana. Bom dia, Adriana. 9:32. Aqui é a Rádio Nacional.
3: Bom dia, Datene, ouvintes da Rádio Nacional. Tá preparado pro frio?
0: É, vai nevar.
3: Vai nevar, será?
0: Vai nevar, você quer ver neve? Que...
3: Quero ver neve.
0: Olha aqui, eu estava falando com o Tiziano, o repórter, ele foi lá na Rádio Bandeirantes, na TV Bandeirantes no Brasil, gente, antes de tomarem o programa de mim, porque tomaram o programa meu, acham que eu saí do programa, eu não saí, tomaram o programa. Vamos ver aí, põe aí na tela.
4: Nós estamos transmitindo neve caindo, olha lá, ó, pelo poste você vê, ó. Pelo poste lá, pela luz acesa, você vê também, olha. Neve caindo em São Francisco de Paula ao vivo. E parece que está aumentando. A neve vai aumentando. Eu nunca vi uma coisa dessa. Isso é uma transmissão ao vivo. Eu estou aqui emocionado, cara. Pô, estou parecendo um menino aqui. Olha lá, Luciano. Eu estou parecendo um menino aqui. Que coisa impressionante. Eu estou parecendo um menino. Nós somos brindados por essa imagem que eu nunca vi na televisão brasileira. O Luciano falava hoje de manhã, da Atena, quem sabe a gente pega um pouquinho de neve hoje no Brasil, gente. Mas, pelo contrário, essa imagem é ao vivo de São Francisco de Paula, na Serra Gaúcha, e é neve. Isso é neve, pô! Ei, eu tô emocionado, nunca vi isso. Tô falando sério.
0: Tá bom, gordinho. Porque não tem... já te mandaram embora, você ainda fica fazendo graça. Pois não, Adriana. Você viu a neve lá em São Francisco?
3: Vi, não sei se vem neve dessa vez. É a primeira frente fria do ano, segundo a Climatempo.
0: Diz que vai nevar. Há a possibilidade de neve no Rio Grande do Sul e Santa Catarina. Urubici, São José dos Ausentes, esses lugares neva pra caramba.
3: Pelo site da Climatempo, chuva forte, granizo, ventos acima de 90 km por hora lá no Rio Grande do Sul.
0: 90 quilômetros?
3: 90 quilômetros.
0: 120 é tornado, pra você ter uma ideia.
3: E previsão de geada forte no sul, em áreas do Mato Grosso do Sul e aqui em São Paulo também. Tem previsão de geada. Possibilidade de chuva.
0: Vai fazer um frio desgraçado.
3: Então.
0: Quanto vai ser o frio aqui?
3: Eu vi que aqui em São Paulo, 11 graus na terça-feira.
0: Nossa!
3: E no Dia das Mães também. Vai esfriar bastante no Dia das Mães.
0: Domingo?
3: Domingo.
0: Ah, tá vendo? Mas eu vou estar em Brasólia.
2: Dia das Mães é bom. É bom dia pra frio, né?
0: Não, e é bom pra comer feijoada.
2: É, exatamente. Tomar um vinhozinho, não com a feijoada, que aí não combina, né? É uma caipirinha com a feijoada.
0: Por que vinho não combina com
2: feijoada? Não combina muito, né? Mas aí com feijoada não.
0: Sabe quanto custa uma feijoada de bacana?
2: De bacana?
0: Bacana.
2: Uns 150
0: pra
2: reais.
0: Pra duas pessoas.
2: É.
0: Chuta.
2: Pra duas? Ah, 350.
0: 350 reais. Feijoada pra duas pessoas. Tem feijoada magra. Isso é feijoada de bacana. E feijoada gorda. A feijoada, não quem come. Magro ou gordo é feijoada.
2: Acaba ficando depois, né?
0: Não. Quem come você feijoada. Pode comprar acessórios.
2: Sim.
0: Por exemplo, feijoada gorda ou magra, você pode comprar acessórios. Você escolhe dois itens. Ou língua de porco, ou orelha de porco, ou pé de porco, ou rabo de porco. Dois itens só. põe mais 150 aí.
2: Ô, louco, mas aí...
0: Aí não, vai, né? A 500 pau.
2: Não, mas não tem necessidade.
0: Agora, uma
2: disso.
0: Feijoada boa que você come aí nesses botecos, aí você que pode entrar pelo nosso... Se for dono de boteco ou dono de restaurante, vê quanto é que tá uma feijoada aí. O zap é esse aí, vamos ver. Atenção, meus amigos do Brasil, nosso zap é 11974690138 e é de graça. Zapeia aí, 11974690138, o zap da Nacional, a frequência do Brasil. É, você que gosta de feijoada ou você que tem bar que vende feijoada ou restaurante, passa para nós aqui rapidinho nesse zap que a Karina vai separar e vai ler. Você gosta de feijoada?
3: Adoro e vou comer no domingo. Oba! Minha mãe faz uma feijoada maravilhosa.
0: Ah,
3: ela começa
0: na casa
3: a fazer
0: da mãe?
3: Na casa da avó.
0: É, minha mãe avó... fazia também. Ela fazia feijoada de tina. Tina, aquelas balde grandes assim. Fazia, ficava o mês inteiro comendo feijoada.
3: Tinha até a sorvete. Minha mãe é assim. Ela começa na sexta para o domingo. Ela começa a fazer na sexta-feira.
0: Mas é o jeito
3: A minha
0: certo.
3: Família é pequena. Mas ela faz para um mês.
0: É tudo quanto é mãe é assim.
3: É.
0: Aí você come até sorvete de feijoada, que vai virando. Sopa de feijoada, macarrão com feijoada.
3: Aí eu já levo a minha marmita para, né?
0: Já garanto. É o pulo do gato.
3: É isso aí.
2: Mãe é maravilhoso. Isso que é mãe, né? Isso é a figura de mãe. É. Só vê história boa de mãe.
0: Agora, quem é que não leva a marmita na cara?
2: É mãe.
0: Quem é que. É, menino corintiano, inteligente pra caramba. Como é o nome dele?
3: Lorenzo.
0: Grande Lorenzo. Nome lindo, hein?
3: Lorenzo.
0: Ah, italiano. Lorenzo. Mas então, quem é que vai na casa da mãe ou da avó e não leva a marmita?
2: Não, se não levar, é desfeita.
0: É.
2: Minha mãe ficava incomodadíssima se não levasse aquela. Uma porçãozinha do almoço, né?
0: Minha mãe cobrava, Marmita. Não, brincadeira. Vamos então, Adriana.
3: Não, então é isso. Vem aí a frente fria, que vai atingir vários estados aí do país. E vai começar hoje já. Tem uma mudança aí de tempo. Não sei se vocês já perceberam, um friozinho. E vai até durar a semana inteira. A primeira frente fria do ano. E previsão de neve, sim. Eu falei que... Talvez, mas aqui na Climatempo está dizendo que nas regiões serranas do Rio Grande do Sul e de Santa Catarina, entre sábado à noite e a madrugada de domingo, chuva congelada ou neve.
0: O frio começa hoje, é isso?
3: É isso, começa hoje. A entrada dessa frente fria começa hoje.
0: Dá pra bater uma feijoca hoje mesmo. Não é?
2: Porra, tá louco.
0: Tem feijoca aqui na região?
2: O sábado é o dia, né? Sábado é o dia da feijoada, né? Amanhã...
0: Dia de feijoada. Tem cara que come. Rio de Janeiro, os caras comem feijoada todo dia.
2: É.
0: Calor, frio, dia das mães, dia da bomba, dia de tudo, os caras comem feijoada. Já chegou aí?
2: Vamos ver.
0: Olha, vamos ver. O Agostinho checa o chat.
2: Isso.
0: Chato no chat e tem. Karina que vai checar o zap. O que tem aí?
1: No Palácio da Feijoada, aqui
0: anota
1: no Tatuapé, para duas pessoas é R$129,90.
0: Palácio da Feijoada, quanto?
1: R$129,90.
0: 129, hein?
2: Para duas pessoas?
1: Para duas pessoas.
0: E o Palácio da Feijoada, tem endereço aí?
1: Não,
2: aí.
1: O individual tá R$80.
0: Individual 80. Que salgada, pô. Falei que tem feijoada a 500 pau, 400 pau. Tá boa.
2: É.
0: Palácio da Feijoada.
1: O restaurante Dona Felicidade na Vila Romana.
0: Dona Felicidade é conhecido pra caramba, eu fiz matéria lá e a feijoada é maravilhosa. Fiz com meu amigo finado Ari. A feijoada da Dona Felicidade é fantástica. Quanto é que tá a feijoada lá?
1: R$172.
0: É, mas é bala a feijoada dela, hein? Eu comi lá. Já comeram lá? Comeu lá?
3: Não,
0: Dona Felicidade?
3: Lá não.
0: Comeu lá?
2: Não, não comi.
0: A gente podia comer agora. Agora você tem que ir pro sindicato, né?
2: Tem.
0: Mas então, a gente come outro dia, Dona Felicidade. O que mais?
1: A feijoada no Capão Redondo, não falou o nome do restaurante, tá R$70 a grande.
0: R$70 a grande no Capão.
2: Já tá chegando mais no nosso bolso aqui, ó.
0: Capão Redondo, não é no Capão que mora o Boulos?
5: Não, Campo Limpo.
1: É Campo Limpo.
0: Campo Limpo, é parecido. Vai.
2: Tudo ali, vai.
1: Ó, a feijoada brasileira em Perdizes, o combo é R$ 114 e a opção vegana

0: né, 96.
1: Vegano.
2: Vegana.
1: Não, o cara, aí, me convidou, desculpa, né? O cara me convidou para comer.
3: Como que é uma feijoada vegana?
1: Não, o cara me convidou para comer feijoada vegana. Eu falei assim, amigo, eu nunca vi porco dar em árvore.
2: Não.
1: Entendeu? Combina, sinto, né, muito, mas porco nascer pé de porco não tem. É. Tem pé do porco, mas é de maço de porco. Como tem de coentro, não tem. O que mais? Mas deve ser bom.
0: Oh, o comentário que eu recebi aqui sobre a feijoada da Dona Felicidade, que o melhor da feijoada é o caldo dela com cachaça.
1: É verdade. Você deixa o caldo do lado e toma cachaça.
2: Nossa língua, hein, Ricardo?
1: Você deixa o caldo... Não, é misturado, feijoado e caldo com cachaça. Tomei os 38 caldos. A feijoada é maravilhosa. Qual é o endereço da Dona Felicidade? Tem aí?
0: Vou pegar aqui.
1: Pô, não tem feijoada no resto do Brasil, não? Só daqui de São Paulo? É que a audiência aqui é brutal já, hein? É impressionante, cara. É, mas em Brasília, Manaus, Macapá, Rio de Janeiro, tem feijoada de outro lugar aí? Tem ou não?
0: Ainda não chegou.
1: Vê aí o que você acha.
0: Ó, da Dona Felicidade é na rua Tito 21, na Vila Romana.
1: Tito 21, Vila Romana, Dona Felicidade é bala. Vai lá que é bala. E toma caldo de feijão com cachaça. É, minha mulher, quando bebe, ela não bebe, né? Quando ela bebe alguma coisa, ela começa a rir. E outro dia eu pedi uma feijoada. Ela ri do nada. Falei assim, eu morreu, não sei o que lá. Então, eu tava comendo feijoada e tal. E a minha mulher começou a rir do nada. Eu falei assim, você tomou a cachaça que veio junto com a feijoada? Que veio uma cachaçinha. Ela falou, tomei. Ela ri do nada, cara. Um dia passei uma vergonha uma vez. Eu falei assim, vamos tomar um drink? Ela falou, o meu é sem álcool. Eu cheguei pro cara de sacanagem, falei assim, ô, carrega na vodka da Matilde. Aí ela tava sentada lá do lado e chegou, sério, isso é verdade. Chegou um cara que eu conheci, não vou dizer que é amigo meu, que eu não gostava do cara, mas o cara sentou na mesa e eu já comecei a ficar, eu não gosto de gente que não gosto que senta na mesa. Eu não gosto nem de gente que eu gosto que senta na mesa, mas gente que eu não gosto, pior ainda. Aí o cara sentou na mesa e o cara começou a contar uma história triste, que tinha morrido alguém da família. E a Matilde, putz, eu tive que levar a Matilde do colo pro quarto, porque ela ri quando ela bebe. Você ri quando você bebe?
2: Eu rio ou fico valente também.
1: Que
2: é o pior efeito.
1: Você era aqueles bêbados chatos que brigam?
2: Não, mas não, falando sério agora, eu...
1: Não. Você confessou, você ri e fica valente.
2: Às vezes fico valente, mas eu tô bebendo menos.
1: Eu tenho uma diferença grande com você. Porque quando eu bebo, eu não rio. Só dou porrada. Dava, né? Porque agora eu sou velho. Vai, o que mais?
0: Restaurante Lambisco em Brasília.
1: Lambisco em Brasília, alô Brasília!
0: Tá R$120 a grande.
1: R$120 a grande, Lambisco em Brasília.
2: Gostei do nome.
1: Tem mais de fora do estado de São Paulo?
0: O Ardélio do Rio de Janeiro.
1: Ardélio do Rio de Janeiro, estamos estourando de audiência, hein?
0: A grande está R$110 a feijoada. Ele não falou o nome do restaurante, mas falou que está R$110 a feijoada grande e está R$80 também a pequena.
1: Do Rio, feijoada do Ardélio.
0: O Adélio é o que mandou a mensagem para a gente. Ele não falou o restaurante.
1: Deve ser feijoada do Adélio. Tem mais aí? Feijoada no Brasil inteiro. Estamos caçando feijoada para o Dia das Mães no Brasil.
0: A Tereza de Recife.
1: Tereza da Praia.
0: Ela também não falou é restaurante, seria legal vocês falarem o restaurante.
1: Fale o restaurante, por
0: em
1: favor.
0: Em Recife, a feijoada tá R$130 grande para duas pessoas, mas chega a render para três.
1: Porreta.
0: Exato. Porreta. E tá R$90 a pequena.
2: Tá dando uma fome desgraçada.
1: Não, e tem carne de sol na feijoada.
2: Pelo amor de Deus.
1: Feijoada com carne de sol. Feijoada com carne de sol. O que mais? Atenção, estamos procurando feijoada do Brasil.
0: Aqui em São Paulo, o rodízio de feijoada do Bolinha tá R$190.
1: O Bolinha é a melhor feijoada.
2: Rodízio de feijoada?
1: Que existe, uma das melhores do Brasil, o Bolinha. É o Bolinha mesmo ali em frente do antigo Pandoro?
0: É.
1: Rodízio de feijoada, quanto?
0: R$190.
1: Meu, o Bolinha é bom demais.
2: Mas desculpa a ignorância, como é que é o rodízio de feijoada?
1: Você come e fica rodando em volta da mesa.
2: Não, porque rodízio de pizza, por exemplo, tem vários sabores de pizza.
1: Principalmente se tiver cachaça. É. Se a Matilde estiver lá, ela ri e roda em volta da mesa. Seu rodízio. Rodízio da feijoada. Ai, come, meu Deus, fica dando uma banda. Tem mais aí ou não? Daqui a pouco liga a Antônia aqui pra... Tá duro.
2: Você pode fazer o rodízio.
1: Aliás, a Antônia só deu dura desde que ela assumiu isso aí. E mim, o que eu levo de dura da Antônia? Tô vendo um saco de pancada aí, né?
0: Oh, vamos lá. O Leandro de Minas Gerais, a feijoada, ele disse que é para duas pessoas, mas rende até três. Tá 150.
1: Minas Gerais?
0: Minas Gerais.
1: Que lugar de Minas?
0: É Belo Horizonte.
1: Ô, oh, Belo Horizonte. Bom, Belo também, Horizonte. Hein? Oh, lá em Belo Horizonte tem cada feijoada, cara. Tem um restaurante chamado Chapuri lá, que tem um prato chamado Frango Grudento do Bento. É tipo
2: legal,
1: um visgo, assim. É legal quando você descola o frango da boca.
2: Você respirar.
1: Três
2: depois
1: dias colado. Mas é maravilhoso o restaurante. Tem quiabo, tem tudo que tem. Virado à mineira. Você quer saber como é que é o virado à mineira? Você pega o prato e vira assim.
0: O
1: que mais? Vai, vamos. Comida mineira é demais.
0: É uma delícia. Oh, a Cássia de Manaus, ela também
1: Manaus.
0: Não falou o nome do restaurante, mas ela disse assim que o prato para duas pessoas está R$130 e para uma pessoa só está R$80.
1: Olha, a Rádio Nacional, a frequência da feijoada brasileira. Estamos procurando feijoada no Brasil inteiro, vamos ver se tem mais aí. Viu como chega? Que audiência, hein? Que audiência, hein? Primeiro dia aqui eu pedi mensagem, não chegou nenhuma.
2: Falou nem de feijoada,
1: Matilde,
2: falou de comida.
1: Nem da Matilde, nem da Tatiana.
2: Parou, é.
1: É. Aliás, homenagem do Dia das Mães, vamos encerrar com a música que a Tatiana e a filha do Agostinho cantam. Você já ouviu, né, Adriana?
0: Já ouvi.
1: Então vamos lá. O que mais? Feijoada pelo Brasil.
0: Ó, Adriana, você recebeu um convite do restaurante Lambisco. Ó, na próxima semana, quando você estiver em Brasília, você será o convidado
1: Mas
0: para almoçar no restaurante.
1: Eu falei que é para Brasília? Eu vou no Lambisco.
0: Você falou que é pra Brasília.
1: Eu falei que é pra Brasília? É, já arrumei uma boca livre, jabazão, velho. Tem que fazer licitação pra jabá aqui ou não? Não, eu vou no Lambisco e pago. Pronto, vai.
0: É o Rodrigo Brito que convidou você, viu?
1: Rodrigo Brito, muito obrigado. Eu vou no Lambisco mandar, vou lamber os beiços e comer feijoada aí. Tá bom? O que mais? Terça-feira tem que ser? Ou pode
0: não.
1: ser segunda?
0: Vou perguntar aqui se pode ser segunda.
1: Não, mas não precisa perguntar agora, não. É, vê aí, mais restaurantes, por gentileza. É, feijoada do Brasil. Tem coisa melhor que feijoada, com frio. Vai.
0: Oh, a Roberta, daqui de São Paulo, Zona Oeste, ela falou assim que a feijoada está 170, rende até para três pessoas.
1: Oh.
0: E para uma pessoa só está 90.
1: 90. Mas deve ser aqueles feijoadão, né?
0: É, acho que
1: tem mais restaurantes aí do Brasil, chegando restaurantes do Bradão, para o Zap. Inventa algum se não tiver nenhum.
0: O Rodrigo falou que pode ser segunda-feira, você pode ir lá comer feijoada.
1: Ô, Rodrigo, tô aí segunda-feira, vou entrevistar o ministro Durigan, que esteve na reunião com o Lula.
2: Você podia entrevistar o ministro comendo feijoada?
1: Não.
0: Ah, não. Ah,
1: se bem
0: já
1: que
0: já
1: pode ser, o Trump comeu feijão preto ontem. Ué. Que mais?
0: Ó, o Joanes do Paraná, olha só.
1: Joanes do Paraná.
0: O Joanes
1: do
0: Paraná. Por
1: que você falou olha só?
0: Porque a gente não tinha recebido mensagem do Paraná.
1: Ainda não?
0: Ainda não.
1: Mas tem bilhões de pessoas ouvindo a Rádio Nacional do Sul, viu? Eu estive lá no Sul, muita gente estava ouvindo.
0: Ó, o Joanes do Paraná, ele disse assim que a feijoada pode render até para três pessoas, está R$110, e para uma pessoa só está R$80. Ele não disse o local também.
1: Será que não é Curitiba? Porque Curitiba tem um polo gastronômico maravilhoso, Santa Felicidade.
0: É,
1: Santa
0: pelo Felicidade, DDD é Curitiba.
1: É, então pode ser em Santa Felicidade.
2: É legal ali, hein?
1: No... Bom demais. Oh, mais feijoadas pelo Brasil, feijoada é cultura.
0: A Maraci, do Distrito Federal, ela disse assim que feijoada boa é com pé, orelha, couro e rabo do porco.
1: Eu concordo com você, Maraci. Lá do Distrito Federal, Brasília também arrebenta de audiência. O que mais? A Matilde passou um recado aqui, deve estar metendo pau em mim. Não, meu bem, eu falei que você não bebe, mas quando você bebe, você ri, qual o problema? Vai, vamos lá.
0: A Jusilane, de Manaus.
1: Manaus.
0: Ela disse que dependendo do local onde vai, a feijoada sai para duas pessoas até R$100. E se for entrega delivery, sai por R$50 mais a taxa.
1: Ó, feijoada em Manaus. Onde tem mais feijoada?
3: vamos botar água no feijão.
0: Mais mensagem, gente, com o nome do restaurante que vocês frequentam.
1: Se não tiver com o nome,

0: Manda sem nome, vai. É melhor mandar com nome. Se tiver sem nome, pode mandar, vai. Olha como chega a notícia.
1: Impressionante, né?
0: Zap. No chat do chato não chega nenhum.
1: Não chegou. Não chegou, não.
2: Que não está me escutando agora.
0: Por
2: acabou
0: que
2: de mandar
0: sua mãe não
2: está
0: escutando agora?
2: Porque ela cuida da minha avó, que tem Alzheimer. Bom. Então ela fica lá, ela cozinha pra minha avó. Tá, ó, iniciando os trabalhos. Ela acabou de mandar no grupo da família.
0: Então, porque ela mandou no grupo. Mostra pro Daniel. Mostra pro Daniel, por gentileza. Feijoada da mãe da Adriana. O Serginho vai cortar aí. Feijoada da mamãe da Adriana. Ó. E aí, Adriana? Agora você aguçou a nossa.
1: Sensacional.
3: Ó, o Rafael, ele é.
0: Esqueci, podia mandar foto de feijoada, né?
3: Também.
0: Restaurantes, né?
3: Também.
0: Mande foto de feijoada que ainda dá tempo. Daqui a pouco ligo aqui enchendo o saco, a gente tá falando demais de feijoada. Daqui a pouquinho, se ligar, eu vou embora. Vai, fala.
3: O Rafael...
0: Liga aqui pra ver. Pode ligar. Se eles estão levando, eu vou embora. Rafael?
3: O Rafael, ele é de Minas Gerais, da região do Vale do Aço, Ipatinga. Ele disse que a feijoada lá, dependendo do local também, é R$ 110, R$ 120 para duas pessoas, podendo render até três. E para uma pessoa só, está entre R$ 80 e R$ 90. No delivery sai mais barato.
0: Sabe por que os caras não estão mandando no chat? É. Eu falei chat do chato, mas não é você que manda mensagem, é o Agostinho que recebe.
1: É, sou eu.
0: É, e eu também.
1: Oh.
0: Aliás, sou mais chato que o Agostinho. Fala. Chegou?
1: Não, só o...
0: Chegou
1: ou
0: não
1: chegou? Helder. O Helder falou que a carne de bode em Caruaru está... Hã? Quanto
0: que tem a ver o bode com a feijoada?
1: Ah, ele quer saber quanto que está a carne de bode em Caruaru.
0: Não, mas o que tem que saber o bode com a feijoada?
1: Ele perguntou, né? Tem a ver a gastronomia.
0: Não, mas você não tem nada para falar, fica quieto.
1: É, tá certo.
0: Concorda comigo ou não? Atenção, estamos descobrindo feijoada pelo Brasil. Pô, quanto é que tá a carne de bode? Sei lá, vai perguntar no açougue, pô.
1: Você que falou de bode.
3: A Jamila de Jarinu, ela falou assim que a melhor feijoada é a da mãe dela, a Doroteia,
0: boa.
3: Porque é de graça.
0: Boa. Tem uma feijoada boa naquela cidade linda que tem aqui. A 40 quilômetros de São Paulo, no São Paulo Antigo, o restaurante que tem. Eu esqueci o nome da cidade. É Parnaíba. É maravilhosa.
3: Santana de Parnaíba.
0: Feijoada... É maravilhoso. São Paulo Antigo chama o restaurante. O que mais? Mas a do Bolinha é campeã e da Dona Felicidade também.
3: É, tá chegando muita mensagem aqui falando do restaurante do Bola, ali na região.
0: É o Bolinha, arrebenta.
3: Exato,
0: a boca do balão. Bolinha,
3: muita mensagem.
0: Bolinha boa demais, olha lá, ó, estourando a boca do balão, Bolinha. Ó. Manda uma feijoada, tem cara do Bolinha assistindo a gente aqui? Ouvindo e assistindo a gente? Tem cara do restaurante? Manda uma foto da feijoada do Bolinha aí. Manda aí pra gente. Não chegou nenhuma foto de feijoada?
3: Ainda não, Datena.
0: Atenção,
3: foto,
0: fotos de feijoada. Fotos de feijoada, você ganha se mandar uma foto de feijoada? Nada, porque aqui não temos nada para dar. Mesmo porque para dar alguma coisa aqui não temos que ter licitação. Não pode. Não podemos dar nada. Eu dou a camisa do Agostinho. E essa não precisa de licitação. Vamos ver. Chegou foto de feijoada, não?
3: Não.
0: Gente, pelo amor de Deus, manda uma foto de feijoada. É, porque é que o povo não... O restaurante já deve ter feijoada pronta.
3: Ainda são 10, vai dar 10 horas.
0: Se o pessoal do Bolinha estivesse assistindo, ou da Santa Felicidade, da Dona Felicidade, pode mandar foto da feijoada, tem exatos 6 minutos. Vê se consegue aí. Zapeia aí, né? Zapeia. Não tem nenhuma foto aí, cara. Pô, podia entrar uma foto de feijoada aqui. Pega uma feijoada qualquer aí, a gente fala... Mande uma foto da feijoada aí, falta a feijoada. Oh. Se não, lê o zap mesmo. Já que não tem foto, vai zap. É que é bonito foto de feijoada.
3: Tem um apelido
0: saindo
3: aqui.
0: Saindo aquela fumacinha.
3: Tem um apelido aqui, a Rafa, ela falou assim: que feijoada boa é a feijoada do Pará, conhecida como maniçoba, que vem a feijoada com folha de maniva.
0: É maniçoba é mandioca brava. Serginho já achou uma foto de feijoada. Serginho é um monstro sagrado, hein?
1: Bonitão,
0: tem aplauso, hein? Aí para o Serginho, para o Daniel, para o pessoal da equipe técnica. Giovanni, pessoal, tem aí? Fica aí, Adriana. Falta 6 minutos, você quer ir embora. Olha que coisa, da água na boca.
1: E a couve, hein? Sensacional.
0: Couve eu jogo fora.
1: Ah, você está louco.
0: Comer mato, cara.
1: Não.
0: Eu vou comer porco. Quem come feijoada come porco.
3: Exato.
0: Sabe por que serve a couve? Para nada. Não, é para fazer a digestão. Couve é

0: laranja para fazer a digestão. Tem mais aí?
1: Tem sim, ó. O Antônio, ele é caminhoneiro sergipano, mas ele disse que a melhor feijoada é a feijoada de Aracaju.
0: É, caminhoneiro é bom pra caramba, velho, pra comida. Que mais?
1: Ó.
0: Espírito Santo também é bom. Muqueca.
1: Aqui, ó. A Tereza do Espírito Santo, ela falou assim que a melhor feijoada é da região central de Vitória, que o valor tá por R$100 para duas pessoas e pode render até para três. No delivery tá entre R$40 e R$50 e para uma pessoa só comendo no restaurante tá R$80.
0: Onde é? Vitória.
1: Vitória no Espírito Santo.
0: Vitória do Espírito Santo. É bom demais, a região serrana lá é linda. É, deve fazer um frio lá agora, na região serrana. Faz acho que uns 6, 7 graus menos que na praia. Bom, já estamos perto do final, faltam 3 minutos. Nenhuma foto de feijoada.
2: Você vê, o preço...
0: Serginho salvou a gente.
2: O preço não varia tanto assim,
0: não,
2: né?
0: Não, é médio, é médio.
2: Tem
0: umas que são fora
2: pessoa,
0: da curva. É. Essa feijoada rodízio do Bolinha, que no Bolinha não é barata, a feijoada é monstro, mas a feijoada rodízio do Bolinha... Você come feijoada até fazer bico, R$190 o rodízio de feijoada.
1: Eu sou a favor de pagar caro.
2: Mas eu não entendi o rodízio da feijoada. Sinceramente, não tô sacaneando. Eu não entendi o rodízio da feijoada.
0: Você come feijoada pra cacete, o quanto você quiser. Você não entendeu isso até agora? Você vai enfiando feijoada em você.
2: Ah, tá. Você come a
0: cara põe o pé na sua boca, põe a orelha na sua boca. Os caras vão ficar...
2: O rodízio dá a impressão que você pode escolher várias feijoadas.
0: Não, foi um caso... Que várias feijoadas. Não,
2: vários tipos.
0: Que várias feijoadas.
2: Rodízio de pizza.
0: Feijoada de porco, pô.
2: Rodízio de pizza é
0: você come... Não, mas não tem. Mas pizza tem um monte de coisa. Feijoada é porco. Você quer comer
2: rodízio?
0: Feijoada de frango?
3: Mas e a feijoada vegana? E a feijoada vegana?
0: Não, vegana não. É brincadeira.
3: A feijoada
0: de Vegas. O seguinte, fica um cara no rodízio enfiando pé de porco, orelha de porco e dentro da sua boca. Pronto. Você quer saber o que é rodízio de feijoada? É feijoada pra você comer à
2: vontade. Ah,
0: tem mais ou não? Que coisa, mas que coisa irritante.
1: Ó, um outro caminhoneiro aqui, ó, o Marcivan. Ele falou também que a melhor feijoada é de Aracaju.
0: Ó.
1: Porque ele falou assim que ele ama ir pra lá e comer a feijoada de Aracaju, aqui de Vitória, no Espírito Santo.
0: Só a feijoada ele ama comer em Aracaju? Porque tem muqueca lá boa pra caramba também.
1: É, também tem, verdade. Ó, o Luciano, ele é de Guarapari, ali no Espírito
0: Guarapari.
1: Santo.
0: Guarapari, também é bonito ali. Viu?
1: Ele falou assim que a feijoada fora da temporada, ela tá R$120 pra duas pessoas.
0: Dentro da temporada, 800.
1: Dentro da temporada, chega a ser a 250.
0: Bom, muito obrigado pela audiência maciça da Rádio Nacional em todo o Brasil. As mensagens hoje acho que bateram um recorde, viu? Eu acho impressionante. Muito obrigado a vocês todos. Um feliz Dia das Mães. É um ótimo fim de semana aqui em São Paulo. Frio, no sul frio. Eu não sei, deve ser frio em boa parte do Brasil, né? A não ser nos estados que naturalmente são quentes. Que você dê um beijo na mamãe e a sua mamãe que não está aqui, faça uma oração por ela, porque ela merece. Muito obrigado, Brasil. Sorte, saúde, muita paz nesse Dia das Mães. E vamos encerrar em homenagem ao Agostinho, família e todas as mães do Brasil, a Tatiana e a... Eu sempre falo Priscila, a Lucila, cantando para você. Tchau, bom dia.

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1: Agora são 10 horas em Brasília. Olá, bom dia. Eu sou Daniel Ito e este é o Nacional Notícias com um destaque do momento. É, o Brasil já começa a sentir os primeiros efeitos climáticos de um fenômeno El Niño, que pode ser um dos mais fortes das últimas décadas, viu? E aí, com isso, a região sul do Brasil já começa a se preparar para a possibilidade de tempestades.

0: tempestades severas e risco de enchentes ao longo dos próximos meses. Em Santa Catarina, o poder público, inclusive, já prepara uma medida para agilizar o repasse de recursos de auxílio em caso, claro, de ocorrências no estado, que a gente espera sempre que não aconteça. Informações do nosso colega Jefferson Correia, da Rádio Joinville Cultural.
1: Santa Catarina entra em alerta máximo por causa da previsão de chuvas intensas por influência do El Niño. Para prevenir inundações e outros problemas, o governo do estado prepara um decreto para liberar recursos públicos de forma rápida para as prefeituras. Com esse dinheiro, as cidades podem fazer obras de prevenção urgentes, como a drenagem e limpeza de rios, além de contenção de encostas em áreas de risco. O decreto terá validade de 6 meses. O anúncio tem como base os dados da Defesa Civil Catarinense, que indica o risco de um El Niño muito forte. Os efeitos devem aparecer já no mês de julho, com chuvas acima da média para todo o sul do país. O impacto maior deve acontecer entre outubro e novembro. Além da chuva, Santa Catarina espera um verão com muito calor, um calor extremo. Esse cenário de umidade e altas temperaturas preocupa o setor da saúde, pois favorece o aumento de casos de dengue.
0: É, com essa previsão de El Niño forte, é bom quem mora no sul do Brasil ficar sempre atento às informações meteorológicas, aos alertas, para se antecipar a possibilidade aí de temporais, enchentes, alagamentos ao longo aí dos próximos períodos. 10 horas e 2 minutos, esse foi o Nacional Notícias. Mais informações ao meio-dia no Repórter Nacional.

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4: Vamos nós, 10 e 4.
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4: Olá, os nossos cumprimentos. Vamos nós, iniciando a partir de agora, mais uma edição do Revista Brasil, e já trazendo um mistério. É, porque os... os passageiros de um navio que está aí percorrendo o mar num cruzeiro passam por um grande mistério: a presença do hantavírus, que inclusive matou pessoas, e agora as pessoas que estavam mais doentes foram retiradas de helicópteros, já foram levadas para os hospitais, e os demais ocupantes do navio que estão num cruzeiro, num passeio, eles têm um destino, ou seja, o destino final seria, portanto, a Espanha. Mas acontece que durante alguns dias o navio tem que permanecer num ponto do mar até receber autorização para avançar no seu destino, que era o destino, o fim da viagem. A princípio, a Espanha aceitou que seria, portanto, o destino final. Mas agora a Espanha está assinando que não. Isso no mar. E agora no ar, o mesmo hantavírus alcançou uma comissária de bordo, que aparentemente não tinha nada, mas de repente, chegando em Amsterdã, apresentou, portanto, sintomas também do hantavírus. Como? Hantavírus tem rato? Tem rato no avião? Tem rato no navio? Afinal, de onde é que está vindo esse hantavírus? E olha que... tivemos aí a pandemia da Covid, mais ou menos assim, né? Uma coisa longe, não que estejamos aqui associando uma coisa com a outra, pelo amor de Deus. Apenas aqui, chamando aqui a atenção para que todos, de alguma forma, tenham, portanto, os devidos cuidados, porque, a princípio, nem mesmo a Organização Mundial de Saúde sabe o que está acontecendo. Tudo está sob investigação. E tomara que as respostas sejam imediatamente liberadas, sejam imediatamente também conhecidas, para poder acalmar a humanidade, porque o hantavírus também mata. É isso. Claro que temos outros assuntos, além desse, que nós vamos estar abordando aqui no Revista Brasil. Teremos outro também, daqui a pouquinho, nós vamos ter aqui uma entrevista para falar justamente sobre estupro de vulnerável. E o interessante é que, pelo trabalho que vem sendo feito, a internet tem uma grande parcela nesse tipo de avanço de crime covarde, cruel, onde vem preocupando as autoridades brasileiras. E esse assunto não é só aqui. Então, daqui a pouquinho, nós vamos ter também esse assunto sendo abordado com o doutor Ariel de Castro. Ele vai estar conosco aqui no Revista Brasil, nos trazendo mais detalhes a respeito deste assunto. Que não é só isso, né, Miguelzinho Martins, também âncora do Revista. Tem outros assuntos que serão abordados aqui, né, Miguelzinho? Bom dia.
5: Bom dia, Walter Lima e ouvintes do Revista Brasil. Vamos aos destaques do nosso quadradinho nesta sexta-feira, 8 de maio de 2026, Operação Insider investiga lavagem de dinheiro e corrupção em operações bancárias. A Polícia Civil do DF, Walter, cumpriu 17 mandados de busca e apreensão contra os dois funcionários do BRB, Banco de Brasília, um servidor público federal, empresários e pessoas jurídicas. Os investigados teriam feito movimentação suspeita de 15 milhões de reais. E ainda, STJ reforma a decisão do TJ de Goiás para restabelecer condenação por estupro de vulnerável. Este, inclusive, como você já destacou, o tema da nossa entrevista de hoje. O crime ocorreu em Luziânia, no estado de Goiás, cidade do entorno aqui do DF. O réu é tio da vítima, uma criança que contava com 11 anos de idade à época dos fatos. O Brasil amanheceu com o tempo ensolarado, temperatura neste momento de 24 graus, com umidade relativa do ar variando em torno de 53%.
4: São 10 horas mais 8 minutos. Deixa eu buscar também a participação dele, Leandro de Souza, nos estúdios da Rádio Universitária de Roraima, de onde ele já nos traz os primeiros assuntos da região norte do nosso Brasil. Né, o Leandro, Brasília são 10 e 8. Aí em Boa Vista, que horas são, Leandro? Bom dia.
0: Bom dia, Walter. Olha, aqui em Boa Vista são 9 horas e 8 minutos. E a gente amanhece aqui, Walter, com o tempo ensolarado. A gente está no período chuvoso, eu reforço aí desde o início da semana, mas a gente tem tido aí umas, algumas oscilações aí no clima aqui na capital, em todo o estado, né? Com um dia chovendo e outro dia com sol. Hoje foi dia de sol, ontem e hoje, né? Dia de sol, com 28 graus aí para quem amanheceu aqui e acordou em Boa Vista, e aí pode chegar até 33 graus durante o dia. Olha, a gente traz aí uma atualização do caso da ex-fiazinha do Boi Garantido, a Dídia Cardoso, que o Superior Tribunal de Justiça negou, nesta quinta-feira, dia 7, um pedido liminar de habeas corpus apresentado pela defesa de Cleusimar de Jesus Cardoso, mãe da ex-fiazinha. Dídia foi encontrada morta em Manaus em 2024, e a defesa da mãe dela alegou excesso de prazo na prisão preventiva e pediu a substituição da medida por cautelares alternativas. Cleusimar está presa desde 2024, suspeita dos crimes de tráfico de drogas e associação para o tráfico, no processo que investiga o uso e a distribuição de cetamina, substância anestésica de uso humano e veterinário. Ao analisar o caso, o ministro Sebastião Reis Júnior afirmou que, nesse momento inicial, não há elementos suficientes para conceder a liberdade imediata da investigada. O magistrado destacou também que o Tribunal de Justiça do Estado do Amazonas manteve a prisão preventiva com base aí na gravidade concreta da conduta investigada, na suposta atuação estruturada do grupo e no uso do ambiente familiar e comercial para a difusão aí de substâncias entorpecentes e medicamentos controlados. Como eu falei, Lídia Cardoso foi encontrada morta no dia 28 de maio de 2024, aos 32 anos, dentro de casa em Manaus. O caso aí ganhou repercussão nacional por envolver investigações relacionadas a drogas, religião e crimes como tráfico e associação para o tráfico. De acordo com a investigação, a família de Dídia teria fundado aí o grupo religioso Pai Mãe Vida, apontado pelas autoridades como responsável por incentivar o uso indiscriminado de cetamina, a droga sintética associada a alucinações e dependência. Além da mãe e do irmão de Dídia, também estão presos um coach, o proprietário e o sócio de uma clínica veterinária que era suspeita aí de fornecer a substância ao grupo investigado. E olha, os estados do Acre, do Amapá e do Amazonas e Pará estão em nível de alerta para novos casos de síndrome respiratória aguda grave. Segundo aí um boletim epidemiológico da Fiocruz, o aumento está relacionado à maior circulação dos vírus influenza A e do vírus sincial respiratório. Os dados são referentes à semana epidemiológica 17, que compreende aí os dias 26 de abril até 2 de maio. Nesse período já era esperado um aumento nos casos de influenza A e a VSR, e os vírus costumam agir o pico sazonal durante o mês de maio. De acordo com o boletim, em 2026, a circulação da influenza A começou mais cedo, especialmente aí nas regiões norte e nordeste, e por isso alguns estados dessas regiões já apresentam redução nos casos confirmados. Mas apesar da queda, né, em determinados locais, a influenza A ainda permanece em níveis elevados em diversos estados brasileiros. E os casos da síndrome respiratória seguem mais frequentes entre crianças menores de 2 anos. Walter, volto com você.
4: Ok, são 10 horas mais 12 minutos. Miguelzinho Martins, bom dia. Já, né, já nos trouxe aí suas informações. Agora eu vou buscar o Leandro Martins, que está em São Paulo, onde também nos traz os destaques. Chove por aí, seu Leandro, está igual aqui, tipo assim, a chuva já arrumou as malas, já pegou o trem, já está na metade do caminho, nem olha para trás a chuva, é sinal de que nós vamos ter que, a partir de agora, acostumar com aquele calor enorme que você conhece muito bem, por isso é que você fugiu para a terra da garoa, né, seu Leandro? Bom dia!
6: Também foi por isso, Walter. Bom dia. Olha, aqui é o contrário. A chuva está pegando o trem e chegando a São Paulo. Hoje ainda começou com tempo seco. Tem nuvens, mas tem sol. Com um vento forte. É interessante que está seco, mas está ventando. Mas vai ter virada do tempo no fim de semana. Vai chegar o frio, porque tem uma passagem vindo lá do norte do continente, uma frente fria, que vai derrubar as temperaturas no início da semana. No oeste do estado, já chove a partir de hoje. Aqui na capital, no fim de semana, vai começar a chegar a chuva. E entre segunda e quarta-feira, cidades do interior paulista podem registrar temperaturas abaixo de 10 graus, ou seja, vai dar uma virada brusca. Muito bem, vamos aos nossos primeiros destaques. A polícia investiga um ataque hacker com vazamento e venda de dados do governo de São Paulo, inclusive dados pessoais e de contas de muitos funcionários, servidores estaduais aqui de São Paulo. E morreu ontem, nessa quinta-feira, portanto, o guitarrista Luiz Carlini. Ele é parceiro de grandes sucessos com a Rita Lee, principalmente nos anos 70. Já já a gente volta com mais notícias e também detalhes, Walter.
4: Ok, são 10 horas mais 14 minutos. Agora no horário de Brasília, seguimos em frente aqui com o Revista Brasil, numa sexta-feira de muito movimento. Mas vamos lá, Miguelzinho Martins com as informações.
5: Walter, o Ministério Público e a Polícia Civil do Distrito Federal deflagraram nessa quinta-feira a Operação Insider. A ação investiga dois empregados do Banco de Brasília, o BRB, um servidor público federal e empresários por suspeita de lavagem de dinheiro e corrupção. Foram cumpridos 17 mandados de busca e apreensão, além do bloqueio de bens e contas bancárias dos investigados. Os nomes não foram informados. Segundo a Polícia Civil, os suspeitos moram no DF, Rio de Janeiro e São Paulo. As investigações tiveram início a partir de informações fornecidas pelo próprio BRB, que identificou operações suspeitas e o descumprimento de regras de compliance em uma de suas agências. O inquérito policial apontou movimentações ilícitas de aproximadamente 15 milhões de reais com indícios de ocultação patrimonial por meio da compra de veículos de luxo e uso de grandes quantias em espécie. A apuração também envolve possíveis irregularidades em operações da BRB, distribuidora de títulos e valores mobiliários. De acordo com os investigadores, um funcionário do banco teria recebido transferências incompatíveis com sua renda após a venda de ativos avaliados em mais de 60 milhões de reais. Ainda, indícios de parte, ou seja, de que parte do montante investigado tem origem em fraude eletrônica cometida contra empresas privadas. Caso as irregularidades sejam confirmadas, os investigados poderão responder pelos crimes de corrupção, organização criminosa e lavagem de dinheiro. As penas somadas para esses delitos podem chegar a 30 anos de reclusão. Em nota, o GDF afirmou que o compromisso do governo do Distrito Federal é preservar a integridade do BRB, assegurar transparência nas apurações e garantir que eventuais responsáveis sejam punidos na forma da lei. Walter Lima.
4: Eu já vou buscar o Gabriel Brum, já também conosco, ele que é repórter do Rádio Jornalismo Brasília e tem as informações, né, Gabriel? Bom dia.
7: Bom dia, Walter. Bom dia, Miguelzinho. A gente continua falando do BRB, porque o Supremo Tribunal Federal começa a votar daqui a pouco sobre uma decisão do ministro Edson Fachin, que suspendeu uma outra decisão do TJ aqui de Brasília, que proibia a venda de bens móveis e imóveis pelo governo do Distrito Federal para a recuperação financeira do BRB, Banco de Brasília, que passa aí por uma crise brava aí por causa de suspeitas de fraudes bilionárias aí relacionadas com carteiras que foram compradas do Banco Master. Esse é um processo, esse julgamento, ele é no plenário virtual, então os 10 ministros devem votar. E o prazo para depósito dos votos no sistema do STF começa agora às 11 horas e termina dia 15 deste mês. Geralmente esse prazo é cumprido só se algum ministro pedir vista ou que o tema vá para o plenário presencial, que isso deve mudar. Bem, na liminar que suspendeu a decisão do TJ, da FT, o ministro Edson Fachin concordou com o argumento do governo do Distrito Federal de que barrar a venda dos imóveis seria uma interferência na gestão do Poder Executivo, já que impedia a implementação de medidas regulares e que foram aprovadas em lei pelo Poder Legislativo. Além disso, o ministro falou também sobre o risco à ordem econômica, porque o BRB é importante para o sistema financeiro regional. Bem, a gente lembra, né, que esse BRB, entre os bens e imóveis que estavam listados aí para venda, para tentar recuperar o BRB, está a Serrinha do Paranoá, que é uma área ambiental de cerrado conservado, próximo ali ao Lago do Paranoá, que tem mananciais, tem sua importância para a água ali na região. Tem um movimento aqui na cidade em defesa dessa área para que ele seja transformado num parque de preservação e não seja vendido, atendendo o interesse aí, de especulação imobiliária e tudo mais. Teve essa resistência. A Câmara Distrital aqui de Brasília, inclusive, aprovou uma outra lei retirando a Serrinha desse projeto que previa aí a venda de imóveis para ajudar a BRB. Então, só falta a sanção da Celina Leão, que é a governadora aqui do DF. A gente segue acompanhando essa situação, que a gente lembra também que a crise no BRB é um rombo aí de pelo menos 12 bilhões e 200 bilhões de reais, segundo a investigação da Polícia Federal, Walter.
4: E, né, o Gabriel Bruno nos atualizando com as informações. Ô, Gabriel, aconteceu, é só nos contar, o microfone está sendo liberado para você, tá bom, Gabriel?
7: Tá certo, Walter. Caindo o voto do ministro Edson Fachin, eu já ligo para você de
4: tá
7: novo.
4: Tá ótimo, então. Valeu, vamos ficar aguardando. Ainda no Rádio Jornalismo, deixa eu buscar também a Sayonara Moreno, também nos atualizando com as informações. Sayonara, bom dia, Sayonara.
8: Oi, Walter, bom dia para você, bom dia para quem acompanha a gente. A gente segue aqui na redação, né? Apuração o tempo todo para levar as informações para os ouvintes, Walter. A gente tem aqui o Repórter Nacional ao meio-dia, a gente está preparando tudo para poder levar as informações para o ouvinte do Repórter Nacional, aqui da Rádio Nacional. Enquanto isso, a gente segue aqui acompanhando o que está acontecendo. Inclusive, estou aqui já monitorando o pós, né, o dia seguinte àquele encontro bastante esperado aí no, vamos dizer, no cenário internacional, no cenário brasileiro, na geopolítica, que foi o encontro aí entre o presidente Lula e o presidente dos Estados Unidos, Donald Trump. Um encontro que a gente já vem trazendo essas informações, durou 3 horas, foi um saldo bastante positivo, pelo menos do ponto de vista dos dois líderes, né, Trump e Lula. O presidente Lula já está de volta à Brasília, chegou na madrugada de hoje aqui no Brasil, depois desse encontro. Ele conversou com a imprensa ontem mesmo, lá em Washington, na embaixada brasileira, lá no país. E Walter, agora a gente pensa, o encontro já foi, né? Mas o encontro foi um pontapé aí para uma série de negociações que vão se estender nos próximos dias. Lula e Trump conversaram. Um dos pontos dessa conversa foi justamente a questão das tarifas comerciais. A gente lembra aí para o ouvinte que a relação Brasil-Estados Unidos ficou um pouco balançada ali na época daquelas sobretaxas, né, aquelas tarifas a mais que o Trump aplicou sobre os produtos brasileiros exportados para lá. Isso gerou uma pequena tensão, o que foi negociado, foi melhorado. Mas ainda assim, Walter, a gente lembra para o ouvinte que os Estados Unidos abriram uma chamada investigação comercial, né, vamos dizer assim, acusando o Brasil de uma concorrência desleal nos produtos brasileiros que são vendidos para lá e ainda quer manter taxas. E aí o presidente Lula tentou, na verdade, ontem conversar com o Trump sobre isso. Olha, colocou a avaliação dele sobre a questão de balança comercial, sobre que não é bem assim, a gente não aplica taxas altas, e o Trump, por outro lado, aplica sim. Então, a proposta foi reunir, né, os ministros responsáveis pela área de cada país, da indústria, de relações exteriores, do Brasil e dos Estados Unidos. Eles vão ter 30 dias, Walter, para conversar, para levar documentação, comprovantes, né, tudo isso para poder estabelecer entre os dois países aí um acordo, vamos dizer, um documento, uma proposta, inclusive, para os dois presidentes. 30 dias, as equipes econômicas, industriais dos dois países vão poder aí trabalhar intensamente sobre essa questão das tarifas. E aí o presidente Lula já até disse para a imprensa ontem, olha, 30 dias para os dois ministros conversarem, para chegarem para a gente com uma proposta. Se a gente tiver errado, a gente cede. Então, vamos aguardar. Outros assuntos foram conversados, inclusive o combate ao narcotráfico, ao contrabando, né? A gente lembra, o presidente Lula volta e meia fala sobre a importância de combater o tráfico internacional, falou que é importante que os países tenham soberania, né? E que os países tenham condições de trabalhar sua própria economia, justamente para poder ter formas, né, de gerar economia sem que o crime organizado precise tomar conta de tudo e gerar renda. Enfim, a gente está aqui acompanhando, a gente segue monitorando, são muitos dias, grupos de trabalho serão, né, criados justamente para poder estreitar essa relação entre os países, e aí nos próximos dias, 30 dias, a gente vê o que é que fica acordado e o que é que o Itamaraty vai dizer sobre isso, o que é que o presidente Lula, o presidente Trump inclusive postou ontem na rede social dele que foi um encontro muito positivo, disse que Lula é um presidente dinâmico, né, deu essa palavra ao presidente Lula, um clima aí de tranquilidade aparente, já que existia uma pequena tensão ali antes desse encontro de que poderia não dar muito bom, mas foi aparentemente um encontro amigável, até porque era para durar uma hora e meia no máximo, durou 3 horas, almoçaram juntos em seguida, e aí a gente aguarda então o que as equipes vão resolver e levar de proposta para os dois presidentes, Walter.
4: Nesse encontro do presidente Lula com o presidente Trump, teve um momento que somente os presidentes é que conversaram com os seus respectivos ministros, né? Ou seja, a imprensa ficou de fora, não foi isso mesmo, Sayonara?
8: Pois é, Walter, foi um encontro bilateral, né? E ali foi lá no Salão Oval, a imprensa estava prevista para participar, houve um pedido do presidente Lula para que a conversa com a imprensa fosse depois do encontro e não antes, existia a previsão de ser antes, o presidente Lula já queria levar para a imprensa ali o que já tinha sido conversado, né? Então a imprensa acabou aguardando, o presidente Lula falou não mais ali na Casa Branca e sim na Embaixada Brasileira, conseguiu levar para os jornalistas, principalmente os brasileiros que estavam realmente curiosos e interessados em trazer as informações aqui para os brasileiros, de que como foi esse encontro, mas sim, como você disse, a imprensa aguardou ali, lá no caso da Casa Branca, lá na área de imprensa mesmo, para poder ouvir, enfim, o que seria dito. O presidente Trump acabou não falando, né, com a imprensa lá na Casa Branca, mas o presidente Lula recebeu a imprensa mundial e principalmente a brasileira que acompanhou esse encontro.
4: Certo, então, Sayonara, bom trabalho para você. Qualquer coisa nos conte, viu, Sayonara?
8: Pode deixar, bom trabalho para nós. Estamos aqui.
4: Então tá bom, um abraço para você. Muito obrigado. São 10 horas mais 24 minutos. Passa o comando do Revista Brasil para ele, o Leandro Martins, São Paulo. Vamos lá, seu Leandro.
6: Ok, Walter. Olha, morreu nessa quinta-feira, aos 73 anos, Luiz Carlos Carlini. O guitarrista e compositor fez parte da banda Tutti Frutti, onde criou, ao lado de Rita Lee, sucessos como Agora Só Falta Você e Ovelha Negra, que tem aquele solo de guitarra memorável. A informação foi divulgada no perfil do músico nas redes sociais, mas a causa da morte não foi informada. Considerado um dos maiores guitarristas do rock brasileiro, Carlini começou a carreira nos Mutantes, ainda nos anos 60. Na década de 70, ele integrou o Tutti Frutti de Rita e seguiu com a banda depois que ela partiu para a carreira solo. Eu vou pedir para o Claudinho soltar um trechinho de Agora Só Falta Você, para a gente lembrar do Carlini e da Rita também.

0: Luiz Carlos Carlini, com a sua contribuição aí para o rock brasileiro. Volto com vocês, Walter.
1: Ok, são 10 horas mais 20. E fez para saber se ele tem cancha para ser cantor, se é bom ele continuar como policial, mas nós temos um trecho dele aqui cantando. Vamos lá.

0: Uma das nossas equipes estava fazendo patrulhamento no setor periférico, zona quente de criminalidade, e visualizou um indivíduo em atitude suspeita e procedeu à abordagem para identificação e conhecimento da situação. E como a cidade estava tranquila, não tinha nenhuma demanda urgente, nós atendemos a solicitação desse cidadão e passamos a ter um momento de interação com ele, onde foram tocadas algumas músicas, conversas distanciosas. E em uma dessas conversas e das músicas tocadas, eu resolvi fazer uma filmagem para que esse vídeo ficasse dentro do nosso grupo de trabalho pertencente aqui ao batalhão, o 3º Batalhão. E não imaginei que iria tomar essas proporções, que iria viralizar, até porque é um trabalho comum que nós fazemos, de aproximação com a sociedade. Esse trabalho rendeu uma repercussão muito positiva às pessoas que não conhecem como funciona a nossa rotina, para que a gente tenha uma relação de parceria em todas as áreas.
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2: Miguel, você também, na época, quando você era mais jovem, assim, apesar que você ainda continua sendo um jovem, você era cantor, não era, Miguelzinho? Qual era a banda que você
3: foi? Me aventurava, né?
2: Qual era o nome da banda?
3: Na época do rock efervescente aqui no Distrito Federal, Legião Urbana, Capital Inicial,
2: mas qual era o nome da banda?
3: Hood, Preconceito Social.
2: Pô, o nome é legal, hein?
3: Preconceito Social.
2: Agora, por que Preconceito Social?
3: Justamente porque combatíamos, justamente por meio das canções, por meio do nosso rock, os diversos tipos de preconceito que existia na sociedade.
2: Eu, sinceramente, eu não sabia. O nome é sugestivo. Está registrado o nome?
3: O nome não está registrado ainda, Walter, mas fala baixinho.
2: Fala baixinho. Você que era o líder da banda?
3: Não.
2: Você é que cantava?
3: Eu apenas tocava.
2: Você tocava o quê? Bumbo?
3: Baixo.
2: Baixo. Você tocava bumbo só ali, né? Gente, vamos pro intervalo. Tem o Leandro, músico, você, né?
3: Se aventurava, né?
2: Agora eu também sei, eu também sou.
3: Eu sei. Você
2: é. O meu instrumento é puxar a corda do cinto.
3: É, né? Tem gente que assovia, né? Enfim.
2: Voltamos pro intervalo. Ou seja, vamos pro intervalo, voltamos em instantes, até já.
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2: Vamos nós, são 10 horas mais 32 minutos. Daqui a pouquinho a nossa entrevista com o doutor Ariel de Castro Alves. Mas antes temos o Leandro de Souza, mais uma vez nos estúdios da Rádio Universitária de Roraima, sempre ampliando os assuntos da região norte. Comando é seu, Leandro.
5: Obrigado, Walter. Olha, a Prefeitura de Porto Velho sancionou uma lei que criou o programa De Volta à Minha Terra, voltado para pessoas em situação de vulnerabilidade social que desejam retornar à cidade de origem. A medida já está em vigor e foi publicada no Diário Oficial dos Municípios de Rondônia. Da autoria da vereadora Sofia Andrade,

0: programa prevê apoio social e auxílio para deslocamento de pessoas que manifestem de forma voluntária o interesse de deixar a capital rondoniense. O texto da lei não especifica se a medida se aplica apenas a estrangeiros ou também a brasileiros de outros estados. Para ter acesso ao benefício, o interessado deverá comprovar a situação de vulnerabilidade social e vínculo familiar ou comunitário com o local de destino. A análise será feita pelo Serviço Social do município e a legislação estabelece prioridade para pessoas em situação de rua, famílias com crianças, idosos ou pessoas com deficiência, além de casos considerados de risco social grave ou violência doméstica. O programa também prevê acompanhamento social antes e depois da viagem, com o objetivo de garantir aí a integração e o bem-estar dos beneficiários no local do destino. E segundo a lei, os benefícios deverão ser pagos diretamente aos beneficiários ou às empresas contratadas pela Prefeitura para proteção do serviço. O pagamento em dinheiro ficará restrito a situações excepcionais que ainda serão regulamentadas pelo município. Walter, essas são as informações.
1: Tá certo, então. Muito obrigado, viu, pela sua participação. São 10 horas mais 34 minutos. Vamos em frente com o nosso Revista Brasil. Já, já, nós vamos ter conosco o nosso convidado, Dr. Ariel de Castro. Nossa produção já busca, né, já o contato, ele já está conosco. E é com ele, então, que nós vamos falar, né, o Dr. Ariel de Castro, ele que é advogado, membro da Comissão de Defesa dos Direitos da Criança e do Adolescente do Conselho da Federal da OAB, e ele vai falar conosco também sobre essa escalada de violência sexual contra mulheres e meninas. Alcança, portanto, praticamente todo o Brasil. Doutor Ariel, muito bom dia para o senhor, muito obrigado por aceitar o convite e, mais uma vez, seja muito bem-vindo aqui ao nosso programa. Bom dia, doutor Ariel.
2: Bom dia, Walter Lima, bom dia a todos os ouvintes da Rádio Nacional.
1: Quer dizer, um assunto que, com toda certeza, preocupa e preocupa muito, essa escalada de violência sexual contra mulheres e também as nossas crianças, né? As nossas meninas. Eu já vou direto aqui ao ponto do senhor. A internet tem algo a ver com isso, doutor Ariel?
2: Certamente, Walter. Nós estamos agora no mês de maio, que é conhecido como Maio Laranja, que foi instituído por lei desde 2022 como um mês de mobilização contra o abuso e a exploração sexual de crianças e adolescentes, e também esse mês tem o dia 18 de maio, que é um dia também instituído legalmente de combate ao abuso e à exploração sexual de crianças e adolescentes, em razão da morte da menina Araceli Cabreira Crespo, lá em 18 de maio de 73, em Vitória, no Espírito Santo, depois de ser estuprada, teve o corpo carbonizado após a sua morte, após o seu estupro, e o caso ficou impune. Então, em razão desse caso emblemático, foi instituído dia 18 de maio como um dia de mobilização contra o abuso e exploração sexual, e também todo mês de maio, que a partir de 2022 também acabou se tornando um mês de mobilização e que várias discussões, atividades são realizadas no país todo contra esse tipo de violação de direitos humanos, que é uma das mais graves que nós temos no país. E, de fato, os grupos de ódio, os grupos misóginos, os grupos que defendem ainda, totalmente contrária, de forma contrária à legislação, que mulheres e que crianças e adolescentes são objetos dos homens, são objetos dos adultos. Então, é claro que esses grupos que existem na internet promovem incitação, promovem apologia à violência e estimulam, então, esses casos. E muitas vezes nós temos até jogos online, nós temos esses estímulos nas redes sociais, nós temos em setores da internet, que como a Deep Web que são mais difíceis de serem descobertos pelas autoridades, onde esses grupos se organizam e defendem ideias relacionadas ao estupro, à violência sexual. Aliás, também temos as músicas do funk, né, que geralmente tratam também de situações de violência sexual, citando as novinhas, que são, claro que são citações de crianças e adolescentes até, nessas músicas, né? Então geram um estímulo, geram uma excitação e muitas vezes fazem até apologia a situações já consumadas de estupro, tanto nas músicas, em algumas músicas do funk, mas que são muito ouvidas e acessadas pelos adolescentes e jovens, e também as páginas da internet que promovem esse tipo de conteúdo. Esse caso gravíssimo de São Paulo, que ocorreu no dia 21 de abril, só foi descoberto pelas famílias porque os vídeos terríveis estavam circulando na internet. Quer dizer, as redes sociais, as empresas responsáveis pelas redes sociais, as empresas da internet, as big techs, apesar do Estatuto da Criança e do Adolescente Digital, que entrou em vigor em março desse ano, falharam ao não prevenir que esses conteúdos estivessem circulando, ao não bloquear esses conteúdos nas redes sociais. E eles estavam circulando, e assim que as famílias acabaram descobrindo essas situações. O correto era o bloqueio imediato por parte dessas empresas, e deveriam comunicar imediatamente às autoridades, mas não. Os conteúdos estavam circulando livremente e as famílias tiveram acesso em razão dessa circulação. Só ontem que mais de 90 páginas aí que estavam com esses conteúdos foram bloqueadas a pedido da polícia, por decisões também da justiça. Então, isso mostra que ainda existem muitas falhas, né? Apesar de nós termos melhorado a nossa legislação com o próprio Estatuto da Criança e do Adolescente Digital, e mesmo desde 2008 nós já temos penas previstas, aí, crimes tipificados para toda a forma de publicação, de divulgação de material pornográfico envolvendo crianças e adolescentes, mas apesar disso, ainda a fiscalização, o monitoramento, a atuação de responsabilidade das próprias empresas acaba sendo muito falha. E esse caso foi emblemático com relação a essa situação, esse caso que aconteceu recentemente em São Miguel Paulista, envolvendo um adulto como acusado, mais 4 adolescentes, e as duas vítimas crianças, né? 2 meninos de 10 e 7 anos. E é importante frisar que a maioria das vítimas costumam ser as meninas, em mais de 80% dos casos. Mas nos últimos anos também tem aumentado as vítimas que são do sexo masculino. Então, no Brasil, nós temos aí uma média aí de um estupro a cada 6 minutos, e 70% dos casos, sim, as vítimas são as crianças e adolescentes. E nós temos 150 crianças e adolescentes vítimas de estupros diariamente no nosso país, segundo os números do Fórum Brasileiro de Segurança Pública. Em 2025, por exemplo, foram 80.605 estupros no país em geral e 57.329, 71%, então, foram estupros de vulneráveis, que as vítimas são as crianças e adolescentes, aí, majoritariamente. Então, é realmente algo muito preocupante, que tem se agravado também em razão aí do uso da internet nos últimos anos e meses.
1: Dois pontos que eu gostaria de avançar com o senhor, doutor Ariel, e o senhor já nos trouxe, né? Ou seja, as preocupações com as plataformas que

0: não retiram, portanto, esse tipo de imagem do ar, ou seja, uma falha terrível. Agora, por que que não tiram? Não tiram porque não tem legislação, não tiram porque acham que eles ganham com a visualização, primeiro ponto. Segundo ponto, por que que os estupros continuam sendo praticados e cada vez mais? Claro que reconhecemos aí o esforço das nossas autoridades que realizam operações aí, prendem muita gente, autuam muita gente, processam muita gente, mas quanto mais processa, mais gente surge para poder praticar esse ato abominável que são os estupros. E principalmente quando atacam aí as nossas crianças, como também atacam, portanto, aí as nossas mulheres. Então, fica justamente aí esses dois questionamentos que eu gostaria também de ouvir do senhor, doutor Ariel, sobre esses dois pontos, né? De um lado, as plataformas que, de alguma maneira, elas não estão, aparentemente, muito preocupadas, não estão muito preocupadas em retirar esse conteúdo do ar. E, por outro lado, os estupros continuam aí numa ascensão, né? num crescente. Enfim, onde é que está a falha, né? Para que, no caso, as plataformas elas retirem do ar, portanto, aí essas questões, e por outro lado, também essa questão também do crescimento do número de estupros, né? Eu sei que o doutor Ariel já assimilou essas duas questões. Nós temos aqui a nossa produção já procurando ali restabelecer o contato para que ele, que fala conosco de São Paulo, possa continuar nos dando aí essa entrevista, né? Quando aquele telefone clique, cai, eu fico no desespero, né? Mas estão lá tocando, né? Está lá o Antônio, está ali a Sueli, vamos tentando ali buscar. O Antônio também desligou o telefone, é sinal, né, Miguelzinho? Quer dizer, são dois pontos, né, Miguelzinho e Leandro também, muito interessantes, né? Para a gente ter como resposta aí do doutor Ariel, né, Miguelzinho?
1: Sem sombra de dúvidas, ou seja, é importante destacar essas questões que envolvem justamente esse crime que é terrível, crime de estupro de vulnerável, né? Como você bem destacou, a importância dos cuidados e por parte de inúmeras pessoas, diga de passagem, né, que estão envolvidos nessa questão. Por exemplo, a escola, o conselho tutelar, a polícia, a justiça, as pessoas responsáveis pelas plataformas digitais, como você bem mencionou anteriormente. Enfim, tudo isso deve ser colocado nessa balança.
0: Doutor Ariel, não sei se o senhor pegou as colocações que eu formulei para o senhor. Se o senhor precisar, eu faço de novo, doutor Ariel.
2: Ah, sim, acabou caindo a ligação, mas eu ouvi sim, Walter. De fato, o próprio Estatuto da Criança e do Adolescente Digital, que entrou em vigor agora em março, ele prevê que as plataformas, as empresas que gerenciam as redes sociais, que têm as páginas da internet, elas são obrigadas a retirarem imediatamente, logo que verifiquem esses conteúdos. Elas devem bloquear essas páginas e devem encaminhar para o Centro Nacional de Proteção da Criança e do Adolescente, vinculado à Polícia Federal. Devem também comunicar à Agência Nacional de Proteção de Dados, que é quem fiscaliza o cumprimento da legislação da internet no nosso país, segundo as mais recentes legislações. Infelizmente, essas empresas mostraram agora que estão falhando nesse trabalho. Elas precisam ter profissionais, técnicos, pessoas qualificadas, não podem depender apenas da inteligência artificial para realizar essa fiscalização e monitoramento. Então, elas falharam, isso precisa ser aí verificado pela própria Agência Nacional de Proteção de Dados, pela própria Polícia Federal, e essas empresas precisam cumprir as suas responsabilidades, senão devem ser multadas. As multas podem chegar até 50 milhões, podem chegar a 10% do faturamento delas, segundo a legislação atual. Então, só ontem que 90 perfis que estavam divulgando esses vídeos foram derrubados após a atuação da Polícia Civil, após encaminhamentos dos casos para o Ministério Público, para a Justiça. Isso não é aceitável, porque esses conteúdos eles estão em circulação desde o dia 21 de abril. Então, são muitos dias que esses conteúdos terríveis aí ficaram circulando.
0: Miguelzinho Martins também, doutor Ariel, também na entrevista, e o Leandro Martins

0: também em São Paulo, os dois também participando da entrevista. Primeiro com você, Miguelzinho.
1: Bom dia, doutor Ariel. Na verdade, mais uma orientação. Quais sinais pais, familiares e professores, doutor, devem observar para identificar que uma criança ou adolescente pode estar sofrendo abuso sexual?
2: Sim, Miguel, isso é extremamente importante. Nós vimos nesse caso recente em São Paulo que a criança ficou num carro abandonado no bairro porque temia que ela sofresse retaliações, que a família pudesse sofrer retaliações, além do constrangimento, da vergonha em ter passado por essa situação. E daí ela ficou desaparecida, a família até fez boletim de ocorrência e essa criança de 10 anos ficou 2 dias num carro abandonado lá na comunidade. Depois o caso veio à tona, a situação foi no dia 21 de abril e só no dia 24 foi feito o registro da ocorrência após a família descobrir essa, por meio das imagens na própria internet, e demorou 13 dias para as crianças terem atendimento psicológico. Então, mostra, né, as falhas de toda a rede de proteção, apesar de termos excelentes legislações. Temos desde 2017 a Lei 13.431, que estabelece um sistema de garantia de direitos de crianças e adolescentes vítimas e testemunhas de violência, inclusive a escuta protegida, que deve ser feita por especialistas, profissionais qualificados, evitando a revitimização. Temos procedimentos de depoimento especial também, que a criança não passa pelos constrangimentos de uma audiência comum da justiça, e sim passa por processos relacionados à inquireção, né, à oitiva por parte de profissionais qualificados, e tudo aquilo é gravado, tudo é feito também por videoconferência, exatamente para a criança não ficar exposta ao próprio juiz, promotor, advogado de defesa e principalmente ao próprio acusado. Então, nós temos vários procedimentos na legislação brasileira, mas que infelizmente ainda não estão saindo do papel, pela falta também de órgãos qualificados. Quando você pergunta, né, de como descobrir essas situações, as mudanças repentinas, bruscas, de comportamento nas crianças, elas devem ser sempre verificadas. Se a criança era extrovertida, se ela brincava bastante, de repente ela está muito acanhada, está muito triste, está muito reservada, está se trancando no quarto, se ela tem retrocessos na própria questão das suas atividades, né, de higiene, por exemplo, ela não usava mais fralda, não estava urinando na cama, e ela passa a ter retrocessos também. Nessas situações, também pode ser um indicativo, além das lesões corporais, dos hematomas, das escoriações. Então, são situações que os pais, mães, os responsáveis legais, os professores, devem estar sempre muito atentos, né? Situações de choro repentino, sem uma motivação aparente. E hoje em dia nós temos, né, o programa Escola que Protege, que capacita os profissionais da educação para identificar essas situações, e nós precisamos que os pais e mães, toda a sociedade, estejam mais capacitados, ouvindo as orientações dos especialistas, e sempre que tiverem uma suspeita, denunciarem por meio do Disque 100, que a denúncia pode ser inclusive anônima, procurarem os conselhos tutelares, as entidades de proteção da criança e do adolescente, para que os casos possam, então, ser verificados.
1: Perfeito. Doutor Ariel, vamos agora até São Paulo. Lá está Leandro Martins, que participa com a gente dessa entrevista. Leandro.
3: Ok, Miguelzinho. Bom dia, doutor Ariel. É claro que esse número é muito, muito expressivo, né? São Paulo registrou um aumento maior e eu não quero suavizar a questão, mas eu lhe pergunto, doutor Ariel, será que esse aumento do número de registros não estaria ligado mais a uma questão de estarem acontecendo mais registros do que necessariamente estarem acontecendo mais casos, ou seja, as pessoas estarem indo registrar? Antigamente poderia haver um número muito grande, mas muita gente, por receio, medo, por falta de locais competentes, estariam registrando menos, e agora seria um reflexo disso, de um crescimento dos registros. Doutor Ariel, bom dia.
2: Bom dia. Então, de fato, as pessoas também estão mais conscientes. É claro que todo esse trabalho que a imprensa tem feito, inclusive a Rádio Nacional, todas as empresas de comunicação da EBC, sempre muito atentas a essas questões, e todos os meios de comunicação hoje são sensíveis a essas causas e divulgam bastante essas informações. E toda vez que nós temos um caso emblemático que acaba tendo também maior visibilidade, nós temos que lembrar que no início do ano tivemos o caso do estupro coletivo também, como parecido com esse agora de São Paulo, o estupro coletivo de Copacabana, no Rio de Janeiro, que foi amplamente divulgado, né? E inclusive, quando o Walter pergunta sobre a influência da internet, nós vimos que um dos acusados do estupro coletivo de Copacabana, ele se apresentou com uma camiseta escrito "Não se arrependa de nada". Quer dizer, são aí frases dos grupos de misoginia, dos grupos que incitam a violência por meio da internet. Então, de fato, quando nós temos esses casos de maior visibilidade, de maior impacto, como tivemos do estupro coletivo de Copacabana, que todos os acusados acabaram sendo detidos, estão respondendo por os seus atos, tanto os adultos como o adolescente, e agora esse caso em São Miguel Paulista, sempre aumentam os números de denúncias. Em geral, a sociedade, até por ter o Maio Laranja todos os anos, desde 2022, dedicado a tratar dessa mobilização para que as pessoas estejam atentas aos casos de violência sexual e contra crianças e adolescentes. Então, tudo isso gera uma consciência, um aumento do número de denúncias. Mas o que nos preocupa bastante é que, historicamente, quem atua na área sabe que só 10% dos casos chegam às autoridades. Então, mesmo tendo números altos, eles ainda são bastante subnotificados. Então, mesmo diante aí desse quadro, desse aumento dos casos em São Paulo, nós tivemos, por exemplo, no primeiro trimestre, 640 casos na capital, 7 vítimas por dia na capital paulista. É o maior número desde 2017. Nós tivemos esse ano 2.942 casos de estupros de vulneráveis no primeiro trimestre, e foi aumentando. Em janeiro, 892, fevereiro, 915, março, 1.135, e nós tivemos, então, se compararmos com o ano passado, com o primeiro trimestre também, um aumento de 10 casos, e foram 2.932 no primeiro trimestre do ano passado para 2.942 nesse primeiro trimestre. Então, claro que possivelmente o caso do estupro coletivo de Copacabana, amplamente divulgado, também gerou influência no aumento das denúncias desses casos, mas o que nós vemos nos últimos anos, de fato, é uma escalada da violência contra crianças e adolescentes, das violências sexuais no nosso país, e também das violências contra as mulheres. Então, é um cenário muito preocupante, que certamente tem relação com o incentivo por meio das páginas da internet, com a sensação de impunidade também, porque a maioria desses casos não geram nenhum tipo de condenação. Muitas vezes as investigações não são concluídas. O próprio jornal Folha de São Paulo analisou 40 mil processos esse ano, de 2020 a 2026, e 9 em cada 10 casos de estupro de vulnerável ficaram sem uma solução, sem uma condenação ou absolvição. Então, quer dizer, é muito grave que a maioria dos casos não tenha resultado nenhum. E a sensação de impunidade, ela acaba alimentando novos crimes também. Então, nós temos que levar todas essas questões em consideração. Nós temos uma taxa em São Paulo de 24 casos para cada 100 mil habitantes, segundo o último anuário da Segurança Pública. No Brasil, a taxa é de 31 casos para cada 100 mil habitantes, também de estupros de vulnerável. Aí no DF é de 18 casos para cada 100 mil habitantes. E, então, os números aí nacionais de São Paulo, do Brasil, são todos bastante estarrecedores e devem gerar aí uma mobilização de toda a sociedade.
0: Pois não. Doutor Ariel, é sempre muito bom tê-lo no nosso programa, na entrevista. Muito obrigado pela atenção. Até uma próxima, doutor Ariel.
2: Muito obrigado, Walter Lima. Ainda é importante dizer que 80% dos casos, os agressores, aí os suspeitos, são conhecidos ou são familiares ou são vizinhos. Então, é importante que pais e mães, professores, sim, orientem que crianças e adolescentes não interajam com estranhos, não entrem na casa de pessoas estranhas sem os seus responsáveis. E a questão também da educação sexual, de gênero, de diversidade nas escolas, e essas orientações nas famílias são fundamentais para prevenirmos esses casos. Então, muito obrigado a você e a toda a equipe da Rádio Nacional, sempre à disposição de vocês. Abraço.
0: Outro para o senhor, muito obrigado, hein? Miguelzinho, daqui a pouco você tem até uma sequência desse assunto da entrevista, né? Daqui a pouco
1: você exatamente traz, sobre, né, o estupro de vulnerável, uma decisão recente do STJ, Superior Tribunal de Justiça.
0: Tá bom, então. Bem, nós vamos então agora para o intervalo. Leandro, Miguelzinho, também o Leandro lá da nossa Rádio Nacional do Alto, ou seja, da nossa Rádio Universitária de Roraima. Aqui nós mandamos o nosso abraço ao Leandro. Paulinho, um abraço para você e também especialmente a todos os nossos ouvintes. Vamos para o intervalo, voltamos daqui a pouquinho. Até já.
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1: Ok, vamos nós, 11 horas mais um minuto, de volta, já entrando na segunda hora do programa e também já estamos lá, Paris, estamos na redação da Rádio França, hoje a jornalista está conosco, é a Adriana Brandão. Nós já estamos aqui cumprimentando, né, Adriana, para você o nosso bom dia, muito obrigado, mas conta para nós também como é que está o tempo por aí, Adriana.
2: Bom dia, Walter, bom dia, ouvintes do Revista Brasil. Aqui em Paris, uma tarde de sol, 19 graus na capital francesa, Walter.
1: Tá certo, então. Então vamos direto aqui ao ponto, Adriana, e a gente já começa a falar pelo conflito no Oriente Médio. Os ataques mútuos no Estreito de Hormuz fragilizam, portanto, a trégua entre Estados Unidos e Irã, que completa, portanto, um mês nesta sexta-feira. Conta para nós, Adriana.
2: Walter, as hostilidades voltaram a aumentar na região do Golfo desde quinta-feira. Os Estados Unidos atingiram instalações militares iranianas após 3 navios americanos terem sido atacados. Donald Trump minimizou os ataques, que chamou de insignificantes, e sustenta que o cessar-fogo continua valendo. Para Teherã, Washington violou a trégua. Na manhã desta sexta-feira, a defesa aérea dos Emirados Árabes Unidos foi acionada após o lançamento de drones e mísseis iranianos, segundo o Ministério da Defesa do país. Também nesta manhã, o exército iraniano afirma ter apreendido um petroleiro sancionado pelos Estados Unidos no Mar de Omã, mas os motivos da operação não são muito claros. Segundo as primeiras informações, o navio transportava petróleo iraniano e tentava prejudicar as exportações do país. O regime

0: O time do Irã informou ainda hoje que criou uma nova agência governamental encarregada de autorizar a passagem de embarcações pelo Estreito de Hormuz e de cobrar taxas de navegação. Washington ainda aguarda uma resposta de Teerã à última proposta americana para acabar de forma duradoura com a guerra. Trump exige uma resposta rápida e voltou a ameaçar o Irã com represálias violentas se o país não firmar o acordo de paz. Diante das incertezas, o preço do petróleo registra leve alta esta manhã. O barril do Brent, referência mundial, subiu 1,5% e está sendo negociado a 101 dólares e 56 centavos, Walter.
1: Ô, Adriana, já que estamos falando em desrespeito de trégua, Rússia e Ucrânia continuam os ataques com drones, apesar de uma trégua decretada unilateralmente por Moscou, não é isso mesmo?
0: Walter, a Rússia anunciou na manhã desta sexta-feira ter destruído mais de 250 drones ucranianos desde a meia-noite em cerca de 10 regiões do país, incluindo a capital. A Rússia decretou um cessar-fogo unilateral de 2 dias nesta sexta e sábado para as comemorações de 9 de maio, que marcam o fim da Segunda Guerra Mundial. Já o presidente ucraniano, Volodymyr Zelensky, afirma que houve mais de 850 ataques de drones russos durante a noite. Ele acusou Moscou de não ter feito o menor esforço para respeitar sua própria trégua. Zelensky tenta dissuadir os aliados da Rússia a não participar das comemorações em Moscou neste sábado e chamou o cessar-fogo unilateral de propaganda. A Rússia comemora anualmente o Dia da Vitória com um grande desfile militar na Praça Vermelha. Putin transformou a lembrança da Segunda Guerra Mundial em um eixo central de seus 25 anos no poder. No resto da Europa, Walter, o fim da Segunda Guerra Mundial é comemorado neste 8 de maio, feriado aqui na França. Este ano, a data marca os 81 anos do fim do conflito e a vitória sobre o nazismo.
1: Ô, Adriana, inclusive eu abri o programa hoje falando sobre essa questão do hantavírus. Eu queria inclusive conversar com você a respeito disso, já que o hantavírus em um navio de cruzeiro que preocupa, portanto, o mundo. E a Organização Mundial de Saúde tenta tranquilizar a população sobre os riscos de uma epidemia mundial, Adriana.
0: A OMS alerta para a possibilidade de novos casos de hantavírus, mas diz que o risco do surto segue limitado. A Organização Mundial da Saúde confirma que a cepa andina do hantavírus é perigosa, mas garante que as chances de propagação para a população mundial é absolutamente fraca. Por enquanto, ainda não foi possível detectar a origem da contaminação. A região argentina de Ushuaia, de onde o navio de cruzeiros arpou em 1º de abril, é a principal suspeita. Após a morte de 3 passageiros, 5 contaminações foram confirmadas e vários casos contatos suspeitos estão sendo investigados em vários países. Nesta manhã, a comissária de bordo holandesa internada em Amsterdã com sintomas da doença testou negativo para o hantavírus. O navio MV Ondius, foco do surto de propriedade holandesa, navega em direção a Tenerife, nas Ilhas Canárias, depois de passar por Cabo Verde. A chegada está prevista para o próximo domingo. O cruzeiro ficará ancorado ao largo do porto. Os cerca de 150 passageiros e tripulantes confinados a bordo devem ser evacuados e repatriados imediatamente em voos sanitários. Tudo está sendo previsto para evitar o contágio local, mas a população de Tenerife está descontente e protesta contra a chegada do barco, autorizada pelas autoridades espanholas. Alguns moradores associam a situação ao início da pandemia de Covid-19, porque foi justamente nas Ilhas Canárias que a Espanha registrou o primeiro caso de coronavírus em 2020, Walter.
1: Para fechar, Adriana, o avanço da extrema-direita no Reino Unido foi confirmado nas eleições municipais realizadas nesta quinta-feira no país?
0: Walter, o resultado ainda é parcial, mas esse avanço da extrema-direita está sendo confirmado e ameaça o primeiro-ministro trabalhista, Keir Starmer 2 anos após a chegada dele ao poder. O resultado parcial da votação indica um avanço considerável do partido Reform UK, do líder Nigel Farage, em redutos tradicionalmente da esquerda, como o norte da Inglaterra. O Partido Verde também avança.

0: Nesta manhã, apenas 40 dos 136 municípios do país haviam divulgado os resultados. O partido de extrema-direita já conquistou mais de 350 cadeiras, 100 a mais do que o Partido Trabalhista. A sigla do primeiro-ministro também recua no país de Gales e na Escócia. Em declaração esta manhã, o primeiro-ministro britânico Keir Starmer assumiu o resultado doloroso dessas eleições locais, Walter.
1: Tá aí, né? A Adriana Brandão nos atualizando com os assuntos internacionais. Ô, Adriana, valeu, obrigado. Bom fim de semana para você, Adriana.
0: Um bom dia e um bom fim de semana a você, Walter, e a todos os ouvintes do Revista Brasil.
1: Valeu, muito obrigado também a você. É isso aí, são 11 horas mais 8 minutos agora no horário de Brasília e chegou a hora.
2: Esportes.
1: É, não tem outro assunto a não ser o do Flamengo, né? Por conta justamente do que seria uma partida ontem, mas a torcida do time adversário não permitiu que esse jogo acontecesse. Com isso, as equipes saíram de campo e a Conmebol cancelou a partida. Agora, a grande pergunta é justamente essa: quem fica com os pontos? Deixa eu buscar o Leandro Martins, o seu Miguelzinho, que é mais centrado,
3: Não, tranquilo, não tô rindo pelo fato em si, mas você dizer que apenas a notícia é essa do Flamengo.
1: Não, eu
3: Isso que me chamou a atenção,
1: disse. Não, eu
3: Walter.
1: disse no momento, assim, na
3: Ah,
1: abertura. Esse é o
3: sim,
1: assunto que
3: Walter.
1: está chamando. Porque o segundo assunto que nós vamos
3: Ah,
1: abordar vai
3: é o
1: ser sobre.
3: Flamengo também?
1: Também, claro. O terceiro assunto aí, sim.
3: Ah, o Flamengo, claro.
1: Claro, claro. Mas
3: Sim.
1: tem um quarto
3: Tá,
1: assunto.
3: certo.
1: Me
3: A
1: pergunta
3: torcida
1: agora?
3: do Flamengo.
1: É claro, então pronto.
3: Então
1: Então você já
3: pronto. Eu
1: matou a
3: já
1: charada.
3: conheci já.
1: Já matou a
3: É,
1: charada.
3: pois
1: Vamos lá,
3: é.
1: Leandro. Afinal de contas, o Flamengo leva ou não leva esses pontos?
4: Eu acho que é uma grande armação, Walter. Sabe por quê? Porque o primeiro assunto é o Flamengo, né? Que não precisou jogar ontem com o Independiente Medellín e vai estar descansado para o segundo assunto, que no domingo vai enfrentar o Grêmio. O Grêmio, aí não tá
1: Ah, lá
4: certo.
1: vem
4: Vai chegar
1: você.
4: descansado
1: Já
4: lá em Porto
1: perdeu. Não,
4: Alegre.
1: o Grêmio perdeu porque o Flamengo estava descansado. Ô, Leandro, você está armando. Você que está armando aí, Leandro.
4: Pois é. Mas falando sério agora, sem perder o humor, né? Porque ontem realmente. Eu até sentei lá no sofá, eu queria comer, pelo menos ver o primeiro tempo do jogo do Flamengo com o Independiente Medellín. Mas faz tempo que a gente não viu uma confusão dessa e a torcida protestou contra o próprio time de Medellín, o time não anda bem. E aí com aqueles lasers e jogando objetos, realmente faz tempo que eu não vi uma baderna desse tipo. E é uma tristeza para quem senta ali para ver o espetáculo, ver ali 1 minuto de jogo e é anulado. Realmente foi uma frustração muito grande para quem gosta de ver o futebol, queria ver como é que estaria o Flamengo, que está liderando o grupo dele na Libertadores, mas fica essa frustração e essa preocupação também, né, Walter? Porque
1: É,
4: isso aí era para estar superado, esse tipo de
1: até
4: bagunça, né?
1: porque a bronca não foi contra o Flamengo, né, o Leandro? Vamos colocar assim: não teve
4: Sim.
1: a partida porque a torcida estava com raiva, era do time, que do adversário do Flamengo. Por quê? Porque o time está na bronca por conta de premiação, uma vez que a Federação Colombiana teria repassado um valor maior para um outro time, e com isso o time que jogava contra o Flamengo, o Independiente de Medellín, não gostou, e os jogadores então estão fazendo corpo mole, já perderam partida aí para trás, e os torcedores foram para campo ontem para, tipo assim, demonstrar enfim, a sua insatisfação, vamos colocar assim, com relação ao time. E daí então atacou, portanto, o time, sobrou também para o Flamengo, sobrou para todo mundo, né, Miguelzinho
3: E o
1: Martins?
3: Flamengo está motivado em relação a essa situação, porque há casos já que ocorreram o WO, chamado WO, ou seja, ganho da partida pela ausência do clube adversário, né? No caso aqui do Flamengo, ele ganharia por WO. Então ele está buscando lá junto à Conmebol, inclusive por meio de situações já vivenciadas no próprio campeonato, ou seja, em que foram dado ganho de causa aos clubes, né, adversários. Então, nesse caso, ele está buscando esse WO também para prosseguir na competição, ou seja, passar para a próxima fase, já classificado nas oitavas da Libertadores.
1: Eu acho que o correto seria uma nova partida.
3: Eu também acho, mais
1: Eu também
3: justo,
1: acho
3: né?
1: que seria mais justo. Né? O que você
3: Sim.
1: acha, Leandro?
4: Olha, sobre o aspecto de regulamento, seria interessante, embora o calendário ande apertado para todos os times brasileiros, né? Por outro lado, apesar da frustração, que a gente gosta de ver a vitória em campo, mas,

0: Poxa, o Flamengo até, pelo regulamento, merece os pontos de WO, porque se deslocou até lá, fez toda uma preparação, foi para jogar com o time, chega lá e os jogadores já têm que sair correndo até com medo de agressão, né? Longe de casa, longe do país. Então, quer dizer, pelo regulamento é correto o WO. Pelo futebol seria bom uma data nova, mas como é que vai arrumar uma data nova no, nesse
1: Ah,
0: calendário
1: dá um
0: maluco
1: jeito.
0: Copa
1: Dá-se
0: do Mundo?
1: um jeito, eu
0: Dá-se um
1: também
0: jeito.
1: acho. Só não dá jeito pra morte, Leandro.
2: Casos aqui, por exemplo, Walter, no ano passado, em 2025, Colo-Colo e Fortaleza, em que depois do jogo ser interrompido por conta da invasão dos chilenos aos 24 minutos do segundo tempo, foi dado aí a vitória para o Fortaleza. Teve também Independente e Universidade do Chile pela Sul-Americana, também no ano passado, em 2025. Ainda em 2015, pela Libertadores, Boca Juniors e River Plate. Enfim, são aqui uns
1: Exemplo.
2: precedentes para que o Flamengo também tenha
1: Ganharam de
2: direito a
1: WO
2: esse.
1: esses times que você citou, ganharam
2: Sim,
1: de WO.
2: de WO em razão dessas
1: Ah.
2: invasões, ou seja, dessa não
1: Ah,
2: realização dos
1: entendi,
2: jogos.
1: entendi.
2: Então eles pegaram, digamos, na linguagem jurídica, essa jurisprudência, ou seja, esses
1: Sim.
2: precedentes, para
1: Então
2: buscar
1: Leandro
2: ali a
1: tem
2: vitória
1: razão.
2: pelo WO.
1: Então.
2: Então, neste caso, o Flamengo está pugnando por isso, pelo WO em razão desses
1: Sim,
2: casos
1: sim,
2: já
1: sim.
2: ocorridos nas competições aqui pela Conmebol, ou seja, Sul-Americana e Libertadores.
1: Mas vamos lá. Esse final de semana tem, Leandro?
0: Ah, tem muito jogo, Walter. Inclusive, eu estava brincando, mas realmente um dos jogos mais importantes da rodada é justamente lá em Porto Alegre, o Grêmio e o Flamengo. Mas eu vou começar pelos jogos de sábado, para a gente não criar uma confusão nos horários. A rodada começa às 16 horas com Coritiba e Internacional. Coritiba faz uma campanha boa, o Internacional vem se recuperando. Como o jogo é no Paraná, eu acho que o Inter não consegue vencer. Empate de 1-1.
1: Miguelzinho, Corinthians
2: Não.
1: Internacional.
2: Calma, primeiro Coritiba e Paraná.
1: Ah, é Corinthians e.
2: Não
1: Ah, é
2: foi isso?
1: Coritiba. É Coritiba Internacional, tá certo.
2: Internacional, não
1: Não,
2: foi?
1: não tem razão, eu que anotei errado aqui. É que eu gosto muito do Corinthians, não consigo viver
2: Ah,
1: sem
2: já
1: ele.
2: percebi isso, né? Coritiba Internacional. Eu vou com placar a lá, Leandro. Empate 1-1.
1: Não,
0: Pois é.
1: deixa o meu palpite, Leandro, você quer
0: Vamos,
1: me.
0: claro, claro, claro.
1: Então vamos lá. Internacional, viu, Leandro? Para te contrariar, sei que você
0: Tá.
1: torce contra o Internacional. Vamos rolar, porque no Internacional tem quatro do Flamengo. Para
2: Sim.
1: mim, o Internacional é o time B do Flamengo. Então
2: É,
1: vamos
2: todo
1: lá.
2: clube tem do Flamengo,
1: Tem,
2: tem jogador do Flamengo, é isso
1: Ué, o
2: que você quer
1: que a gente pode
2: dizer?
1: fazer?
2: Porque
1: O que a gente
2: todo
1: pode
2: clube que é
1: fazer?
2: citado é que você diz, não, mas
1: Sim. O
2: nesse clube
1: Internacional.
2: tem
1: Do
2: flamenguista.
1: Flamengo, não tem, Leandro? Uns três ou quatro no Internacional que foram do
0: Que
1: Flamengo?
0: tem, tem. Eu tenho ali
1: É.
0: Bom, agora me deu um branco.
2: Olha aí, ele não
0: Mas
2: sabe,
0: tem.
2: mas apoia você.
1: Não, não, eu sei que tem lá uma porção, mas vamos lá. Internacional, que é o time B do Flamengo, 3, o Coritiba 0, Leandro. Vamos lá.
0: Vamos lá. Olha, um pouquinho mais tarde, 6 da tarde, amanhã, o tricolor, o Fluminense, que está fazendo uma boa campanha, terceira colocação, recebe o Vitória da Bahia. Eu acho que o Flu em casa ele vence 2-1.
1: Miguelzinho.
2: O Vitória, ele é o quê? Rubro-negro, não é isso?
1: É.
2: Ah, tá. Sou Fluminense, 2-0.
1: Eu sou Vitória, 3-0. Miguelzinho. Oh, agora Leandro.
0: Vamos lá, amanhã de noite, 9 da noite, o Bahia recebe o Cruzeiro. O Bahia faz uma campanha consistente lá, liderado pelo Rogério Ceni, sexta posição, que está bem embolado com os primeiros. E o Cruzeiro tem aquele elencão, mas ainda tá meio complicado, não tá deslanchando. Eu acho que o Bahia vai ganhar em casa, viu? 2-1.
1: Miguelzinho.
2: Eu vou contrariar o Leandro. Sou Cruzeiro, 2-0.
1: E eu vou contrariar você.
2: Sim.
1: 3-0 pro Bahia.
2: Olha, você e o Leandro estão jogando aqui, ó,
1: Você não
2: de
1: sabe de nada.
2: conluio.
1: Você não sabe de
2: Tá? Eu
1: nada.
2: tô com a minha equipe hoje
1: Desfalcada?
2: desfalcada. Meu querido Aécio Amado me deixou na
1: Mas ele
2: mão.
1: tá ouvindo.
2: É, ó,
1: Não sei que
2: Aécio,
1: mania é essa
2: me
1: dele.
2: ajuda aí, viu,
1: Todo
2: Aécio?
1: toda sexta-feira ele diz que
2: Hoje eu
1: trabalha à
2: estou em
1: tarde. Aí você vem
2: desvantagem.
1: à tarde que ele não tá também, né? Aí se perguntar, apertar, não é à noite. À noite também não vem. Mas vamos lá, Leandro.
0: É, o Aécio já antecipou o negócio de 6x1, já resolveu para ele
1: É
0: aí. Mas vamos lá,
1: verdade.
0: brincadeira. O domingo a rodada começa às 4 da tarde com o Remo, né? Subiu da Série B, mas está ruinzinho lá na vice-lanterna. Vai enfrentar em casa o forte Palmeiras. O Palmeiras não vai deixar passar, não, e vai vencer 2-0.
1: Miguelzinho.
2: Remo 1-0.
1: Concordo com

0: você. Remo 4-0. É pra, tipo assim, pra destruir. Pra, eu quero ver o técnico mostrar os dedos da mão. Qual vai ser o dedo que ele vai contar, né? Mas vamos lá, Leandro.
1: Vai ser o 5 dando tchauzinho.
0: Pode ser também, não o 5 dando tchauzinho.
1: Dando tchauzinho.
2: Dando tchauzinho. Tal, também às 16h, no domingo, duelo de alvinegros. O Atlético Mineiro recebe o Botafogo. Inclusive, os dois estão tão parecidos que os dois estão com 17 pontos. E por causa disso, eu vou cravar ali em cima do muro aquele empate de 1-1.
0: Miguelzinho.
1: Botafogo 2-1.
0: Vou seguir você. Botafogo 3-0. Leandro.
2: Vamos lá. Um pouco mais tarde, às 18h30, o Santos, que está quase na zona do rebaixamento, embora quando você veja o jogo, ele parece que joga bem, vai receber o Bragantino, que ontem, gente, não sei se vocês viram, mas sapecou na Sul-Americana, meteu 6-0, jogou, parecia a Alemanha, o Mancini está fazendo um trabalho muito bem, foi surpreendente. Então eu acho que o Bragantino vai surpreender em Santos e vence por 2-0.
0: Miguelzinho.
1: Bragantino 2-1.
0: Eu vou ficar com o Santos, né? Hã? Por tradição, hã? Meu amigo Pelé.
1: Mas o discurso Pelé, é o mesmo, né?
0: O discurso é o mesmo, né? Hã? Vamos lá, 3-0 para o Santos. Tem que fazer alguma coisa, né, Miguel? Vamos lá, Leandro.
2: Também domingo, também 18h30, o Mirassol, que vem bem na Libertadores, está ganhando todas em casa, ganhou ontem de 2-0. Só que no Brasileirão está na zona do rebaixamento, não está dando conta de ir bem nas duas competições e recebe a Chapecoense, que é a lanterna. Eu acho que o Mirassol está um pouco melhor e em casa deve vencer a Chape por 2-1.
0: Miguelzinho.
1: Eu gosto muito da Chapecoense, mas vou de Mirassol 1-0.
0: Eu vou de Chapecoense. 4-0 para o Chapecoense. Vamos lá, Leandro.
2: Vamos lá. Também às 18h30 de domingo, nós temos o clássico.
1: Opa,
2: majestoso.
1: Agora sim, vamos falar de futebol.
2: Agora o Corinthians, que está tentando escapar da zona do rebaixamento, recebe
1: o
2: São Paulo.
1: Essa parte não precisava, Leandro.
0: Precisa, Leandro.
1: Não,
2: é a realidade.
1: Essa parte aí não precisa. Fala que ele está ali próximo à zona de rebaixamento.
2: Mas infelizmente ele está dentro da zona.
1: Mas calma, me ajuda também, né, Leandro?
2: Mas eu vou te ajudar agora. Vai receber o São Paulo, que está na quarta colocação. O São Paulo mandou uns reservas jogar ontem lá na Sul-Americana, na Libertadores, para chegar inteirinho na Neoquímica Arena. Mas eu vou dar uma força pro Corinthians em casa com aquela panela de pressão, 2-1.
1: Bacana. É isso aí, 2-0. Corinthians.
0: E quem?
1: Um do Yuri e outro do
0: Não,
1: Liga.
0: Contra quem, Ramon?
1: São Você Paulo. Perdeu, né?
0: Perdeu onde é essa? Eu tava aqui verificando aqui, eu tava tentando encaixar uma matéria aqui, mas não vai ser possível, não. Né? Mas vamos lá.
1: São Paulo.
0: São Paulo.
1: Não, mas você não é São Paulo. Não vai me decepcionar.
0: Não, mas eu também não vou encher essa bola.
1: Não é encher a
0: não,
1: bola.
0: Não, vou fazer assim, eu vou deixar para daqui a pouco dizer esse palpite.
1: Que isso?
0: Não, tem um jogo aí, não.
1: Não, pode falar.
0: Esse palpite eu dou daqui a pouquinho, Leandro. Vamos prosseguir
2: com
0: isso, Leandro.
2: O Walter tá fazendo muito pedido de vista.
1: Exatamente, Leandro.
0: O Leandro também é do ramo do direito.
1: Eu sei disso.
0: Saca as coisas,
1: claro.
0: Tá certo.
2: Aprendendo com vocês. Bom, então se é para passar para frente, depois o Walter volta, pedido de vista. O Grêmio vai receber às 19h30, 19h30 da noite, no domingo, lá na arena, às margens do Lago Guaíba, vai receber o rubro-negro Flamengo. Olha, que Walter me desculpa, mas o Grêmio está se reabilitando e com muita dificuldade, muita luta, vai vencer o Flamengo 2-1.
0: Não, você tem razão, você não vai torcer contra o seu time. Eu quero ver é o daqui, do lado aqui.
1: Deixa
0: né?
1: comigo.
0: Então,
1: de um lado
0: nada
1: eu tenho...
0: não vale empate.
1: Não, vale sim.
0: Não, senhor,
1: o palpite
0: não vale
1: é meu.
0: Não, senhor,
1: o palpite
0: mas,
1: é meu. De um lado eu tenho aqui meu
0: eu.
1: Amigo que torce para o
0: sou
1: Flamengo. Do outro tem outro amigo que torce para o Grêmio.
0: Você...
1: E eu vou ficar aqui, claro, assistindo o jogo de vocês, esse duelo.
0: Se você vier
1: vai
0: com
1: ser
0: empate...
1: 1-1 Grêmio e Flamengo. Você não dá empate mesmo? Então eu tô tranquilo.
0: Então São Paulo 4-0.
1: Que isso, covardia.
0: Pra mim esse negócio de empate é o...
1: Eu vou rever meu voto então.
0: Pode rever.
1: Eu vou rever meu voto.
0: Apesar que não vale, você já deu.
1: Não, vou rever, pode, ainda não terminou.
0: Isso nunca aconteceu aqui. Isso nunca aconteceu.
1: Ainda não foi transitada em julgada a decisão, então eu posso rever meu voto aqui ainda.
0: Então vai pra um outro julgamento. Então valeu, então tá aí. Não, brincadeira, né? Vamos lá, Grêmio e aliás, o Flamengo, claro, ganha, né? Do Grêmio, tranquilamente.

0: não vai ser de muito, não. Só vai ser de 4-0. Agora, o Corinthians mais o São Paulo fica empate também. Vou seguir você.
1: Vou seguir você. Empate.
0: Vou seguir. O São Paulo está se esforçando. O Corinthians está se esforçando também. Vai ficar ali em 1-1, tá de bom tamanho. Tem mais, Leandro?
2: Tem mais. A gente fecha a rodada no domingo às 20h30 da noite com o Vasco do nosso Aécio, que está em 13ª posição, mas embolado com todo mundo, com Botafogo, Atlético, Inter, Grêmio. O Vasco vai receber no São Januário o forte Atlético Paranaense, que está na 5ª posição. Então, eu acho que é um bom jogo para um empate. 2-2.
0: Miguelzinho.
1: Atlético Paranaense é rubro-negro, né?
0: É.
1: Tá certo.
0: Eu vou tirar meu...
1: O meu time é alvinegro, né?
0: Eu vou tirar...
1: O do Vasco também, né?
0: Sim.
1: Tá. O Vasco é do nosso amigo Aécio, não é isso?
0: Sim, tá ouvindo.
1: Sim. Então, em homenagem a ele, 1-0.
0: Pra o Vasco.
1: Sim.
0: Eu sou mais vascaíno do que você.
1: Ah, né? Não tenho dúvida quanto a isso.
0: 4-0 pra o Vasco da Gama.
1: Mas por que você gosta tanto do Vasco?
0: Por conta do Aécio.
1: Ah, é?
0: Eu gosto do Aécio. Às vezes ele...
1: O Vasco também tem uma extensão do Flamengo ou não?
0: Tem. O Vasco nasceu de uma costela do Flamengo.
1: Se o Aécio estiver ouvindo, já ele liga aí.
2: Ele vai protestar.
0: Mas vamos lá. Gente, que eu não sei se o Leandro tomou conhecimento, uma briga no Real... Onde os jogadores saíram no tapa do mesmo... não sei se foi no tapa. O fato é que o Real Madrid, ele está aí com um problema realmente muito sério, uma confusão. Teve uma briga do Real Madrid, onde o Valverde está fora do clássico, levou um corte na cabeça que é preocupante. Que história foi essa, Leandro?
1: Aliás, só abrindo parênteses, o Real Madrid está... chateado porque ele quer saber quem foi o responsável por vazar essas informações, viu? Você nos traz
0: igualzinho
1: desse momento.
0: Igualzinho Robinho e...
1: Quer saber,
0: Robinho,
1: porque não. A história era ali dentro de campo, do vestiário, aquela coisa toda. Ele quer saber quem
0: igualzinho
1: foi o responsável por vazar essas informações
0: que
1: são confidenciais, diga-se de passagem.
0: Mas vamos lá, o assunto foi sério, hein, Leandro?
2: Foi sério, sim. O Valverde é um craque uruguaio, da seleção uruguaia, deve estar na Copa do Mundo. E o Tchouaméni, um craque francês, são dois grandes jogadores do Real Madrid, que pode não estar tendo um ano tão satisfatório, afinal de contas está fora da decisão da Champions desse ano, mas não dá para ganhar sempre. É um time de cobras, de craques. Só que essa briga deu dentro do vestiário. Mas hoje em dia, né, quem é que não vai deixar vazar? É uma fofoca, mas segundo o Valverde, ele fez um comunicado aqui, publicou, disse que foi um incidente normal com o Tchouaméni e que o corte na cabeça foi porque ele bateu numa mesa, não teria nada a ver com a agressão. É aquela coisa também, né? De repente o pessoal é orientado para amenizar, porque senão fica pior ainda. São dois jogadores valiosíssimos, tanto em termos de futebol quanto em termos de mercado da bola, e ninguém quer que aquela coisa, roupa suja se lava em casa, né? Ninguém quer que assuma proporções muito graves que prejudica a mancha até o Real Madrid, né, gente?
1: A expressão que estão utilizando é que, abre aspas, o informante está foragido, Walter.
0: Então já sabe quem é informante.
1: Foi o termo usado ali nos bastidores.
0: Então já sabe quem é.
1: Pois é. Uns acusam o Valverde, outros o Tchouaméni, não é? Ou seja, que teria vazado aí essas informações.
0: Agora, Miguelzinho, o Bruno, que foi goleiro do Flamengo, estava em liberdade condicional, tipo, durante o dia você fica trabalhando, à noite vem dormir aqui com nós, aqui no presídio. E ele aceitou um convite de um time lá no Acre, e foi para lá fazer
1: sem
0: uma
1: autorização.
0: Partida. Não

0: A vara de execuções penais, o juiz responsável pela vara de execuções penais, comunicar: olha, surgiu aqui um convite, eu preciso ir até o Acre, posso me ausentar durante esse período, aí cita o período. A partir da autorização, você pode ou não, depende do que o juiz entender. E ele foi sem autorização nenhuma e ficou ali na condição de foragido durante 2 meses, diga de passagem. A polícia não estava localizando, enfim. E ontem ele foi preso, né, por descumprir essas regras do regime.
1: Agora, para ele poder voltar a ter a liberdade, quer dizer, é um novo processo, novo pedido do advogado
0: É
1: dele, e
0: um
1: a
0: novo
1: justiça
0: pedido.
1: vai avaliar, vai julgar
0: Vai
1: se aceita
0: avaliar,
1: ou não.
0: exatamente. Ou seja, com base no pedido dele, né, vai ser analisado ali se de fato é cabível mais uma oportunidade a ele, né, se é possível dar a ele mais uma oportunidade. E aí, neste caso, ouvindo inclusive o Ministério Público, diga de passagem, né, que vai opinar em relação a isso. E aí, com base na decisão judicial, vai se saber qual será então agora as novas regras a serem aplicadas no cumprimento desse regime.
1: Será que ele subestimou a justiça? Porque o crime que ele cometeu é bárbaro, né? Assassinou junto com uma quadrilha, né? Que ele disse que são amigos, a ex-companheira dele, quer dizer, era mãe, inclusive, de um filho dele, a Elza Samudio. Até hoje o corpo não foi localizado. Será que ele subestimou a justiça? Porque, no mínimo, ele tinha que ter conversado com o advogado dele, né? Eu
0: Era.
1: posso, não posso? O advogado não vai
0: Isso.
1: dizer, não, pode ir que não vai dar
0: Não,
1: nada. O advogado
0: jamais.
1: jamais vai dizer uma coisa dessa, né?
0: Pois é, o que aconteceu foi o que a gente destacou aqui, ou seja, ele acabou tendo essa prisão, essa liberdade condicional revogada, isso no dia 5 de março, veja você, lá pela Câmara Criminal do Tribunal de Justiça do Rio de Janeiro, e viajou sem essa autorização, sem consultar o advogado, sem consultar o juiz da vara de execuções, e aí ficou nessa condição justamente de foragido. Agora é um outro processo que eu digo dentro dessa mesma situação, mas uma outra questão que vai ter que ser analisada para ver se ele continua com o regime ou não.
1: Enquanto isso,
0: Preso.
1: preso.
0: Sim.
1: Perfeito. Ô Miguel, aliás, Leandro, o pessoal que vai entrar em campo amanhã em São Paulo e também no domingo, quer dizer, a torcida tem que se preparar para enfrentar a chuva ou já na abertura do programa você disse que a chuva já tinha pegado o trem e estava chegando por aí. Será que essa chuva perdura também o fim de semana em Sampa, Leandro?
2: Então, Walter, eu estou olhando aqui a tabela, porque o São Paulo, a chuva vai chegar, mas não muito forte aqui na região da capital. Só que no oeste já vem mais chuva e vem mais frio. Então, por exemplo, o Mirassol, que vai jogar em Mirassol, que é um pouquinho para lá de Campinas, já vai ter um tempo chuvoso e frio. O clássico do Corinthians São Paulo aqui na capital pode ter um pouco de chuva, mas a temperatura não vai ter caído muito, né? Então, quer dizer, a virada mesmo não é com muita chuva, mas estão dizendo, a previsão da meteorologia é de queda de temperatura aqui no interior. Diz que vai ter cidade aí que vai ter mínima de 12 graus, que considerando que a gente está aí entre 18 e 30 nos últimos dias, é bastante frio. Tem que ir para o estádio de casaco, né? Ainda mais os jogos mais para a parte da noite, né? Vai esfriar, sim.
1: Tá bom, então. Bom, aguardar, né? Ver o que vai acontecer. Valeu, gente. Valeu, Miguelzinho. Valeu, Leandro. Vamos para o intervalo, 11h30. Voltamos daqui a pouquinho. Até já.

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1: 11 horas 32 minutos, de volta com o nosso Revista Brasil, mantendo você sempre bem informado sobre os fatos e acontecimentos de Brasília, do Brasil e do mundo. E olha só, tivemos a entrevista há pouco com o Dr. Ariel falando sobre o estupro de vulnerável. O Superior Tribunal de Justiça restabeleceu a condenação de um homem justamente por esse tipo de crime, o estupro de vulnerável, fixado em primeira instância. A medida reforma um acórdão da 4ª Câmara Criminal do Tribunal de Justiça de Goiás, que havia desclassificado a conduta para crime de menor gravidade. De acordo com a denúncia, o acusado cometeu atos libidinosos contra sua sobrinha, à época com 12 anos, envolvendo toques nas partes íntimas e nos seios, realizados em dois episódios diferentes. O fato ocorreu em Lusiânia, região do entorno aqui do Distrito Federal. O réu então foi condenado pela comarca da cidade à pena de 12 anos de reclusão, em regime inicial fechado, além do pagamento de indenização mínima à vítima. Inconformada, a defesa interpôs recurso ao TJ de Goiás, que desclassificou a conduta, afastando o enquadramento ao crime de estupro de vulnerável e aplicando o tipo penal menos grave, sob o argumento de ausência de violência ou grave ameaça e menor intensidade dos atos. O Ministério Público, por sua vez, recorreu ao STJ, sustentando que houve violação ao artigo 217-A do Código Penal e divergência em relação à jurisprudência consolidada da Corte, que fixou a tese de que a prática de ato libidinoso com menor de 14 anos configura, sim, estupro de vulnerável, sempre que presente a intenção de satisfazer a lascívia, sendo irrelevantes, neste caso, a superficialidade da conduta, a ausência de contato direto com a pele ou a inexistência de violência ou grave ameaça. A tese, então, foi acolhida pela terceira sessão do Superior Tribunal de Justiça. Na decisão, a Corte acresceu que o dispositivo de lei tem como fundamento a proteção integral de crianças e adolescentes, razão pela qual não admite relativizações, afastando-se, assim, a possibilidade de desclassificação. Com o provimento do recurso, foi, então, restabelecida integralmente a sentença de primeiro grau, tanto no que se refere à tipificação penal, quanto à pena aplicada e à indenização fixada. E ainda, Walter, ontem foi preso o suspeito de estuprar 5 crianças, todas da mesma família, aqui em Brasília. A captura ocorreu no município de Correntina, no oeste da Bahia, pela Polícia Civil do DF, em parceria com a Polícia Civil da Bahia. De acordo com a investigação, os abusos aconteceram entre junho de 2024 e julho de 2025. Nesse período, o criminoso residia em uma chácara no Recanto das Emas. As casas do suspeito e das vítimas dividiam a mesma parede, o que facilitava o contato diário. Aproveitando-se da relação de confiança com os pais das crianças, o homem as atraía com ofertas de doces e balas para dentro de sua residência. Lá obrigava as vítimas, com idades entre 2 e 11 anos, a assistir a filmes pornográficos e praticava os estupros. As investigações apontam ainda que ele induzia as crianças a reproduzir os atos abusivos entre si. Algumas das vítimas foram diagnosticadas com infecções sexualmente transmissíveis. Lamentável esse fato. 11 horas 35 minutos. Vamos girar com os repórteres que também fazem parte do nosso Revista Brasil. Vamos até a Rádio Nacional de São Luís, no Maranhão, com ele, Madison Euler. Madison, bom dia.
2: Bom dia para vocês aí no estúdio. Bom dia para os ouvintes do Revista Brasil. Trazendo notícias aqui do estado, um grupo de 40 pessoas foi resgatado em condições análogas à escravidão em uma igreja na cidade de Passo do Lumiar, que fica aqui na região metropolitana de São Luís. A força-tarefa foi liderada pelo Ministério do Trabalho, o Ministério Público do Trabalho e a Polícia Federal e localizou esses 40 trabalhadores na sede da igreja Shekinah House Church, vivendo em condições degradantes. A área como um todo foi interditada pela vigilância sanitária e o grupo resgatado foi encaminhado para espaços de acolhimento da Secretaria de Direitos Humanos aqui do Maranhão. Como esse terreno da sede também abrigava uma espécie de aras, alguns trabalhadores permaneceram no local, né, mas agora sob supervisão temporariamente para cuidar desses animais que continuam lá. O resgate ocorrido nessa quinta-feira é um desdobramento de uma primeira diligência que foi realizada nesse mesmo local no último dia 27 de abril. Segundo a PF, já havia uma denúncia de que a sede da Igreja Shekinah funcionaria paralelamente como um espaço de prestação de serviços terapêuticos, mas sem demonstração de regularização legal, de licenciamento administrativo ou de comprovação, né, de habilitação técnica dos responsáveis, além de indícios de irregularidades quanto às condições de permanência, de segurança

0: e de atendimento às pessoas que residiam ali. O líder do templo religioso é o pastor Davi Gonçalves Silva, ele já está preso. Ele foi preso em abril pela Polícia Civil aqui do Maranhão por suspeita de estelionato, organização criminosa, estupro de vulnerável e punições físicas contra os fiéis. Várias pessoas já prestaram depoimento à polícia, denunciando o pastor, que permanece preso por determinação judicial, e as investigações elas vão continuar com o objetivo de identificar outras possíveis vítimas e reunir também mais elementos que comprovem os crimes aos quais o pastor é acusado. Uma outra informação, agora vindo da Paraíba, começa hoje em João Pessoa o projeto pré-junino. Ele é uma espécie de prévia das festas juninas que vão acontecer na capital paraibana, né, a partir de junho, mas organizada pela Liga das Quadrilhas Juninas de João Pessoa, numa parceria com a Prefeitura. 23 grupos de quadrilha farão mais de 40 apresentações a partir desse final de semana até o dia 30 de maio. Amanhã, o projeto pré-junino acontece no bairro José Américo, na quadra de esporte, localizada na Praça Janduí Carneiros, a partir das 7 da noite. Por lá passam 6 quadrilhas, entre elas algumas premiadas municipalmente ou em festivais estaduais, como a Sorrisos, a Flor do Cerrado e a Flor de Mandacaru. No domingo, no mesmo horário, é a vez do público comparecer ao Centro da Juventude do bairro Alto do Deus para a apresentação de outras 7 quadrilhas, entre elas a Linda Flor do Sertão, Sacode Poeira, Pendura Saia e Fogueirinha. Nos fins de semana seguinte, os bairros de Mangabeira, Valentina, Roger, Torre e Mandacaru vão receber esse evento. No Instagram da Fundação Cultural de João Pessoa é possível saber data, local, horário e as atrações de cada bairro. Outros destaques da programação junina de João Pessoa para as próximas semanas são a Feira de Cordel, que começa no dia 29 de maio e vai até 6 de junho no Bucho de Itamandaré, e o Festival Estadual de Quadrilhas, que começa no dia 15 de junho na Praia de Tambaú. Já as dezenas de shows do palco principal, que fica no Parque Solon Lucena, vão começar no dia 19 de junho e segue até o dia 24. A noite de abertura já tem suas atrações confirmadas, que são o Zé Cantor, o Nando Cordel e a dupla Marcelo e Rayane. Volto com vocês no estúdio.
1: Ok, obrigado, Madison Euler. Um bom dia a você, um excelente final de semana. Madison Euler conversando com a gente, direto da Rádio Nacional de São Luís, no Maranhão, em 93,7 FM. Deixa eu ir com o Leandro Martins, que também nos tem mais detalhes, mais informações. Leandro, é com você.
2: Ok, Miguelzinho, a Polícia Civil e a Controladoria Geral do Estado de São Paulo investigam um ataque ao sistema de informática do governo paulista, que resultou no vazamento e na venda de dados sigilosos de diversos órgãos públicos estaduais. Entre as informações roubadas estão dados pessoais de servidores, senhas de acesso e registros internos que estariam sendo comercializados por criminosos em fóruns clandestinos na internet. Segundo a investigação, os hackers exploraram falhas de segurança nos servidores do governo paulista e utilizaram vírus para assumir o controle dos sistemas. Além de extrair os dados sigilosos, o grupo negociava e trocava acessos ilícitos aos sistemas do governo com outros criminosos. Segundo a polícia, o hacker tinha à disposição um data center capaz de extrair e armazenar grandes bases de dados. A polícia solicitou autorização da justiça para cumprir mandados de busca e apreensão, além da quebra dos sigilos telefônicos e dos dados dos suspeitos. Por enquanto, os nomes e os alvos da operação estão sob sigilo, Miguelzinho.
1: Ok, obrigado, Leandro Martins. 11 horas mais 41 minutos. Devolvo o comando a ele, Walter Lima.
3: Pois é, Miguelzinho. Lá no Rio de Janeiro, as autoridades estão aí trabalhando na explosão de uma bomba caseira lá em Belfort Roxo, na Baixada Fluminense, onde, ao que tudo indica, né, está sendo tudo apurado, o aluno levou uma bomba caseira para dentro da escola e depois detonou o petardo, né? Detonou e com isso acabou machucando aí 8 crianças. Não se sabe ainda de que forma isso aconteceu. O que se sabe é que foi no pátio da unidade escolar após ser manuseada, portanto, aí por um dos alunos. Então, o assunto ainda está na fase da apuração, a perícia vai chegar, essa coisa toda. Claro, né? As vítimas têm entre 13 e 15 anos, estão agora internadas no Hospital Municipal de Belfort Roxo. O que se sabe é que o estado de saúde

0: dos estudantes ainda não havia sido divulgado. Ou seja, o hospital ainda não trouxe um boletim médico para falar sobre o estado de saúde aí das crianças. E a Secretaria Estadual de Educação já se manifestou e dizendo que dois alunos levaram esse artefato explosivo para a escola. E, inclusive, contou também que esse fato aconteceu enquanto havia aulas na unidade. As aulas foram suspensas para garantir a segurança dos estudantes e funcionários. E o Conselho Tutelar também já foi, portanto, aí acionado, o Corpo de Bombeiros também do Rio de Janeiro acionado, e claro, né? Então, é um assunto que, de alguma forma, está mobilizando a polícia, a perícia, as autoridades de educação sobre este caso. Que é aquela história, né, Miguelzinho? A gente sabe que dentro de uma escola, a meninada que estuda, nós já fomos crianças, a gente sabe o que a gente aprontava na escola. A gente ia aprontar, mas não dessa forma de machucar ninguém, né?
1: Não
0: Era
1: chegava a
0: uma
1: esse
0: pegadinha
1: ponto, né,
0: aqui, outra
1: Walter?
0: colar, mas
1: Isso.
0: chegar nesse ponto aí de levar. Ainda tem gente que acha que isso não é notícia, né? Tem gente que ainda acha que isso. Ah, isso não machucou ninguém. É notícia sim,
1: Com
0: né, Miguelzinho?
1: certeza.
0: E
1: E
0: notícia
1: aí.
0: das mais sérias que tem,
1: E
0: né?
1: ressalta a importância da vigilância, né, no ambiente escolar também. Ou seja, que tem se a ver justamente esse, digamos. De alguma forma, uma vistoria em relação às pessoas que entram e que saem nas unidades de ensino. A gente, vez ou outra, tem notícias nesse sentido, que nem aconteceu aquele episódio em Suzano, né? Ou seja, então tem se ter um cuidado mesmo com a importância de quem entra e que percorre as dependências das unidades de ensino aqui no país.
0: Inclusive, o nosso Leandro é professor, né? Baita de um professor. Ele sabe perfeitamente como é que como é que são os alunos dentro de sala, né, Leandro? Você que também já foi criança, já frequentou também as escolas. Agora, o que não pode é ter exagero, como um caso desse, né? Infelizmente, também tem outros tipos de violência. Só avança nas escolas, esfaqueia, dá tiro em professor, em alunos. Ou seja, alguma coisa tem que ser feita, né, Leandro?
2: Exato, Walter. Quem nunca, né? Quem nunca aprontou um pouquinho, quem nunca matou uma aula para jogar um futebolzinho. Aqui em São Paulo mesmo, a gente saía da escola estadual onde eu estudei no ensino fundamental e subia ali umas 5 quadras, tinha uma ruazinha sem saída que a gente, às vezes, depois da aula, ou às vezes um pouquinho antes de terminar, dava uma fugidinha para bater uma bolinha ali com a gurizada, né? Então, todo mundo apronta um pouquinho, mas dentro de limite, não pode mexer com coisa perigosa, senão você põe em risco a você mesmo. E os pais estão lá trabalhando, estão em casa, nem estão sabendo, e às vezes os filhos, as crianças correndo um risco sério, né, Walter?
0: Exatamente. Bom, mas vamos lá, com certeza, né, teremos mais informações. Daqui a pouco nós vamos ter o nosso jornal meio-dia, com certeza vamos ter mais detalhes, né, a respeito deste assunto. Mas o presidente Lula, como já a nossa Sayonara já nos trouxe aqui as informações, ele se encontrou foi recebido pelo presidente Trump num encontro que já estava agendado pelos dois governos. E o presidente Lula, depois desse encontro que teve com o presidente norte-americano na Casa Branca, ele atendeu, portanto, aí aos jornalistas numa coletiva. Nós condensamos aqui não é que condensa, não é? Buscamos aqui um trecho dessa sua entrevista coletiva e vamos mostrar agora para você que está sintonizado conosco. Vamos lá, Cláudio.
3: Eu saio daqui com a ideia de que nós demos um passo importante na consolidação da relação democrática histórica que o Brasil tem com os Estados Unidos. Eu já tinha dito na Malásia para o presidente Trump de que a boa relação entre Brasil e Estados Unidos é uma demonstração ao mundo de que as duas maiores democracias, sabe, do continente pode efetivamente servir de exemplo para o mundo. Nós somos as duas maiores democracias do hemisfério, nós somos duas democracias muito importantes do ponto de vista, sabe, um na América Latina, outro na América do Norte. E nós já tivemos com os Estados Unidos, é importante vocês não perderem de vista, durante todo o século XX, os Estados Unidos foi o maior parceiro comercial do Brasil. Os Estados Unidos começou a perder a hegemonia a partir de 2008, não falha a memória, porque a China entrou no espaço para comprar coisas brasileiras, sabe, que interessavam aos chineses, que outros países não tinham capacidade de produzir tanto quanto o Brasil. e o Brasil passou a ter na China o seu principal parceiro comercial. E eu se vê ao presidente Trump de que é importante que os Estados Unidos voltem a ter interesse nas coisas do Brasil. Por exemplo, eu disse para ele que muitas vezes nós fazemos licitações internacionais para fazer uma rodovia, uma ferrovia, e os Estados Unidos não participam da licitação. Quem participa são os chineses. Eu disse para ele que durante um bom tempo, tanto os Estados Unidos deixou de olhar para a América Latina, só olhava com o olhar de combate ao narcotráfico, como a União Europeia deixou de olhar para a América Latina por conta da conquista do leste europeu e deixou de olhar para a África também. E agora as pessoas perceberam a importância outra vez da América Latina nesse mundo conturbado. Por isso é que nós fechamos o acordo União Europeia e Mercosul com o EFTA, com Singapura. Por isso é que nós queremos fechar acordo do Mercosul com o Canadá, com o Japão, porque isso dá uma dimensão de defesa do multilateralismo contra o unilateralismo colocado em prática pelas taxações do presidente Trump. Eu penso que essa é uma coisa interessante. A outra coisa é que nós resolvemos discutir aqueles assuntos que pareciam tabus, ou seja, a questão do crime organizado. Eu disse ao presidente, muitas vezes, os Estados Unidos falavam em combater o crime organizado, a questão das drogas, tentando ter base militar dentro dos outros países, quando, na verdade, para você fazer com que os países deixem de plantar ou fabricar aquilo que a gente chama de droga, é preciso que a gente crie alternativa econômica para esses países. Como que você vai fazer um país deixar de produzir coca se você não oferece uma alternativa de algum produto para que alguém possa plantar e ganhar dinheiro? E nós temos que incentivar o plantio de outras coisas e sermos os compradores para que as pessoas possam sobreviver. Se não, enquanto houver gente necessitada de recursos e houver consumidor, não vamos parar, sabe, de ter o mundo cheio de droga por tudo quanto é lado. É importante, eu disse para ele que nós estamos dispostos a construir, sabe, um grupo de trabalho com todos os países da América do Sul, com todos os países da América Latina e, quiçás, com todos os países do mundo, para a gente criar um grupo forte de combate ao crime organizado. Não é hegemonia de um país ou de outro querer combater o crime organizado. É uma coisa que tem que ser compartilhada com todos. E o Brasil tem expertise. O Brasil tem uma extraordinária Polícia Federal. O Brasil tem uma experiência muito, sabe, no combate às drogas, no combate ao tráfico de armas. E também é importante saber que parte das armas que chegam no Brasil sai dos Estados Unidos. Sabe? É importante saber que tem lavagem de dinheiro que é feita em estados americanos. Então, se a gente souber isso e colocar a verdade em torno da mesa e criar um grupo de trabalho para trabalharmos juntos, a gente pode resolver em anos, aquilo que não se resolveu em séculos. Ou a gente pode resolver em décadas aquilo que não resolveu séculos. Também a questão dos minerais críticos. Ou seja, tudo o que se fala hoje é dos minerais críticos, porque a China. Eu disse ao presidente Trump que nós não só fizemos uma coisa extraordinária, aprovando na Câmara ontem, sabe, a lei sobre a questão dos minerais críticos, como a aprovação de um conselho sob a coordenação da Presidência da República, tratando a questão do minerais críticos como uma questão de soberania nacional, para que a gente possa compartilhar o potencial do Brasil, que ainda é pouco conhecido, porque nós só temos conhecimento de 30% do nosso território, e agora nós temos a obrigação de termos conhecimento de 100% do território, a compartilhar com quem queira fazer investimento no Brasil. Nós não temos preferência. O que nós queremos é fazer, sabe, parceria, compartilhar com as empresas americanas, chinesas, alemãs, japonesas, francesas, ou seja, quem quiser participar conosco para ajudar a gente a fazer a mineração, para fazer a separação e para produzir a riqueza que essas terras raras nos oferecem, estão sendo convidados para ir no Brasil. E isso é permitido pela regulamentação que foi feita na lei aprovada ontem, que deve ser aprovada hoje no Senado. Além disso, uma outra coisa importante que nós discutimos é a questão do comércio. sempre tem uma dúvida sobre a questão do comércio. Sabe, nós dizemos para os Estados Unidos, vocês tiveram 400 e não sei quantos bilhões de superávit comercial com o Brasil nos últimos 15 anos. No último ano, vocês tiveram, o Brasil teve um déficit de 14 bilhões com os Estados Unidos. Então, ele sempre acha que nós cobramos muito imposto. Nós temos para ele, não, porque nós temos a média do imposto que nós cobramos de vocês é 2,7%. Apenas 2,7%. Mas eles continuam temendo, mas tem produto que é 12%. Então, eu falei assim, então, vamos fazer o seguinte, vamos colocar um grupo de trabalho e vamos permitir que esse moço da indústria do comércio do Brasil, junto com o teu moço do comércio, sentem em 30 dias. Apresente para nós uma proposta para a gente poder bater o martelo. Sabe? Quem tiver errado vai ceder. Se a gente tiver que ceder, nós vamos ceder. Se vocês tiverem que ceder, vocês vão ter que ceder. Porque, senão, a gente faz reunião e depois a máquina pública, vocês sabem o meu conceito de máquina pública. A máquina pública é eterno. O presidente tem prazo de validade. Ele tem data para entrar e data para sair. Então, é o seguinte, nós temos 4 anos de mandato, as coisas têm que acontecer. Então, é preciso que a gente estabeleça plano de metas. Em cada reunião, estabeleça plano de metas para que as pessoas cumpram e para que a gente possa colocar em execução aquilo que a sociedade espera de nós. Então, eu saio muito, muito satisfeito da reunião. Acho que foi uma reunião importante para o Brasil e importante para os Estados Unidos. Eu sempre acho que a fotografia vale muito. E vocês perceberam que o presidente Trump, rindo, é melhor do que ele de cara feia. E eu fiz questão de dizer para ele, ria. E um pouco, é importante, alivia. Alivia a nossa alma se a gente rir um pouco. Bem, então é isso. Eu acho que o Brasil está preparado. O Brasil está preparado para discutir com qualquer país do mundo, qualquer assunto. Nós não temos veto, não tem assunto proibido. A única coisa que nós não abrimos mão é da nossa democracia e da nossa soberania. O resto é tudo discutível. E ainda brinquei com o presidente Trump. Ele perguntou da Copa do Mundo, se a seleção brasileira estava boa, e eu falei, eu espero que você não venha, sabe, anular o visto dos jogadores brasileiros para a seleção. Por favor, não faça isso, porque nós vamos vir aqui para ganhar a Copa do Mundo. É isso. Ele riu. Ele riu porque agora ele vai rir sempre. Ele aprendeu que rir é muito bom. Como não tem...
0: É, tá aí, né? Um trecho, portanto, do presidente Lula conversando, portanto, aí com a imprensa. Vamos lá, seu Leandro, para arrematar. Você tem um minuto, Leandro. Olha que tempo longo para você fechar aí essa semana. Com um minuto, Leandro.
2: Aí sim, Walter. Em um minuto. Olha, eu vou trazer uma notícia infelizmente triste. É que a estudante Joyce Muraoka, de 19 anos, foi atropelada e morta enquanto estava indo para a faculdade na rodovia SP-193, na noite de terça-feira. Além dela, um homem de 45 anos também foi atingido pelo caminhão e está internado em um hospital. Olha, poderia ser mais um caso de tragédia de estatística no trânsito nas rodovias paulistas, mas um detalhe muito grave. O caminhoneiro Matheus Henrique Garcia, de 37 anos, aparece um pouco antes do acidente, em que atropelou as duas pessoas, num vídeo, com um dos pés para cima, do lado do volante, e ingerindo bebida alcoólica na garrafa, aquelas garrafas de uísque quadradinhas. De acordo com a testemunha, o veículo estava em alta velocidade quando perdeu o controle e atingiu Joyce e o homem. O motorista ainda tentou jogar a culpa para o funcionário de 19 anos que filmou, que fez a gravação dele bebendo e com os pés sobre o volante. Ele mostrou o conteúdo à polícia depois de ser acusado por Matheus de estar dirigindo. Além de fazer a lambança, ele tentou jogar a culpa no rapaz que estava do lado. O rapaz disse, não, eu filmei, quem estava no volante era ele. É triste, mas a gente está sempre aqui combatendo esses problemas do trânsito que precisam ser levados muito a sério, né, Walter?
0: Certeza, trânsito é vida, né? Infelizmente, ainda estamos ainda no contrário. Trânsito é morte, mas não pode ser. A gente tem que realmente transformar tudo isso aí. Trânsito é vida e pronto, né, Miguelzinho Martins?
1: Walter, e a gente não pode perder de vista a declaração do imposto de renda, viu? A Receita Federal já ultrapassou a marca de 20 milhões e 300 mil declarações do imposto de renda da pessoa física 2026, o equivalente a 46% do total esperado para este ano. O prazo para envio da declaração termina no próximo dia 29 de maio. O acompanhamento do processamento pode ser feito pelo aplicativo da Receita Federal, onde também é possível consultar pendências e orientações para regularização. Segundo o órgão, quase 60% das declarações entregues utilizaram o modelo pré-preenchido, disponível para quem tem conta gov.br. A taxa de retenção em malha fiscal está em pouco mais de 6%, dentro do padrão registrado em anos anteriores. Agora, cuidado com tentativas de fraude durante o período de entrega das declarações. A instituição informa que não envia e-mail ou SMS com links ou solicitando direcionamento para páginas não oficiais. Além disso, todas as informações sobre pendência ou malha estão no aplicativo ou na página oficial da Receita Federal. Para mais informações, acesse a página Meu Imposto de Renda em gov.br/Receita Federal.
0: Bom, esse negócio de entregar a declaração não me preocupa, porque eu já fiz a minha entrega.
1: É,
0: né?
1: Mesmo?
0: Como
1: foi?
0: Eu disse, eu fui o 00000000.
1: Mas que eficiência!
0: Quantos milhões já foram?
1: 20 milhões e 300 mil declarações.
0: Eu fui o primeiro. Eu fui o primeiro para somar esse.
1: Mas que modelo de pessoa, que exemplo, hein?
0: Sim, me siga que você vai se dar bem.
1: Parabéns, Walter Lima.
0: No mínimo. Não, né? Você vai ser elogiado.
1: Mas a propósito, você vai receber, pagar? Caiu na malha fina?
0: Não sei, ainda a Receita não fez comunicado comigo ainda.
1: Não, mas já é possível, quando você entrega 48 horas depois, saber situação.
0: Apesar que eu sou o primeiro, mas eu sou o último a receber qualquer informação da Receita.
1: Mas valeu, lembrando, gente, que o acompanhamento do processamento pode ser feito pelo aplicativo da Receita Federal.
0: Miguelzinho, um abraço para você.
1: Um abraço, Walter. Bom final de semana.
0: Leandro, bom fim de semana, Leandro.
2: Bom fim de semana, bom dia das mães a todos, Walter.
0: Isso, é, feliz dia das mães. Valeu, seu Leandro. É isso aí. Nosso Sueli, Leandro, ó, também. É, Sueli. É a mãezona nossa aqui, né?
1: Isso.
0: Minha mãe, sua mãe, né, Miguelzinho?
1: É, mãe.
0: Ô,
1: nossa,
0: Sueli, você quer cá? Ô, Sueli, feliz dia das mães, viu? Leandro aí, aí na nossa querida Rádio Universitária de Roraima. Um abração também para você. O tempo acabou de ver, gente. Antônio, muito obrigado. Sueli, muito obrigado. Cláudio, muito obrigado. Muito obrigado, Brasil.
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5: Olá, muito boa tarde a você que nos escuta de todo o Brasil. Está no ar o Repórter Nacional, que tem hoje os seguintes destaques. IBGE. Pesquisa aponta que quase 70% da população teve algum tipo de rendimento em 2025. Esse foi o maior percentual da série histórica desde 2012. E mais...
7: Governos de Brasil e Estados Unidos debatem tarifas comerciais nos próximos 30 dias.
8: Ministro do Supremo, Flávio Dino, leva para plenário presencial julgamento do uso de bens de Brasília para salvar o BRB.
9: Trabalhadores são resgatados de condições semelhantes à escravidão em igreja no Maranhão.
10: Há 18 dias da votação da PEC 6x1 na Comissão Especial da Câmara, trabalhadores se mobilizam pela aprovação do texto.
5: É tudo isso e muito mais aqui no Repórter Nacional, produzido pela nossa equipe de radiojornalismo da EBC, Empresa Brasil de Comunicação. Estamos ao vivo nas emissoras da Rádio Nacional, em Brasília, São Paulo, Rio de Janeiro, Amazônia, Alto Solimões, São Luís, Recife, claro, também nas emissoras parceiras de todo o Brasil com a nossa rede nacional de comunicação pública. Eu sou Daniel Ito e você acompanha agora as principais notícias desta sexta-feira, 8 de maio de 2026.
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1: Saiu a nova pesquisa anual do IBGE, que mede a renda dos brasileiros gerada tanto pelo trabalho quanto por outras fontes, como aposentadoria, programas sociais, investimentos, enfim. E aí, entre os dados importantes aí dessa pesquisa, o levantamento aponta que quase 70%, 7 em cada 10, portanto, da população, tem algum tipo de rendimento, viu? Priscila Terezo tem pra gente os números que foram divulgados hoje de manhã.
11: Do total de pessoas residentes no Brasil no ano passado, 67% possuíam algum tipo de rendimento, seja trabalho, aposentadoria, pensão, aluguel, aplicação financeira, aplicação em bolsa de valores ou transferência por programa social, entre outros. Esse foi o maior percentual da série histórica da Pesquisa Nacional por Amostra de Domicílios Contínua, Rendimento de Todas as Fontes, que teve sua primeira edição em 2012. Em relação à parcela da população com rendimento do trabalho, houve um aumento de 0,7 ponto percentual em 2025, na comparação com o ano anterior. Entre aqueles com rendimentos de outras fontes, também houve oscilação positiva de 0,6 ponto percentual. Ainda de acordo com a PNAD, divulgada nesta sexta-feira pelo IBGE, no levantamento sobre outros rendimentos, o maior percentual é de pessoas que recebem aposentadorias e pensões, com 13,8%, o equivalente a 29 milhões de residentes no país. Esse percentual tem crescido ao longo da série histórica, como detalha o analista do IBGE, Gustavo Fontes.
12: Ao longo da série, né, a gente observa que o percentual da população com rendimento de aposentadoria e pensão vem gradualmente, né, aumentando. Ele evoluiu de 11,7% da população em 2012 para 13,1% em 2019, até alcançar 13,8% em 2025, né, que foi o maior percentual registrado na série. Isso, obviamente, reflete, né, entre outras, né, sobretudo, o envelhecimento populacional. Então, isso pode contribuir, né, para o aumento atual da população, que é ou aposentadoria ou pensão por morte. Entre 2024 e 2025, os dados indicam que a proporção da população recebendo rendimento de programas sociais do governo ficou próximo da estabilidade, mantendo-se em nível, porém, superior ao observado no período pré-pandemia.
11: Em 2025, ano base desta nova edição da pesquisa, as regiões Norte e Nordeste tinham maior proporção de pessoas com rendimentos provenientes de programas sociais do governo, superando aposentadorias e pensões. Também no ano passado, houve crescimento de quase 7% no rendimento médio mensal domiciliar per capita da população, alcançando o maior valor da série, calculado em R$ 2.264. Da Rádio Nacional no Rio de Janeiro, Priscila Terezo.
1: Bom, a gente segue falando de economia aqui. Demorei um pouquinho para recuperar porque eu estava na notícia errada. A gente segue falando de economia aqui no Repórter Nacional porque o faturamento da indústria teve uma recuperação, viu? E subiu quase 4%, 3,8% no mês de março, setor que reagiu, mas que ainda é afetado pelos juros altos da taxa Selic e também a demanda, que não está muito alta, não. Gabriel Brum está aqui no estúdio, ele que sempre acompanha os assuntos econômicos também e conta os detalhes do faturamento da indústria para a gente. Gabriel, boa tarde.
13: Boa tarde, Daniel. Boa tarde a todos. Enquanto o faturamento da indústria aumentou em março, os empregos no setor caíram, né? Segundo os dados divulgados hoje aí pela CNI, que é a Confederação Nacional da Indústria. Então, como você disse, as receitas subiram quase 4% em relação a fevereiro e quase 10% em relação a dezembro, quando a indústria estava em queda. Então, é uma recuperação, mas somados janeiro, fevereiro e março deste ano, a atividade ainda está abaixo do primeiro trimestre de 2025. E a diferença nesse fôlego da indústria é causada pela alta da taxa de juros, explicou o gerente de análise econômica da CNI, Marcelo Azevedo.
14: O primeiro trimestre de 2025 vinha ainda de um bom momento da demanda, que começava a perder força por conta da elevação da taxa de juros que teve início ainda no final de 2024. E essa comparação reflete muito esta perda de dinamismo da economia ligada à queda da demanda trazida pelas taxas de juros que ficaram em elevação boa parte de 2025.
13: As horas trabalhadas e a utilização da capacidade das fábricas subiram também, mas isso significou aí apenas recuperação de parte das perdas do fim de 2025. Já o emprego na indústria caiu 0,3% em março, reflexo dessa queda aí na atividade no ano passado, afirmou Marcelo.
14: Ainda que os resultados com relação à atividade sejam mais no campo positivos nesse início de 2026, isso ainda não se reflete no emprego e só irá se refletir no emprego caso esses resultados, faturamento de horas trabalhadas, se sustentem por mais tempo. O emprego ele costuma variar de uma forma mais lenta e defasada a variações na atividade. Então, vem refletindo o que aconteceu no final do ano passado, que foram resultados bastante negativos com relação à atividade.
13: Bem, Daniel, com isso, a massa salarial e o rendimento médio dos trabalhadores da indústria também caíram em março, só que no acumulado do trimestre ficou maior do que no mesmo período do ano passado. É com você.
15: Perfeito. Importantíssimos aí os dados da indústria, né? Lembrando que a indústria produz riqueza, transforma matéria-prima, agrega valor, gera empregos de especialidade com salários melhores. Então, sempre importante a gente ficar de olho em como está o desempenho desse setor aqui no nosso país. 7:00. E o presidente Lula está de volta ao Brasil, depois do encontro de ontem com o presidente dos Estados Unidos, Donald Trump. Entre os assuntos que foram tratados pelos dois governos de Brasil e Estados Unidos estão as tarifas comerciais, que devem continuar sendo debatidas daqui para frente em busca de uma solução. E a repórter Sayonara Moreno está aqui no estúdio também com informações para a gente sobre os rescaldos dessa reunião de Lula e Trump. Né, Sayo? Boa tarde para você.
16: Boa tarde para você, Dani, para quem acompanha a gente aqui na sintonia. Pois é, o presidente já está de volta, né? Já está aqui em Brasília, chegou na madrugada de hoje. A reunião com Donald Trump na Casa Branca foi aí, então, no fim das contas, um pontapé para uma série de assuntos que vão continuar sendo discutidos, como é o caso das tarifas comerciais, né? A gente lembra que as relações entre os... A relação, na verdade, entre os países ficou ali um pouco abalada por causa das sobretaxas aplicadas no ano passado pelos Estados Unidos aos produtos brasileiros exportados para lá. Isso foi negociado na época e perdurou até esse ano, mas o país abriu ali... Acabou abrindo uma investigação contra o Brasil desde o ano passado, acusando o nosso país de práticas comerciais injustas. Olha. Lula relatou ontem, inclusive à imprensa lá mesmo em Washington, ter dito a Trump que não procede essa informação de que o Brasil pratica um comércio injusto e que o Brasil aplica taxas baixas de importação. Impasse que só vai ser, então, Daniel, resolvido ao longo dos próximos 30 dias, período que o próprio presidente Lula deu. Nesse período, as equipes de indústria e comércio do Brasil e dos Estados Unidos vão sentar, levantar informações, trocar ideias sobre qual é, de fato, o atual retrato dessa relação comercial Brasil-Estados Unidos, quem tem superávit, quem tem a balança comercial favorável ou não, quem cobra mais taxas ou não. Só depois disso, desses 30 dias, Lula e Trump, enfim, recebem aí uma proposta desse grupo de trabalho, um GT que está sendo criado, para definir uma política comercial com base em dados e não mais em impressões de cada governo.
15: Claro.
16: Lembrando que o encontro de ontem durou 3 horas, foi seguido de um almoço entre os dois líderes. Depois disso, Trump chegou a publicar numa rede social, né, que discutiu muitos assuntos com Lula, a quem se referiu, inclusive, como um presidente muito dinâmico, incluindo o tema comercial e também a questão das tarifas. Ainda em Washington, Lula disse à imprensa também que foi uma reunião muito importante e que o Brasil está preparado para discutir qualquer assunto com qualquer país do mundo. Tarifas, comércio exterior, minerais críticos, combate ao crime organizado e ao tráfico de drogas e de armas. E o presidente confirmou que nos próximos dias os ministros dos dois países, então, vão continuar avançando nos temas abordados no encontro.
15: Tudo indica aí que apesar das diferenças ideológicas, né, entre Lula e Trump, que são naturais na democracia, a reunião aí foi bastante produtiva e com certeza tem muito exportador aqui do Brasil torcendo para que essa questão das tarifas seja resolvida em definitivo. Muito obrigado, Sayonara. 10:00 agora. Milhões de trabalhadores em todo o Brasil querem saber. Fim da escala 6x1, quando é que vai ser, hein? Será que vai ser aprovada no Congresso Nacional? Pois é, estamos aí no fim dessa que foi a primeira semana de audiências públicas no Congresso Nacional. Primeira semana efetivamente que começou a contagem de um prazo e tramitação na comissão especial que trata do fim da escala 6x1. E a Priscila Mazinotti tem pra gente todos os detalhes aqui ao vivo. Muito boa tarde para você, Priscila.
17: Oi, Dani. Boa tarde para você e para os ouvintes. Não, a gente precisa mesmo falar da 6x1, viu? Até porque faltam 18 dias para a votação do relatório final do deputado Léo Prates, do Republicanos, lá na comissão especial. Semana que vem continuam as audiências públicas. O ministro da Fazenda, Dario Durigan, vai ser ouvido na terça-feira. Vai falar, claro, né, ali dos aspectos econômicos da proposta. E a ida dele, Daniel, é importante para ele falar também sobre um ponto na discussão muito forte que está tendo no texto, né? Que é justamente a questão da compensação. Se vai ter ou se não vai ter compensação e como é que vai ser essa compensação, né? Sim. O relator, no começo da semana, já tinha dito que até topa uma compensação, se esse for o preço a se pagar para a implementação da medida, que se pague. O governo tem dito que não, mas a gente sabe que lá no Congresso Nacional tudo pode acontecer e a gente Verdade. Está justamente nessa fase de negociações, né? Na quarta-feira, social.

0: detalhes da medida. A Secretaria-Geral da Presidência vai ser ouvido. Faltam poucos dias. Calendário é ainda extenso. Tem também aquelas audiências públicas nos estados, Minas Gerais e São Paulo ainda. Em João Pessoa, quando o presidente da casa, Hugo Mota, reafirmou o compromisso de votar até o fim do mês, ainda falou o seguinte: não votar essa matéria não está em questão. Vamos votar sim. Garantiu então, né? Cravou. Tem previsão de ouvir os empregadores, as centrais sindicais. Centrais sindicais, Dani, que estão até mobilizadas, viu? Você estava falando no começo, né? Na hora de me chamar. Inclusive pelas redes sociais. Tem até uma campanha coletando assinaturas que chama O Brasil Quer Mais Tempo. Já recolheu, até a última vez que eu tinha olhado, mais de 120 mil assinaturas, né? Uhum. E aí, como forma de pressionar os parlamentares para dar agilidade nessa tramitação. Relatório final, no dia 20, que é sem ser semana que vem, a outra, na quarta-feira, e depois, no dia 27, votação em plenário, no dia 26, na comissão, 27 em plenário.
1: Tudo, portanto, neste mês
0: neste
1: de maio.
0: Neste mês, que é o que o Hugo Mota quer, que é o mês do trabalhador. Depois, no Senado, zera tudo, zero jogo. E aí as discussões por lá também vão acontecer, mas por enquanto a Câmara correndo.
1: Tá certo, as discussões estão acontecendo e a Priscila Mazenotti conta tudo pra gente, pra você que tá nos ouvindo de todo o Brasil a partir aqui da capital do nosso país. Obrigado, Priscila.
0: Até mais, gente.
1: A gente fala agora do caso do Banco Master. Olha só, o ministro do STF, Flávio Dino, levou ao plenário do Supremo o pedido do governo do Distrito Federal para usar os bens do governo para socorrer o Banco de Brasília, o BRB, que teve aí um prejuízo bilionário nessa fraude fiscal do Banco Master. Gabriel Brum está aqui com a gente de volta no estúdio para explicar para a gente essa situação, né, Gabriel?
2: Isso mesmo, Daniel. O julgamento começou no plenário virtual, hoje às 11 horas, com o voto do ministro Edson Fachin. Mas, na sequência, o Flávio Dino pediu destaque. Isso faz com que o julgamento, então, recomece de forma presencial, que ainda está sem data marcada. Bem, Edson Fachin é o relator do processo em que o governo do Distrito Federal questiona a decisão de um desembargador do Tribunal de Justiça aqui do DF, que derrubou bens para capitalizar a empresa estatal. O ministro Edson Fachin, que é presidente do STF, concordou com o argumento do governo do DF de que barrar a venda dos imóveis interfere na gestão do Poder Executivo, já que impede a implementação de medidas regulares e aprovadas em lei pelo Poder Legislativo. Além disso, o ministro apontou o risco à ordem econômica, já que o BRB é importante para o sistema financeiro regional. E a gente lembra, né, que o BRB tenta superar uma crise grave aí depois da descoberta de fraudes envolvendo a negociação de carteiras de crédito com o Banco Master. Uhum. De acordo com a investigação da Polícia Federal, o rombo seria de pelo menos 12 bilhões e 200 milhões de reais, Daniel.
1: É muito dinheiro, né? De um banco público, o BRB, o banco aqui de Brasília. Gabriel, muitíssimo obrigado mais uma vez pelas informações aqui no Repórter Nacional. Agora, 12:15 é a hora certa em Brasília. Fique ligado, você vai ouvir ainda hoje.
3: O Ministério do Turismo lança guia com orientações para tornar viagens e eventos mais acessíveis às pessoas neurodivergentes.
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1: A gente fala agora sobre um grupo de 40 pessoas que foi resgatado de condições semelhantes à escravidão, viu? Isso em uma igreja na cidade de Passo do Lumiar, região metropolitana de São Luís, capital do Maranhão. 40 pessoas, portanto, nessa situação. E quem conta a história pra gente é o repórter Madison Euler, que está lá em São Luís ao vivo com a gente. Muito boa tarde, Madison.
5: Boa tarde para você, Daniel, e boa tarde para os ouvintes da Nacional. A Força-Tarefa, liderada pelo Ministério do Trabalho, o Ministério Público do Trabalho e a Polícia Federal, localizou essas 40 pessoas na sede da igreja Shekinah House Church, vivendo em condições degradantes. Toda a área foi interditada pela vigilância sanitária e o grupo resgatado encaminhado para espaços de acolhimento da Secretaria de Direitos Humanos aqui do Maranhão. Como esse terreno da sede também abrigava uma espécie de aras, alguns trabalhadores vão permanecer temporariamente sob supervisão na propriedade para garantir os cuidados com os animais. O resgate ocorrido ontem é um desdobramento de uma primeira diligência que foi realizada no mesmo local no último dia 27 de abril. Segundo a PF, já havia

0: denúncia formal de que a sede da Igreja Shekiná funcionaria paralelamente com um espaço de prestação de serviços terapêuticos, mas sem demonstração de regularização legal, de licenciamento administrativo ou de comprovação de habilitação terapêutica, indícios de irregularidades quanto às condições de permanência, de segurança e de atendimento das pessoas que moravam lá na igreja. O líder do templo religioso é o pastor Davi Gonçalves Silva, preso no mês passado pela Polícia Civil aqui do Maranhão por suspeitas de vários crimes, como estelionato, organização criminosa, estupro de vulnerável e punições físicas contra os fiéis. Várias pessoas já prestaram depoimento à polícia denunciando o pastor, que permanece preso por determinação judicial. As investigações elas continuam com o objetivo de identificar outras possíveis vítimas e reunir mais provas que comprovem aí a atuação do pastor nesses crimes. Volto com você, Daniel.
1: É muito complicado, inaceitável esse tipo de condição, ainda mais dentro de uma igreja, né, que deveria se pautar aí por princípios humanitários. Madison, muito obrigado pelas suas informações ao vivo de São Luís, no Maranhão, agora 12:18. Vamos falar agora sobre o goleiro Bruno, que ficou famoso em todo o país depois de ter cometido o crime, que matou a esposa dele, Elisa Samúdio, e que estava foragido por mais de 2 meses, pois Bruno Fernandes foi preso na noite de ontem no Rio de Janeiro. João Barbosa acompanha o caso e traz para a gente os detalhes então da captura, que foi realizada em uma ação conjunta entre as polícias do Rio de Janeiro e também de Minas Gerais.
2: O goleiro Bruno Fernandes foi preso na noite desta quinta-feira em São Pedro da Aldeia, na região dos Lagos do Rio de Janeiro. A prisão ocorreu a partir de ação conjunta entre agentes da Polícia Militar do Batalhão de Cabo Frio e do Estado de Minas Gerais, que foram até o bairro Porto da Aldeia para o cumprimento do mandado judicial. Segundo a polícia, Bruno não reagiu à abordagem e colaborou com as equipes. A ocorrência foi encaminhada para a Delegacia de Búzios, que dará continuidade aos procedimentos legais. Condenado em 2013 pelo assassinato da modelo Elisa Samúdio, sua ex-namorada, Bruno estava foragido desde março, após, segundo a Justiça do Rio, ter descumprido as regras da liberdade condicional. De acordo com a Vara de Execuções Penais, que expediu um mandado de prisão ainda em março, Bruno viajou em fevereiro ao Acre, sem autorização, para jogar pelo Vasco do Acre. Segundo a Justiça, o goleiro teria perdido o benefício da liberdade condicional e deveria retornar ao Rio para cumprir o regime semiaberto, mas não o fez. Ainda em março, o Ministério Público do Rio exigiu que o cumprimento da pena fosse em regime fechado, porque Bruno não atualizou os endereços por 3 anos, descumpriu horários de recolhimento, frequentou locais proibidos, além de viajar novamente sem autorização judicial. O goleiro foi sentenciado a 23 anos de prisão por homicídio triplamente qualificado, sequestro e ocultação do cadáver de Elisa Samúdio, que desapareceu em junho de 2010. Sobre a ação de hoje, até a última atualização desta reportagem, a defesa de Bruno Fernandes não havia se pronunciado. Sob supervisão de Fábio Cardoso, da Rádio Nacional do Rio de Janeiro, João Barbosa.
1: Só para corrigir, eu falei que Elisa Samúdio era a ex-esposa de Bruno, mas na verdade eles nunca foram casados, nunca chegaram a estar casados. 12:20 agora. Vamos falar agora das pessoas neurodivergentes, porque para a maioria delas, um dos principais problemas na hora do lazer é o fato de os serviços do setor turístico não atenderem às suas necessidades, viu? E aí, em resposta a essa demanda, o Ministério do Turismo lançou um guia com orientações para tornar viagens, eventos, enfim, mais acessíveis a todos, inclusive aos neurodivergentes. Gabriel Correa está na linha com a gente para trazer detalhes então dessa iniciativa que acolhe as diferenças, né, Gabriel? E que está disponível justamente para consulta no portal do Ministério do Turismo. Muito boa tarde para você.
3: Exatamente, Daniel. O guia para atender bem o turista neurodivergente, ele foi lançado e está disponível no site do Ministério mesmo. Boa tarde para você também. Esse guia aponta que barulhos excessivos, iluminação intensa, estímulos visuais, filas longas e falta de previsibilidade durante as viagens são alguns dos problemas enfrentados por quem tem condições como autismo, TDAH, dislexia, transtornos motores e tics. O documento, desenvolvido em parceria com a Universidade do Estado do Amazonas, partiu de uma pesquisa nacional com mais de 700 pessoas. Cerca de 9 em cada 10 relataram que falta de compreensão sobre as necessidades e flexibilidade no atendimento turístico são características que mais afetam...

0: viajantes. O lançamento desse guia aconteceu ontem no Salão do Turismo em Fortaleza, junto com uma oficina para profissionais, pesquisadores e o público interessado, que teve que pensar soluções para situações enfrentadas em hotéis, restaurantes e aeroportos, por exemplo. O ministro do Turismo, Gustavo Feliciano, enfatizou o empenho do governo em qualificar o atendimento para quem mais precisa de cuidados especiais.
1: Turismo é sobre pessoas e sobre acolher as diferenças. O guia ensina que ajustes simples, como evitar aglomerações, oferecer informações antecipadas, garantem o direito fundamental de explorar o mundo com conforto e dignidade. Queremos que cada museu e hotel brasileiro saiba receber quem percebe o mundo de forma diferente, mas o vive com a mesma intensidade.
0: No Brasil, não existe um número oficial sobre quantas pessoas são neurodivergentes. Entretanto, de acordo com o IBGE, apenas entre a população autista são cerca de 2.400.000 brasileiros. Daniel, segue no estúdio.
2: Muito bacana. Então, quem tem aí uma empresa, uma iniciativa de turismo, vale a pena acessar lá o site do Ministério do Turismo para saber como atender melhor as pessoas neurodivergentes. Meio-dia e 23. Hoje é sexta-feira, amanhã é sábado e domingo é dia das mães, uma das datas que mais aquecem o nosso comércio também, né? Não só o coração da gente, mas também o comércio e a economia. E a expectativa é de que as vendas de presentes para as mamães sejam impulsionadas por conta dessa celebração, então, de maio. Assunto da nossa parceira da Rede Nacional de Comunicação Pública com o nosso colega Marcos Aleixo, da Rádio Cultura FM de Belém.
3: O Dia das Mães é considerada a segunda data mais forte do varejo, atrás apenas do Natal. Em Belém, a pesquisa por preços e mesmo as compras de fato já começaram. Segundo o Sindicato do Comércio Varejista e dos Lojistas de Belém, o Sindilojas, com a aproximação da data, as lojas do Centro Comercial da capital paraense iniciam aí os preparativos para atrair os consumidores. Considerada estratégica para o varejo, a ocasião costuma impulsionar as vendas e gerar expectativa positiva entre lojistas que apostam na diversificação de produtos e promoções para atrair consumidores. O supervisor técnico do Diese para Everson Costa analisa os dados.
4: De acordo com as análises do Diese, o Dia das Mães 2026 envolve aí lados que trazem expectativa do segmento econômico. Há aí um faturamento orçado acima de 9 bilhões de reais nacionalmente, de acordo com a Confederação Nacional de Logística, uma disponibilidade média de gasto e acima de R$200 e um otimismo aí bem elevado. Para que não tenhamos aí um Dia das Mães com lembrancinhas, o comércio também vai precisar aí ofertar promoções, descontos.
3: No Centro Comercial de Belém, a expectativa é de aumento no fluxo de consumidores. Comerciantes de diferentes segmentos reforçam estratégias para impulsionar estas vendas e atender a demanda. Marcos Aleixo, da Rádio Cultura de Belém, para a Rádio Nacional em Brasília.
2: O assunto agora é o Papa Leão XIV, que celebra um ano do seu pontificado. O tempo passa rápido, né, gente? Em visita ao sul da Itália, então ele vai fazer a celebração desses primeiros 12 meses à frente da Igreja Católica. Vamos aos detalhes com a nossa colega Adriana Brandão, da Rádio França Internacional.
5: Leão XIV celebra nesta sexta-feira o primeiro aniversário de seu pontificado com uma visita ao sul da Itália. O primeiro Papa americano, eleito em 8 de maio de 2025, chegou esta manhã a Pompeia, onde visita o Santuário da Virgem do Rosário, antes de seguir para Nápoles. Leão XIV reencontra os fiéis após várias semanas marcadas por um impasse com Washington e críticas de Donald Trump.
2: Acabamos de ouvir a Adriana Brandão, da Rádio França Internacional.
6: O São João pega fogo em João Pessoa.
2: Ô, coisa boa, hein? Olha só a notícia. Vários bairros de João Pessoa começam a receber, a partir já deste fim de semana, o projeto pré-junino, viu? Um esquenta para o Festival de Quadrilhas de junho, na capital paraibana. E o repórter Madison Euler está de volta com a gente com todos os detalhes da programação em João Pessoa, capital da Paraíba, Madison.
7: Isso mesmo, Daniel. Esse pré-junino, ele é organizado pela Liga das Quadrilhas de João Pessoa em parceria com a Prefeitura. São 23 quadrilhas que vão fazer mais de 40 apresentações até o dia 30 de maio. Amanhã o esquenta acontece no bairro José Américo, na quadra de esportes localizada na Praça Janduí Carneiro,

a partir das 7 da noite. Por lá vão passar 6 quadrilhas, entre elas a Sorrisos, a Flor do Cerrado, Flor do Mandacaru e Fazenda Lampião. No domingo, no mesmo

0: Torre e Mandacaru vão receber esse mesmo evento. No Instagram da Fundação Cultural de João Pessoa é possível saber data, local, horário e as atrações de cada bairro. Outros destaques da programação junina de João Pessoa para as próximas semanas são a Feira de Cordel, que vai acontecer de 29 de maio a 6 de junho, na região do Busto de Itamandaré, e o Festival Estadual de Quadrilhas, que começa no dia 15 de junho, na Praia de Tambaú. Já as dezenas de shows do palco principal, que está sendo montado no Parque Salão Lucena, acontecerão entre os dias 19 e 24 de junho. Na noite de abertura, as atrações já são conhecidas. O Zé Cantor, o Nando Cordel e a dupla Marcelo e Rayane. Volto com você, Daniel.
1: Muito legal, Matos. Muito obrigado pelas informações, então, sobre o projeto pré-junino em João Pessoa.
2: Esportes.
1: E a partida de ontem entre Independiente Medellín e Flamengo pela Copa Libertadores foi cancelada, não teve jogo. Pois é, isso porque torcedores do time colombiano protagonizaram um tumulto em protesto contra a crise administrativa do clube, e aí a falta de segurança levou à suspensão dessa partida lá em Medellín, portanto o Flamengo não precisou jogar. E na Copa do Mundo, a Federação de Futebol do Irã exigiu da FIFA garantias de que a sua delegação, instituições e símbolos nacionais não sofram insultos ou maltratos durante a competição, que começa no dia 11 de junho nos Estados Unidos, pedido que inclui também o corpo da Guarda Revolucionária Islâmica, lembrando, é claro, que o Irã está envolvido em uma guerra contra Estados Unidos e Israel neste momento, há várias semanas lá no Oriente Médio. Meio-dia e 29, o Repórter Nacional fica por aqui com trabalhos técnicos de Thiago Coelho na mesa de som. Confira tudo lá no site da Rádio Agência e nos siga também no Instagram, no perfil Rádio Nacional Notícias. Um ótimo fim de semana e uma excelente tarde para você. Tchau!
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1: Olá, você está sintonizado e sintonizada na Rede Nacional de Comunicação Pública. Está no ar o Rádio Sociedade, a sua revista diária de educação e cultura. Muito prazer, eu sou Felipe Rangel e hoje é sexta-feira, 8 de maio de 2026. Trago então os destaques deste programa. O Vidbula Especial Imposto de Renda fala sobre viagem para tratamento de saúde e também sobre dedução em saúde de escola para as famílias com dependentes com transtorno do espectro autista. E você confere no Faixa Musical Tudo Que Cantei Sou, novo álbum lançado por Roberta Sá. Tudo isso em menos de 30 minutos, aqui no Rádio Sociedade.
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1: 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Vamos começar? Vem aí o História Hoje. 81 anos atrás, chegava ao fim a Segunda Guerra Mundial.
2: Representantes das forças alemãs, na presença do Alto Comando das Forças Aliadas e do Alto Comando das Forças Armadas Soviéticas, assinaram em Berlim a ata final de rendição, que entrou em vigor a partir da meia-noite daquele histórico dia 8 de maio de 1945. Os aliados queriam tornar o dia 9 de maio de 1945 o dia da vitória na Europa, mas a notícia vazou e em poucas horas, jornais, folhetins e rádios anunciaram

0: anunciavam a capitulação total das forças do eixo na Europa. Em Londres, mais de 1 milhão de pessoas foram às ruas para festejar o fim da guerra na Europa, embora os racionamentos de comida e vestuário continuassem por mais alguns anos. O rei Jorge VI e a rainha Elizabeth, acompanhados pelo primeiro-ministro Winston Churchill, apareceram no Palácio de Buckingham para saudar a população em festa. A princesa Isabel e a irmã, princesa Margarida, se juntaram anônimas ao povo de Londres em comemoração. Nos Estados Unidos, o presidente Harry Truman preferiu dedicar a vitória ao seu antecessor, Franklin Roosevelt, que havia morrido há menos de 1 mês, no dia 12 de abril, e o país saiu do luto para a comemoração. Já a União Soviética celebra o fim da guerra no dia 9 de maio, de acordo com a data combinada. Para os brasileiros que lutavam na Itália, o dia da vitória chegou mais cedo. Com Mussolini capturado e morto em 28 de abril de 1945 e o suicídio de Adolf Hitler no dia 31 de abril, o eixo Roma-Berlim desaparecia e as forças alemãs que lutavam na Itália se renderam aos aliados no dia 2 de maio. Foram feitas negociações secretas, onde o general alemão Schlemmer assinou um termo de rendição antecipando em 3 dias o fim da guerra na Itália. 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Apresentação Carmen Lúcia. Sonoplastia Messias Melo.
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2: Confira as notícias do esporte com o professor Wagner Gomes. Olá, mestre.
3: Olá, brasileira vence o Campeonato Sul-Americano Sub-23 de squash, em Lima, no Peru. Laura Silva enfrentou na decisão a jogadora do Paraguai favorita, Fioredia Gatti, por 3-7 a 1. As parciais foram de 13-11, 11-9, 6-11 e 11-5. Na chave de consolação masculina, o Brasil conquistou um troféu simbólico, com a vitória de João Carlos Silva Santos sobre o equatoriano Esteban Dávalos, por 3 a 1. De 5 a 15 de julho, a cidade de Valledupar, na Colômbia, receberá os Jogos Para-Sul-Americanos. O Comitê Paralímpico Brasileiro convocou para o evento 230 atletas de 13 modalidades. Foram convocados também 2 goleiros para o futebol de cegos, 4 pilotos para o ciclismo, 2 calheiros que atenderão a bocha e 3 atletas-guias no atletismo. Será a primeira participação internacional do Brasil em evento paralímpico multiesportivo adulto este ano. Um grande abraço a todos, um bom fim de semana, voltamos na segunda-feira.
2: Valeu, Wagner, até segunda, bom final de semana para você. Grande abraço. Seguimos com informação no Fique Ligado.
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2: Quem declarar o imposto de renda até domingo pode entrar no primeiro lote de restituição. Vamos saber mais com Pedro Lacerda.
4: Quem ainda não enviou a declaração do imposto de renda 2026 tem até o próximo domingo para aumentar as chances de entrar no primeiro lote de restituição, previsto para o dia 29 de maio. A regra é simples: quem declara primeiro recebe primeiro, desde que não haja pendências. Além da ordem de envio, alguns critérios garantem prioridade na fila. O uso da declaração pré-preenchida e a opção pelo recebimento via Pix aumentam as chances de restituição já no primeiro lote. A legislação também reserva preferência a idosos acima de 80 anos, pessoas com mais de 60, contribuintes com deficiência ou doença grave e profissionais do magistério. Este ano, a Receita Federal reduziu o número de lotes. Serão 4 pagamentos em maio, junho, julho e agosto, em vez dos 5 habituais. O prazo final para a entrega da declaração é 29 de maio, às 23 horas e 59 minutos. Quem perder o prazo está sujeito à multa mínima de R$ 165,00, podendo chegar a 20% do imposto devido. E um alerta sobre problemas do novo sistema de cruzamento de dados da Receita. Aumentaram o número de declarações retidas na malha fina este ano. Em caso de divergência, o contribuinte deve solicitar a correção diretamente à empresa ou a fonte pagadora. Até esta segunda-feira, pouco mais de 19 milhões de declarações tinham sido enviadas, apenas 43% do total esperado de 44 milhões. Com informações da Agência Brasil,

0: Da Rádio Nacional em Brasília, Pedro Lacerda.
1: Obrigado, Pedro. Seguimos com o podcast Vidbula, que traduz temas ligados à saúde para uma linguagem acessível. O Vidbula é apresentado por Patrícia Serrão e Raíssa Saraiva. Hoje vamos ouvir dois episódios da série especial Vidbula Imposto de Renda. No primeiro, especialistas falam sobre viagem para tratamento de saúde, o que o imposto de renda aceita e o que nega.
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5: Oi, oi, tá começando mais um Vidbula Imposto de Renda.
6: Nosso tema de hoje é uma dúvida comum de quem convive com uma condição específica de saúde. E muito frustrante também.
5: Precisa viajar para fazer tratamento de saúde, passagem, combustível, hotel?
6: Dá para declarar desses gastos no imposto de renda?
5: A resposta é curta. Quase nunca. Mas tem uma exceção importante que pouca gente conhece.
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6: José Carlos Fernandes da Fonseca, auditor fiscal da Receita Federal, deixa claro.
8: E tem também dentro da lei, ela nem sempre é justa, mas hoje só tem previsão para gastos com deslocamento se for algo ligado a um hospital, uma ambulância, por exemplo. Você vai em uma ambulância, UTI móvel, é dedutível, você vai. Agora, eu peguei um ônibus, avião para me tratar lá em São Paulo, não há previsão.
5: Ou seja, ônibus, avião comercial, carro próprio, aplicativo.
6: Infelizmente, nada entra, mesmo sendo essencial para o tratamento.
5: E tem mais requisitos para a única exceção.
8: Esses que eu falei de ambulância, UTI móvel, eles são dedutíveis se tiver uma nota fiscal, né, acompanhado na nota fiscal, e que a empresa seja uma empresa específica para esse tipo de transporte.
6: Para tratamentos fora do país, a lógica é a mesma.
8: Ah, mas eu vou para o exterior para fazer um tratamento lá. Bom, se você for num jatinho médico, uma UTI médico, porque precisou ir, né? É um tratamento que se você não for, você vai morrer, né? Vale a mesma regra, é dedutível. Agora não, eu peguei um voo lá para Nova York porque eu vou me tratar lá, mas eu tenho a conta do hospital lá. Não, o transporte ele não é dedutível nesse caso.
5: Fátima Macedo, contadora especializada, confirma.
9: Deslocamentos, não. Não existe nenhuma previsão legal para eu abater esses deslocamentos. Eu posso deduzir as despesas médicas do exterior, por exemplo, devidamente comprovadas. Tem até dentro da declaração, quando a gente vai fazer, tem lá despesa médica no Brasil, despesa médica no exterior. Clínicas e hospitais no Brasil ou no exterior. Então pode. Mas o deslocamento, hospedagem, nada disso. Não tem previsão.
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6: Resumindo, quais gastos com deslocamento para tratamento de saúde são possíveis de deduzir no imposto de renda?
5: Ônibus para tratamento não entra. Avião comercial não entra. Carro próprio ou gasolina não entra. Aplicativo não entra. Hotel e hospedagem não entra.
6: Ambulância ou UTI móvel com nota fiscal de empresa especializada, entra. Avião com UTI móvel para o exterior, entra em caso de vida ou morte. Consulta, exame ou cirurgia no exterior, entra com comprovação.
5: Nota fiscal de uma empresa de turismo não vale.
6: Deslocamento para tratamento de saúde, em regra, não entra.
5: E no exterior, despesa médica entra, transporte não.
6: A única exceção vale para ambulância ou UTI móvel com nota fiscal de empresa especializada em transporte de saúde.
1: Neste segundo episódio, a gente vai ouvir especialistas falarem sobre dedução em saúde de escola para famílias com dependentes com transtorno do espectro autista.
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5: Oi, oi, tá começando um Vidbula Imposto de Renda especial.
6: Eu sou Raíssa Saraiva.
5: E eu sou Patrícia Serrão.
6: Nosso assunto de hoje foi muito pedido pelos ouvintes. É um tema com muita dúvida, muita esperança e várias opiniões diferentes.
5: É sobre filhos com autismo, TEA. Transtorno do espectro autista.
6: Mais especificamente, a mensalidade da escola dessas crianças. É verdade que dá para deduzir como despesa médica?
5: A resposta curta é: depende. depende para quem você

0: você pergunta. E é isso que a gente vai explicar.
1: Vamos começar pelo que todo mundo quer ouvir.
0: Existe uma decisão na Justiça Federal que permite deduzir integralmente a escola do filho autista como despesa médica.
1: Mesmo que seja escola regular, inclusiva e não especializada. A tradicional mesmo.
0: Isso é o tema da 324 da TNU, Turma Nacional de Uniformização dos Juizados Especiais Federais.
1: A tese firmada é clara. São integralmente dedutíveis da base de cálculo do imposto de renda, como despesa médica, os gastos relativos à instrução de pessoa com deficiência física, mental ou cognitiva, mesmo que esteja matriculada em instituição de ensino regular.
0: Em outras palavras, a justiça entende que a escola para criança autista não é só educação, é tratamento, é reabilitação, é terapia.
1: E por isso, não deve ter limite de valor. Diferente da dedução educacional comum, que tem um teto de pouco mais de R$ 3.500 por ano.
0: Bruno Henrique, advogado especialista, explica o fundamento.
2: No tema 324 da Turma Nacional de Uniformização de Jurisprudência da Justiça Federal, ele fala as pessoas com deficiência como um todo, né? Porque as pessoas com autismo, elas são pessoas com deficiência conforme expressa a lei. Essa dedução, ela se enquadra para qualquer tipo de deficiência, desde que haja digamos assim, a escola seja um objeto terapêutico, um objeto de inclusão. E o que a Justiça Federal entendeu, isso já é uma decisão uniformizada, ou seja, já é de cima para baixo, como a gente chama no jurídico, é que os gastos com a educação, mesmo que em escolas regulares, são integralmente dedutíveis no imposto de renda.
1: E tem mais. Por esse entendimento, quem já pagou imposto por isso nos últimos 5 anos pode até pedir a restituição retroativa.
0: Mas, e aqui vem o grande mas, isso é o que diz a Justiça Federal.
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1: Agora vamos à outra parte da história. O que diz a Receita Federal?
0: A posição da Receita é diferente. E é importante que você saiba disso.
1: Quem explica é o auditor da Receita, José Carlos da Fonseca.
4: E tem um decreto, que é o 9.580, de 2018, que lá no artigo 73 dele, fala assim, ó, consideram-se dedutíveis como despesa médica os pagamentos referentes à instrução de pessoa com deficiência física ou mental, desde que seja atestado em laudo médico e que o pagamento seja efetuado para uma entidade destinada ao tratamento de pessoas com deficiência física ou mental.
1: Repare na diferença. Para a Receita, a escola precisa ser especializada.
0: Escola regular, inclusiva, adaptada, historicamente, a Receita não aceita como despesa médica.
1: José Carlos fala o que acontece na prática.
4: Se for uma escola normal, não vai caber essa dedução. Certamente vai cair na malha porque são valores altos, né? Isso aí é uma outra questão. Mas aí a pessoa, mostrando o decreto, mostrando os laudos, né? Mostrando o laudo da doença e a comprovação, porque a Receita Federal não tem como saber, as escolas todas têm em seu estatuto esse tipo de atividade. Mas comprovando isso, não há nenhuma dificuldade com relação a isso.
0: Então vamos deixar claro, não há unanimidade sobre esse tema.
1: A Justiça Federal entende que a escola regular inclusiva entra como despesa médica integral.
0: A Receita Federal, historicamente, só aceita se a escola for especializada.
1: O que isso significa na prática?
0: Se você declarar a escola regular do seu filho autista como despesa médica,
1: provavelmente vai cair na malha fina.
0: Mas, com base na decisão da Justiça, você pode contestar.
1: E se a Receita não liberar, dá para ir à Justiça. O advogado especialista Tiago Elton comenta.
5: A Receita Federal ela vai pegar em cima ali e vai falar, comprova isso aqui, isso aqui está errado. Você vai demonstrar, vai ter que apresentar uma defesa administrativa ou até mesmo fazer uma discussão judicial pautada em quê? No tema 324 de 2023 da TNU. É o precedente que nós temos e aí é unânime o Poder Judiciário. Segue esse entendimento porque é uma tese já formada na jurisprudência.
1: Mas nem tudo é negativo. Tem uma novidade legislativa rolando por aí.
0: Em janeiro de 2026, uma comissão da Câmara dos Deputados aprovou um projeto de lei para mudar isso.
1: Se virar lei, a dedução integral de escolas regulares para autistas vai ser explícita. E isso vai acabar com a divergência.
0: Mas, por enquanto, é só um projeto.
1: O que você precisa ter, independente de qual caminho for seguir?
0: Documentação. Muita documentação.
1: Laudo médico com CID atualizado, atestando TEA.
0: Notas fiscais das mensalidades escolares.
1: Relatórios pedagógicos mostrando que a escola é parte do tratamento.
0: Prescrição médica, se possível, indicando a necessidade de inclusão escolar.
1: E uma dica importante, na declaração, marque que você ou o seu dependente são pessoas com deficiência.
0: Isso ajuda a contextualizar os valores altos para a receita.
1: Mas não garantem que não vão questionar.
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0: Resumindo,
1: é possível conseguir a dedução integral da escola para dependente autista, mas o reconhecimento depende do caminho.
0: Pela Justiça Federal, sim. Mesma escola regular inclusiva.
1: Pela Receita Federal, só escola especializada historicamente. Mas você pode contestar e ir à justiça se quiser.
0: As posições são divergentes. Não há unanimidade.
1: Quem quer segurança absoluta, hoje, precisa de assessoria especializada. Tanto de contador quanto de advogado.
0: E quem já pagou o imposto nos últimos 5 anos pode buscar a restituição retroativa com base no tema 324 da TNU.
1: Sua dúvida ainda não apareceu no nosso especial? Então escreve pra gente. É videbula@ebc.com.br.
0: O Videbula Imposto de Renda é uma produção original da Rádio Agência Nacional, serviço público da EBC.
1: Idealizado e apresentado por Patrícia Serrão e Raíssa Saraiva. Edição de Bia Arcoverde. Áudio em Brasília por Josemar França.
0: No Rio de Janeiro, áudio sonoplastia de Tony Godoy.
1: Para mais informações, Vide Bula. Tchau, tchau.
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9: Este foi o podcast Vide Bula Especial Imposto de Renda da Rádio Agência Nacional. Esse e todos os outros episódios estão disponíveis na Rádio Agência Nacional, nos principais tocadores de áudio e no YouTube com versão acessível em libras. Agora é hora de encerrar a semana com boa música. No Faixa Musical de hoje, você confere Roberta Sá.
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11: Neste episódio do Faixa Musical, você confere Tudo Que Cantei Sou, novo álbum lançado por Roberta Sá.
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11: Roberta Sá comemora seus 25 anos de carreira musical com muito êxito e um repertório que mora na lembrança dos adoradores de boa música. Já em 2005, quando lançou seu primeiro álbum, No Braseiro, foi um sucesso de críticas. Ali, Roberta já conseguiu conquistar grande parte de seu público de hoje.
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Este é o nono álbum de sua carreira. O álbum Tudo Que Cantei Sou traz grande parte desses sucessos. O material foi gravado sem plateia na Casa de Francisca, em São Paulo, em um registro intimista que reúne 14 músicas que marcaram sua trajetória.

muitas canções e sucessos da carreira de Roberta ficaram de fora do repertório do novo disco, mas ela escolheu, dentre tantas canções, fazer uma homenagem às mulheres que a inspiram, como Tereza Cristina, Dora Morelenbaum, Rosa Passos e Marina Iris, por exemplo. Vamos ouvir a faixa Pavilhão de Espelhos.

0: Você ouviu Pavilhão de Espelhos, música de Lula Queiroga, na interpretação de Roberta Sá. Esta faixa você encontra no álbum Tudo Que Cantei Sou, lançado e disponível nas diversas plataformas digitais de áudio.
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2: E o Faixa Musical encerra mais uma semana do Rádio Sociedade. Tivemos na operação de áudio Lucas Alexandre, na coordenação de programação Rodrigo Soprana, na produção David Isidoro e na apresentação Felipe Rangel. Muito obrigado pela companhia, um grande abraço e até segunda.
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Oi, oi, gente amiga, boa tarde Brasília, boa tarde meu querido Brasil, eu sou o Frank Silva, estamos juntos através da Rádio Nacional AM Brasília, 980 kHz, também aí na Parabólica, no aplicativo radios.ebc.com.br, Nacional AM Brasília, Sintonia Nacional. Nós vamos juntinhos até às 15 horas. Boa tarde, meu amigo. Vamos atualizar você, minha querida amiga, com as notícias, a boa música da seleção do programador Jair Ribeiro do Amorim, os trabalhos técnicos do nosso amigo João Cláudio e aqui no comando este amigão Frank Silva, em sua companhia até às 15 horas, deixando essa tarde mais gostosa, mais leve, né? É, durante a manhã, já resolveu muitos problemas, vai continuar. Continuar daqui a pouquinho, agora almoçou, tá aí na sesta, daqui a pouquinho pega firme, né? Sucesso para você! Gente, hoje é dia 8 de maio, é marcado por diversas celebrações importantes, né? Mas as principais estamos aqui, olha, Dia Internacional da Cruz Vermelha e do Crescente Vermelho, homenageia o nascimento de Helen Dunnett, fundador da instituição. Dia Nacional do Turismo aqui no Brasil, destinado a promover e valorizar as belezas naturais e culturais do país, né? É o que mais temos aqui no nosso país. Dia da Vitória, 8 de maio de 1945, celebra a rendição da Alemanha nazista e o fim da Segunda Guerra Mundial na Europa. Dia Mundial do Câncer de Ovário, focado na conscientização sobre a prevenção e o diagnóstico precoce da doença. Até que muitas procuram resolver isto, mas infelizmente muitas chegam a falecer e não conseguem fazer os exames, sempre naquela fila que nunca termina, né? No hospital público a coisa é muito difícil. Também hoje é dia do profissional de marketing, dia do artista plástico, dia do oftalmologista e dia internacional da talassemia. Eu não sei o que é talassemia. Você sabe, João, o que é talassemia? Pois é, hoje também é o dia mundial da talassemia. Vamos perguntar aqui àquela moça o que é talassemia? Será que você vai responder? Vai sim. Talassemia é uma anemia hereditária crônica. Olha só, rapaz. Caracterizada por um defeito genético que reduz ou impede a produção de hemoglobina no nosso corpo. Proteína que transporta oxigênio no sangue. De origem genética, passa de pai para filho, de mãe para filho, causa produção insuficiente de glóbulos vermelhos, resultando em sintomas como fadiga, palidez e fraqueza, com gravidade variando de assintomática a quadros severos que exigem transfusões frequentes. Portanto, aí hoje é dia da talassemia para chamar a atenção das autoridades, para facilitar a pessoa que tem esse problema a tratar, não é? E ter uma vida de qualidade. 13 horas 5 minutinhos, vamos seguindo então aqui com o nosso Sintonia Nacional, trazendo a nossa mensagem de reflexão para hoje. Meu querido, minha querida amiga, muitas vezes nós nos sentimos sozinhos, né? Sem ter para onde olhar, quem agarrar, quem pedir ajuda, né? Mas confie em Deus nestes momentos. Só Deus pode restaurar o que se quebrou em sua vida. Só o amor de Deus pode te tirar da tristeza que pode estar sentindo agora e criar algo maravilhoso em sua vida. Deus é bom e misericordioso e Ele não pede nada, nada em troca. Não pede dinheiro, não pede sacrifício, não pede nada em troca. Pede apenas que você confie nele. Só Deus pode trazer paz para aquilo que lhe aconteceu no passado, pode trazer um sentido para a sua vida no presente e esperança no futuro.
os planos de Deus para nós são muito maiores do que os nossos sonhos. Nós, com nossa pouca sabedoria humana, é que não sabemos dar o devido valor àquilo que realmente importa na nossa vida. Mas Deus, às vezes, a duras pedras, nos mostra o que é importante de verdade. Quando você estiver triste, feche os olhos, fique em silêncio e se aproxime de Deus. Porque quando oramos, não importa a nossa religião, desde que seja voltada para Deus, nós falamos com Ele. Mas quando meditamos, permitimos que Deus fale conosco. E é preciso saber sentir as palavras de Deus em nossa vida.

Se você confia em Deus, não há o que temer. Faça sua fé ser maior do que o seu medo. E complementando a nossa mensagem, Xande de Pilares e o Grupo Revelação, tá escrito. 1:07, 1:08 agora. Boa tarde!

Muito bom! É, acredite, erga sua cabeça. Bem, minha gente, domingo nós não estaremos aqui, né? Nosso programa é de segunda a sexta, mas eu quero prestar de já nossa homenagem à querida mamãe, né? Olha, o amor de mãe é um laço eterno. O amor de mãe é um refúgio de carinho e força que ilumina cada momento da nossa vida. E neste Dia das Mães, celebre essa presença única com palavras que tocam o coração e expressam toda a gratidão por quem sempre esteve ao seu lado. Afinal, nenhuma homenagem é grande o suficiente para retribuir o amor incondicional que só

mãe pode oferecer. Mãe, o seu amor é a maior bênção que o seu filho já pôde receber. Feliz Dia das Mães para você. Você é merecedora de todo o amor deste mundo. Que Deus continue te abençoando sempre, mãe. Não importa seu grau de cultura, situação atual, o importante é esta bênção que Deus lhe deu, não é? A condição de gerar uma vida e de ser mãe. Mãe é mãe para sempre. Parabéns, The Fevers. Mãe, para você.

0: 1h16, feliz Dia das Mães para a pessoa mais especial das nossas vidas, né?
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0: E vamos seguindo, gente boa, tem gente chamando aí, meu caro João, vamos ver quem é. Alô, boa tarde. Alô? Boa tarde.
2: Boa tarde.
0: Boa tarde. Boa tarde. Com quem eu tenho o prazer de falar?
2: Bertoldo.
0: Bertoldo, você está onde, Bertoldo?
2: Eu estou na fazenda.
0: Fazenda? Onde é que fica a sua fazenda, Bertoldo?
2: Eu fico aqui na fazenda Barra Coxá.
0: Em qual estado?
2: Você tá...
0: Qual estado?
2: Minas Gerais.
0: Minas Gerais. Fica... E a cidade aí, qual é?
2: Montalvânia.
0: Ah, Montalvânia, muito bem. Bertoldo, você está no ar, Sintonia Nacional, com este amigo Frank Silva. O que você manda?
2: Eu queria essa informação para saber esses impostos de IPVA que a gente paga de veículo. Se, até quando vai o prazo da gente entrar no sistema de computadorização para devolver os valores de veículo que não paga e é cobrado?
0: IPVA, sobre IPVA, não é? De Minas Gerais, né?
2: É, de Minas Gerais.
0: Olha, amigo, eu aconselho você a entrar aí no Google, né, na internet, e entrar no site, né, da Secretaria de Fazenda aí do estado de Minas Gerais e vai lá no Detran para procurar sobre IPVA. E aí lá, hoje em dia, está tudo moderno, tem todas as informações que você precisa, viu? Então você entra aí no seu na internet e procura lá a Secretaria de Fazenda e IPVA. Aí lá tem um bocado de oportunidades, de coisas para você clicar e ele vai te responder, tá bom?
2: Tá. Beleza? Bom. Pois então,
0: é a forma mesmo. Mais certa. Não adianta eu querer dizer que sei de tudo, porque eu não sei nada do IPVA de Minas Gerais. Eu iria, teria que fazer uma pesquisa, então, aí você aí, tranquilo, na sua casa, você pode entrar aí no Google, né? Secretaria de Fazenda... .gov.mg, né? É mais ou menos isso aí. Aí entra lá no IPVA e você vai receber todas as informações que você precisa, tá bom?
2: Tá bom, pois é, aí tá bom. Eu vou lá no despachante mesmo, onde eu pago lá. O despachante é o direito lá de código de todos os veículos.
0: Então, o despachante, ele vive disso, ele sabe tudo, te dá a resposta na hora, né? Abraçar os despachantes que facilitam a nossa vida.
2: É, não, mas é, não passou desse assunto. Você sabe o que eu queria? É porque eu estava ouvindo uma rádio nacional de Brasília, às 3h, é uma senhorita que presta trabalho aí, que ela está num lugar...
0: Exatamente.
2: Ela tá no lugar de João Baquibral.
0: É verdade, isso.
2: Aí, conclusão, ela disse que... Não sei se ela falou, foi... A inscrição de habilitação, que é essa que estão tirando, né? Teve um jovem que já tirou a dele. Aí já fez a carteira de motorista, ele estava andando de bicicleta, agora ele está andando de moto, ele está trabalhando e fazendo entrega.
0: Muito bem.
2: Aí, eu não sei se ela estava falando que era da habilitação, que é do nosso presidente Lula, né? Que ele fez esse lançamento para facilitar mais para o cidadão e cidadania, né?
0: Ok, meu amigo. Então você entra aí na pesquisa, você vai saber de tudo, viu? Todas as suas dúvidas. Não assisti o programa da colega, portanto, eu não sei do qual o tema que ela tratou, tá bom? Um abraço, meu amigo. Boa tarde. 13h21, nós vamos seguindo, vamos trazendo aí sucessos, mais músicas. E o nosso amigo Antônio Lopes está chegando. Boa tarde, Antônio Lopes.
3: Boa tarde, Frank Silva. Tô por cá, já ligado aí no Sintonia Nacional nesta sexta-feira. Toca para nós aí, Frank Silva, Amado Batista, mãe. Vai para todas as mães do Brasil, para minha mãe lá em Porangatu. Ela não tá ouvindo, mas... em homenagem ao Dia das Mães, vamos oferecer para ela e para todas as mães do Brasil. Abraço aí para a galera aí em geral, Wesley, Nilda, aliás, Marirandi, Cela, Manuelzinho, a nossa amiga Milena aí de Brasília, enfim, todos os ouvintes que estão sintonizados aí no Sintonia Nacional, a Rádio Nacional AM Brasília. Alô, Goiânia,
0: Beleza.
3: tamo ligado, hein?
0: Falou, meu
3: Antônio
0: caro
3: Lopes.
0: Antônio Lopes de Goiânia. Muito obrigado aí pelo carinho da sua audiência. Olha aí, minha gente. Vamos trazer o pedido do Antônio Lopes. Já está aqui, né? Mãe, oferecendo mais uma vez a todas as mães do Brasil, já que o nosso programa, sexta-feira, né? É antevéspera, né? Do Dia
3: Antevéspera,
0: das Mães. E nós já estamos prestando aqui a nossa homenagem. Tá aí o pedido do Antônio Lopes. Para você que é mamãe, são 13h22.

0: É, muito bom, tivemos aí Gustavo Lima, linda composição, lindo recado, retrovisor, é isso aí, fica se lamentando, não. Agora 13 horas 28 minutos e meio.
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0: Que bom estar aqui com você, muito obrigado aí pelo carinho da audiência, meu amigo Japa. Lá de Sorriso, no estado do Mato Grosso. Ô, Japa, um abraço. Boa tarde, Frank Silva. Por cá, ligadinho. Mande um alô para Esley, Maria Irandir, Carminha, Corsina, Zé Flamengo e todos os ouvintes ligados nesse programa especial, Sintonia Nacional. Ô, Japa, meu amigo, um abraço. Muito obrigado aí pelo carinho da sua audiência. Quem está chegando também é o nosso amigo Carlinhos Moraes. Boa tarde, Carlinhos Moraes. Tudo tranquilo? Tudo tranquilo. É. Tudo bem. E também o nosso amigo Wesley. Boa tarde, Frank Silva, Johnny, Carlinhos. Passando para desejar um ótimo final de semana a todos ligados no Sintonia Nacional. Alô para Dona Dirce, seu Gerson Topógrafo, né? Márcia Ferreira em Braslândia, Cela em Brasília, Milena também em Brasília, Japa de Sorriso, Maria Irandina Bahia, a Ju, a Ângela, a Ivanilde, tá no Maranhão, né? Tá de férias. Corsina em Aparecida de Goiânia, Joanete na região de Marabá do Pará, Eliodoro no Varjão, Minas, o Naldo lá em Mansidão, Bahia. Transmitindo o nosso programa através da sua FM, Carminha em Boa Vista e Antônio Lopes em Goiânia. Muito bom, meu caro Wesley, muito obrigado aí pelo carinho da sua audiência. 13 horas 30 minutinhos, participe aqui do nosso programa, mande seu recadinho, nosso celular, nosso WhatsApp para você mandar o seu recado escrito ou o áudio, né? É 619-9674-1536. 619-9674-1536. Ah, Frank, não tem Wi-Fi aqui. Ou então tem um fixo? Liga aí. 61-3799-5741. 3799-5742. Ou 61-3799-5743. Participe. 13 horas 30 minutinhos, nós vamos seguindo, vamos cantando, vamos trazer agora. Mas tem um recadinho aqui antes da música, só um segundinho. É que o Brasil vacinou mais de 1 milhão de gestantes contra VSR em bebês, vírus principal causador da bronquiolite. A bronquiolite é uma doença respiratória que afeta crianças menores de 2 anos. E que é caracterizada pela inflamação dos bronquíolos, que são pequenas vias aéreas dos pulmões. A medida foi adotada na semana em que é celebrado o Dia das Mães. Os principais sintomas são coriza, tosse, febre, espirro, chiado no peito e respiração rápida ou cansada, né? Então, tá aí, minha gente. O Brasil vacinou 1 milhão de gestantes contra VSR em bebês, né? Agora são 13 horas 31 minutinhos e a Fiocruz, Fundação Oswaldo Cruz, conseguiu a patente para tratamento contra malária resistente. Olha só, especialmente em casos resistentes aos medicamentos tradicionais. O método utilizado é com o composto conhecido como DAQ, que demonstrou capacidade de atuar contra cepas resistentes do Plasmodium falciparum, parasita responsável pelas formas mais graves da doença. Segundo os pesquisadores, o diferencial está na capacidade de superar mecanismos de resistência desenvolvidos pelo micro-organismo. A molécula já tinha sido descrita como promissora, mas acabou sendo deixada de lado. E agora, a Fundação Oswaldo Cruz conseguiu esta patente, né, para tratamento contra essa doença. Agora, 13 horas 32 minutos, vamos seguindo aqui com o nosso Sintonia Nacional. Vai oferecer música para alguém, Carlinhos? Não, né? Ah, para sua namorada. Como é que é o nome dela? A Joana. Chegar em casa, hein, John? Quero ver. São 13h33. Vamos cantando, tá aí então para Joana, né? A música do Serjão Reis, né? Serafim, Colombo e Luiz Bonan compuseram.

0: 1h39, como eu quero. Olha aí, com Kid Abelha, de Leone e Paula Toller. 1h39 e meio.
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0: Uma hora mais 41 minutos é o nosso Sintonia Nacional com este seu amigo Frank Silva. Tem mais alguém chegando por aqui? É, do 69-69-9204, não disse o nome? Assine, como é o seu nome, tá bom? Muito obrigado aí por mandar, pelo menos, né? Tentou mandar alguma coisa aqui, mas chegou tudo truncado, não entendi nada. Um abraço. É, o Sérgio Rocha Silva também está ligadinho na gente, lá em Três Marias. Ô, Sérgio Rocha, um abração para você, meu irmão. Muito obrigado aí pelo carinho da sua audiência. Quero pedir uma música com a banda Asa de Águia, Porto Seguro. Mas ele mandou um áudio, vamos ouvi-lo. Boa tarde, Sérgio Rocha, Três Marias.
5: Boa tarde, Frank Silva. Eu tirei a foto bonita de baixo das árvores aqui. Aí o moço mantém sempre limpinho, conserva muitas árvores. Era que era cheio de mato. Se ele não tomasse conta, o mato estava grande. E agora ele está sempre limpando, varrendo.
0: Está bonito.
5: Fica bonito quando tem uma pessoa que cuida do terreno. E além que é dele e da população, que é morador da cidade de Três Marias, que passa, vê que está tudo bonitinho. Tem uma pessoa que zela.
0: É.
5: Uma ótima tarde para você e todos os seus ouvintes.
0: Para você também, meu
5: Obrigado
0: amigo.
5: Pela atenção.
0: Um abraço para você, viu? E está bonita aqui a rua, tudo limpinho, né? Como dizia minha mãe, meu filho, a limpeza Deus amou. E Deus ama a limpeza, né? Agora, 13 horas 42 minutos. Meu caro Sérgio, eu falei que o nosso colega Francisco Mendes, o Chiquinho, esteve em Três Marias no final de semana passado, né? E ele foi para a Ilha da Mangaba. Fica perto aí de você? Foi pescar na Ilha da Mangaba. Acho que é Mangaba o nome, né? É uma ilha que tem aí. E achei bonito, ele tirou muitas fotos. Três Marias é cidade bonita, tem a represa, né? Um abraço a todos aí de Três Marias, também o pessoal aí de Pirapora, né? São 13 horas 43 minutinhos, então tem este pedido aí do nosso amigo, né? Lindomar Castilho, Minha Mãe, Minha Heroína. E tem o pedido aqui, Porto Seguro com Banda Ásia de Águia. Nós vamos procurar aqui, viu, Sérgio? Muito obrigado pelo carinho da sua audiência. Quem pediu, para todas as mães, Wesley de Brasília, Aguinaldo Timóteo, Minha Mãe, Minha Heroína. Vamos chamar o Wesley para trabalhar na discoteca, ali na programação musical. O Aguinaldo Timóteo canta Mamãe, né, cara? Quem canta o Minha Mãe, Minha Heroína é Lindomar Castilho, viu? Mas vamos pelo título, tá bom? Minha Mãe, Minha Heroína, tá legal? Ele oferece esta moda para todas as mães do Brasil, né? Pelo Dia das Mães, domingo. Muito bem, um abraço para você, meu caro Wesley. Tem também Mamãe com Agnaldo Timóteo. Basta você mandar aí mais um recadinho aí, escreva alguma coisa. Quer ouvir também o Agnaldo? O ouvinte manda, é o bom gosto musical do ouvinte. E vamos seguindo, minha gente, 13 horas 44 minutos. Vamos trazendo aí sucessos, músicas bonitas. Primeira, vamos homenagear aí, primeiro vamos homenagear a mamãe com o Lindomar Castilho. Minha mãe, minha heroína. Para você que é mamãe, domingo é o dia das mães, já estamos aqui antecipando a festa. 13h45 agora.

Esta é a canção que eu fiz para você, mamãe. 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

0: Muito bom, agora 13 horas mais 51 minutos, é o nosso Sintonia Nacional.
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0: Beleza, tem alguém chamando aí, vamos ver quem é que está chegando. Alô, boa tarde.
2: Boa tarde, meu amigo Frank Silva.
0: Boa tarde, Manuelzinho.
2: Ele mesmo, aí de missionário, ele mesmo, Frank.
0: Como é que tá a nossa Bahia, Manuelzinho?
2: Bahia tá bom demais.
0: Sol.
2: Aí agora começa a festa junina.
0: Sim.
2: Começa sábado, agora só vai terminar lá pra 31 de junho.
0: Bom demais, né? O povo da Bahia gosta de festa, isso é
2: bom. Pessoal da Bahia, o pessoal daqui gosta de festa demais, Frank.
0: É bom, eu conheço aí a região. Muito bom, meu amigo Manelzinho de Livramento de Nossa Senhora Bahia. Você está no ar, fique à vontade.
2: Vou mandar um alô rapidinho aí, que tem muita gente para participar com a Vossa Excelência. Um alô aí para a Joia, Márcia Ferreira, Dona Geralda e Robertinha, seu Enéto, a todos os ouvintes. E um bom final de semana para você, Frank. Ah, e parabéns para todas as mamães do Brasil.
0: Isto.
2: Então valeu, tchau.
0: Falou, Manelzinho, um abraço, meu irmãozinho. Agora são 13 horas e 52 minutinhos. Olha, gente, vou lá no Rio Grande do Sul, chuvas intensas, viu? E a Defesa Civil do Rio Grande do Sul emitiu alertas para tempestades com chuvas intensas, ventos fortes e possibilidade de granizo em diferentes regiões do estado. Entre as áreas sob maior risco estão o Oeste, a Campanha, as Missões e o Extremo Sul Gaúcho. Um dos municípios mais afetados até o momento é Santana do Livramento, na fronteira com o Uruguai. A Defesa Civil também alertou para riscos hidrológicos. O rio Ibirapuitã permanece acima da cota de inundação, com possibilidade de manutenção desse cenário devido às novas chuvas previstas. Foi indicada condição de inundação para o município de Alegrete. Agora são 13 horas e 53 minutos. Ah, eita, Frank! Eita, Milena, boa tarde! Frank, tu acabou me salvando no enigma da Nacional. A música era justamente a do Lindomar Castilho que você tocou aí. Muito bem, Milena. Um abraço para você. Vamos seguindo. Para o pessoal entender, é que a Edileia, nesse momento, a minha concorrente, né, João? Ela lá tem um enigma da Nacional da Amazônia. Uma música do enigma era Lindomar Castilho. Falou, Milena. E a Milena está nas duas, viu? É antenada. Agora 13h54, a Maria Rosa está chegando. Ô Maria Rosa, boa tarde.
3: Oi, boa tarde, Frank.
0: Boa tarde.
3: Aqui é a Rosinha de novo.
0: Tudo bom, Rosinha?
3: Frank Silva, mas que bom esse horário seu agora. Naquele tempo era ruim e você se levantava de madrugada para ir pro programa. Esse horário aqui é bom demais. Liguei pro Marcelo ontem. Marcelo, você vai dormir na hora da meio-dia. Vamos assistir o Frank Silva. Aí ele falou assim: ah, e é só pra Dona Rosa, que pode comprar telefone caro para assistir o Frank Silva. Pois é, Frank. Cadê o povo? Cadê o povo? A galera aí animada. A Celídia, Helena, Bruna. Toda essa turma maravilhosa, a Zezé Borges, todo mundo, seu Ené, e o seu Irã, que eu tenho saudade das brincadeiras.
0: Tá bom, Maria Rosa, abraço, todo mundo convocado então aí, né? Agora 13 horas e 55 minutos, Milena tá acabando de mandar um recadinho aqui. Oi, gostei muito. Ah, tá. Falou, 13h55, vamos ver quem chega aí, rapidinho. Chamou, alô, boa tarde. Boa tarde.
4: Boa tarde.
0: Ô, Cela, como é que você está?
4: Oi, gente, tô rindo aqui.
0: Sim, é bom sorrir.
4: Ô, Frank, boa tarde para todo mundo, todas as mães, que Deus abençoe.
0: Sim.
4: Quem tem, né, quem não tem também. Deus abençoe a alma delas, meu Deus, né?
0: Para todas as mães.
4: É, aham.
0: A mãe nunca deixa a gente, viu?
4: É, muita gente.
0: Ela parte pro lado de Deus, mas está sempre de olho. Sempre presente.
4: É verdade, é. Frank acredita que quando... Eu tô assim, querendo alguma coisa, eu peço pra minha mãe e eu consigo.
0: Pois é.
4: Quando meu pai faleceu, eu era criança, não lembro. Aí, eu também, quando eu passava medo, assim, lá na roça, eu lembrava dele e acabava o medo. Não sei o que é isso, não, mas, né?
0: Exatamente. Eu sinto a mesma coisa.
4: É? Você pensa?
0: Eu sinto a mesma coisa.
4: Ai, que legal! Mas é bom! Eu acho que a morte é uma segunda vida, sei lá, né? Os mortos protegem a gente. Né? As pessoas falam assim, né? É que não existe alma. Como que não existe? Não tem sentido, né?
0: Pois é.
4: Aham, então tá bom, Frank, eu vou pedir a música do Zezé. O dia em que eu saí da casa, tá bom?
0: O dia em que eu saí de casa, Zezé de Camargo e Luciano, tá toda... muito boa.
4: A Maria Rosa que foi, o Manelzinho de Livramento, Bahia. Sim. E Antônio Lopes, o Wesley. O João aí, o De Amorim também.
0: Sim.
4: O Carminho também tá aí. E tá todos os ouvintes, gente.
0: Muito bom.
4: E que
0: bom.
4: Deus proteja vocês, né? E abençoe a cada um. E até segunda-feira.
0: Falou, querida. Um abraço para você. Feliz Dia das Mães. Para todas as mães da sua família. Muito obrigado, viu? São 13h58. Não dá pra gente tocar a música, senão vamos ter que cortar um pouquinho, né? Então... Vamos seguindo aqui. A Mega Sena acumulou o prêmio principal, vai para 45 milhões de reais. Os números sorteados foram 17, 23, 29, 30, 48 e 50. 17, 23, 29, 30, 48 e 50. 25 apostas acertaram 5 dezenas e vão receber 70 mil reais cada. Aí, ó. Dá para dar um presente bonzinho para a mamãe, né? 70 mil reais dá para dar um presente bom. Dependendo do que tenha que fazer, dá até para fazer uma reformazinha na casa da mamãe, né? Outras 2.594 apostas acertaram 4 dezenas e vão receber R$ 1.112 cada. Também dá para comprar um presentinho para a mamãe. Mas se não tiver o dinheiro para comprar um presentinho para a mamãe, um beijo. Um abraço. Largar de ser teimoso já é um grande presente, né, João? São 13 horas 59 minutos e meio. É o nosso Sintonia Nacional. Daqui a pouquinho eu vou atender a Mileninha. E depois das notícias a gente volta.

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1: Agora são 2 horas em Brasília. Olá, muito boa tarde. Eu sou Daniel Ito e este é o Nacional Notícias com um destaque do momento. Falar do presidente Lula, que está de volta ao Brasil depois do encontro de ontem com o presidente dos Estados Unidos, Donald Trump, lá em Washington. Entre os assuntos que foram tratados pelos dois governos estão as tarifas comerciais, que devem continuar sendo tratadas daqui em diante. Quem está aqui no estúdio com todas as informações sobre essa reunião Lula e Trump é a repórter Sayonara Moreno. Boa tarde, Sayô.
2: Oi, Daniel. Boa tarde para você, para quem acompanha a gente. Tratativas que têm muitos dias aí para serem levadas adiante, né? O presidente Lula já está aqui em Brasília, como você disse, chegou na madrugada de hoje. A gente lembra, inclusive, que a relação entre os dois países, a gente sabe que ficou um pouco abalada aí por conta das sobretaxas aplicadas pelos Estados Unidos aos produtos brasileiros que são exportados para lá.
1: Verdade.
2: E isso, inclusive, foi fruto de motivo para muita negociação, mas o país abriu uma investigação contra o Brasil, né, os Estados Unidos, desde o ano passado, acusando o nosso país de práticas comerciais injustas.
1: Olha.
2: O presidente Lula, inclusive, relatou ontem à imprensa, depois desse encontro com Trump, que chegou a dizer para Trump que isso não procede, que o Brasil aplica taxas de importação justas e baixas. Mas esse impasse, no fim das contas, não adianta ficar lá os dois, né, debatendo se é alta ou se é baixa. Só vai ser resolvido o impasse mesmo ao longo dos próximos 30 dias, a partir desse encontro de ontem, Daniel. Porque é nesse período que as equipes de indústria e comércio, tanto do Brasil quanto dos Estados Unidos, vão levantar informações, trocar ideias, fazer cálculos, né? Sobre
1: claro.
2: Qual, de fato, é o atual retrato da relação comercial Brasil-Estados Unidos, de quem é o superávit, quem vende mais, quem tem mais taxas. Só depois desses 30 dias aí é que Lula e Trump vão receber desse grupo de trabalho das equipes uma proposta, né, para definir uma política comercial, aí sim, uma política com base em dados e não em impressões de cada governo.
1: Perfeito, tarifaço o principal assunto, né, dentre outros que foram tratados nessa reunião entre o presidente Lula e o presidente Donald Trump, como trouxe a Sayonara. Daqui a 30 dias a gente vai ter uma resposta, então, sobre essa relação comercial entre Brasil e Estados Unidos e, quem sabe, a queda das tarifas. Sayonara, muito obrigado pelas informações. 2 horas e 2 minutos. Esse foi o Nacional Notícias. Próxima edição, às 3 horas.

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14 horas e 3 minutinhos depois das notícias aí, nós vamos seguindo aqui com o Sintonia Nacional até as 15 horas com este amigão Frank Silva, João Cláudio na técnica de som, Jaider Ribeiro na programação musical. É o bom gosto musical do Jaider Ribeiro para você ouvinte que tem também um bom gosto musical e pode pedir a sua preferida. Como fizeram Milena, com a música de Rick Renner, Mãe, oferecendo aí a todas as mães do Brasil, né? E também o Zezé de Camargo e Luciano, No Dia em Que Eu Saí de Casa, pedido da nossa querida Cela de Brasília. São 14h04.

0: Agora são 14 horas mais 12 minutos, sintonia nacional.
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0: Muito bom. Aí, meu amigo, minha amiga, já está trabalhando? Olha só. Semana termina com 1.212 vagas de emprego disponíveis nas agências do trabalhador do DF. Olha só. As agências do trabalhador do Distrito Federal estão com 1.212 oportunidades profissionais disponíveis no dia de hoje, sexta-feira. Até às 5 da tarde você pode fazer aí, cadastrar o seu currículo no aplicativo da Carteira do Trabalho Digital ou ir a uma das 16 agências do trabalhador das 8 às 17 horas. Agora vamos às vagas, hein? São encontradas em 2 vagas para chefe de serviço de limpeza em local não fixo, com remuneração de R$ 3.542, além de benefícios, né? Também há vagas para encarregado eletricista de instalações, instalador hidráulico e mestre da construção civil, todas com remuneração inicial de R$ 3.200.

0: Moraes, em Samambaia Sul. Tem ainda 190 oportunidades para o cargo de estoquista, que monta os estoques, né? As prateleiras, vê o estoque, está completo, está faltando, né? Arrumar. A função oferece salário de R$ 1.736, além de benefícios. Não exige experiência comprovada e tem como requisito ensino médio completo. Então, olha aí, todos os postos oferecem benefícios. Para participar, como já disse, basta você cadastrar o seu currículo aí no aplicativo da Carteira de Trabalho Digital ou ir a uma das 16 agências do trabalhador das 8 às 17. Alô, boa tarde!
1: Boa tarde, Fran Silva.
0: Boa tarde.
1: Quem... Manuel Messias do Peçu, Fran.
0: Como é que tá o tempo aí, Manuel Messias, no Peçu?
1: Rapaz, aqui tá só o ouro, tá um pouquinho abafado, mas dá pra ir. A noite esfria, né? Mas tá bom.
0: A noite esfria, tá bom demais. Prazer falar com você, Manuel.
1: Oi?
0: Prazer falar com você.
1: O prazer é todo nosso. Eu queria, por exemplo, eu queria que... Se você tem aquela música do Odair José, perto... deixa essa vergonha de lado.
0: Deixa essa vergonha de lado.
1: Isso. Vamos procurar. Aí eu quero oferecer para Bela de Paranoá, sim, Milena, a Elina no Guaraum, e a Nildinha Porangatu, a Helena lá em Bom Jesus da Selva, a Valéria no Espírito Santo. E também para a Luz de Costa também, né? A Alberinho, Terezinha, todos que estiver me ouvindo, né, filho?
0: Muito bem, muito bom.
1: Então, muito obrigado, valeu a pena, Fran.
0: Falou, meu irmão. Um abraço para você. E
1: você
0: continue aí com a gente.
1: Fica com Deus, fica com Deus.
0: Beleza, você também. Vamos ver a outra pessoa. Alô, boa tarde.
2: Boa tarde.
0: Quem fala?
2: Alô, boa tarde. Ô, Frank, como é que tá você, garotão? Ué!
0: Ô, meu, e o Varjão aí, rapaz? Como é que tá?
2: De tudo tem um pouquinho. Tem um pouquinho de calor, um pouquinho de vento e um pouquinho de desassossego. Vou direto. Não tô te ouvindo, pois hoje eu tô sem todas as redes nacionais na minha antena. Será se tá acontecendo alguma coisa na grade ou é problema técnico mesmo na antena nossa?
0: Não sei. Aí... Eu não sei, viu?
2: Mas, normal, mas vocês estão trabalhando normalmente.
0: Estamos aqui, de boa, normal. Tá. Até não tivemos nenhum aviso aqui, não recebemos nenhum aviso que mudaria então, alguma coisa.
2: Eu bem de cedo, eu liguei às 4 horas, e eu já não tava tendo sinal. Aí levantei e tal, como eu faço todos os dias para ouvir o Luciano. Aí liguei e não deu nada. Aí eu fui, né? Que eu tenho 8 frequências de nacional na antena. E aí não tinha nenhuma. Mas aí eu precisei de dar um pulinho ali na capital de Minas, que é parte de Minas, e cheguei agora. E cheguei, falei, opa, vou ligar para me ouvir um pouco o Franco. Liguei e não deu nada. Aí falei, eu vou ligar para ele ver assim mesmo, dar um tiro no dedão do pé, mas vou ver se eles estão em serviço.
0: Como é que você sintoniza a gente aí?
2: Eu sintonizo pelo satélite, a antena
0: pelo
2: para a
0: satélite.
2: Porta, mas...
0: Eu vou passar aqui um aviso aqui, do Sartorello. Vamos procurar aqui para ver se... Ele disse que, no anúncio, que mudaria alguma coisa. Escute se é isto aqui. Escute.
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0: Viu, Manoelzinho? Viu, o Heliodoro? Eu vou repetir aqui para você gravar aí a nova sintonia. Fica ligado, vamos lá.
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1: Beleza?
2: Não entendi, Frank. Ah, Frank, porque no, então eu tenho que alterar a numeração do meu aparelho, que no aparelho é as outras frequências, está todas, só não está a SBC, que é as emissoras de Brasília, a nacional, é que eu estou sem ela.
1: Isso, mudou. Hoje, né? Até hoje. A migração até hoje, né? Foi mudando.
2: Isso, e ontem eu ouvi o Maurício normal, quando foi hoje, bati o dedinho, não deu nada, falei, ai, ai, ai, ai, ai, ai.
1: Mas você gravou aí o número da frequência?
2: Sim, eu vou olhar isso aqui agora. Se eu não conseguir mudar, eu vou arrumar um técnico que mexe na antena para mim, para nós fazer esse esquema aqui.
1: Aí você liga aqui em off e anota aí os endereços direitinho, tá bom?
2: Sim, tá bom. Beleza? Meu querido.
1: Passa para você.
2: Deus lhe abençoe, um bom final de semana para ti. Que o menino Jesus te proteja e te guarda, meu bom garoto. Segunda-feira, se Deus quiser, tamo junto novamente.
1: Ok, Eliodoro, um abraço.
2: Fala, meu querido. Abração, nego. Bye,
1: ótimo
2: bye,
1: final
2: querido.
1: De semana. Eliodoro de Varginha, Minas Gerais. 14h19, muito bom. Vamos seguindo aqui com o nosso programa e vamos ouvir ele, o meu guru, meu filósofo, professor. Raul Seixas e Paulo Coelho fizeram Guitar, com Raul Seixas interpretando. É pra você. 2h20.
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0: Tivemos aí João Gomes, pode assumir, 2h26.
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0: Muito bom, vamos seguindo aqui com o nosso Sintonia Nacional. Olha aí, antevéspera do Dia das Mães. Mãe, teus braços sempre se abrem quando o filho precisa de um abraço. Teu coração sabe compreender quando teu filho precisa de uma amiga. Teus olhos sensíveis se endurecem quando teu filho precisa de uma lição. Tua força e teu amor dirigiram e dirigem a vida do teu filho, a vida que você deu. Um abraço a todas as mães do Brasil. No Dia das Mães, todos os filhos querem expressar sua gratidão por todas as mães deste mundo, não é? Então, não precisa se preocupar com um presente caro se você não pode dar, não é? Basta um abraço, um beijo, respeito, né? Largar de ser teimoso também é muito importante, né, João? Porque mãe preocupa com o filho a vida toda. O filho não cresce, né? O filho não cresce para a mãe. Sempre será o seu menino, sua menina, né? A preocupação é a mesma.

Então, não pode dar um presente? Não dê preocupação. São 14h28. Um abraço, meu querido, minha querida amiga. Você que é mãe, você

ser. Se ele foi, Deus te dá o poder, a força para que você eduque seu filho e o que ele. Ela está com você. 14 horas, 30 minutos, nós vamos seguindo, minha gente. Vamos cantar, né, João? Vamos ouvir aí. Gilberto Gil, Esperando na Janela, agora 14h30.

0: E aí, Roberto Carlos, Eu Te Amo, versão dele mesmo, 2h38.
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0: E vamos seguindo, minha gente, olha... Nos 7 primeiros dias de maio, os órgãos de trânsito do Distrito Federal flagraram 618 motoristas dirigindo sob a influência de álcool ou de outras substâncias psicoativas. De janeiro a maio de 2025, foram 2.197 registros. Todos foram retirados de circulação por infringirem o Código de Trânsito Brasileiro. Dirigir após o consumo de álcool é infração gravíssima, sujeita a multa de R$ 2.934 e a suspensão do direito de dirigir por 12 meses. A recusa em realizar o teste do etilômetro também é considerada infração e prevê o mesmo valor em multa. Com o tema No Trânsito, Enxergar o Outro é Salvar Vidas, o Maio Amarelo 2026 propõe uma reflexão sobre empatia, respeito e responsabilidade nas vias. Ao longo do mês, o Detran DF promoverá uma série de ações educativas e reforçará a fiscalização em todo o DF. Olha só, no trânsito, enxergar o outro é salvar vidas. É o Maio Amarelo 2026. É isso aí, mas tem motorista que quando entra dentro do carro ali, que liga o motor, ele infla assim o peito, franze a cara, fica monstruosa e não respeita ninguém. Esse aí tá precisando mudar de ideia, né, João? No trânsito, somos todos iguais, um precisamos do outro, não é? Enfim, é preciso que, né... Enxergue o outro e salve vidas. Agora são 14h40, nós vamos seguindo, vamos trazendo aí sucessos. Vamos falar com Ana Zélia. Boa tarde, é Zélia do município de Xinguara, lá no Pará. Ô Zélia, boa tarde, querida. De Xinguara, no Pará, nós vamos para o Rio de Janeiro, né? Vamos falar com o nosso amigão lá de Petrópolis, não é isso? É Kleber, boa tarde, Kleber.
2: Boa tarde, Frank Silva. Boa tarde a toda a equipe. Boa tarde também aos ouvintes aí, os amigos da estrada também. Um salve para cada um aí. E, Frank, hoje é aniversário da minha mãe, Dona Lourdes. Manda um parabéns aí para ela aí. Valeu. E desejar um feliz Dia das Mães para minha mãe no domingo e para todas as mães aí que estão ligadas aí nessa audiência aí maravilhosa aí. Valeu, Frank. Um abraço, fica na paz aí. Tudo de bom, hein?
0: Falou, meu irmão. Dona Lourdes, felicidades para a senhora.

0: E já, Dona Lourdes, feliz Dia das Mães para a pessoa mais especial na vida dos seus filhos, né? Muito bom, com a sua sabedoria, com a sua gentileza, né? Moldaram aí a pessoa que são seus filhos, né? E o Kleber, essa pessoa que é o Kleber. Um abraço, muito obrigado. Agora 14 horas 41 minutinhos, nós vamos seguindo. Vamos trazendo aí para você mais sucessos, mais músicas bonitas. Quem está chegando, meu caro João? Deixa eu ver se tem mais alguém aqui querendo falar. Tem sim, vamos ver. É o Lagoa, nosso querido Lagoa, popularmente conhecido como Lagoa. Mas é o Edvan Vieira, lá do Pará. Boa tarde, meu caro Edvan. Boa tarde.
1: Olá, olá, Frank. Boa tarde. Boa tarde a todos os ouvintes do Sintonia Nacional. O Edvan aqui, o mais conhecido por Lagoa, Frank. Frank, eu gostaria de pedir uma música, Frank. Oceano com Djavan. Para me mandar aí para toda essa turma boa aí que estão curtindo aí a Nacional AM. Valeu, Frank. Aquele abraço. Uma excelente tarde para você e para todos.
0: Ok, meu irmãozinho Edvan, muito obrigado, abração para todas as mães da sua família e aí da Pissar. Tá bom, Edvan? No Estadão do Pará, eu conheço Pissar. São 14h42, vamos então trazer aí mais um bloco gostoso da seleção musical. Bom gosto musical do ouvinte e a seleção do Jaider Ribeiro, 2h43.

0: Muito bom, agora são 14 horas e 51 minutos, você ouviu Dalto, Muito Estranho.
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0: É isto, minha gente, né? Sexta-feira, antevéspera aí do Dia das Mães, nós aqui homenageando a todas as mães. E a Vigilância Sanitária intensifica fiscalização para garantir segurança no Dia das Mães. Olha só, a Vigilância Sanitária do Distrito Federal realiza, até hoje, operação de fiscalização de estabelecimentos alimentares visando a celebração do Dia das Mães. Até o momento, foram apreendidos aproximadamente 376 quilos de produtos impróprios para o consumo. Durante as vistorias, auditores verificam a qualidade dos insumos e prazos de validade. O maior volume descartado foi de alimentos preparados sem identificação de origem ou produção, totalizando 194 quilos. Além das apreensões, interdições foram necessárias em locais que apresentavam condições precárias de higiene. O objetivo da operação é assegurar que o aumento no volume de vendas não comprometa o padrão de segurança alimentar oferecido às mães brasilienses, a seus filhos, né? Enfim, a todos que o acompanham no restaurante, né? Você sabe que aqui em Brasília é uma tradição, Dia das Mães, aquela fila nos restaurantes, né? Tem que... todo filho querendo homenagear, tirar a mamãezinha, né? Lá da cozinha, levar para um dia especial, né? É isso aí. Muito bom. E vamos seguindo, minha gente. Já estamos quase aí chegando ao final do programa de hoje. Nós aqui prestando a nossa homenagem às mamães, né? Pelo Dia das Mães. Para mim, todo dia é dia da mamãe. Todo dia é dia especial, né? Você deve venerar aí a sua mãe. Mãe, nesta data tão especial, queremos expressar o quanto a sua presença é significativa nas vidas, nossas vidas, nas vidas dos filhos. Seu amor é como um raio de sol que ilumina os dias mais sombrios e sua força é como uma rocha que sustenta o filho nos momentos de dificuldade. Você é a personificação do amor incondicional, da paciência infinita e da sabedoria que transcende o tempo. Cada conselho dado com carinho, cada sorriso compartilhado e cada lágrima enxugada são testemunhas do seu papel extraordinário como mãe. Então, sua data é celebrada, não apenas o Dia das Mães, mas a grandiosidade do ser que moldou a vida de outro ser, seu filho. Um abraço, um beijo em todas as mães, e a minha que está no céu, com certeza me ouvindo, porque toda mãe vai para o céu. 14h54, o João também diz o mesmo, né, João? Então vamos trazer aí para você, mamãe. Obrigado, mãe, com Nayara Azevedo e Ângela Maria, mamãe. Assim, a nossa homenagem, fica a nossa homenagem para você, mamãe, em qualquer ponto do Brasil. Um abração deste amigão Frank Silva, do João Cláudio, do Jaider Ribeiro,

Na coordenação, nós temos os trabalhos do Mário Sartorello. Quase erra o seu nome, viu, Mário? E aí, você, que é muito mais importante, ouvinte em qualquer ponto do Brasil. Até segunda, se Deus quiser. Não pode dar um presente caro para a mamãe? Dá um beijo, um abraço e deixa de ser teimoso, que ela vai gostar.

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1: Agora são 3 horas no horário de Brasília. Muito boa tarde, eu sou Daniel Ito e este é o Nacional Notícias com um destaque do momento. A gente fala dos penduricalhos, aqueles pagamentos extras feitos a alguns servidores públicos de elite que muitas vezes elevam a renda deles para muito acima do teto constitucional, né? Tema que foi julgado recentemente no STF e agora o acórdão do julgamento foi publicado hoje. Gabriel Brum tá aqui ao meu lado e conta pra gente os detalhes do documento. Boa tarde, Gabriel.
2: Boa tarde, Daniel. Boa tarde a todos. Esse acórdão, né, esse documento, tem a decisão final sobre 5 processos que tratavam sobre o tema.
1: Certo.
2: No julgamento, os ministros definiram os parâmetros para as remunerações pagas para juízes e membros do Ministério Público. A ideia é pôr um freio aí nos pagamentos de benefícios usados para extrapolar o teto salarial do serviço público. Uhum. São os tais penduricalhos. O ponto principal foi a reafirmação do teto constitucional de pouco mais de R$ 46 mil e a proibição de auxílios e verbas indenizatórias sem lei federal aprovada pelo Congresso Nacional. Então foram considerados inconstitucionais benefícios como auxílios natalinos, auxílio combustível, auxílio moradia, alimentação, entre outros. Na última quarta, após a imprensa noticiar aí uma série de benefícios criados após a decisão, os ministros reafirmaram a proibição desses pagamentos, isso sob pena de responsabilidade penal, civil e administrativa dos gestores. Sim. Além disso, todos os tribunais e órgãos do MP devem publicar todo mês nos sites oficiais os valores pagos e de forma detalhada. E esse pagamento, Dani, deve ser feito em um único contra-cheque. E essas regras servem também para as defensorias públicas, a advocacia pública e tribunais de conta, Daniel.
1: Tudo publicado na internet de forma transparente, inclusive para que a população possa fiscalizar o correto pagamento, né, Gabriel?
2: Exatamente.
1: Muito obrigado, Gabriel Brum, com a gente aqui com os detalhes, então, sobre essas regras do fim dos penduricalhos no Brasil. Obrigado pelas informações, agora são 3 horas e 2 minutos. Esse foi o Nacional Notícias, próxima edição às 4 horas.
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Olá, são 3 horas e 3 minutos, o Tarde Nacional está começando agora. Que bom ter você com a gente nesta sexta-feira, dia 8 de maio de 2026. Hoje o Tarde Nacional antecipa as comemorações do Dia das Mães. Data importante, né? Não só porque vai ser no segundo domingo de maio, porque todo dia deve ser Dia das Mães. Mas a gente presta aqui a nossa homenagem, trazendo convidadas especiais para participarem ao vivo com a gente aqui no estúdio da Nacional. E para começar, a gente já traz uma música oferecendo para todas vocês que já estão em nossa companhia. Arlindo Cruz, Mãe.

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Músicas lindas abrindo o nosso programa. Você ouviu aí Ana Vilela com Luan Santana, Trem Bala. E antes, Arlindo Cruz, Mãe. O Trem Bala faz a gente refletir sobre...

0: A necessidade de estar presente hoje, aqui e agora, né? Não dá para pensar que depois, talvez na próxima parada, porque a gente não sabe qual é a parada do nosso desembarque. Então, se você tem a sua mãe aí perto de você, faça valer a pena com muito carinho, com muito respeito, com muita gratidão pela vida que ela te deu. E tomara que seja uma relação saudável. A gente vai falar sobre isso hoje aqui no Tarde Nacional. O Dia das Mães é uma das datas mais celebradas do ano. A comemoração homenageia o amor, o carinho, a dedicação e o respeito a todas as mães. Em muitos países, a data é marcada por reuniões em família e também troca de presentes. É uma das datas que o comércio mais vende, só perde para o Natal. A ideia de homenagear as mães surgiu no começo do século XX, como uma forma de reconhecer o amor, o cuidado e o sacrifício das mulheres que criam seus filhos. Hoje, muitas mulheres criam seus filhos sozinhas. Nos Estados Unidos, o Dia das Mães foi criado por Anna Jarvis, inspirada por sua mãe, Anne, que queria que ela tivesse um dia para lembrar o valor da maternidade. Depois que faleceu em 1905, Anna organizou a primeira celebração em 1908 na Virgínia Ocidental. De acordo com a revista Time, ela enviou 500 cravos brancos à igreja onde o evento aconteceu e desde então essa flor virou símbolo da data. Após anos de campanha, finalmente a data foi oficializada no segundo domingo de maio como Dia das Mães. Isso era em 1914. Aqui no Brasil, a data chegou oficialmente em 1932. O então presidente Getúlio Vargas assinou um decreto que determinava que o segundo domingo de maio seria dedicado às mães. Assim, o Brasil também adotou oficialmente esta data, este dia, para comemorar oficialmente o Dia das Mães. Em outros países, a data pode ser variável, mas todo mundo tem um Dia das Mães para celebrar. E como eu disse antes, todo dia tem que ser Dia das Mães. Essa relação é muito importante. Por isso, o Tarde Nacional de hoje vai ser todinho dedicado às mães, às mulheres que resolveram maternar. Muitas abrem mão dos seus planos e sonhos individuais para cuidar dos filhos. Tem as mães atípicas que dedicam suas vidas inteiras ao cuidado dos seus pequenos. A gente vai conversar sobre isso com a nossa convidada de hoje, que nos dá mais uma vez o prazer da sua companhia, a Sheila Aguiar, psicóloga, mestre aí em relacionamentos interpessoais, familiares. E hoje eu vou dizer relacionamento entre mães e filhos. E ela já está conosco aqui no Tarde Nacional. Vai responder suas perguntas. Tem pergunta? Manda pra gente. Você pode ligar no 3799-5743 ou 42. Que aí a gente vai responder e teremos também aqui convidadas ao vivo. Eu vou falar com a Sheila e já tem uma outra convidada que vai fazer nossa festa mais bonita e emocionante ainda. É a Patrícia do Boc, que já está com a gente aqui também. Sheila, que prazer te receber mais uma vez. Muito obrigada.
1: Obrigada, eu fico feliz em vir. Prazer estar aqui com vocês.
0: A gente sempre cresce muito. Todas as vezes que você nos visitou, que você falou sobre brigas, reencontros e tudo mais, você sabe, né? A gente tem uma aula que sempre é muito válida pra gente. Tá preparada para falar sobre as mães?
1: Sim, sim. Aquele amor que dizem que é um amor eterno.
0: É, mas é tipo entre tapas e beijos hoje em dia? Porque hoje, infelizmente, a gente tem notícias bem ruins, né? Desse relacionamento familiar, de um modo geral. Incluindo as mães, que antes era uma coisa até meio sagrada, né? Porque era um sofrimento fazer coisa errada, coisa que a mãe não queria, que magoava as mães. Hoje em dia, é possível matar a mãe, né?
1: Pois é, muito horrível isso, verdade. O que acontece é que a sociedade mudou muito, né? E os filhos, antigamente, tinham esse respeito mais ligado ao medo, né? De ferir, de magoar, de contrariar. E hoje não. Hoje os filhos falam claramente: mãe, você é uma chata. E a gente acha, a priori, acha

0: acho tudo isso muito normal, muito comum, né? E isso vem trazendo algumas mudanças no comportamento das famílias. Isso é um fato.
1: Pois é, um fato não muito bom. A gente vai falar sobre isso. A gente tem umas convidadas ao vivo que vão fazer, conversar com você, tá, comigo também. Eu também tenho perguntas hoje, tá? Para falar, né? Porque todo mundo que é mãe sempre tem uma, sim, dúvidazinha, não importa a idade dos filhos. Verdade. A gente vai conversar muito sobre isso. E a gente está ali com a Patrícia do Bloco. Patrícia, eu vou te convidar para vir aqui para falar um oi para gente. Ela já estava ali preparando o violão, porque ela vai tocar e cantar, fazer nossa tarde ficar ainda melhor. Seja bem-vinda, Patrícia. Obrigada por estar com a gente.
2: Muito obrigada. Boa tarde a todos.
1: Nós agradecemos muito a disponibilidade do tempo. A gente sabe que no meio da tarde, às vezes, é complicado, né? Mas a gente agradece muito esse carinho. Todas as mães que estão nos ouvindo, todas as mulheres, homens também, tá, gente? A gente está homenageando as mães, mas é muito importante que os homens entendam essa homenagem, façam a sua parte, porque a gente precisa do apoio dos pais, né?
0: Sem
1: dúvida. É por isso que a gente acabou de brigar aí para aumentar a licença paternidade, justamente para que as mães tenham um respiro, né? Tenham uma possibilidade de crescer um pouco mais junto com o filho, sem o desespero, né? De aprender, principalmente as de primeira viagem. Mas antes da gente continuar a nossa conversa, já já a gente vai começar a trazer as perguntas, vamos ouvir a Patrícia. Mas antes a gente já vai trazer uma reportagem da nossa colega repórter Daniela Longuinho, porque ela fala sobre as mães solo que enfrentam muitos desafios na maternidade atípica. Então, é muito importante, vamos ouvir.
3: Os cuidados intensos e especializados que envolvem uma maternidade atípica se tornam ainda mais desafiadores para mães solo. Esse é o caso de Cristina Tanes, de 47 anos, mãe da Isabela, de 13, do Miguel, de 11 e da Manuela, de 9. A família vive em Santos, no litoral paulista. E Cristina, que é advogada e tradutora, precisou fechar o escritório onde trabalhava para se dedicar aos cuidados da primogênita, que tem síndrome de Down e teve que fazer uma cirurgia no coração ainda bebê. Quando o segundo filho nasceu, Cristina ainda não tinha voltado ao escritório. Estimulada por parentes, aprendeu costura criativa e fez cursos para elaborar jogos educativos, como ela mesma conta.
4: Quando a Bela nasceu, eu era advogada, parei meu escritório para um pré-operatório dela, pós-operatório, aí vieram os irmãos, né? Mas eu queria acompanhar a primeira infância e comecei a trabalhar com artesanato, fazia costura criativa, até que surgiram os brinquedos educativos que eu conheci e comecei a confeccioná-los para ajudar tanto no desenvolvimento da Bela, e depois eu vi que eu podia levar aquilo para outras pessoas também.
3: Essa adaptação profissional foi acompanhada de perto pela avó das crianças, de 72 anos, que ajuda a organizar a rotina da casa. Miguel e Manu tem o diagnóstico de TDAH. Ele é autista com altas habilidades e ela é acompanhada com investigação para autismo. Cristina relata que acumula 90% das tarefas de cuidados, mas que a mãe exerce papel fundamental como rede de apoio familiar.
4: Eu levo as crianças para terapia, escola, tenho que ter todos esses cuidados com eles e ela me ajuda, tomando conta deles quando eu preciso trabalhar fora, ou se eu tenho reuniões durante a semana, se eu tenho algum compromisso em horário que eles precisam ir para terapia, às vezes ela leva para mim. Então, assim, a minha rede de apoio hoje é minha mãe.
3: Marina Codo, psicanalista e mãe atípica, destaca que ter uma rede de apoio é essencial para reduzir a sobrecarga física do dia a dia, mas aponta que a exaustão emocional é a principal queixa que recebe em seu consultório ao atender famílias de crianças atípicas.
5: Rede de apoio, você consegue diminuir a exaustão física, você tem um momento ali de respiro. A maior demanda no consultório é a exaustão emocional, porque qualquer filho atípico, ele demanda uma preocupação maior, um cuidado maior. Então, você tem um universo de diagnóstico, laudo, terapias, médicos, então é tudo muito mais pesado.
3: A elaboração dessas histórias de família, com suas especificidades, de carinho, dedicação, frustrações e ganhos, é singular. Cristina confessa que quem vive a maternidade atípica solo tem momentos de cansaço extremo, mas que é preciso acreditar na capacidade de cada uma.
4: A mensagem que eu posso deixar para outras mães atípicas que têm essa rotina, né, de criar os filhos sozinha: nunca deixem de acreditar em vocês. Nunca duvidem de vocês. Nós somos muito capazes. Em alguns momentos nós estamos muito cansadas, estressadas, a gente acaba duvidando um pouquinho da gente, e a gente vai ver que nós somos muito capazes.
3: Para especialistas em direitos das mulheres, além da ausência paterna, que impõe à mãe que tem filhos com uma condição atípica uma sobrecarga de responsabilidade e trabalho, essa maternidade também precisa lidar com situações em que suas necessidades têm pouca visibilidade na sociedade. Com produção de Marcela Nogueira e sonoplastia de Egbert Martins, da Rádio Nacional em Brasília, Daniela Longuinho.

0: Agora são 3 horas e 21 minutinhos, horário de Brasília. Muito importante essa reportagem da Daniela Longuinho falando sobre a vida de uma mãe atípica. Não é fácil, não. A gente tem colegas aqui mesmo na IBC, a gente convive com pessoas que têm essa luta. Ser mãe já é difícil. Ser mãe atípica é muito difícil. E ser mãe atípica e solo é bem uma prova de coragem, né? Uma demonstração de amor. Como é que você avalia, Sheila, essa situação das mulheres emocionalmente, o desgaste que uma mulher mãe solo, mãe atípica, tem em relação a todas as outras, né?
1: É importante a gente pensar que atrás dessa mãe existe um ser humano, uma pessoa que está ali. De repente, da noite para o dia, ela se torna mãe. Tem uma frase que eu gosto muito, que nasce a mãe quando nasce a criança. Então, ela vai aprender ali uma nova forma de se relacionar com esse bebê. E dependendo do que acontecer, ela vai determinar a sua própria atitude. Eu costumo falar que um bebê, quando nasce numa família, digamos assim, comum, uma família que tem pai, tem mãe, tem vó, já é uma bomba atômica na relação do casal. Imagina nessas outras circunstâncias. Então, essa mãe não dorme, essa mãe fica exausta, literalmente. Você usou a palavra desesperada, que muitas vezes não sabe o que fazer com a criança. E é realmente merecedora de hoje uma homenagem.
0: É, a gente tem que fazer essa homenagem todos os dias. Agora, Sheila, eu já queria falar com você sobre um outro aspecto que também é um assunto do dia, todo dia, que é a questão da violência doméstica, que tem a relação direta com as mães, né? Porque se a mãe já tem toda essa sobrecarga, aí a gente imagina uma mãe que também é alvo, né, de abuso, de violência doméstica. Sim. Às vezes, nem só por parte do companheiro, mas quando os próprios filhos têm esse tipo de atitude. E aí, o que que a gente faz?
1: Bom, quando é por parte do companheiro, ainda existe a cobrança dos próprios filhos de que essa mãe não cuidou deles, não protegeu os meninos também dos abusos paternos. E isso é mais uma dificuldade que essa mãe enfrenta quando ela tem que lidar com os abusos dentro do lar. Agora, quando os abusos vêm por parte dos filhos, eu costumo falar que essa mãe precisa ser orientada a lidar com esses abusos. Porque tem muitos filhos que, infelizmente, são muito cruéis no tratar as mães. E essas atitudes delas vão determinar se esses meninos continuarão mais cruéis ou se eles vão saber serem parados, digamos assim. Essas orientações são importantes.
0: São, e a gente vai voltar nela já já. Tá. Mas agora eu vou falar um pouquinho com a nossa convidada para trazer um clima de emoção e de festa ao mesmo tempo, a Patrícia Duboc, que já está aqui com a gente. Patrícia, é um prazer te receber, eu já disse, né? E já vai pensando aí na primeira música que você vai cantar para a gente, para homenagear todas as mães que estão presentes ou não. Antes, eu só quero agradecer a presença das nossas convidadas que estão aqui, Isabela, Natália, Carla, Aurélia, e tem também a Isa e a Sofia, que estão aqui com a gente. Tem a Fátima Araújo, a Rosemary Cavalcante. Tem eu também, tá, gente? Eu me convidei para essa festa aqui hoje. O João está meio de penetra aqui, mas a gente também já tem mais um convidado. A Patrícia vai apresentar para a gente.
2: É o Fred Brasiliense, o meu parceiro musical.

0: E hoje ele veio me acompanhar aqui.
1: Seja muito bem-vindo, Fred, que bom.
2: Muito obrigado. Eu pode adoro falar, estar falar, entre as mulheres.
3: Pode puxar o microfone. Puxar, pode puxar.
2: Eu adoro estar entre as mulheres. As mulheres é que são o carro-chefe da evolução. Então...
1: Concordo plenamente. É um prazer para a gente te receber.
2: Tá ótimo.
1: Então, vamos começar com uma música, Patrícia? O que, que você vai querer cantar para a gente?
0: Ah, eu vou oferecer uma música para as mães, né? Que é uma declaração de amor. Eu acho que todo mundo conhece como é grande o meu amor por você.
1: Sim, então, é linda.
0: Vocês podem cantar junto.

0: todas as mamães.
1: Obrigada. E a você também, né, Patrícia?
0: Sim,
1: porque você também é mãe. Eu queria que você contasse pra gente rapidinho um pouquinho aí da sua história de mãe também, né? De artista, conciliando essa vida aí de artista, mãe, uhum. profissional. Como que é?
0: Então, eu comecei na arte depois que as minhas crianças já não eram mais crianças, né? E muitas vezes a gente, nós mães, a gente vai deixando alguns projetos na gaveta, vai deixando ali. E aí um dia a gente vê, nossa, elas cresceram, deixa eu cuidar de mim também. Então eu sou servidora pública, levei a minha profissão, minhas crianças nasceram. Hoje a minha filha mais velha, Luísa, tem 23 anos. E o Theo tem 18, então tem duas crianças que não são mais crianças.
1: Para a mãe sempre é, né? A gente sempre diz isso, né? Eles nem acreditam, nem gostam, não, mas...
0: E quando elas tinham... quando a Luísa tinha uns 10, 12 anos, que eu comecei

0: Nossas convidadas aqui, que são todas mães, né? E aí, a Sheila Guiá está aqui para responder nossas dúvidas, porque as angústias eu sei que são muitas. Eu quero saber se alguma de vocês já tem alguma pergunta que a gente possa compartilhar com todo o nosso público. Elas são tímidas, gente, mas é sempre assim, né?
1: Tem que
0: Isso é
1: ser.
0: porque. Vamos lá, Natália, qual é a sua dúvida? É bom, você foi mãe cedo, né, jovem. Tem quatro filhos, a Natália, e
1: Uau.
0: ela é uma mãezona, apesar dessa cara dela de adolescente, né? Ela tem quatro filhos. Como é que é, Natália, conviver assim, desde sempre, né? Desde a sua adolescência, praticamente, com o ofício de ser mãe?
1: O que eu percebo que para mim mudou muito foi a forma que eu vi a minha mãe. Quando você se torna mãe, você começa a entender muita coisa do que sua mãe faz ou fazia por você. Eu acho que uma das coisas mais legais assim que a gente cria quando nasce uma mãe, quando, como você falou, quando nasce uma criança, nasce uma mãe, é isso, que você começa a conseguir observar o quanto sua mãe fez por você, né? Você olha e fala, caramba, era assim que era. Era assim que ela passava. E hoje, que eu já tenho uma de 22 e um de 14. Então, eu fico assim, caramba, ela tá na faculdade, o outro tá na adolescência. Aquela fase maravilhosa. Aí eu fico pensando, meu Deus, a minha mãe realmente era muito paciente. E consigo enxergar isso, assim, o que eu acho de muito legal em você ser mãe é isso, é você conseguir ver o porquê das coisas que sua mãe fazia com você, por que que ela agia daquela forma, e hoje você olha e fala, agora eu entendo.
0: Mas hoje, Natália, com uma filha na universidade, né? 22 anos e um de 14 adolescente, um pequeno de 5, 4.
1: Mari tem 8 e ele tem 6.
0: Pois é, então, né? Uma escadinha.
1: É.
0: Qual que seria a sua principal dificuldade em conciliar a sua vida de Natália, mulher, né, profissional, tudo mais que você sonha em fazer na vida, com essas outras quatro vidas? Qual que seria o seu principal desafio? Vamos aproveitar aqui a Sheila para te ajudar a entender.
1: Então, para mim, assim, um desafio que eu vejo hoje é você conseguir ser só mãe. Por incrível que pareça, eu acho que é um desafio. Porque
0: Sim.
1: hoje já é tão comum a gente conciliar tantas coisas com o ser mãe, que quando você precisa ser só mãe, há uma dificuldade. Parece que tá incompleto. É algo que eu sinto, assim, é mais ou menos isso.
2: É, nossa, que bacana isso que ela falou, né? Porque hoje em dia a gente brinca que a mãe virou uma mãe monstrinha, que ela tem que ter oito braços e oito pernas para dar conta de fazer tudo que ela tem que fazer, além de ser profissional. E você falou uma frase bem interessante: uma mãe fica incompleta se ela é só mãe. O povo fala, você não trabalha fora, não? Como não? Aí eu me pergunto, mas como? Sabe? Se a criança até os 5 anos, ela depende diretamente de você. Fiquei sabendo que a profissão de babá aqui em Brasília tem babá ganhando R$ 8.000. Por quê? Porque as mães precisam trabalhar e alguém tem que cuidar dessa criança, né? E a criança o que mais deseja é ficar perto da mãe e ela não pode ficar. Então você tem toda a razão. Essa culpabilidade em cima da mãe se ela for cuidar da própria vida. Então, como disse a nossa cantora, ela deixou para cuidar dela depois que as crianças cresceram.
0: E cresceram bem, né?
2: E
0: Porque agora
2: cresceram
0: já
2: bem.
0: são adultos. A relação é boa, Patrícia? Assim, eles curtem seu trabalho, cada um já está seguindo a sua própria carreira.
3: Ah, hoje é uma delícia, assim, a gente passa por várias fases, né? Ser mãe é um eterno, assim, aprendizado. A gente, quando é criança, é uma coisa completamente diferente. Quando é adolescente, hoje eles são adultos, estão na universidade. Então a gente tem uma relação muito de mãe, filha, né? Filho, mas também de parceiro, né? De vamos sair juntos e nos divertir juntos e conversar sobre assuntos mais adultos. E então hoje é uma fase assim muito gostosa que eu estou vivendo com os meus
0: Imagino.
3: filhos.
0: Agora a gente tem aqui uma outra mãe, a Aurélia, tá ali no cantinho. A Aurélia é um exemplo assim, super jovem. Ela vai falar assim, rapidinho.

0: as palavras dela, né? Do jeito que você quer, né, Aurélia? Só fala o que você quiser. Ela vai falar com a gente sobre essa experiência de ter uma filha já maior e uma criancinha que é muito fofa, muito linda, mas são dois mundos diferentes. É difícil conciliar tudo isso, Aurélia?
1: Boa tarde, é um prazer estar aqui com vocês. Agradeço o convite da Isabela. Me arrastou, né, que eu tava em casa, assim, meio pra baixo. Mas, enfim, eu tenho duas filhas, uma de 19, vai fazer 20 anos agora, dia 26 de maio. E eu tenho outra de 4 anos, né, do mesmo marido, tá, gente? Porque as pessoas sempre costumam, né, perguntar, ah, é de outro relacionamento, é o mesmo pai? É o mesmo pai. Enfim, essa questão, assim, da diferença de idade acaba me deixando, assim, né, um pouco numa situação, assim, difícil, né, porque às vezes a mais velha acaba sofrendo um pouco, né, a gente pensa assim, não, agora a atenção maior é pro pequeno, e a gente sabe que não é assim, né, a gente pensa às vezes, é comum as pessoas pensarem, ah, minha filha tem 20 anos, já tá adulta, vai fazer 20, tá na faculdade, né, inclusive a área dela é comunicação, publicidade e propaganda, ela ia mais estar aqui, ela faz na UNB, e, assim, a gente acaba tendo essa dificuldade em dar atenção, né, para os mais velhos. Eu também sou a filha mais velha, né, e, assim, a necessidade que tem, né, das famílias que vêm, né, para Brasília, que veio para Brasília, né, para construir a vida aqui, é uma realidade muito difícil, né, vocês sabem. Então, assim, eu ajudei muito a minha mãe a cuidar dos meus irmãos, né? Mas minha mãe era mãe solteira, então eu tinha que trabalhar, tinha que levar eles para a escola. Então, eu amadureci muito cedo, né? Eu tive que aprender que eu era o braço direito da minha mãe. Eu acho que era o esquerdo também, as pernas, era tudo, né? Mãe solteira, enfim. E aí, para mim, essa experiência que eu tive me deixou, assim... Eu aprendi, né, que todos nós devemos dar atenção para todos os nossos filhos. Né? Isso é muito importante, porque a gente, sem perceber, a gente acaba deixando de lado algum, né? Ou por ele já ser mais resolvido, né? Ah, esse aqui então não, né, já se resolve, mas não. A gente percebe, né, a carência, a necessidade que eles têm, porque, assim, a gente é mãe, né? É assim, a gente é mãe, então, assim, não tem isso do filho nunca precisar, né? Já tá 100% resolvido, que não precisa, né, de um conselho, de uma conversa amiga, de um momento ali a sós, né? Às vezes eu...
2: De um colo.
1: Às vezes a minha outra filhinha tá tranquila, né? Quando ela tá tranquila. Aí eu vou assistir um dorama com a minha filha mais velha. A gente gosta muito, né? De séries, de doramas. Então, assim, é um momento nosso. Tá, né? E a gente é muito... Nós somos muito, muito amigas, né? A gente conversa muito. Mas no decorrer do dia a dia, na correria, no trabalho... Eu trabalho fora também. Tô afastada agora, recentemente, né? E é muito difícil pra gente conciliar a vida de mãe, de esposa, de profissional, né? É muito difícil. E, assim, é isso que eu queria deixar, né? Que a gente possa, deixar pras mães que estão nos ouvindo, que a gente possa ter esse olhar, esse cuidado, né? Em relação aos nossos filhos. Que cada um, eles precisam da nossa atenção de uma forma diferente. Mas eles precisam, sim, né, da nossa presença e do nosso acompanhamento sempre.
0: Muito bem. É isso mesmo, também acho. A gente se sente mesmo dividida. Mas, Sheila, aproveitando, pegando o gancho aqui da Aurélia, eu queria falar que você falasse pra gente sobre essa relação. Filhos mais velhos, às vezes, tem um espaço muito grande, né, entre um e outro. No caso da Aurélia, uma tem 4, outra tem... Vai fazer 20 agora. Então, é um outro mundo, né? Bem diferente.
2: Sem dúvida.
0: Como que a gente pode sobreviver a isso? A gente tem que ficar se reciclando de desenho infantil para dorama. Ela acabou de se entregar que assiste dorama. Olha
2: é
0: bem.
2: Verdade. Hoje eu estou usando alguns apelidos para as mães, né? O outro apelido é barata tonta. Porque ela tem que correr para lá e correr para cá e suprir a necessidade de todos que ali estão dentro da família. E eu me preocupo, honestamente, em quem cuida da mãe, porque ela tem que cuidar de todo mundo. É fato que quando você tem um filho mais velho com uma distância maior do que 6 anos do anterior, já é um novo ciclo. Você tem outra família. Então, essa criança menor, ela já vai ser criada muito diferente da primeira filha e ambas vão ter, assim, um amor até maternal também. Um respeito de mãe para filha, como se fosse. Porque ela vai ajudar você a cuidar muito, com certeza. Por ser menina, então, mais ainda. Então, assim, a gente pega várias famílias com esse... Um na fase adulta, um na adolescência e um bebê. Uhum. Então, os pais vão ter que se adequar a esses momentos e fazer aí um jogo de cintura para poder equacionar.
0: Uhum. Né? Agora, Sheila, essa questão aí de ter um filho, às vezes vem assim, sem muito planejamento, aí tem um filho, aí luta e gasta muito tempo nessa luta de construir alguma coisa, de fortalecer a família e tal. Aí lá, quando se sente mais tranquila, tem outro filho. Essa distância aí que tem. Exatamente. Uma coisa da outra. Isso é um reflexo da modernidade aí, da sobrecarga das mulheres, né? Que tem que correr atrás, tem que trabalhar, tem que isso, tem que aquilo, e acabam adiando a maternidade. Tem umas que começam já mais tarde, né? Não tem filho tão cedo. A gente tem aqui convidadas jovens, né? Depois vocês vão ver as fotos lá no portal das rádios EBC, todas jovens, com essa cara dizendo que tem filho de 20 anos, né?
2: De 20 anos,
0: pois é.
2: Um susto.
0: Mas então, o que a gente pode fazer para a gente conseguir superar essas fases, esses dois mundos, essas duas famílias que você falou que a gente acaba criando?
2: O que está acontecendo é que a mulher moderna, ela está tendo filho depois dos 30, de um modo geral, né? Quanto mais atual, o filho vem mais tarde. E aí a distância de idade entre a mãe e o filho já fica também muito grande. E às vezes esse ato também cria algumas insatisfações, algumas dificuldades. Por outro lado, a mãe que tem um primeiro filho, e eu falei que já é uma bomba atômica, nasceu uma criança, para o casal, que eles vão ter que se adaptar. Quando eles começam a se adaptar, a família vem, e aí, você não vai ter o segundo? Já está na hora, aproveita, não sei o quê, bababá. E aí, às vezes, o casal se afasta, mas eles fazem um outro filho para ver se o casal se une mais novamente. Doce ilusão, porque não se une. Os dois vão trabalhar em prol da paternidade e da maternidade, não da relação de casamento. Então, são coisas ali que... Por isso que eu falo que tem que ter um jogo de cintura para viver. E a gente precisa dar esse apoio para esses pais jovens, porque realmente é um aprendizado. E é aprendizado em cima de tentativa e erro. Por mais que a gente leia, aprenda, ouça palestras, essa geração agora, moderna, tem muita informação. Mas é diferente quando você está na prática de você ter muita informação.
0: Uhum. É, a gente vai presenciando isso no dia a dia, né? Nas relações de trabalho, a gente vê as amigas sofrendo com algumas situações. É tudo muito complexo nesse universo de ser mãe. A gente já trouxe aqui a Daniela Longuinho falando sobre a maternidade atípica, que é um assunto super importante, né? Muito. Porque não é fácil, volto a repetir, que não é fácil ter um filho com o diagnóstico de alguma síndrome, de algum mal, alguma deficiência física ou qualquer deficiência, né?
2: Qualquer.
0: A gente sabe como isso multiplica o trabalho e que muitas mulheres deixam tudo para se dedicar exclusivamente. Exato. Às vezes sem apoio do companheiro, mas isso acontece muito. A gente vai continuar falando sobre isso. Eu tenho duas perguntas, não sei se vai dar tempo, depois vou ter que te mandar minhas perguntas, tá? Para você me responder, se não der tempo aqui. Mas a gente quer ouvir música. Vamos lá, Patrícia. O que você vai trazer para a gente?
3: Eu vou cantar uma música que fala nesse espírito, né, maternal, de como o tempo passa rápido,
0: voando.
3: É trem-bala. E a gente precisa curtir cada uma das fases das nossas crianças, né? Se chama Trembala, de Ana Vilela.
0: Ana Vilela.

0: É um privilégio nosso, né, estar aqui fazendo essa celebração para todas as mães, ouvindo música ao vivo com essa voz lindíssima da Patrícia Duboc. É um privilégio e contar com todas essas avaliações, essas informações da Sheila Guiar, nossa psicóloga, que está sempre nos socorrendo aqui em momentos difíceis, e além disso, todas as nossas convidadas. Agora são 3 horas e 47 minutos, antes do intervalo obrigatório que a gente tem que ter às 4, eu queria falar com a Carla, que está aqui com a gente. A Carla está aqui, trouxe inclusive a filhinha dela, a Isabelle, que está aqui com a gente. A Carla tem pouco tempo de Brasília, e eu sei que uma das preocupações, a Natália até citou, não, a Aurélia citou, que é muito difícil quem vem para outra cidade, né? No seu caso, Carla, Brasília, sem uma rede de apoio, né? Sem a família para ajudar ali nas horas difíceis, para falar assim, ah, eu quero um Vale Night, fica com a minha filha que eu vou ali. Não tem isso, né? Mas, felizmente, tem os amigos, alguns que ajudam a gente. Mas como é que você se sente hoje, Carla? Mãe, você, sua filha e seu marido aqui numa outra cidade reconstruindo a vida.
1: Então, eu sou uma das mães que ela Sheila. Citou, né? Sheila. Que a Sheila citou. Eu tive a Isabelle com 30 anos já. Aí, inclusive, eu me arrependo muito, porque eu poderia ter tido mais, pelo menos mais um. Daí eu tive só ela. Mas enfim, pra mim foi muito difícil. Porque lá na minha cidade, eu tinha uma grande rede de apoio. Eu tinha minha mãe, meus irmãos, minhas irmãs, meus sobrinhos, minhas sobrinhas. Daí lá eu conseguia ter um pouquinho de vida social, de trabalho, conseguia trabalhar. Aí já aqui ficou tudo mais... Não ficou difícil, porque foi muito bom, né? Foi muito bom, nós aprendemos muita coisa. A gente viveu muita coisa. Mas ficou... Eu tive que parar, eu tive que dar uma parada. Tive que parar por conta que não tinha com quem ficar a Isabelle, que é minha filhinha. Quando nós chegamos aqui, ela tinha 8 anos. Daí eu fiquei só em casa. E foi muito difícil pra mim, porque... É difícil pra mim aceitar. Eu trabalho desde os 17 anos. Minha mãe é mãe solo. Teve 5 filhos. Criou de 5 filhos sozinha. Foi muito difícil. Mas graças a Deus, todo mundo foi bem criado.

0: E é isso. Para mim foi difícil porque, como eu aprendi a trabalhar cedo, eu tive que parar de trabalhar. Logo que a Isabelle nasceu, eu tive que parar por conta que eu tentei arrumar uma babá, mas não deu certo. Aí eu dei uma parada, eu acho que eu fiquei. Ela tinha 4 anos quando eu retornei. Eu sou profissional de saúde, eu sou técnica de enfermagem e eu trabalho. E eu trabalhava lá num hospital e num posto de saúde. Daí, quando eu vim pra cá, eu não fiquei em casa, né? Só com ela e cuidando de casa. E foi muito difícil pra mim. Até hoje é um pouco difícil pra mim aceitar, pra mim. Só que às vezes eu paro, penso e falo, não. Aí ela já tá crescendo. Aí aqui eu comecei a fazer faculdade, enfermagem, porque eu já tenho 16 anos como técnica. Aí nunca me interessei fazer lá, né? Porque não deu tempo, não dava tempo, não tinha tempo. Aí que eu consegui. E é isso, eu sou muito. Eu, pra mim, foi uma das melhores coisas que aconteceu na minha vida, foi eu ser mãe. Eu amo ser mãe. Eu amo cuidar da Isabelle. E é isso.
1: Que bom. É estudo, né? Você quer dizer, né? Não sei, não sei.
0: É estudo, é estudo, é estudo.
1: Então, Sheila, essa narrativa da Carla é muito comum, né? Aquilo que você já colocou. Algumas mulheres fazem opção por vários motivos de terem filhos mais tarde e que depois acabam tendo que sacrificar uma parte para poder cuidar
2: Da vida
1: da
2: profissional.
1: vida profissional, né? É, da vida pessoal também,
2: Também.
1: né? Porque a dedicação, ela que ama ser mãe, eu imagino que desde que a Isabelle nasceu, ela se dedicou, né? E aí eu queria te perguntar, como é que a gente não sofre muito? Porque eu imagino por mim, eu sempre trabalhei a vida inteira. E minhas filhas nasceram comigo trabalhando, e eu trabalhando, trabalhando, mãe de telefone, por telefone, sabe aquela? Então, às vezes eu sentia muita culpa disso. Eu acho que, como eu, muitas mulheres sentem, né? E aí eu queria saber, o que que a gente faz para não sofrer por todos esses motivos que a gente já falou aqui? Como é que a gente concilia essa vida?
2: O que é importante saber, e eu acho que a minha homenagem aqui é à mulher. A mulher, ela tem um senso de pertencimento, um trabalho emocional que ela faz na família. Ela consegue conciliar essas coisas todas com muito esforço, mas ela consegue. A gente brinca que se o homem parisse, o mundo já tinha acabado. Então, os homens são diferentes da gente. A gente tem esse dom de cuidar, de unir a família precisa de nós. Tá havendo um movimento já ainda sutil, mas eu acho que vai aumentar, que as mulheres estão começando a perceber que a família também precisa delas. E elas estão já saindo do mercado de trabalho mais cedo. Eu não sei aonde que vai dar isso aí, né? Mas o fato é que isso já começou a acontecer. E não tem como não sofrer. Só para te avisar, não tem como não sofrer. A gente sente culpa. Eu trabalho com as pessoas para elas amenizarem a culpa. Eu uso essa expressão aqui, faz um cafuné no seu coração e fala, ê, Sheilinha, velha de guerra, não deu hoje, né? Mas amanhã você faz, entendeu? Dentro do possível. E escolher também, isso é importante, não só a rede de apoio, mas um parceiro que também te acolha. Porque a mulher adulta, ela precisa de um colo adulto, não da mãe dela, mas do parceiro. E muitas vezes a gente não tem essa parceria. Isso sim dá mais trabalho
1: Ô Sheila, você não vai amenizar em nada, gente. Ela vai dizer que a mulher nasceu para sofrer. Tô só esperando ela dizer isso. Mas a gente sofre feliz, né? Porque tem tantas situações que deixam a gente feliz, é isso, Sheila?
2: É isso.
1: Para
2: Assim,
1: amenizar?
2: hoje eu sou mãe 2 vezes, porque eu já sou vovó. E a alegria que eu tenho quando eu vejo as crianças é uma coisa assim fora de série. A gente brinca que se a gente pudesse pular ser mãe e ser só avó já estava ótimo. Mas o que eu vejo é que o amor que a gente desenvolve pelos nossos filhos vem desde a época que eles eram bebês. Então agora eu tenho um filho com 40 anos. Então você olha para ele e fala assim: nossa, aquele ali era o meu bebê, que saudade. Então você traz esse amor com você a vida inteira. Dizem que na frente lá da papuda tá cheio de mãe. Os pais raramente aparecem lá. Porque a mãe não larga o osso. Entendeu por que que ela sofre? Porque ela não deixa a peteca cair. E essa homenagem.

0: É super merecida. Eu acho que as pessoas deveriam olhar para o papel de mãe e ter um pouco mais de condescendência.
1: É verdade, também acho, concordo
0: Né?
1: plenamente. Olha, a gente ainda tem muitas perguntas. Sheila, eu não vou deixar você ir embora de
0: Tá
1: agora,
0: bom,
1: tá
0: não,
1: bom?
0: eu tô
1: Tá
0: bem.
1: bem, né? Então tá bom. A gente está sequestrando ela e você, Patrícia, igualmente, né? Vai pensando aí no seu repertório, porque a gente ainda tem muita música para ouvir. Aliás, a gente tem 5 minutos para encerrar essa primeira parte do programa. O que que você pode cantar para a gente, para encerrar brilhantemente aqui?
2: Ah, então eu vou cantar uma música que fala do retorno pro colo da mãe, que é uma música chamada Fogão de Lenha, que é a composição do meu tio Maurício Duboc, junto com Chororó e Carlos Cola. E ficou muito famosa na voz de Chitãozinho e Chororó. E ela fala muito desse colo da mãe, de alguém que saiu para a vida, para tentar a vida, mas depois voltou para esse colo de mãe.
1: É, tudo que a gente quer às vezes é um colo de mãe mesmo também, né?

0: Obrigada.
1: Muito emocionante a nossa tarde, né? Sei que você está aí ouvindo a gente, acompanhando o Tarde Nacional de hoje, também está emocionado, como todos nós aqui. A gente vai sair para trazer as informações do rádio jornalismo, mas em 2 minutinhos o Tarde Nacional está de volta. Muito bom ter você com a gente. Música.

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1: Agora são 4 horas em Brasília. Boa tarde para você. Eu sou Bianca Paiva e este é o Nacional Notícias, com o destaque do momento. A lei que reduz a pena dos condenados pelos atos golpistas de 8 de janeiro de 2023 foi promulgada hoje pelo presidente do Congresso Nacional, o senador Davi Alcolumbre. E essa lei já está valendo. O presidente Lula havia vetado o projeto, mas o veto foi derrubado pelos parlamentares. Os detalhes com a repórter Priscila Mazenotti.
2: Sido vetada com o argumento de que ia contra o interesse público porque reduzia penas de crimes contra a democracia. Veto derrubado na semana passada numa sessão polêmica e tumultuada. Foram 49 votos a favor da derrubada do veto no Senado e 318 na Câmara. A lei prevê que em caso de crime de Estado Democrático de Direito e de golpe de Estado, quando praticados no mesmo contexto, seja aplicada a pena mais grave e não a soma delas, como era antes. Mas a redução da pena não é automática, como explica o advogado Joab Sobrinho.
3: Então, nós temos 3 situações. O automático não é, ele vai ter que, a defesa provoca, ou o PGR lá, o Ministério Público provoca, ou se o ministro que tiver com a pasta, se tiver com a ação fazendo aquela ação, ele também pode fazer de ofício. Então, nós temos essas 3 situações. Normalmente, é a defesa que provoca, porque tem mais interesse, ela quer andar um pouco mais rápido.
2: Com a promulgação, fica aberta a possibilidade de revisão de pena dos líderes já condenados pela tentativa de golpe. E aí a gente fala do ex-presidente Jair Bolsonaro e de militares, como o ex-ministro da Casa Civil Braga Neto, o ex-chefe do Gabinete de Segurança Institucional Augusto Heleno e do ex-comandante da Marinha Almir Garnier.
1: A gente ouviu a repórter Priscila Mazenotti. Agora são 4 horas e 2 minutos, Nacional Notícias. Próxima edição às 5 horas.

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0: Agora são 4 horas, 4 minutinhos no horário de Brasília. A gente vai seguindo aqui no nosso Tarde Nacional Especial em homenagem ao Dia das Mães. A gente está muito feliz, toda a nossa equipe está muito feliz em ter você aí sintonizado, sintonizada com a gente e de ter aqui tantas convidadas, gente bonita, mas tem convidados também, tá? Não esqueci, não. A gente não tá bendito ao fruto, não, né? Já tem 2, então tá bom. A gente tem aqui, eu acabei de receber aqui um áudio, uma mensagem aqui de uma ouvinte, eu acho. A gente vai ouvir aqui juntos agora.
1: Oi, gente, nessa data que comemora o Dia das Mães, eu quero dar parabéns a todas as mulheres, especialmente aquelas que são mães. A gente tem muito o que comemorar, muito a conquistar ainda, e a gente merece parabéns todos os dias, na verdade, mas hoje é uma data especial, domingo é uma data mais especial ainda, e vamos comemorar o que a gente tem para comemorar, né? E conquistar o que a gente ainda precisa conquistar. Eu sou Ruth Simões, sou jornalista, tá? Um beijo para cada uma e feliz fim de semana.
0: Que bom, gente, ouvindo aqui, a gente está ouvindo aqui a Ruth, então, que também é colega jornalista, mandando essa mensagem. A gente fica feliz, Ruth, um feliz Dia das Mães para você também. A gente continua o nosso programa especial com o quê? Com música. Ninguém quer chorar, a gente já pediu aqui para a Patrícia do Boca não fazer a gente chorar. Eu, principalmente, tá? Porque eu tenho que falar. Mas vamos lá, a gente vai voltar com mais uma música e depois a gente tem ainda várias perguntas para Sheila Guiar, que está nos dando o privilégio de ficar aqui, cancelou a agenda lá para fazer essa consulta ao vivo aqui, porque isso é uma consulta, Sheila, você está falando para mães carentes em todo canto,
2: eu
0: né?
2: Estou disponível, é isso aí.
0: Que bom. E a Patrícia também vai ficar com a gente mais esse tempinho aqui do Tarde Nacional. O que, que você vai cantar para a gente agora, Patrícia?
3: Eu vou oferecer uma música para minha mãe, Quando Te Vi, de Beto Guedes, que é uma declaração de amor para todas as mães. Ofereço para minha mãe.
0: Que bom, eu vou oferecer para todas as mães, então, porque mãe é mãe, né? Minha mãe não tá mais comigo, mas algumas mães me adotaram, sabe? Pessoas muito queridas que são segunda, terceira mãe. É pela ordem de chegada, não é pela importância, não. E assim, é muito bom a gente ter assim, alguém que a gente saiba que está ali para cuidar de você, para te proteger no que é possível, para te dar conselho, puxão de orelha, né? Então, que bom, você está dedicando para sua mãe. Vamos lá, então.

0: Beto Guedes sempre tem essas músicas lindas para gente. Vamos continuar então, né?
1: Vamos.
0: Conversando, falando que fomos predestinadas a sofrer por boas causas. Isso é a Sheila falando para gente. Você que está em casa também está se identificando, que eu sei, né? Porque a gente sofre mesmo, sofre por amor, eu acho, porque é de tanto você querer ver a

0: outra pessoa que você gerou, que você deu a vida, que você adotou, que você compartilha a sua vida bem, que isso gera uma certa ansiedade, né, Sheila? Uma
1: Sem
0: certa
1: dúvida.
0: angústia. E aí, de repente, você tá ali acompanhando essas pessoas desde sempre na sua vida, e um dia ela cresceu, falando de filhos e filhas, e resolveu ir embora, cuidar da própria vida, quer conhecer outro lugar, outro país, outra cidade, arranjou um emprego e vai embora. E aí a gente fica, né? E a saudade é diária, né? Por mais que você fale, ainda bem que hoje a gente tem a tecnologia,
1: É
0: com
1: verdade.
0: vídeos, chamadas, mensagens instantâneas aí. A gente vai acompanhando de longe a vida, mas não é a mesma coisa, né? Porque falta
1: Não.
0: um abraço, falta um carinho. E sofre de lá quem está longe e sofre a mãe que ficou aqui. A gente tem muitas mães nessa situação de filhos que se tornaram profissionais, que construíram suas próprias famílias, casaram, foram morar em outra cidade. No meu caso, eu estou vivendo isso, que minha filha está morando em outro país. E eu sinto isso diariamente. Eu acordo de manhã. E quero saber o que ela está fazendo, se está tudo bem. E aí eu te pergunto, é normal, né, a gente sentir essa falta? E como é que a gente pode buscar um consolo? Porque a nossa preocupação, eu conversei hoje com mais duas mães que estão nessa situação, e a nossa preocupação, tanto a minha como a delas, é de não ser aquela mãe invasiva, sabe? Que quer saber tudo, que quer que a filha fique lá o dia inteiro no telefone contando o que que está fazendo, conte detalhes. A gente não quer isso. Mas a gente tem medo de perder o vínculo, de em algum momento não ter mais essa intimidade, essa proximidade. Como é que a gente lida com isso? Manda mensagem em cima de mensagem, telefona depois para confirmar? Faz o quê, Sheila, por favor?
1: Vai aprender a conviver com uma frase de Khalil Gibran que fala que filhos não são seus filhos, eles vêm através de você, mas eles são como lanças jogadas ao vento. Então, na verdade, nós temos que começar a compreender que esse filho, se ele foi bem criado, ele vai se afastar de você. E para crescer, ele precisa afastar de você, muito mais do que naturalmente se afastaria, porque ele precisa aprender a desenvolver as suas próprias ferramentas para aprender a viver a vida. Ele aprendeu através de você, mas ele vai viver agora sem você. Você vai sentir saudade, você vai ter um certo desligamento emocional do seu filho, mas não afetivo. Agora, por que as mães de hoje têm essa preocupação de não ser invasivas? Porque as nossas mães eram muito invasivas e elas não tinham papas na língua. Vem aqui, fica aqui, faz agora, eu tô mandando. E hoje a gente já consegue compreender que ali tem um outro ser e que tem outros desejos e que está criando uma nova família. Na psicologia a gente fala que a família de origem, porque a sua família nuclear é seu marido, seu filho e você. Então, é nós que temos que aprender a conviver com essa falta e entender que tudo na vida a gente sente falta. O ar preenche o pulmão, encheu. Aí quando solta, esvaziou, faz falta. Você se alimenta e depois você defeca. É assim, a vida entra e a vida sai, e o filho vem e ele vai, e a vida continua. É um movimento que temos que treinar.
0: E treinar torcendo, apoiando, mesmo à distância, dando apoio, né? Ali,
1: Claro.
0: sem dizer, ah, é porque você não volta para casa? Não, né?
1: Não,
0: Isso
1: é
0: não.
1: assim, filho, eu tô aqui disponível. Precisou de mim, eu tô aqui. Disponível. Eu não fico invadindo, mas eu tô sempre aqui. Esse negócio de filha e mãe serem amigas, que você falou, minha mãe era minha melhor amiga, a menina ali também falou, a nossa convidada. Na verdade, a gente tem que ter um cuidado, assim. Você pode ser amiga da sua mãe, mas sua mãe não pode ser sua amiga. Ela tem que ser educativa, ela é sua mãe, ela não é sua amiga, ela não pode contar para você os problemas dela, você pode contar os seus para ela. Entendeu? Então, é
0: Tá dizendo que ser
1: outra
0: mãe é difícil,
1: vibe.
0: né? Mas, Sheila, aí as nossas convidadas ali, acho que a Carla, a Natália, não sei, elas falaram sobre a diferença de idade dos filhos, que também é uma dificuldade, né? Esse negócio de ser amiga, por exemplo, uma mãe tem uma filha de 19 anos,

0: como foi dito aqui, e uma filhinha pequena. Aí, para o de 19 anos, eu já vou compartilhar minha situação do momento, né? Coisas que acontecem no meu dia a dia, estou ali compartilhando. Não vou contar tudo, né? Porque você está dizendo que não pode, mas
1: Não,
0: eu
1: não
0: vou
1: pode.
0: compartilhar. Mas com a pequenininha, eu não vou falar nada, né? Eu vou esperar ela crescer. Como é que a gente concilia aí essa diferença de idade entre os filhos na forma de tratamento? Eu vejo alguns exemplos assim: os pequenos sempre levam vantagem. Os pais, na maioria das vezes, querem que o filho mais velho ceda em benefício do pequeno, porque o pequeno chora, o pequeno fica triste, o pequeno não sei o quê. E aí tem que brincar da brincadeira que o pequeno quer, às vezes assistir o desenho em vez da série. Enfim, como que o pai e a mãe.
1: Eu vou conversando com os filhos mais velhos, porque assim, é fato. Filho mais velho, ele é mais responsável, ele manda nos irmãos, ele ajuda os pais. É, tem pesquisa da UNB, que a maioria dos filhos mais velhos são chefes de departamento, de seções. Por quê? Porque são mais responsáveis, isso é fato. O filho caçula. Se a mãe não passa a mão na cabeça ou se o pai não passa a mão na cabeça, o filho mais velho passa. O filho caçula, ele é privilegiado mesmo, o que é bom e é ruim, né? Então, assim, o filho mais velho não deixa o prato na sala, o caçula deixa, alguém pega, né? Então,
0: Normalmente o mais velho, né? Que a mãe fala, fulano,
1: normalmente o
0: leva
1: mais
0: esse
1: velho,
0: prato
1: normalmente o
0: também.
1: mais velho. Então, assim, outra coisa que eu falo. Cada idade tem a sua tarefa e a sua função. Então, assim, o de 19, ele vai entender que o de 5 vai dar birra para ver o desenho, porque o mundo dele é muito restrito. Então, se ele não assistiu o desenho, ele morre. E você, com 18 anos, 19, já entendeu que se você não assistir o que você quer ver agora, você vai dar um jeito de ver depois. Então, assim, para cada idade, a sua função. Uma vez eu atendi um menininho de 11 anos que ele não queria mais ir para a escola, ele queria apenas brincar de carrinho, como o irmão dele de 5 anos ficava em casa brincando de carrinho. E ele tinha um outro irmão de 18, que estava tirando carteira de motorista e prestando vestibular. E aí eu perguntei para ele assim: "Mas vem cá, por que que você quer brincar de carrinho e não quer tirar carteira de motorista?" Aí ele falou assim: "Der, eu não posso, né? Eu não tenho 18 anos." Falei, pois é, porque cada idade tem a sua função. Você com 11 tem que ir para a escola fazer tarefa que o de 18 já fez. Então ele conseguiu entender quando eu expliquei isso para ele. Então é isso, assim. Nós vamos ter que aprender a lidar com cada filho na sua idade. Cada um passa por prós e contras. Todo mundo passa por situações que vão ter buracos ali, né? Ah, minha mãe não fez isso, meu pai não fez aquilo, não, não, não. E hoje, depois que a gente é mais velha, a gente olha e fala assim: putz, claro que eles não fizeram, porque não dava para fazer tudo. A gente não consegue preencher tudo. E sempre vai ficar algo que a gente poderia ter feito a mais. A única coisa que eu quero dizer para as mães é: não se culpem. Façam o melhor que podem. E o resto, confie que seu filho está sendo educado para que ele também desenvolva as próprias forças para lidar com as vicissitudes da vida.
0: Muito bem. Agora mais uma questão, já vou deixar vocês perguntarem, tá, gente? Podem pensar nas perguntas. Eu vou fazer mais essa, que é o seguinte, você disse também numa das respostas que as meninas mais velhas têm mais facilidade nessa adaptação com as mães, né? Acabam virando uma referência meio mãe também. Mas quando a diferença é um menino mais velho, tipo um adolescente e uma irmã, uma menina pequena, dessas meninas que gostam de atenção, que gostam de tudo, que querem que o irmão cuide, mas o irmão não tá nem aí, porque ele quer encontrar com os amigos, quer conversar, quer outra vida, né? Não é igual a
1: Outra vida.
0: menina que fica ali mais perto da mãe. E aí, como é que as mães reagem a isso? Tem que brigar com o irmão para ele cuidar da irmã? Faz o quê, Sheila?
1: De um modo geral, eles não gostam mesmo de cuidar, porque os meninos não têm essa habilidade, eles querem energia, eles querem gastar energia, eles querem futebol, querem brincar, querem descer, enfim, mesmo com 15 anos, internet, amizades. A mãe e o pai vão ter que ter jogo de cintura para lidar com um e com o outro. E entender que se o filho de 16 quebrar um galho e cuidar do seu filho de 4, é uma gentileza porque você pediu. A obrigação é sua de cuidar de quatro. Ele não tem filho, é um irmão. Entendeu? Então, muitos pais obrigam os filhos a virarem pais. Não. Eles estão ali para te dar uma força eventual, mas a obrigação é sua de saber educar o de 4 e de saber educar o de 16. É chato, mas é verdade.
0: A sua diferença, Patrícia, não é tão grande, né? Porque uma tem 22, outros 18, é isso?
2: Tiveram uma diferença de 4 anos e pouco, né?
0: Mas era tranquilo, assim, os dois se entendiam.
2: Mais ou menos, eu acho que a mais velha, ela tinha ciúme, especialmente nos primeiros anos de vida, e tratava-se meio que assim de lado, não queria dar muita atenção. E o mais novo sentia um pouco essa falta de interação, porque criança pequena quer brincar o tempo todo, né? Quer brincar com o irmão mais velho, né? E isso não acontecia muito, eles não brincavam muito juntos. Porque é uma diferença que não é tão pequena, mas também não é tão grande. Está ali
0: Sim,
2: no
0: é,
2: meio
0: tá
2: do
0: bem no meio
2: caminho,
0: do
2: né?
0: caminho, né?
2: Mas os interesses já eram muito diferentes, né? Então, hoje eu acho que é a fase em que eles estão mais próximos. Um tem 18, outro tem 23,
0: É, já
2: já
0: some a
2: consegue falar a
0: diferença.
2: mesma língua. Então eu me sinto assim até mais em paz sobre a interação deles hoje do que era quando eram menores.
0: E você, Natália, que tem aí essa escadinha, né? Todas as idades, um bom exemplo assim de mãe, né? Começa lá de 6, vai crescendo até 22. É, você quer, por exemplo, seu filho de 14, né? Que está lá perto do de 6, você manda ele cuidar, manda ele vigiar, manda ele fazer as coisas, ou você deixa à vontade essa relação?
3: Olha,
4: Ela riu, ela
3: não
4: manda.
3: é nem que manda, assim. Eu acho que no, na criação dele eu já fui incutindo isso nele, de que ele era o irmão mais velho ali presente, porque a irmã, né, já estava estudando e tal, e coisa, e eu precisava ali do apoio dele, da ajuda dele, né, na hora de cuidar dos meninos. Então, assim, nunca foi uma coisa assim, ah, você vai ficar aqui, vai olhar. Não, eu sempre pedi com educação, mas assim, meu filho, eu vou precisar ir ali, você olha aqui seus irmãos. Pra ele tava tudo tranquilo.
1: São funções, só para esclarecer. São funções que a gente determina para cada filho. Eu quis dizer quando é uma obrigação, sabe? Que às vezes assim,
3: Sim.
1: os pais vão trabalhar e o filho de 16, de 12, fica cuidando de 8, entendeu? Né?
3: Torna mãe.
1: Então, assim, quando é função, cada filho tem uma função. Tem um que tem a função de arrumar a cozinha, o outro de lavar banheiro, o outro de arrumar as camas. Deveria, pelo menos, né?
3: Mas assim, Sheila, uma coisa que eu queria perguntar é que eu acho que tem isso muito assim, a mãe tem muito isso. A gente fica, a Patrícia falando, eu fiquei lembrando, a gente fica tentando ao máximo fazer com que eles cresçam harmoniosamente. Aquele sonho de, ai, aquele irmão que, ai, trata a irmã,
4: Família
3: amor,
4: de
3: não
4: margarina.
3: é família de
4: Propaganda de
3: uma,
4: margarina.
3: exatamente. Não é aquela coisa do, ai, seu chato, ai, aquelas guerras entre eles. Às vezes a gente se sente mal, porque a gente olha e fala, meu Deus, onde foi que eu errei? Né? Será que foi a criação? Mas a gente percebe que é uma coisa assim meio que comum, né? Entre irmãos, ter aquelas brigas lá no início, depois.
1: Depois dos 14, 15, eles vão começando a ficar mais amigos. A partir dos 15, 16, eles vão brigando cada vez menos. Porém, as brigas são fundamentais para os irmãos aprenderem como lidar com a sociedade lá fora. A gente aprende apanhando o irmão para depois saber como apanhar do amigo. Isso é o mais importante. A gente tem que aprender, eles usam hoje a expressão, as crianças usam a expressão trollar, né? Então, você tem que aprender a trollar o seu irmão e ser trollado para não ser na escola. Porém, depende muito também de como os pais levam essas brigas. Porque uma vez eu atendi dois irmãos que não se falavam há 3 anos, eles tinham 14 e 16. Então, eles já não se falavam desde os 11 do caçula. Entendeu? E eu falei assim, mas tem 3 anos que os seus filhos não se falam? É, eles não se falam, eles brigam demais e tal, não sei o quê. Eu falei, e vocês permitem? Porque com 13, 14, 16, quem manda ainda é pai e mãe. Se você deixa os seus filhos não falarem um com o outro por 3 anos dentro do mesmo teto, como que eles vão ser lá na fase adulta, quando cada um tiver a sua própria família? Então, depende também de como os pais educam esses filhos. De dizer, olha, nós somos uma família e vocês aqui são, vocês são tudo que um tem na vida do outro. Saindo papai e mamãe, no final da vida, quem está lá no hospital, quem está dando a mão é a família. E muitas vezes essa família também não está lá por problemas N que acontecem no seio das famílias, com doenças, com dinheiro, com traições, com decepções, roubos e por aí vai.
0: Agora, Sheila, isso aí que você está colocando, né, que já foi dito aí da esperança dos pais dessa harmonia constante, permanente, não existe, né? A gente vai construindo cada dia um dia. Mas eu queria que você falasse um pouquinho sobre essa crise de autoridade dos pais. Você disse que mãe não é amiga do filho, né? Filho tem que ser amigo da mãe. Mas o que a gente percebe hoje é que filho, na maioria das vezes, das situações, tá nem aí, né? Tô nem aí, você não manda, você não me manda, não vou fazer, depois eu faço, depois não faz. E fica por isso mesmo, os pais estão perdidos aí nessa competição com o mundo?
1: Vocês lembram que tinha um outro ditado que falava assim, é de pequenino que se torce pepino, né? Então, assim, quando os pais educam na primeira e na segunda infância, do 0 aos 5, 5 aos 10, os pais precisam colocar limites para a criança. Precisam ensinar o certo, o errado, o moral, o amoral. Por quê? E não admitir que a criança fale com você de igual para igual desse jeito. Porque se a gente admite na infância, eles vão falar na fase mais velha. Entendeu? Já falarão pela própria instituição vida, que todo mundo vê nas novelas. Aquilo que eu te falei, a gente aprende a brigar nas novelas, nos filmes, e acha que lá dentro de casa a gente tem o direito de falar assim. Ai, ai, ai, se nós falássemos com os nossos pais assim. E hoje, infelizmente, as pessoas, os pais hoje são muito permissivos. Nós estamos estragando essa geração. E isso já é falado a quatro cantos. Que a escola hoje pede licença para os pais para poder chamar a atenção do aluno. Então, mudou tanto que chega até a ser ridículo. Estamos voltando para rever essa educação, porque ela está equivocada. As crianças precisam aprender a falar com os pais, com adultos. Uma outra frase que eu amo, dá palpite quem paga imposto de renda. Quem não paga imposto de renda.
0: Essa é boa, mas acho que essa é a menos considerada. Então, nem aí para isso, viu, Sheila? É, eu acho que a gente vai crescendo e aprendendo junto com eles. Mas eu concordo plenamente que tem que ter limite. Tem que ser chata, né? Eu recebo os meus netos na minha casa, mas eu sou chata. Porque eu tenho uma amiga que ela fala assim, ai, minha neta rabiscou a parede inteira. Eu falei, não tem papel na sua casa. Ela, ah, mas ela não gosta, ela gosta de desenhar na parede. Eu falei, ué, e você deixa? Então, quem vai limpar depois a parede? Entendeu? Esse pequeno coisa. Ah, porque quebrou não sei o quê. Eu ouço muito gente comentando. Ah, porque meu filho, minha neta, quebrou todos os meus enfeites. Eu falei, mas por que que tá brincando? É o seu brinquedo, deixa ele brincar com dele, ensina. Eu sou chata, eu reconheço que eu sou um pouco chata.
1: Então, isso é você ser normal. É o povo que é exageradamente permissivo. Entendeu?
0: Pois é.
1: O seu filho quer brincar com o filho, com o brinquedo da outra criança. Aí você manda ele dar. Dá pra outra criança. Mas é meu. Sabe, tem tanta coisa na educação que hoje a gente está revendo na psicologia, e eu acho que aí vocês podem aproveitar mesmo e assistir os podcasts dos profissionais. Porque é importante a gente entender que educar é dar regra e amor. Então, regra, limite, amor, sentimento. Você pode ser amável, mas limita.
0: Certo. Agora já são 4h29. A gente vai seguir com a Patrícia. Né, Patrícia? Porque tem que alimentar com música. A gente está recebendo aqui também a nossa colega, apresentadora, âncora, Márcia Dias, voz lindíssima, e a Ana Gabriela também, Salles, que está aqui também. Veio prestigiar.

0: Que vai tocar aqui para mim. Muito
1: Vamos lá,
0: obrigada,
1: Fred.
0: Fred.
2: Eu não sou mãe, mas eu sou pai, viu?
1: Sim, é um privilégio também, né?
2: E o meu filho, eu sou dessa visão da Sheila aí. Meu filho, quando tinha 8 anos, ele começou a botar as garrinhas de fora. Aí eu expliquei para ele que eu era pai dele, eu não era amiguinho dele. E ele entendeu e ele sabe que ser amigo é diferente, sabe? Né? A relação com ele tem 43 anos agora e ele me respeita, que você tem que ver.
1: Que
2: Ele
1: bom.
2: fala um negócio e ele olha para mim assim.
3: É isso aí.
1: É isso aí.
3: Tá.

0: E linda canção, né? E linda voz também. A gente está muito feliz com a sua
1: Obrigada,
0: presença
1: muito
0: aqui,
1: obrigada.
0: Patrícia.
1: Prazer estar aqui com
0: E o Fred
1: vocês.
0: também, né? Aí tocando pra gente. Muito obrigada. Agora, eu pegar o gancho de novo aqui. Eu sou pegando os ganchos hoje, né?
1: Vamos
0: Você
1: lá.
0: já viu, né, Sheila? Se todos fossem no mundo iguais a você. Porque quando a gente é criança, a gente pensa um pouco isso, né? Eu quero ser igual a minha mãe. Até começa a experimentar, quer experimentar roupa, sapato, tudo mais. Aí, à medida que vai crescendo, vai divergindo nas opiniões, porque o filho vai sendo preparado pelo mundo, não só por você, né? Não é para ser sua
1: Exatamente.
0: imagem e semelhança, isso aí só de Deus, de Jesus. A gente vai crescendo e vai vendo, vai percebendo alguns erros. Mas você acha que o filho, às vezes, agora você vai lá para o outro lado, que os filhos, às vezes, se sentem assim um pouco pressionados a serem iguais aos pais? Mas aqui a gente vai focar na mãe, né? A mãe diz para ele um monte de coisa, dá conselho, explica, fala de profissão, de trabalho, como ele deve se comportar com a namorada ou com o namorado. O filho se sente pressionado para ser igual ao que o pai ou a mãe quer?
2: Esse é um dos maiores dilemas na família, porque tudo que um filho mais quer é ser amado pela sua mãe. E muitas vezes ele

0: não entende que o amor da mãe dele é incondicional. E ele acha que para que ele seja amado, ele precisa fazer tudo que a mãe deseja. E muitas vezes, quando ele não faz, ele também sente culpa. Olha para você ver o paradoxo disso, né? Que tudo que uma mãe quer é que o filho dela seja feliz. Mas, por outro lado, muitas vezes ela quer controlar o caminho que o filho vai seguir por ela acreditar que aquele caminho é o melhor caminho. E pode até ser. Muitas vezes até é. Mas o filho ainda não viu. E se ele ainda não viu e se ele não acha, ou pode ser que ele nem acha que tem que ser assim, né? Então, muitos filhos escolhem caminhos diferentes. E é muito difícil para uma mãe, para um pai, aceitar isso. Veja bem, aceitar não é concordar. Aceitar é ver os fatos tais como eles são, né? Então, meu filho está nessa direção e eu não posso trazê-lo para cá ao meu bem querer. Até porque ele não virá. Ele não virá e eu que vou sofrer. Por isso que eu falo que a gente tem que ir treinando o nosso coração de mãe para soltar os filhos. Soltar não é deixar de cuidar. É entender que você não pode estar ali no meio influenciando o resultado a todo momento. Que ele vai ter que passar pelos pequenos medos. Os pais me perguntam: ah, eu tenho que deixar ele dormir sozinho, mas ele é tão pequeno. Mas se ele não enfrentar os pequenos medos hoje, como que ele vai enfrentar os medos grandes lá na frente? Entendeu? Então, respondendo à sua pergunta, sim, a via de mão dupla. Sofre aqui, sofre ali, sofre todo mundo.
1: Pois é, gente, estão aprendendo aí, né? Todas as mamães que estão aqui, você que está ouvindo a gente também aí pela Nacional, pelo nosso aplicativo, eu acho que são informações muito boas que a gente às vezes até sabe, pensa que é o certo, mas a gente não exercita, né? Então é bom a gente às vezes parar e ouvir, reciclar aqui os nossos pensamentos. Eu acho que isso é muito importante. Eu já estou reciclando aqui minha saudade e sei que quem conversou comigo antes sobre isso também está fazendo a mesma coisa, porque a gente precisa continuar vivendo, né?
0: Sim, claro.
1: Agora, eu queria, assim, para a gente deixar, não sei se as meninas que estão aqui querem fazer mais alguma pergunta, têm alguma dúvida. Todas ainda continuam tímidas, mas a
0: É
1: gente
0: verdade.
1: já, elas pelo menos já fizeram colocações bem importantes. Fátima Araújo, tem alguma dúvida aí? Não, ninguém tem dúvida hoje, está todo mundo super antenado. Eu tenho ainda algumas dúvidas.
2: Questão para colocar.
0: Ah.
2: É uma
1: Pode
2: dúvida,
1: falar.
2: vamos dizer assim. É, voltando ainda, né, à questão da diferença, né, de idade dos filhos, a questão que às vezes a gente acaba, né, mesmo a gente não querendo, a gente acaba transferindo um pouco da responsabilidade, né, da nossa responsabilidade como mãe, da filha mais velha, né? É, eu passei por isso, né? Eu sou a filha mais velha e eu passei por isso, mas assim, é tanto que tudo que eu vivi com a minha mãe, né, serviu, né, para mim saber, né, como lidar. Às vezes eu me pego assim, falei, não. Algumas vezes assim, eu paro e penso, né, não, ela não, eu tenho essa consciência, né, que ela não é a mãe. Eu tenho muito cuidado, né, em relação a isso. Ela não é a mãe da Alicia, da pequena. A casa é minha, né? Eu sou responsável pela casa, né, pelos afazeres, né? Apesar de que ela entende e é muito compreensível e me ajuda bastante, né?
0: Mas qual que é a sua dúvida?
2: Mas assim, a minha dúvida é essa: como que a gente consegue esse limite, né, entre responsabilidade, né, do filho em ali estar tá ajudando a mãe, com esse cuidado da gente não estar tá transmitindo a responsabilidade por inteiro, porque às vezes a gente se pega assim, né? É um limite muito estreito,
0: Tênue, tá,
2: né?
0: entendi. Aí é uma questão de você elencar quais as atividades que você quer que a sua filha realize para você, no seu lugar, entendeu? Então, por exemplo, eu quero que ela vá buscar a pequena na escola, porque ela já dirige, vai buscar a pequena na escola para mim. Aí você, ela está fazendo um favor para você. É diferente quando ela assume essa maternidade. E se a gente não fizer isso nesta fase, o problema pode acontecer 10 anos depois. Por exemplo, às vezes tem irmãos com 40 anos que ficam financeiramente tendo que ajudar e bancar o irmão caçula, que não foi responsável o suficiente para ir trabalhar, para ganhar, blá, blá, blá. Não, esse irmão sempre deu muito trabalho para minha mãe, eu ajudo minha mãe a cuidar do meu irmão. Aí você vai ver, ela paga plano de saúde para a mãe, para o irmão, o irmão já teve um filho, a mãe que cuida, não é o próprio irmão que cuida. E começa um balaio de gato, uma confusão na família, e essa confusão de papéis gera doença emocional. Então, a gente tem que ter um cuidado com os papéis dentro da família. É, saber qual é a função do pai, qual é a função da mãe, qual é a função do filho mais velho, do filho do meio, do filho caçula, sabe? Porque cada um tem uma função dependendo da idade. E aí, a família que funciona melhor é aquela que sabe as funções, entendeu? Que cada um exerce. E aí, aí funciona bem, vai tramitando bem a coisa. Mas quando uma função se perde, por exemplo, o pai foi embora, morreu ou separou, foi embora e nunca mais veio assumir a função de pai. Aí a mãe vira pai. Aí já começa, entendeu? A mãe vira pai, o filho mais velho já casou com a mãe para cuidar do irmão caçula, entre aspas, casou, entre aspas. Então, assim, as funções vão mudando e as doenças emocionais vão acontecendo. Porque aí vem, eu falo que as doenças, primeiro elas cochicham. Então, vem uma ansiedade, vem uma depressão, vem uma dor de estômago, uma dor de cabeça. Se você não tomar uma atitude, aí vem uma cefaleia grave, uma enxaqueca, aí vem já uma diabetes, entende? Então, esse é o cuidado que a gente tem que ter, porque são nas relações que acontecem as nossas futuras doenças.
1: É verdade. Diga, Natália.
3: Nesse tema que você está tratando, você entende que hoje algumas pessoas, elas tiveram isso, mas elas têm um trauma de filho? Porque eu já conversei com algumas pessoas que, assim, cuidou dos irmãos, ou cuidou dos sobrinhos, ou cuidou, e aí não quer mais ter filho.
0: Ah, certeza, já teve muitos filhos, eu brinco, eu falo isso no consultório, falo, ó, deixa eu te contar quantos filhos você tem, uns 15, então, claro, não vai querer ter mais, entendeu? Ou então, assim, pais que sofreram muito em ser pais, fora de hora ou por N motivos, e aí geram filhos que não querem ter filhos. Mas não é também proposital, aconteceu. Você vai vendo ali desde pequenininha a dificuldade, a fome, necessidade, não tinha, não dava para ser sanado, e fala, eu não quero ter filho nem por conta do... né? Até porque hoje a sociedade permite que a gente não tenha filho. Porque quando eu casei, por exemplo, eu casei muito nova. Naquela época, casei com 18 anos. Então, assim, naquela época era casar e ter neném. Nem se tocava na hipótese de não ter. A não ser que você tivesse alguma doença que não permitisse você ter filho, né? Mas hoje em dia, não. Hoje as pessoas podem escolher se elas querem ser pais ou mães. Isso é fato.
1: É verdade. Agora, Sheila, eu queria que a gente já está quase acabando o programa, mas eu queria falar sobre um assunto que tem sido muito recorrente. Primeiro que o Brasil é considerado um dos países mais depressivos do mundo. Está em segundo lugar no país mais ansioso do mundo. A gente vê que as mulheres têm sofrido muito com isso. A gente passa pela questão da violência, dos feminicídios, os órfãos do feminicídio, né? Sim. Que perdem a mãe e o pai, padrasto, alguém próximo que... vai preso ou se mata também.
0: Muito triste,
1: E aí, a gente também tem a questão da tecnologia, das redes sociais, dos jogos online, de tudo isso que as crianças e os adolescentes fazem. Então, às vezes, para ter um respiro, um momento, acho que todo mundo aqui vai concordar comigo, o uso do celular, desde 6 meses de idade, com o dedinho lá passando, né? Depois cresce, vai para as redes sociais, e a influência é muito grande. E muita gente já falou, já comentou comigo, que hoje não sabe mais o que fazer, entendeu? Porque diz uma coisa e depois a criança vê outra na rede social. Para a gente, já caminhando aqui para o fim, eu queria que você fizesse uma avaliação sobre isso. Você já falou dos limites, que são super importantes. Às vezes os pais têm medo, né, de colocar limite, porque o filho não vai gostar mais, porque que o filho vai fazer birra, vai cair no chão do shopping lá porque não ganhou aquele brinquedo, fazer aquela cena, e os pais não querem passar por essa vergonha, né? Então cedem.

0: Eu queria que você falasse de novo sobre o limite e sobre a importância do limite, principalmente nas redes sociais, no uso da internet, agora que tem que ter a comprovação de idade, né? Não pode mais entrar. 27 outros países agora também não pode entrar antes dos 16 anos nas redes sociais. A Meta mesmo, a dona do Facebook, o WhatsApp e o resto, colocou isso. Mas como é que a gente consegue não ser odiada, não ter que ficar ali numa guerra interior muito grande e ao mesmo tempo não ceder a todas as chantagens?
1: Tá, vamos falar assim, o mundo como ele é, a vida como ele é, a vida como ela é, né? Não tem saída honrosa para pai e mãe, por isso que o que você disse de ser só mãe, o só é que dói, porque deveríamos ser mães em tempo integral, pelo menos até o nosso filho ter 6 anos e entrar na escola, na primeira série, para aprender a ler. Por quê? Porque nós temos que ter tempo para saber o que ele está vendo e ensinar para ele as coisas. O mundo dele é novo, tudo é novo. E a gente não tem tempo, as famílias não desenvolvem mais a espiritualidade, porque os valores morais, espirituais, não só da igreja, mas do bom samaritano, da educação, dos bons costumes. Que hora que você vai contar essas historinhas? Que horas que você vai ensinar para o seu filho a falar obrigada, pois não, desculpe, se você não tem tempo de conversar com ele? Se na hora de dormir, que é a hora que a gente vai contar as historinhas, eles não querem historinha, eles querem filminho. Filminho na televisão ou no iPad. Então, nós temos que colocar regras nas famílias, principalmente 0 aos 5, 5 aos 10, primeira e segunda infância. Porque tudo acontece ali. O que vem depois, na adolescência, é como se fosse uma árvore que o galho dela ainda mexe enquanto ela é jovem. Mas depois que ela vira uma árvore adulta, fica duro o tronco e não dá mais para mexer. Então é muito mais difícil depois. O que que acontece? Aqui em Brasília, eu fiquei sabendo que na Papuda, o número de pessoas que estão presas por feminicídio é o maior que já houve até então. O que que acontece? A mulher mudou. A mulher mudou e a mulher também quer seu espaço na sociedade. O homem está com dificuldade de olhar essa mulher nesse novo papel e aí ele fica irado com milhares de possibilidades. Homens e mulheres traem. Antigamente era só homem que traía, né? A mulher nunca traía. Não era assim? Só que homem traía com mulheres de programa. E hoje não. Hoje é todo mundo com todo mundo. Então, essa falta de valores morais na sociedade também está atrapalhando muito. Então, acho que a gente tem que vigiar, sim. Tem que saber o que seu filho está vendo. Não é como assim, ah, deixa. Ah, bobagem. E aí, pronto, quando você chega lá na frente, já foi. Quando você olha e fala, meu filho tá fumando maconha. Mas o meu filho? Porque o filho do outro fumar maconha, beleza. O meu! Aí, quando você acordou, já era.
0: É verdade. Gente, eu já estou triste porque a gente não tem mais tempo, né? A gente vai ter que encerrar o nosso programa, essa homenagem tão linda. Estou muito feliz com ela que a gente está fazendo aqui no Tarde Nacional. Quero agradecer muitíssimo a todas vocês que vieram passar a tarde com a gente aqui na Rádio Nacional, no nosso estúdio. Muito obrigada, Sheila. É sempre um prazer te
1: Obrigada, eu
0: receber.
1: fiquei feliz de ter vindo.
0: Eu
1: Obrigada.
0: fiquei mais ainda, você sabe, né? Você é sempre nossa convidada, venha quando quiser. E
1: Obrigada.
0: Patrícia, Fred também, muito obrigada por estar aqui com a gente,
1: Muito
0: junto com a
1: obrigada.
0: Patrícia. A gente tem as meninas ali que vieram, filha da Isabela, filha da Isabelle, não, filha da Carla, que chama Isabelle, e filha da Isabela, que chama Sofia. Vocês querem mandar aí um Feliz Dia das Mães para as mães? Vamos lá?
2: Feliz Dia das
0: Acho que elas não comeram muito, então falaram assim com essa voz doce, né? Obrigada, viu, meninas, por estarem aqui. Patrícia, cabe a você encerrar o nosso programa com uma bela canção.
3: Ah, então eu vou fazer uma música para as crianças.
0: Vamos lá, então.

0: Gente, com essa voz maravilhosa da Patrícia do Bloco, a gente está encerrando a nossa homenagem, o nosso Tarde Nacional especial. A gente ficou muito feliz em ter você com a gente aí, sintonizado na Rádio Nacional. E vocês todas que estão aqui, muito obrigada. Valeu demais a companhia de todas vocês nessa tarde. Sheila e Patrícia, obrigada. Vocês abrilhantaram muito a nossa homenagem. Obrigada. Fred também está aqui com a gente. E eu vou me despedindo. A gente fica com a Mara Régia e o Viva Maria. Feliz Dia das Mães.
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2: Dedicamos esta edição de hoje muito especialmente às filhas e filhos da mãe que não veem a hora de correr para o abraço no próximo domingo para celebrarem os laços de parentesco que nos une vida fora, aquela que mesmo quando vira estrela jamais deixa de ser nosso melhor abrigo. Só que entre o céu e a realidade terrena, no contexto das maternidades, há muito mais do que a nossa vã filosofia é capaz de imaginar. Não por acaso, a consultoria Maia, especializada em estudos de novos contextos e narrativas, em parceria com a comunidade Mames, está lançando hoje uma pesquisa inédita, aspas, Maternidade Sem Filtro, fecha aspas. E nós vamos beber na fonte dos dados que muito provavelmente haverão de revelar o lado menos romantizado que a cada segundo domingo de maio faz a festa do varejo brasileiro. Oh, meu Deus! Eu digo isso porque Dia das Mães é uma das datas mais comerciais do ano. Só perde para o Natal. Mas vamos ouvir a Paola Jardim Carvalho, diretora da Consultoria Maia, especialista em finanças pessoais e mãe do Otávio. Seja muito bem-vinda!
3: Muito obrigada, Mara. É um prazer estar aqui. Obrigada pelo convite.
2: Pois é, eu estou muito ansiosa para saber qual é a grande revelação dessa pesquisa que está saindo do forno.
3: Então, Mara, a gente traz um dado que 93% das mães entrevistadas, que representa um universo grande da comunidade Mames, que é uma comunidade com 40 mil mães, que estão 93% sobrecarregadas e exaustas.
2: Nossa!
3: Se a gente for pensar, não é de hoje que as mães são sobrecarregadas. E aí a notícia é justamente isso, porque ainda hoje as mães estão nesse papel da sobrecarga e da exaustão.
2: Pois é, você sabe que quando eu era pequena, minha avó materna costumava cantar, Avó Maria, né? Viva Maria, sempre. Ela cantava, ser mãe é desdobrar fibra por fibra o coração, é não pregar o olho a noite inteira no serão, é fralda, é mamadeira todo dia para lavar, para passar, enfim. E aí, um belo dia, sou chamada de vovó, isso tudo é prova de juízo, a gente por vontade padecendo paraíso. Meu Deus do céu, que paraíso é esse?
3: Não é? Eu acho assim, a gente teve uma evolução da sociedade, vivemos numa era digital, os papéis foram reconfigurados, existem outras dinâmicas de poder ou no mercado de trabalho, mas isso que, né, os pilares da maternidade ainda se sustentam no mesmo lugar. Então, a pesquisa também traz, por exemplo, que entre as mulheres que responderam, 36% considera a saúde mental entre ruim e péssima. É muita gente. Se a gente for pensar, outro dado interessante sobre divisão de tarefas, mais da metade, 52%, faz a maior parte do trabalho e 18% faz tudo, ou seja, 70% está na mão da mulher.
2: É a tripla jornada há tanto tempo denunciada aqui no nosso Viva Maria. Agora, o que mais surpreendeu nessa pesquisa a você pessoalmente?
3: Pessoalmente, é um dado que fala do abuso emocional por parte do cônjuge. 63% das mulheres disseram que em algum momento já sofreu abuso emocional. E quando perguntadas onde você busca um apoio emocional, a ordem me assustou, que é, em primeiro lugar, os pais, em segundo lugar, as amigas, depois a terapia e, em quarto lugar, o parceiro.
0: Olha.
3: Então, eu fiquei bastante curiosa com essa dinâmica,
0: Agora
3: né?
0: vamos explicitar o que vem a ser o abuso emocional, que se difere do sexual, por exemplo.
3: Sim, quando a gente está falando de um abuso emocional, a gente está falando das questões psicológicas, da mulher que se sente pressionada, depreciada. É interessante porque a Lei Maria da Penha a gente associa muito com a violência física, mas faz parte da Lei da Maria da Penha outros tipos de violência. A violência psicológica é uma delas. Então, é crime. Nesse caso, a gente está falando de calúnia, de injúria, de difamação. Mas quando a gente traz isso para o dia a dia, não chegando ao ponto do crime, a gente está falando dessa pressão emocional que diminui a mulher e que afeta o bem-estar
0: Pois
3: dela.
0: é, principalmente depois de uma gravidez que invariavelmente modifica muito o corpo da mulher, não é?
3: Assim, existem algumas variáveis que não necessariamente entra nessa conta do relacionamento. A pesquisa também mostrou isso, porque quando pergunto o que mais afeta a mãe hoje, por ordem, são filhos, a casa, a falta de tempo para cuidar da saúde física e mental, depois o relacionamento conjugal, em quarto lugar, e instabilidade financeira. A gente está vendo, né, nos últimos dias aí, muitas pesquisas por conta do programa Desenrola Brasil sobre endividamento batendo recorde. Então, a gente tem outras composições nesse cenário da mãe e da família
0: Pois
3: é,
0: é.
3: atual, né?
0: Pois é, Paola, e nesse cenário, de que forma as lideranças dessa comunidade Mames foram fundamentais para os resultados alcançados com essa pesquisa que vocês acabam de lançar?
3: Sim, as lideranças da comunidade, né, é uma comunidade digital que extrapolou o digital, que tem encontros presenciais e se tornou esse lugar de apoio para muitas mães, porque é um lugar de troca, é um lugar de acolhimento. E a partir do momento que a gente consegue tirar uma foto, né, de quem é essa mãe hoje, também conseguimos nos ajudar ou criar novas soluções para essas demandas, sejam elas antigas ou novas.
0: Então, que bom. E eu estou aqui celebrando essa pesquisa como um verdadeiro presente às mães desse maio tão festejado, dessa maternidade tão romantizada, mas que, sem dúvida, ela nos traz também desafios que ainda na nossa sociedade precisam muito de políticas públicas, de apoio e de efetividade. Estamos vivendo, como diria Simone de Beauvoir, tempos mortos.

0: notícias. Agora são 5 horas em Brasília. Boa tarde. Eu sou Bianca Paiva e este é o Nacional Notícias com o destaque do momento. Vamos falar agora sobre pessoas neurodivergentes. É que para a maioria delas, um dos principais problemas na hora do lazer é o fato de os serviços do setor turístico não atenderem às suas necessidades. Por isso, o Ministério do Turismo lançou um guia com orientações para tornar viagens, eventos e passeios mais acessíveis aos neurodivergentes. Informações de Gabriel Correia.
1: O guia para atender bem turistas neurodivergentes aponta que barulho excessivo, iluminação intensa, estímulos visuais, filas longas e falta de previsibilidade durante as viagens são alguns dos problemas enfrentados por quem tem condições como autismo, TDAH, dislexia, transtornos motores e tics. O lançamento do guia aconteceu nesta quinta-feira no Salão do Turismo 2026 em Fortaleza, junto com uma oficina para profissionais, pesquisadores e público interessado, que teve que pensar soluções para situações enfrentadas em hotéis, restaurantes e aeroportos, por exemplo. O ministro do Turismo, Gustavo Feliciano, enfatizou o empenho do governo em qualificar o atendimento para quem precisa de cuidados especiais.
2: Turismo é sobre pessoas e sobre acolher as diferenças. O guia ensina que ajustes simples, como evitar aglomerações, oferecer informações antecipadas, garantem o direito fundamental de explorar o mundo com conforto e dignidade. Queremos que cada museu e hotel brasileiro saiba receber quem percebe o mundo de forma diferente, mas o vive com a mesma intensidade.
1: No Brasil, não há um número oficial sobre quantas pessoas são neurodivergentes. Entretanto, de acordo com o IBGE, apenas entre a população autista, são cerca de 2 milhões e 400 mil brasileiros.
0: A gente ouviu o repórter Gabriel Correia. E esse foi o Nacional Notícias. Mais informações às 6h30 no Repórter Nacional. Espero você.
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8: Cinco horas e quatro minutos. Boa tarde para você que acompanha a Rádio Nacional no FM 87.1 e no AM 1130, Rio de Janeiro. Começa a partir de agora, é tudo Brasil, ao vivo. Para os ouvintes do Rio, São Paulo, Brasília, no AM 980, São Luís, Recife, Amazônia, Alto Solimões e a Rádio Ceará. Eu sou Luciana Vale, fico na sua companhia até às 6 horas. Trazendo Joca Sanz nos trabalhos técnicos e Rosalina Rocha na assistência de estúdio. Hoje é sexta-feira, 8 de maio de 2026. É tudo Brasil na sua programação ao vivo de segunda a sexta, às 5 às 6 da tarde. Na abertura do programa desta sexta, uma homenagem a Luiz Sérgio Martins Carlini, o grande guitarrista Luiz Carlini, que morreu na noite passada, aos 73 anos, na sua cidade natal, São Paulo. Atualmente, Carlini estava na banda que acompanha Guilherme Arantes na turnê 50 Anos Luz, né? Um artista em atividade. Ele que é uma grande referência para a identidade do rock nacional. Começou pouco mais de 50 anos atrás, quando fundou a banda Tutti Frutti, logo depois de atuar como assistente de palco do grupo Os Mutantes. Um dos sucessos do Tutti Frutti, Agora Só Falta Você, é a música mais conhecida da parceria de Luiz Carlini com Rita Lee. Eles também assinam juntos Lá Vou Eu, Com a Boca no Mundo e Corista de Rock, entre outras canções. Ovelha Negra, do segundo álbum da banda Tutti Frutti, o álbum Fruto Proibido, é um marco dessa nova fase da cantora, né, depois que a Rita Lee saiu dos Mutantes. E também consagrou o antológico solo de guitarra no fim da faixa original de Ovelha Negra, gravada em 1975, para imortalizar o músico e compositor paulistano na história da música brasileira. É com Luiz Carlini que a gente abre É Tudo Brasil de hoje, trazendo Rita Lee, o solo incrível do Carlini em Ovelha Negra.

0: Viva Luiz Carlini, a memória da guitarra do rock nacional. 5 horas 11 minutos, outro nome que merece nosso respeito e admiração é o do produtor musical e compositor Guto Graça Mello, que fez sua passagem essa semana no Rio de Janeiro aos 78 anos, após sofrer uma parada cardiorrespiratória. Ele foi responsável por sucessos musicais na TV e no rádio, marcando gerações. Assumiu a direção musical da Rede Globo no início dos anos 1980 e coordenou trilhas de novelas históricas, como Gabriela, Pai Herói e Pecado Capital, onde o tema de abertura foi composto por Paulinho da Viola em apenas um dia, a pedido de Guto. Chegou a Som Livre em 1986, onde produziu o álbum Show da Xuxa, estreia da Rainha dos Baixinhos na gravadora. Ainda trabalhou com grandes nomes da MPB, como Maria Bethânia, Roberto Carlos, Erasmo Carlos. Guto Graça Mello deixa um legado de cerca de 400 álbuns produzidos ao longo da carreira, não só na televisão. No cinema, assinou a trilha de mais de 30 longas-metragens, incluindo Cazuza, O Tempo Não Para, Se Eu Fosse Você e Nosso Lar. É Tudo Brasil presta essa breve homenagem ao produtor musical carioca, com uma canção da trilha sonora da minissérie Tenda dos Milagres, produzida por Guto Graça Mello em 1985, com 10 canções inéditas de Caetano Veloso, Dorival Caymmi, Walter Queiroz, Moraes Moreira, Jorge Portugal e Naná Vasconcelos. Milagres do Povo, com letra, música e interpretação de Caetano Veloso, foi o carro-chefe da trilha sonora.
1: Quem é?

0: Tudo o Brasil apresentando Asas, do álbum Alto, que é o trabalho de estreia da banda Canvas, formada por Enrico Minelli, vocalista, Fábio Yamamoto, guitarrista, Thiago Biasoli, o baterista, Will Oliveira no baixo, Nando Vegas no teclado. Eles formam a Canvas de Sampa. O Enrico Minelli, vocalista, conversa com a gente agora aqui no É Tudo Brasil. Enrico, boa tarde, tudo bem?
1: Boa tarde, Luciana, tudo bom? E você?
0: Tudo ótimo, obrigada por aceitar o nosso convite. A gente escutando a primeira faixa do disco, Alto, e eu já disparo para você. A composição é sua?
1: A composição, na verdade, a gente divide, porque cada um coloca o seu pedacinho, né? Eu sou o cara por trás do instrumental, vai. E aí, a letra, normalmente, eu vou com um corpo já um pouco mais pronto, apresento pro pessoal, e o Thiago, normalmente, é quem me ajuda bastante nessa parte de letras. Então, e quando eu vou com o instrumental, cada um coloca também um pouco do seu instrumento, né? Um pouco da sua alma ali. Então, eu costumo dizer que, na verdade, as músicas são de nós todos, né?
0: Um trabalho coletivo, né? Curioso porque a banda vem de pouco mais de um ano e meio, né? De fundação, de criação, com um trabalho completamente autoral. As 12 faixas são assinadas, né, pelos músicos da Canvas.
1: Isso.
0: Muito bacana saber que vocês se debruçaram durante um período grande aí para produzir, né, para os fãs, um trabalho inédito.
1: Na verdade, a gente começou com dois singles, né, que foram produzidos pelo Carlos Maluri, um grande produtor que já trabalhou com artistas imensos aqui do Brasil, e uma pessoa fantástica que acabou ensinando muito pra gente ali. E depois eu vinha escrevendo, já tinha coisas um pouco mais antigas, e aí eu falei, cara, acho que tá na hora da gente pensar num disco mesmo, em alguma coisa um pouco mais sólida, né? Não só soltar faixa por faixa, aquela coisa, a gente queria colocar um disco mesmo de trabalho, sabe? Pra gente conseguir divulgar e mostrar também um pouco de quem nós somos, porque eu acho que as facetas de um disco conseguem mostrar bastante a personalidade, né? E de uma banda. Então foi isso que a gente estava imaginando quando começamos a trabalhar o Alto, né?
0: E eu imagino que você seja o líder, o cabeça. Acertei?
1: Um pouco, vai. Mas eu acho que, de novo, é um coletivo. Eu não faço nada sozinho, eu dependo demais de todo mundo. E além de tudo, além de serem pessoas maravilhosas, são meus irmãos, são meus amigos há muitos anos. E ótimos músicos e profissionais. Então eu acho que é um prazer. Tá com essa galera é um prazer.
0: E é todo mundo da capital?
1: Todo mundo aqui da capital. Na verdade, eu conheço o Thiago, que é o baterista, e o Fabinho, de outros projetos, né? Nós tínhamos uma outra banda de rock, era um rock um pouco mais pesado, e fomos até pra fora pra produzir um single, tudo, e aí essa banda acabou parando, dando um hiato, né? E aí eu tinha essas músicas em português, que eram músicas que eu vim escrevendo já fazia um bom tempo, mostrei pro Thiago, e aí nós começamos a estruturar a banda, né? Depois chamei o Fabinho, chamei o Will, do Will chamou o Nando, que é um amigo pessoal particular dele também, ele virou nosso grande amigo também. Então a banda, o começo da banda foi mais ou menos isso.
0: Como é que foi esse começo? Né? Vocês já nasceram como Canvas? E já nasceram com essa formação? Pelo que você está contando, sim, foram chamando um a um. E ali todo mundo já tinha esse objetivo em comum?
1: Exato. Eu acho que o Nando foi o último a entrar, porque, de fato, na verdade, nós somos em cinco, estamos divulgando o disco em cinco, mas acabou de entrar um sexto integrante também, que é o Patrick. O Patrick Matias, que vai fazer que é o sexto integrante, que vai fazer a segunda guitarra, né? Mas a princípio a banda era eu nos vocais, o Fabinho na guitarra, o Thiago na bateria e o Will no baixo. Depois sentimos a necessidade, principalmente do ao vivo, de uma cama maior, alguma coisa para ajudar a gente na parte melódica. Então, por isso que chamamos o Nando, que é um músico fantástico também. E também ao vivo, sentimos um pouco de falta de linhas de guitarra, algumas coisas que estavam no disco, que faltavam no ao vivo. Então acabamos também chamando o nosso grande amigo Patrick, e hoje somos um sexteto, na verdade.
0: Olha aí, tem lugar para mulher nessa banda?
1: Com certeza absoluta.
0: É só chegar e pedir um lugar aí ao sol também. Vamos ver mais uma?
1: Exatamente.
0: Sou outra composição aqui do disco, da banda Canvas. O disco alto que acaba de chegar nas plataformas digitais com faixas autorais dos seus integrantes. Vamos lá, então. Música.

0: Eu sou ele. Ele é Enrico. Não vamos confundir. Enrico é do italiano. Enrico Minelli. Sim. Vocalista da banda Canvas, batendo um papo com a gente aqui na Rádio Nacional. E essa música é um reggae, né, Enrico?
1: É. O disco tem, que nem eu disse, né? O disco tem várias vertentes, né? E, na verdade, eu acho que é porque cada um da banda trouxe um pouco da sua influência, né? Eu cresci na década de 90, então cresci ouvindo muito Red Hot Chili Peppers, no Brasil, muito Paralamas do Sucesso, Skank, aliás, ouvindo muito Djavan, na verdade estou ouvindo muito Djavan daqui a pouco aqui em São Paulo. Então, eu acho que cada um colocou um pouco da sua influência ali pra gente conseguir fazer esse mesclado aí. Eu acho que o resultado foi bacana, assim, eu tô super feliz.
0: Tem lugar pro funk, pro samba rock, tudo o que inspira, tem lugar pra... né, cada um de vocês.
1: Exatamente, tem lugar para tudo e para todo mundo também.
0: Sim. Agora, esse é um trabalho totalmente independente, né?
1: É um trabalho 100% independente. Desde o começo, eu acho que a gente tinha um pouco dessa ideia, né? A banda, na verdade, começou com uma parceria um grande produtor, que já foi presidente de grandes gravadoras no Brasil, tudo, e foi ele que foi moldando e praticamente moldou o nosso primeiro single que se chama Como Ia Ser Bom, tá?
0: É o Luiz Carlos Maluli?
1: Foi o Luiz Carlos Maluli quem produziu, mas quem foi que nos ajudou a crescer e a trilhar um pouco desse ritmo, dessa mistura, desse reggae nacional brasileiro com MPB, com música brasileira, foi o Maynard. O Maynard é uma pessoa incrível, fantástica, um cara que já trabalhou com todo mundo aqui no Brasil, tem histórias fantásticas, e foi ele que nos ajudou nos dois primeiros singles, né? No Como Ia Ser Bom e no Amanheceu. Depois a gente acabou tomando caminhos um pouco diferentes, e aí decidimos lançar esse disco totalmente independente. Mas continuamos amigos, de novo, uma pessoa fantástica que tem uma importância muito grande na banda, né?
0: E o nome Canvas, foi sugestão de quem?
1: É até engraçado essa história, o Thiago fala, porque foi o menos pior. Na verdade, a gente fez uma lista gigantesca e aí a gente ia passando, e esse daqui? E esse daqui? Todo mundo, não, não, não, não, não, Canvas. A hora que o Thiago veio com o nome Canvas, todo mundo falou, tá bom. Eu acho que tá bom. E acabou ficando. Então o Thiago fala que foi o menos pior.
0: É um processo que parece fácil, mas não é, né? Porque você precisa criar uma identidade não. Em torno do nome da banda.
1: Exatamente.
0: Complicado.
1: Não é fácil, né?
0: É.
1: Porque é que nem se você fizer um exercício, uma coisa muito simples assim. Se você abrir o Spotify e tentar procurar nome de banda, você com certeza vai achar nomes, qualquer nome que você está imaginando. Então, já não é uma tarefa fácil por esse lado. E na pesquisa também, quando a gente estava pesquisando por nomes, a gente usou também as ferramentas das plataformas digitais para saber se

0: temos a Liza Minnelli. Mais um grande, uma grande referência. Alguma, algum parentesco com Liza Minnelli, Henrico? Ó, senti saudades e já chamei ele de volta. Henrico Minnelli. A gente estava aqui escutando Se Você Sentir Saudades. Grande sucesso, né?
1: Legal, muito legal. A gente tá tendo uma receptividade muito grande dessa música. Ela chegou a ficar em... Nós estamos sempre no top 3 do Rio Grande do Sul. É, e isso pra gente é uma surpresa gigantesca. Tá tocando em todas as rádios lá. E pra gente é muito gratificante isso.
0: Bacana. Vocês vão apresentar o álbum Alto pro público? Pensam em fazer shows em Sampa? Como é que vocês vão trabalhar a divulgação do disco de estreia?
1: Do disco de estreia, né? Na verdade, a gente está preparando agora uma agenda, né? Estamos até trabalhando com o nosso super produtor, que é o Cris Torniolo. Um grande abraço, Cris. Estamos preparando uma super agenda aí, que daqui a pouco a gente lança pra galera, porque ainda continua sendo surpresa.
0: Entendi, vamos amadurecer isso aí. Henrico, nas mídias sociais a gente acompanha todos os passos da banda. Canvas Oficial?
1: No arroba Canvas Banda.
0: Arroba Canvas Banda, para quem quiser saber sobre agenda, projetos, né, toda a vida dos meninos da banda paulista Canvas. O Henrico Minnelli é o mais menino deles. Não sei.
1: Eu acho que é o mais velho, na verdade, mas tá tudo bem.
0: Fábio Yamamoto, Thiago Biasoli, Will Oliveira, Nando Vegas, tem mais dois extras. Patrick?
1: Agora mais um extra, o Patrick Maia.
0: Patrick Maia. Muito bem. Henrico, obrigada pela entrevista aqui na Rádio Nacional. Parabéns pelo trabalho. O som tá muito bonito, tá poderoso, tem tudo para ganhar aí as plataformas, os corações dos ouvintes. Gente, são 12 faixas. A gente vai encerrar ouvindo ainda Se Você Sentir Saudades. E que seja, né, outra canção desse álbum Alto, que já está disponível nas plataformas de música.
1: Luciana, muito obrigado. Um grande abraço à Rádio BC. Eu queria mandar um abraço e um beijo especial para Tati Pugliese. E foi um prazer. Muito obrigado por abrir esse espaço para a gente. A gente está sempre à disposição. Qualquer coisa que precisar, é só dar um toque.
0: Valeu, Henrico. Um 2026 obrigado, maravilhoso para vocês. Um grande abraço.
1: Todos nós.
0: Valeu, até a próxima.
1: Tchau, tchau.

0: Seja, é a banda Canvas lançando seu trabalho de estreia, o álbum Alto, aqui na sua Rádio Nacional. Agora 5 horas e 39 minutos.
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0: Silvan Galvão, cantor, compositor e instrumentista, é o destaque de Otto Farias, da Nacional de Tabatinga, nesta sexta-feira. Tudo bem, Otto? Boa tarde.
2: Olá, Luciana Valle. Boa tarde, ouvinte do É Tudo Brasil. Hoje irei falar de Silvan Galvão. Nascido em 1981 na cidade de Santarém, no oeste do estado do Pará, o cantor, compositor e instrumentista Silvan Galvão começou a carreira musical como percussionista, acompanhando ícones da música paraense, como o cantor e compositor Nilson Chaves, o violonista Sebastião Tapajós e o rei do carimbó Pinduca. Galvão falou como ele faz a mistura de ritmos da Amazônia, principalmente do Pará.
3: A vivência amazônica, minha infância toda, me trouxe todos esse leque de possibilidades. E o meu primeiro disco foi um disco instrumental com uma base focada em todos esse panorama de ritmos, de manifestações da nossa cultura popular, mas com uma fusão com a música instrumental. Esse meu primeiro CD, quando eu fui ao Rio, no show eu falei que tudo aquilo vinha das nossas raízes da Amazônia, né? E toquei um carimbó. E para minha surpresa, o ápice do show foi esse momento, quando eu cantei um carimbó. E daí me despertou essa curiosidade. E comecei a compor meu show. Fiquei, acho que, 2 anos nesse eixo Rio-São Paulo, tocando um show e vendendo um show cantado, mas sem material nenhum, sem identidade nenhuma. E aí veio o meu segundo CD e daí se foi. A gente tenta, no Sudeste, falar em Amazônia. A gente tenta falar em Amazônia, tenta ser uma espécie de embaixada da Amazônia.
2: Como domingo vai ser o Dia das Mães, Silvan gravou a música Mãe Amazônica de Pé.

0: Você ouviu a música de Silvan Galvão, Mãe Amazônica de Pé. Volto com você, Luciana Valle.
1: Obrigada, Otto Farias. Agora faltando 16 minutos para as 5 horas. Tem título em inglês o novo álbum de Seu Jorge, The Other Side. Lançado nesta sexta-feira, o projeto bilíngue, que tem arranjos orquestrais assinados por Miguel Atwood Ferguson, foi idealizado em 2009. Há 17 anos, Seu Jorge começou a gravar esse álbum, que teve produção de Mário Caldato Júnior, com o próprio Seu Jorge, no estúdio do produtor em Los Angeles, nos Estados Unidos. As 11 faixas do álbum The Other Side foram gravadas entre 2009 e 2018. Portanto, chega ao público somente 8 anos depois de concluído, com lançamento pelos selos Amor in Sound, que é do Caldato, Black Service, de Seu Jorge, e Fonomotor Records, de Marisa Monte. Multiplataformas, né? Tem convidados de fora também, figurando, por exemplo, o cantor norte-americano Beck, que canta com Seu Jorge em Riverman, música do cantor e compositor britânico Nick Drake. E o Zap Mama, que é um quinteto de mulheres afro-belgas, com a regravação de Far From the Sea, música de Robertinho Brant e Emerson Penha, que foi lançada pela Bebel Gilberto em 2009. Não é tudo Brasil? Eu trago o samba Quando Chego, que é a única música autoral desse disco The Other Side, de Seu Jorge, composta por ele em parceria com Arnaldo Antunes e Marisa Monte, e ele canta com Marisa.

Faltando 10 minutos para as 6 horas, é tudo Brasil, seguindo já para o seu final, nesses últimos 10 minutos, ao vivo com você aqui na Rádio Nacional, trazendo a cultura amazônica.

O Curral do Boi Garantido acontece amanhã, 9 da noite, no Sambódromo de Manaus, com uma noite dedicada às mulheres amazônidas. Com o tema A Noite da Cunhamporanga do Brasil, o evento homenageia a força e a representatividade feminina na cultura regional. A entrada é gratuita. O ponto alto da noite será o encontro de ex-cunhãs com a atual representante Isabelle Nogueira. O show principal terá a batucada do garantido e nomes como Israel Paulan, Davi Assayag, João Paulo Faria e Márcia Siqueira. Cunhamporanga é o título conquistado pela mulher indígena mais bela, forte e guerreira da aldeia, uma espécie de guardiã. No Festival de Parintins, a Cunhamporanga é uma figura cênica e coreográfica crucial, com foco na dança, garra e expressão cultural. É uma beleza arrebatadora, né? Quem assiste, né, quem conhece essa manifestação folclórica, se apaixona simplesmente. Aliás, essa figura folclórica da Cunhã é tão importante que ganhou mais projeção a partir do Festival da Cunhã. O evento chega à sua segunda edição em 2026 como uma das principais vitrines da cultura amazônica contemporânea. No dia 23 de maio, na Arena da Amazônia, em Manaus, o festival terá como grande destaque o show da cantora Joelma. A primeira edição, no ano passado, contou com a participação de cerca de 100 influenciadores e artistas de diversas regiões do país, promovendo uma imersão na cultura amazônica, com experiências que integravam música, gastronomia, artesanato, tradições locais e sustentabilidade. O evento também é um dos principais esquentas para o Festival Folclórico de Parintins, considerado o maior espetáculo a céu aberto do mundo. E na cultura amazônica, né, da música amazônica, eu destaco para você Márcia Siqueira na faixa que a gente está ouvindo, Tempo de Tucandeira.

5h53. Recado aqui para os charmeiros do Rio de Janeiro. Neste sábado, o baile charme do Viaduto de Madureira faz 36 anos com show do grupo Fat Family. E os DJs residentes, Michel, Fernandinho, Vig, Gabi e Guto. É, há 36 anos, tradição na Zona Norte do Rio. Desde fevereiro de 2013, o baile charme se tornou patrimônio imaterial da cidade, fazendo parte da cultura black dentro e fora do estado. A partir das 10 da noite, debaixo do viaduto Negrão de Lima, em Madureira. Ingressos antecipados a R$ 30 à venda pela internet. Fat Family para você no É Tudo Brasil.

Encerrando É Tudo Brasil com mais um convite para o público do Rio de Janeiro. A Áudio Rebel recebe logo mais às 8 horas a 17ª edição do programa Funarte, Ações Continuadas, promovendo artistas da cena independente. A noite marca a celebração dos 25 anos de trajetória do rapper De Leve, figura central na cultura pop, dividindo o palco com a banda Piknique, que apresenta as faixas do seu novo álbum Volta. Rua Visconde Silva, 55, em Botafogo, na zona sul do Rio, logo mais às 8 horas. Ingressos à venda pela internet e De Leve, aqui do É Tudo Brasil, fechando a nossa programação desta sexta-feira. Voltamos na segunda, ao vivo, a partir das 5 da tarde, aqui na sua Rádio Nacional. 87.1 FM, 1130 no AM. 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Vem aí no Mundo da Bola com Rodrigo Ricardo e Raquel Mota. Ótimo fim de semana para vocês, até segunda.

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0: noite! Sextou! 8 de maio de 2026, 18 horas. Está no ar o programa No Mundo da Bola, com a minha apresentação, os comentários de Raquel Mota e Luiz Ferreira, trabalhos técnicos Joca Sanz, produção executiva Luiz Ferreira e Wagner Gomes. E a gente começa falando de Libertadores e do jogo que não aconteceu. Independente Medellín e Flamengo chegaram a iniciar a partida ontem, no estádio Anastasio Girardot. Mas uma confusão envolvendo a torcida da equipe colombiana acabou obrigando a Conmebol a cancelar a partida. Rafael Monteiro traz toda a repercussão pra gente. Salve, salve, Rafa!
1: Salve, salve, salve, salve, amigos ligados no programa No Mundo da Bola. Quem chega ao microfone da Rádio Nacional é o diretor de futebol, José Boto, que falou sobre o cancelamento da partida entre Flamengo e Independente Medellín no estádio Atanasio Girardot, na Colômbia.
2: Comunicar que a Conmebol decidiu suspender o jogo. O jogo está suspenso, vai ser aberto um expediente. Como é óbvio, nós esperamos que ganhar estes 3 pontos, porque a responsabilidade não é nossa, os regulamentos são claros, a equipa mandante não conseguiu garantir a segurança. O próprio presidente, que a princípio queria jogar à porta fechada, fazendo sair todos os torcedores, reconheceu a nós que não havia condições de segurança nem dentro nem depois fora do estádio. Dizer também que nós quisemos sempre jogar, que era a nossa vontade de jogar, mas que queríamos que fossem reunidas todas as condições de segurança para os nossos jogadores, para os nossos adeptos, para nós fora do estádio quando fôssemos para o aeroporto, e essas condições de segurança não foram reunidas, e por isso a decisão da Conmebol, que parece a mais correta.
1: Com menos de 5 minutos de jogo, a partida foi interrompida pelo árbitro Jesus Valenzuela por questões de segurança. O motivo foi a confusão nas arquibancadas envolvendo torcedores do Medellín, além do excessivo uso de sinalizadores e invasão de campo. Agora, caberá à Conmebol as punições devidas. O código disciplinar da entidade prevê que quando uma equipe for considerada responsável pela suspensão definitiva, pelo cancelamento ou pelo abandono da partida, a sanção será a determinação do placar final da partida, ou seja, o W.O. O adversário será declarado vencedor por 3-0. O Flamengo volta a campo no próximo domingo, no Dia das Mães, pelo Campeonato Brasileiro. Os rubro-negros enfrentam o Grêmio às 7:30 da noite na Arena do Grêmio, em Porto Alegre. Forte abraço!
0: Forte abraço, Rafael Monteiro. Raquel Mota, boa noite pra você. W.O., não tem nem o que discutir.
3: Pois é, boa noite, Rodrigo Ricardo. Boa noite a você que nos acompanha em mais um No Mundo da Bola. Saudade de falar com você por aqui, Então.
0: Igual, recíproca.
3: Depois dessa confusão de ontem, né, realmente não tinha condição nenhuma, né, do jogo começar. Ficou por muito tempo parado. A gente ouviu até as falas que o nosso querido Rafael Monteiro trouxe. E aí o Flamengo acabou ganhando por W.O., né, no jogo que foi cancelado. E os rubro-negros, que gostam de coincidências da vida, quando o Flamengo teve o W.O. foi em 81, quando foi campeão do mundo, né? Então, se tem um sinal positivo nessa competição, digamos que seja esse W.O. com boas lembranças para os rubro-negros. Agora, o que foi falado e o que a gente deve refletir muito é sobre as condições dos estádios que muitos jogos acontecem na Libertadores. A gente sabe que isso vem acontecendo já há um tempo. O clima não estava bom justamente por conta da torcida, por conta de todos os acontecimentos do presidente do Deportivo Independente Medellín. Então, a Conmebol deveria já ter feito pelo menos um levantamento, ter feito um estudo estratégico para ver se seria viável essa partida acontecer logo agora, num período tão recente, depois do que aconteceu lá das falas do presidente do clube. Então, claro que a Conmebol vai dizer que não, mas ela tem boa parcela de importância e de responsabilidade nos fatos que ocorreram ontem.
0: 3 pontos na conta para o Flamengo, ainda 3 gols de saldo. Agora é pensar no Grêmio. Flamengo que tá invicto, né? Assim, 9 partidas invicto, mas está 2 jogos seguidos sem vencer. Será que contra o Grêmio volta a ganhar? Luiz Ferreira, boa noite para você.
4: É um jogo complicado, RR, boa noite para você. Raquel, nosso querido Barrucho aqui na mesa, e você ouvinte da Rádio Nacional. É um jogo complicado, jogar contra o Grêmio em Porto Alegre é sempre complicado, a história mostra isso, seja no Olímpico ou na própria arena do Grêmio. O Flamengo sempre se complicava quando ia jogar lá e o Grêmio sempre mostrou sua força. Eu acho que vai ser um bom jogo para a equipe comandada pelo Leonardo Jardim, na questão defensiva, que o Flamengo vai encarar aí o Carlos Vinícius, que é um jogador aí que faz gol a pumper, bota tudo bem, perdeu 3 penalidades aí outro dia, um jogo só, mas é um jogadoraço, faz
0: mas
4: gol a pumper.
0: Já bateu e fez,
4: pelo menos, né? É, se redimiu antes do jogo contra o Flamengo. E só dois pitacos sobre a confusão lá provocada pelo presidente Raul Giraldo, estava pesquisando o nome dele aqui. Ele, na partida que eliminou o Independiente Medellín do Campeonato Colombiano, ele apareceu bêbado, provocando a torcida. Uma coisa desagradável. Mas, assim, acho que a gente sempre tem que lembrar duas coisas, RR e Raquel. Embora o futebol seja muito mais do que apenas um esporte, ele é apenas um esporte. Então, acho que também cabe um pouco a torcida, assim, fica com dor de cabeça, fica aquela cabeça inchada, mas, gente, partir pra confusão, você vai prejudicar o próprio time. Entendeu? É complicado. E um outro negócio, ai meu Deus, se aquele chute do Luiz Araújo entra logo no primeiro minuto. Eu imagino o que teria acontecido, aí.
0: É verdade. E chegou a hora do...
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0: O Real Madrid divulgou o comunicado à imprensa informando a punição aplicada em Valverde e Tchouaméni por conta da briga em dois treinamentos desta semana. Cada jogador foi multado em 500 mil euros, cerca de 3 milhões de reais. Um dos trechos da nota diz, abre aspas, dadas essas circunstâncias, o Real Madrid decidiu impor uma multa de 500 mil euros a cada jogador, concluindo assim os procedimentos internos correspondentes. Valverde e Tchouaméni se desentenderam duas vezes em dois dias seguidos, de acordo com informações divulgadas pela imprensa espanhola. Tudo começou na quarta, quando os dois tiveram uma dividida no treino, se estranharam e precisaram ser separados pelos companheiros de equipe. Na quinta, no entanto, o caldo azedou de vez. O volante uruguaio acusou o francês de ter vazado as informações da briga para a imprensa. O clima esquentou e Tchouaméni teria dado um soco em Valverde, que caiu e bateu a cabeça. A versão foi negada pelo uruguaio em seu texto nas redes sociais. Mas Valverde foi levado ao hospital, levou pontos e foi constatado um traumatismo craniano. O Uruguai vai ficar afastado entre 10 e 14 dias e está fora do jogo contra o Barcelona pelo Campeonato Espanhol. Raquel Mota, que triste, né? Assim, né? Dois colegas de trabalho brigarem desse modo e prejudica o Real Madrid, que está muito atrás na tabela para o Barcelona e às vésperas de um clássico.
3: Pois é, e é engraçado, né, Rê? Porque a gente viu acontecer algo semelhante no futebol brasileiro e ficou por isso mesmo, né? No Santos, com a briga do Neymar com o Robinho Júnior. Robinho Júnior levou à justiça, né? E aí o Real Madrid mostrando como é que se lida quando você tem uma confusão como essa, incluindo dois jogadores da sua equipe, né? Muito triste realmente você ver algo acontecer, né? E aí isso me faz lembrar também várias reportagens que saíram falando do Endrick, que não conseguia justamente se adequar a esse clima que ele achava não muito amistoso nos bastidores do Real Madrid. E aí essa briga do Valverde com o Tchouaméni me fez justamente lembrar sobre essas falas mesmo do Endrick, né? Que saiu do Real Madrid e parece que se reencontrou com um bom futebol. Tudo bem, é a Liga Francesa, né? Mas mostra aquele bom e velho Endrick com aquelas arrancadas e fazendo gols decisivos, né? É muito triste que isso aconteça no âmbito profissional, mas de certa forma foi o que a diretoria do Real Madrid achou que era mexer no bolso dos dois e mostrar que não seria nada legal, não seria admitido uma briga entre colegas de equipe, né?
0: Luiz Ferreira, também gostou da postura do Real Madrid de como resolver esse problema?
4: Fez o mínimo, né? Do jogador só sente quando dói no bolso. Só um comentário rápido. O Carlo Ancelotti tem que ganhar o Nobel da Paz, porque ele segurou esse vestiário. Tinha Tchouaméni, Valverde, Mbappé, Vinícius Júnior, Rodrigo, um monte de gente, e você não ouvia um problema sair de lá. Dá o Nobel da Paz pro Carleto, que ele merece.
0: E chegou a hora do...
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0: Hoje com o nosso professor Wagner Gomes.
6: Brasileiro é suspenso por 2 anos pela Agência Internacional Antidoping. O atleta do Taekwondo, Maicon Siqueira de Andrade, cometeu 3 falhas de localização no período de 12 meses. Para a agência, os atletas precisam ser localizados sempre que necessário. Onde estiverem, precisam comunicar. Caso contrário, podem ser enquadrados no artigo 2.4 do regulamento antidoping da World Taekwondo. E o Maicon, que foi medalhista de bronze nos Jogos Olímpicos do Rio de Janeiro 2016, na categoria acima de 80 quilos, e bronze no Mundial de 2019, na categoria acima de 87 quilos. A decisão ainda cabe recurso. Os arqueiros brasileiros Marcos D'Almeida e Ana Luísa Caetano não avançaram na Copa do Mundo de Xangai, na China, de tiro com arco, tanto nas disputas individuais quanto nas disputas de duplas mistas. O Campeonato Ibero-Americano de Atletismo será realizado em Lima, no Peru, de 29 a 31 de maio. A Confederação Brasileira de Atletismo convocou 80 atletas para a disputa desta competição, que reúne atletas de língua portuguesa e espanhola, incluindo África e Andorra. O Brasil, em 2024, ficou no mais alto do pódio.
0: O Brasil fez bonito na etapa de Berlim e na Alemanha no World Series da Natação Paralímpica. A seleção brasileira encerrou o dia com 4 medalhas, 1 de ouro, 2 de prata e 1 de bronze. Com os resultados desta sexta,

0: o Brasil chegou a 14 pódios na competição. São 4 ouros, 7 pratas e 2 bronzes entre adultos e 1 ouro entre jovens. A medalha de ouro veio com a mineira Patrícia Pereira nas classes S4 e SB3, atletas com comprometimento físico-motor, na prova dos 50 metros peitos. Ela venceu a disputa com a marca de 56 segundos, 19 centésimos e 921 pontos. O mineiro Arthur Xavier, nadador da classe S14, atletas com deficiência intelectual, conquistou a prata nos 200 metros livre, com um tempo de 1 minuto e 58 segundos. A paulista Beatriz Flauzino, o bronze nos 100 metros borboleta. A atleta também é da classe S14 e terminou a prova em 1 minuto e 9 segundos e marcou 869 pontos. Por fim, o paulista Gabriel Bandeira, outro nadador da classe S14, ficou com a medalha de prata na prova dos 100 metros borboleta, com um tempo de 55 segundos e 57 centésimos e 1.000 pontos. Vale lembrar que as provas do World Series são disputas no formato multiclasses, em que atletas de diferentes classes competem na mesma série. As classificações às finais e a definição das medalhas são feitas por meio do índice técnico da competição. As competições vão até amanhã e 17 nadadores brasileiros entram na disputa por medalhas. E mais um grande resultado para Caio Bonfim. O brasileiro conquistou a medalha de prata na etapa da República Tcheca do Circuito Mundial de Marcha Atlética, competição que envolveu alguns dos principais nomes do planeta na modalidade. Ele completou a distância de meia maratona em 1 hora, 23 minutos e 39 segundos atrás do campeão italiano Francesco Fortunato. As próximas competições de Caio ainda são na Europa. O Grande Prêmio de La Coruña, na Espanha, dia 23 de maio, e o Grande Prêmio de Madrid, também na Espanha, dia 31. Em julho, competirá no Troféu Brasil de Atletismo. E chegou a hora do futebol feminino.
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0: A gente começa falando da seleção feminina sub-17. Já classificada para a Copa do Mundo da categoria, o Brasil enfrenta a Argentina amanhã, também conhecido como sábado, às 7h30 da noite, hora de Brasília, de olho no título do Campeonato Sul-Americano do Sub-17 Feminino. A partida será disputada no estádio Defensores del Chaco, em Assunção, no Paraguai. Em vídeo de bastidores divulgados pela CBF, a técnica Hilane Silva elogiou a atuação das suas jogadoras logo depois da dramática classificação nos pênaltis diante do Chile.
2: O futebol de verdade é sobre energia, é sobre altos e baixos, é sobre resiliência, é sobre acreditar. E como queremos ser lembradas? É um grupo que não desiste, um grupo incansável. E hoje vocês mostraram para todo mundo como vocês querem ser lembradas. Mais um, estamos no Mundial, estamos na final, vamos, meu Brasil!
0: Vamos que vamos, Brasil. Raquel Mota, realmente essa decisão dos pênaltis foi demais, aquela cavadinha no final.
3: Pois é, né? Empatou ali nos 2x2 no tempo regulamentar, né? E o Brasil vence nos pênaltis por 5x3. Isso mostra a frieza, né? Da batida e da técnica também, né? Do Brasil, que vem fazendo muito bem, né? O Brasil tem uma boa tradição nas competições, né? O Brasil vem de uma seleção que tá muito bem treinada pela Hilane, tem boas jogadoras. Tem a Sara Coelho, né? Que joga pelo São Paulo, que é uma das principais jogadoras. É uma meia muito habilidosa. Eu acho que tem muito ainda a render no futebol profissional. E claro, amanhã enfrenta a Argentina, né? Não tem como não ter aquela velha rivalidade com as irmãs. E a expectativa é um de grande jogo, né? A Argentina, que vem se colocando como uma força número 3 no futebol nacional, né? A gente sabe que as colombianas são as grandes adversárias no Brasil, inclusive nas categorias de base. Então você enfrentar a seleção da Argentina, que também tem uma tradição na competição, e passar, sem dúvida alguma, dá muita, mas muita credibilidade para essa seleção, que por enquanto teve 100% de aproveitamento, né?
0: Luiz Ferreira, essa base vem forte, mas será que já dá para aproveitar alguém para 2027 ou é só para 2031?
4: Eu acho que vai ainda demorar um pouco mais, até do que 2031. Acho que você pode levar para 2031 para ela pegar convivência de seleção, vivência de competição. Mas, RR, o que a gente conversa com treinadores, jogadores, dirigentes, até na produção dos jogos BR Feminino, do Copa delas, é essa geração de jogadoras do Brasil,

0: Brasil. Sub-17, sub-20, vamos lembrar, Hilene Silva levou o Brasil para uma semifinal de Copa do Mundo de sub-17. Vamos lembrar disso. É, essa geração está sendo tratada com muito carinho, porque o que vai ter de jogadora craque, a palavra foi essa, craque. O que vai ter de craque pintando nos próximos anos, no próximo granado, nos gramados, nos próximos anos, vai ser um negócio de louco.
1: Que maravilha. E chegamos na metade do Brasileirão Feminino. Começa hoje já a 10ª rodada e a TV Brasil vai marcar presença em mais duas partidas. Vamos aos jogos. Hoje, sexta-feira, às 19h, 19 horas de Brasília, Cruzeiro e América Mineiro, jogo que acontece na Arena do Jacaré, em Sete Lagoas, e a TV Brasil vai transmitir. Amanhã, sábado, 9 de maio, às 16h, clássico Fluminense e Santos, jogo que vai acontecer aqui no Rio, no estádio Luso Brasileiro. Também teremos outros jogos, no sábado, às 18h, misto Bahia, jogo que acontece lá em Cuiabá, e no domingo, vamos ter às 17h, Red Bull Bragantino e Grêmio. Raquel Mota, nesse clássico mineiro hoje, quem é que deve levar a melhor?
2: Olha, se a gente for pegar pelo retrospecto do que as equipes vêm fazendo no Campeonato Brasileiro, né, no Feminino A1, o Cruzeiro tá levando a vantagem porque joga em casa, né? Foi o time que foi vice-campeão no ano passado, manteve boa parte das suas jogadoras. E o América Mineiro, das Espartanas, né? Aquele time que até tenta fazer um bom resultado, também manteve uma sequência importante de jogos, mas o Cruzeiro jogando em casa ali em Sete Lagoas, pra mim, é o favorito, né? Mas é aquilo, né? É um clássico. Mas, de qualquer forma, se a gente for ver elenco e trajetórias, que o Cruzeiro tem uma vantagem nesse joguinho de hoje aí do clássico do pão de queijo, R.
1: Bom demais, pão de queijo. Sabe, amanhã, Luiz Ferreira, Fluminense e Santos, o tricolor carioca, vai fazer valer o mando de campo jogando aqui no Rio?
0: É um jogo muito equilibrado, vai ter transmissão da TV Brasil, Luciana Zogabe, nossa Raquel Mota, Brenda Balbi e a Marília Rigoni, lá no gramado do Luso Brasileiro, na Ilha do Governador. É um jogo equilibrado, o Fluminense está tentando chegar ali perto da, se manter ali na zona de classificação para a próxima fase do BR Feminino. E o Santos, as Sereias da Vila estão numa maré bem baixa, porque veio de uma sequência de derrotas, chegou o Marcelo Frigério substituindo o Caio Couto e não conseguiu acertar o time. Eu acho que amanhã, RR, esse jogo vai dizer muita coisa. O que vai ser da final de campeonato do Fluminense e o que vai ser desse final de campeonato do Santos? Porque ou decola ou
1: afunda.
0: Nem digo que afunda, eu acho que encalha.
1: Tá bom, é bom. Olha, mas essa 10ª rodada do Brasileirão Feminino também continua na segunda, tá? A gente tem mais jogos. É Vitória e Juventude no Barradão, às 15h. Às 18h, Internacional e Botafogo, jogo em Porto Alegre. Às 19h, Flamengo e Ferroviária, aqui no Rio de Janeiro, também no estádio Luso Brasileiro. E às 21h, outro jogo com transmissão da TV Brasil. A clássico também, hein? Palmeiras e Atlético Mineiro, jogo na Arena Barueri, em São Paulo. E fechando a rodada, tem um derby Corinthians e São Paulo às 21h da noite, que vai ser no Parque São Jorge. Raquel, Palmeiras e Atlético Mineiro, né? O Palmeiras parecia que ia atropelar todo mundo, mas começou a tropeçar um pouco. Ainda tá nas cabeças, mas ficou um pouquinho para trás em relação ao Corinthians.
2: Pois é, né? O Palmeiras deu aquela escorregada ali, né? Empatando com o Bahia 0x0. E aí acabou deixando a chance de encostar ali no Corinthians chegar. E aí o São Paulo acabou assumindo ali a vice-liderança. Né? O São Paulo que, aliás, tem um confronto direto contra o Corinthians, né? Nessa segunda-feira. E Palmeiras ainda tem muito campeonato para rolar, né? Vai jogar na Arena Barueri, né? Que é o grande investimento da Leila Pereira para ser, digamos, o celeiro do futebol feminino das Palestrinas. Então, e pega um Atlético Mineiro que precisa também de bons resultados na competição. Então, a expectativa é de que o Palmeiras consiga vencer jogando em casa, né? E se aproxime ali do São Paulo, porque jogando ali no confronto direto com o Corinthians no Parque São Jorge é muita dureza com o São Paulo. E você tava falando do jogo de hoje, só pra lembrar a galera que esse jogo de hoje não é pela TV, né? O jogo pela TV Brasil. O jogo da TV Brasil é amanhã com Fluminense e Santos. Hoje é Cruzeiro e América Mineiro, mas a gente na TV Brasil não transmite. Mas a rodada começa com esse jogo, o clássico do pão de queijo, que eu particularmente gosto muito. Ainda mais se tiver com recheio de doce de leite.
1: Ah, é bom demais.
0: Gordos.
1: E chegou a hora do...
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1: É a 15ª rodada do Brasileirão e no domingo, a partir das 15h30, a

0: 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As duas equipes entraram em campo pela Copa Sul-Americana no meio da semana e chegam para a partida em momentos distintos. O Galo teve um empate com sabor de derrota para o Juventude do Uruguai fora de casa. O Rio resultado deixou o técnico Eduardo Domingues, o Barba, bastante chateado com os erros da sua equipe.
1: O que mais me dói é repetir os mesmos erros. Sempre falo em todas as nossas conversas para não tropeçarmos na mesma pedra. E quando cometemos os mesmos erros, são desses erros que pagamos caro. E nós vamos continuar pagando caro desse jeito. Temos que continuar focados. Nós temos dois jogos no nosso estádio. Temos que ser fortes mentalmente e ganhar esses dois. Lamentavelmente, perdemos dois pontos aqui. Agora é pensar no que vem por aí. E amanhã teremos que nos levantar novamente. Temos que colocar o peito, colocar a cara e ir mais uma vez. E assim como toda semana, temos que nos levantar. E nós vamos nos levantar de novo.
2: Levantar e te tenha que levantar e te tenha que levantar. Nós vamos levantar outra vez. Nós vamos levantar.
0: Arriba, vamos levantar. E a partida deste domingo deve marcar a despedida de Hulk do Atlético Mineiro, anunciado pelo Fluminense nos últimos dias. O atacante vai ganhar homenagens da torcida, com direito a mosaico e faixa. Não vai entrar em campo, não vai jogar. E o técnico Eduardo Domingues fala sobre as dificuldades de suprir a ausência do grande ídolo do Atlético.
2: Lo de Hulk, sabemos...
1: Sobre o Hulk, sabemos que vamos encontrar dificuldades pela sua ausência. Mas nós não somos apenas um jogador, nós somos um grupo. Os novos líderes desse grupo têm que aparecer nesse momento, com a fortaleza mental, a fortaleza grupal, isso tudo para sobrevivermos à ausência, enfrentarmos isso da melhor maneira. Sabemos que temos grandes líderes, ou potenciais líderes também, e nós temos que começar a reconstruir novamente por esse lado.
2: De grande maneira, ou começar a reconstruir novamente desse lado.
0: Pelos lados do Botafogo, o clima é bem diferente. A equipe venceu o Racing no meio da semana e assegurou a classificação para a próxima fase da Copa Sul-Americana. O lateral Alex Telles exalta a conexão com a torcida alvinegra e quer que a equipe se inspire na conquista da Libertadores da América em 2024.
3: A primeira parte foi bem feita, né? A gente sabe, eu sempre comentei sobre isso também, já em outras ocasiões falei no vestiário, que a gente precisa criar uma conexão com a competição, sendo Libertadores, Sul-Americana, Brasileiro. Essas competições mais curtas de confronto, mais de mata-mata, eu acho que essa conexão com a competição tem que ser importante. Eu acho que a gente está conseguindo ter isso, lembrando de 2024, que eu acho que foi a Libertadores, a gente teve uma conexão muito forte com a Libertadores, isso nos levou sempre até a final. Então, acho que isso é muito importante desde o início, a gente já ter essa proximidade e sempre que jogar a gente sentir um clima diferente, né, os nossos torcedores estarem juntos com a gente. Então, a gente conseguiu fazer uma boa primeira parte. Temos mais dois jogos aí para selar, se Deus quiser, esse primeiro lugar, para a gente poder ter mais tranquilidade para jogar o mata-mata.
0: Atlético Mineiro e Botafogo estão com 17 pontos na tabela do Brasileirão. O Glorioso leva vantagem pelos critérios de desempate e ainda tem um jogo a menos na competição. No entanto, o lateral Alex Telles não se deixa iludir pela fase boa e afirma que o Bota terá dificuldades em Belo Horizonte.
3: Jogando contra o Atlético, ainda mais lá em BH, é sempre um jogo difícil. Acho que, se eu não me engano, ano passado o Brasileiro a gente não venceu. Então acredito que vai ser um jogo bem acirrado, mas a gente está muito preparado. Acho que o Frank vem fazendo um bom trabalho, o grupo vem mostrando muita competência nos últimos jogos, em jogos decisivos também, em jogos difíceis. Então a nossa missão aí para BH, para trazer os três pontos para o Rio de Janeiro, fazendo o nosso trabalho da melhor maneira, não mudando nada do que a gente vem fazendo e respeitando muito o adversário, dando o nosso melhor dentro de campo.
0: Tá aí o Alex Telles, lembrando que você confere todas as emoções de Atlético e Botafogo neste domingo, a partir das 3h30 da tarde, horário de Brasília. A narração vai ser do André Luiz Mendes, os comentários serão meus e as reportagens de Bruno Mendes. Raquel, o Atlético costuma ser freguês do Botafogo, será que isso vai se repetir?
4: Pois é, né? Mas é um Botafogo também que não vem numa boa atuada. Tudo bem que ganhou o Racing, né, pela Sul-Americana essa semana, ganhou de 2-1.

0: E sempre tem o Danilo para decidir, né? Então o Botafogo hoje vive numa Danilo dependência, aliás, excelente jogador, primeiro jogador.
1: Vai embora depois da Copa.
0: Pois é. Pois é. E eu gostaria muito de ver o nome do Danilo na lista do Ancelotti.
1: Vai estar.
0: Eu gostaria muito que tivesse, de verdade. Pra mim é um dos principais jogadores hoje no cenário do Campeonato Brasileiro, do futebol nacional. Tem uma boa bola, tem uma boa reposição, né? Tem uma boa marcação também na volta do ataque. Então, Danilo pra mim é um jogador muito completo. Que é aquilo, né? O Atlético Mineiro realmente é freguês do Botafogo. E o Atlético Mineiro que não vem numa boa competição também, né? O Atlético Mineiro é aquele... Qual é o Atlético que vai em campo? O Atlético que ganhou do principal rival por 3-1 ou é o Atlético que não consegue nem se segurar em campo até o final. Então, essa é a grande questão. Que Atlético é esse? Agora, se for um Atlético que você perde pro Botafogo, aí o Botafogo leva melhor. Mas eu acho que como uma despedida pro Hulk, sei não. Acho que o Atlético pode fazer uma surpresinha nada agradável pro Botafogo.
1: É verdade. Valeu, Raquel. E meu intérprete aqui ao meu lado, Luiz Ferreira, o Barba tá com as barbas de molho?
2: Olha, é o menos culpado.
1: Barba Eduardo Domingues, só
2: é o Barba Eduardo Domingues. Olha, pra mim ele é o menos culpado, RR. O Atlético passa por uma crise já há muito tempo. Técnica, tática, de bastidor.
1: De SAF.
2: De SAF. Há pouco tempo, acho que é Eduardo Menin o nome dele. Não sei,
1: foi afastado.
2: Você pediu para sair, pediu para ir no banheiro e saiu. Então, enfim. Tá uma complicação danada. E o Barba, que é bom treinador, tá? Ele é bom treinador.
1: Sim, ficou anos no
2: Estudiantes. Ficou anos Estudiantes de La Plata.
1: Tem até prato com o nome dele lá.
2: Exatamente. É bom treinador. Tá tentando fazer o que pode. E quando a gente traduz esse tipo de sonoro, você ouve o que o treinador tá falando, tipo, ele tá triste na coletiva, os mesmos erros, as mesmas coisas, se pelo menos fossem erros novos, como diria um chefe de redação antigo que eu tinha. Agora sim, tudo pode acontecer, R.R. Todo mundo dizia que o Cruzeiro ia sapecar o Atlético, o Atlético foi lá e ganhou. Tá todo mundo achando que o Atlético, que o Botafogo vai sapecar o Atlético. Futebol tem dessas coisas, tu sabe como é que é.
1: É verdade. Valeu, Luiz Ferreira. Buenas noites para vocês.
2: Buenas noites. Até junho, galera. Tô entrando de férias. Só volto dia 1º.
1: Boas férias para você, Luiz Ferreira. Obrigado, Raquel. Boa noite para você também. Esse programa No Mundo da Bola vai ficando por aqui. Logo depois vem aí o Repórter Nacional com as últimas notícias do Brasil e do mundo. E não esqueçam, hein? Domingo, 3:30... Atlético Mineiro e Botafogo aqui na sua Rádio Nacional. Uma ótima noite para todos vocês. Um abraço!

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1: Seis e meia no horário de Brasília. 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Olá, muito boa noite para você que está sintonizado na Rádio Nacional em Brasília, São Paulo, Rio de Janeiro, Amazônia, Alto Solimões, São Luís e Recife. E também para você que nos acompanha em todo o Brasil, junto às emissoras parceiras da nossa Rede Nacional de Comunicação Pública. Eu sou Bianca Paiva e você vai ouvir, a partir de agora, as principais notícias desta sexta-feira, 8 de maio de 2026. Decisão final de julgamento que barra pagamento de penduricalhos na Justiça é publicada pelo Supremo Tribunal Federal. Também estão proibidas revisões, reclassificações ou reestruturações.

0: rumo a Cabo Verde.
1: Candidatos pré-selecionados no processo seletivo do FIES do primeiro semestre deste ano devem comprovar informações na instituição de ensino até 11 de maio.
2: Mais de 10 mil músicas com a palavra mãe estão registradas no ECAD, o Escritório de Direitos Autorais. Canções fazem parte da memória afetiva de muita gente.
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3: O Supremo Tribunal Federal publicou hoje o acórdão sobre o julgamento dos chamados penduricalhos na remuneração de servidores públicos do Judiciário. O documento tem a decisão final sobre 5 processos que tratavam do tema. Mais informações com Gabriel Brum.
5: No julgamento, os ministros definiram os parâmetros para as remunerações pagas para juízes e membros do Ministério Público. A ideia é frear os pagamentos de benefícios usados para extrapolar o teto salarial do serviço público, os tais penduricalhos. O ponto principal foi a reafirmação do teto constitucional de R$ 46.366,19 e a proibição de auxílios e verbas indenizatórias sem lei federal aprovada pelo Congresso Nacional. Então foram considerados inconstitucionais benefícios como auxílios natalinos, auxílio combustível, moradia e alimentação, entre outros. Junto com o acórdão, os ministros Cristiano Zanin, Gilmar Mendes, Flávio Dino e Alexandre de Moraes, relatores das ações, informaram também que estão proibidas revisões, reclassificações ou reestruturações de comarcas, cargos e funções, entre outros caminhos de drible ao cumprimento leal e respeitoso da decisão do STF. Na última quarta, após a imprensa noticiar uma série de benefícios criados após a decisão, os ministros reafirmaram a proibição desses pagamentos, isso sob pena de responsabilização penal, civil e administrativa dos gestores. Além disso, todos os tribunais e órgãos do MP devem publicar todo mês, nos sites oficiais, os valores pagos e de forma detalhada. O pagamento deve ser feito em um único contra-cheque, e as regras servem também para as defensorias públicas, a advocacia pública e tribunais de contas. Da Rádio Nacional em Brasília, Gabriel Brum.
3: 6h33. O presidente do Senado, Davi Alcolumbre, promulgou hoje a lei da dosimetria. Com a decisão, todos os envolvidos na trama golpista de 8 de janeiro de 2023 terão as suas penas reduzidas. Entre eles, o ex-presidente Jair Bolsonaro, condenado por 5 crimes. A repórter Priscila Mazenotti traz mais detalhes da nova lei.
6: O presidente do Senado, senador Davi Alcolumbre, promulgou a lei da dosimetria. O texto será publicado em edição extra do Diário Oficial ainda nesta sexta-feira. Com isso, a nova lei já está valendo. É a que reduz a pena para todos os condenados pelos atos golpistas. Ela tinha sido vetada com o argumento de que ia contra o interesse público, porque reduzia penas de crimes contra a democracia. Veto derrubado na semana passada numa sessão polêmica e tumultuada. Foram 49 votos a favor da derrubada do veto no Senado e 318 na Câmara. A lei prevê que, em caso de crime de Estado Democrático de Direito e de golpe de Estado, quando praticados no mesmo contexto, seja aplicada a pena mais grave e não a soma delas, como era antes. Mas a redução da pena não é automática, como explica o advogado Joab Sobrinho.
7: Então, nós temos três situações. Automático não é, ele vai ter que, a defesa provoca, ou o PGR lá, o Ministério Público provoca, ou se o ministro que tiver com a pasta, que tiver com a ação fazendo aquela ação, ele também pode fazer de ofício. Então, nós temos essas três situações. Normalmente, é a defesa que provoca, porque tem mais interesse, ela quer andar um pouco mais rápido.
6: Com a promulgação, fica aberta a possibilidade de revisão de pena dos líderes já condenados pela tentativa de golpe. E aí a gente fala do ex-presidente Jair Bolsonaro e de militares, como o ex-ministro da Casa Civil Braga Neto, o ex-chefe do Gabinete de Segurança Institucional Augusto Heleno e do ex-comandante da Marinha Almir Garnier. Da Rádio Nacional em Brasília, Priscila Mazenotti.
3: 6h35. Um dia após retornar dos Estados Unidos, onde se encontrou com o presidente Donald Trump, o presidente Lula anunciou novos investimentos para o programa Luz para Todos. Serão destinados mais de 130 bilhões de reais em energia elétrica, gerando mais de 100 mil empregos. A repórter Daniela Longuinho, daqui do estúdio, traz mais detalhes desta nova etapa do programa e ainda sobre o encontro de ontem com Trump. Boa noite, Dani. Boa noite, Bianca. Boa noite, ouvintes. Olha, o presidente Lula voltou a falar sobre as negociações em curso para tentar pôr fim ao tarifaço imposto pelos Estados Unidos.

0: ao Brasil, hoje, né, um dia após o encontro com o presidente Donald Trump que ocorreu em Washington. Foi durante o evento de assinatura da renovação de contratos de concessão de energia, agora há pouco aqui em Brasília.
1: E hoje eu posso dizer para vocês, nós estamos trabalhando com os Estados Unidos muito seriamente, sabe? Não só para acertar a questão dos preços entre os nossos ministérios. Disse ao presidente Trump, o século XX inteiro, até 2008, os Estados Unidos eram o maior parceiro comercial do Brasil. E entrou a China por quê? Porque vocês abandonaram o Brasil. E entraram contribuindo de forma extraordinária, fazendo investimento, e nós não vamos recusar.
0: Ainda fazendo menção ao encontro com o líder dos Estados Unidos, Lula afirmou estar tranquilo com a relação com a Casa Branca.
1: Eu ainda disse para o presidente Trump, nós somos dois homens de 80 anos de idade. E dois homens de 80 anos de idade não brinquem serviço. Teoricamente, nós temos menos tempo pela frente. Por isso é que nós temos que saber o que é que nós queremos fazer. E é dessa forma que a gente vai ganhando, sabe, a respeitabilidade. Ninguém respeita quem não se respeita. Ninguém respeita lambibotas. Se você quer ser respeitado, você se respeita em primeiro lugar. Quando você se respeitar, as pessoas se respeitam.
0: No evento, o ministro de Minas e Energia, Alexandre Silveira, fez um anúncio de renovação de contratos com 14 distribuidoras que atuam em 13 estados. Em contrapartida, até 2030, os investimentos privados para a modernização do setor elétrico serão da ordem de 130 bilhões de reais. Segundo Silveira, os novos contratos seguirão diretrizes mais rigorosas, com a inclusão da satisfação do consumidor como indicador de desempenho das distribuidoras.
2: Nos novos contratos, as distribuidoras se comprometem com metas de maior qualidade de serviços prestados aos usuários de energia elétrica. São 17 diretrizes que englobam regras mais rigorosas. O objetivo é proporcionar atendimento mais eficiente, mais rápido, mais respeitoso aos consumidores de energia brasileiros. Vamos caminhar para o fim dos apagões e da irritante demora que nós todos aqui conhecemos no call center.
0: Segundo o governo federal, durante a vigência dos contratos, a expectativa é de geração de mais 100 mil empregos e de 30 mil profissionais do setor elétrico capacitados. Lula e Silveira também assinaram a ampliação do programa Luz para Todos para alcançar mais de 233 mil famílias que vivem em áreas rurais, comunidades isoladas, indígenas e quilombolas, especialmente na Amazônia Legal. É isso, Bianca. Volto com você.
3: Obrigada, Daniela Longuinho, ao vivo de Brasília, 6h39. Após analisar um recurso do governo federal, o ministro do Tribunal de Contas da União, Marcos Benquerer Costa, autorizou hoje a retomada da concessão de novos empréstimos pessoais consignados do INSS. A decisão já está valendo, mas ainda será julgada em definitivo pelo plenário da corte. Somente as modalidades de cartão de crédito consignado e cartão consignado de benefício seguem suspensas por determinação do tribunal. No recurso, a Advocacia Geral da União argumentou que a interrupção dos empréstimos para aposentados e pensionistas poderia gerar impactos econômicos e sociais relevantes ao dificultar o acesso ao crédito por parte dos segurados. Além disso, poderia influenciar a aquisição de linhas de crédito mais caras, aumentar o risco de superendividamento e reduzir a circulação de dinheiro na economia. Ao liberar novamente os empréstimos pessoais, o ministro do TCU afirmou que houve avanço na implementação de mecanismos de segurança no sistema. 6h40. O estado do Paraná confirmou dois casos de hantavírus em 2026, um em Pérola do Oeste, em abril, e outro em Ponta Grossa, em fevereiro. Outros 11 casos seguem sob investigação e 21 foram descartados. No ano passado, houve um caso registrado no município de Cruz Machado. Pedro Lacerda está aqui no estúdio para trazer as informações sobre os casos lá no Paraná. Boa noite, Pedro.
4: Boa noite, Bianca. Boa noite, ouvintes. A Secretaria Estadual de Saúde foi enfática ao afirmar que não há surto registrado no estado e que a situação está sob controle. O secretário César Neves garantiu que os profissionais de saúde estão capacitados, para identificar e tratar rapidamente qualquer suspeita da doença.
5: Devemos tomar precauções, mas

0: quero tranquilizar a população que não temos ainda nenhum motivo para pânico ou temos uma preocupação mais exacerbada.
1: A secretaria também esclareceu que os casos paranaenses não têm nenhuma relação com as contaminações registradas a bordo do navio de cruzeiro MV Ondius, que mobilizou um alerta da Organização Mundial da Saúde após registrar casos e mortes por hantavírus durante uma viagem da Argentina para Cabo Verde. O vírus detectado no cruzeiro é o Andes, uma cepa capaz de se transmitir de pessoa para pessoa, característica que torna o surto no navio significativamente mais preocupante do ponto de vista epidemiológico. Já o vírus identificado no Paraná é da cepa silvestre, transmitido pelo contato com roedores silvestres.
0: É uma doença que se adquire através de partículas de saliva, de urina e de fezes de roedores silvestres. Geralmente em galpões, em sótãos, muito comum em zona rural. Então muito cuidado com esses ambientes, tem que ser bem limpos antes. Tomar cuidado com a inalação de poeira que tem essas partículas.
1: A Secretaria de Saúde Paranaense informou ainda que mantém vigilância ativa em áreas rurais do estado, com monitoramento permanente de roedores silvestres em regiões onde casos humanos foram confirmados. Bianca.
2: Obrigada, Pedro Lacerda. 6:42. Vamos ao Rio de Janeiro porque teve um susto lá pela manhã. Um artefato explodiu uma escola pública na Baixada Fluminense. Felizmente, ninguém sofreu ferimentos graves. Direto da capital fluminense, a Carolina Pessoa traz agora ao vivo os detalhes dessa ocorrência. Boa noite, Carol.
3: Olá, Bianca. Boa noite para você, boa noite para todos. Realmente preocupante. Um artefato explodiu dentro de uma escola pública hoje no município de Belford Roxo, na Baixada Fluminense. De acordo com a prefeitura, 10 estudantes com idades entre 13 e 17 anos ficaram feridos sem gravidade e foram encaminhados ao Hospital Municipal da cidade. Todos já foram liberados. Segundo o Corpo de Bombeiros, o material foi detonado no pátio do colégio após ser manuseado por um aluno. Os primeiros socorros foram prestados ainda dentro da unidade escolar. O governo do estado informou que acompanha as circunstâncias da explosão e que as aulas foram suspensas para garantir a segurança dos estudantes e funcionários. Além disso, o conselho tutelar foi acionado. A Secretaria de Estado de Educação disse que presta apoio aos alunos, familiares, profissionais do local. A área foi isolada pela Polícia Militar para a realização da perícia por equipes especializadas do Esquadrão Antibomba. Voltamos com você, Bianca.
2: Um susto mesmo, Carol. Muito obrigada pela sua participação. Daqui a pouco você volta de novo. Agora são 6:44 no horário de Brasília. Você vai ouvir daqui a pouco.
4: Virada Cultural 2026 na capital paulista acontece nos dias 23 e 24 de maio com mais de 1.200 artistas nacionais e internacionais em 21 palcos. Mais de 4.800.000 pessoas devem participar.
2: 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Educação. Os estudantes que foram pré-selecionados na oferta de vagas remanescentes do FIES do primeiro semestre de 2026 já podem confirmar as informações dadas no momento da inscrição. O prazo para a validação termina na próxima segunda, 11 de maio. As informações com Vitor Mendes.
5: A confirmação das informações deve ser feita junto à Comissão Permanente de Supervisão e Acompanhamento da Instituição Privada de Ensino Superior, onde o candidato foi pré-selecionado. Quem define se a comprovação vai ser presencial ou virtual é a própria instituição. Após a comprovação com a faculdade, ocorre a validação com a instituição financeira responsável pelo financiamento. Os pré-selecionados no FIES Social, que contempla estudantes com renda familiar até meio salário mínimo por pessoa, não precisam comprovar a renda, mas devem comparecer a Comissão Permanente de Supervisão e Acompanhamento para validar as demais informações até 11 de maio. Os estudantes que não foram pré-selecionados serão incluídos automaticamente na lista de espera. A convocação desses candidatos vai acontecer de 15 a 29 de maio. A lista dos pré-selecionados está disponível para consulta no Portal Único de Acesso ao Ensino Superior, no endereço acessounico.mec.gov.br/fies. Com informações da Agência Brasil e supervisão de Rafael Gasparotto, da Rádio Nacional em Brasília, Vitor Mendes.
2: 6:46. O segundo domingo de maio, a gente já sabe, é o dia de celebrar a maternidade. No entanto, muitas mães vivem um luto de não ter mais o filho ao seu lado. Esse é o assunto da Rádio Parceira, da Rede Nacional de Comunicação Pública. O Rafael Lopes, da Rádio

0: educadora da Bahia, fala pra gente sobre a realidade das mulheres que enfrentam um luto e que não são menos mãe por isso.
1: O Dia das Mães costuma ser associado à celebração e ao afeto, mas para mulheres que perderam filhos, a data também pode intensificar o sentimento de ausência. No Brasil, mais de 44 mil mães por ano enfrentam a perda do bebê ainda na gestação ou nos primeiros meses de vida. É o caso da criadora de conteúdo, Daniela Loureiro.
2: Eu sou mãe Samuel, eu tive aí o privilégio de ter 8 meses durante a gestação com ele, mais 10 dias de vida, que foi muito difícil no momento. Foi muito rápido, foi tudo de repente. Eu acho que nenhuma mãe espera isso, né? De ter um filho para ter que perder. Eu acho que é totalmente contra todas as leis naturais da vida.
1: Para ela, o luto transforma a maternidade, mas não apaga esse vínculo.
2: Ser mãe sem, de fato, ter algo físico, palpável, acho que é uma prova de amor muito maior. Você manter vivo aquilo que você não está vendo. Por isso que eu acho que as mães, elas precisam ser lembradas, precisam ser celebradas também.
1: Além da dor da perda, muitas mães relatam a falta do devido acolhimento.
2: Acho que a primeira coisa que as pessoas precisam pensar é que não existe consolo, conforto para uma situação dessa. O que a gente quer de fato é, por exemplo, agora, nesse Dia das Mães, que a gente seja lembrada também, né? A gente não é menos mãe porque a gente não tem o nosso filho.
1: Nos últimos anos, coletivos e iniciativas de apoio ao luto gestacional e neonatal têm buscado dar mais visibilidade ao tema e ampliar o acesso à humanização desse cuidado.
3: Da Rádio Educadora da Bahia, Rafael Lopes para a Rádio Nacional.
0: 6h48 pelo horário de Brasília. Aproveitando o Dia das Mães, vamos conhecer histórias das que, além de cuidar dos filhos, ainda empreendem. Uma rotina desafiadora. Esse é o assunto da reportagem especial da nossa rádio parceira, também da Rede Nacional de Comunicação Pública. João Seabra, da Rádio Cultura FM de Belém.
4: O número de mães empreendedoras cresce no Brasil e no Pará, impulsionado pela necessidade de conciliar renda, maternidade e realização profissional. Muitas mulheres encontram no próprio negócio uma alternativa para conquistar autonomia financeira sem abrir mão da rotina com os filhos. A bibliotecária e crocheteira Andresa Leão conta como decidiu empreender a partir da maternidade.
5: No começo, a gente teve muita dificuldade para conciliar, né, a vida de dona de casa com os negócios. Porque muitas das vezes a gente tá aqui, como eu sempre falei, é muito mais fácil você sair de casa para ir para um escritório, para ir para um lugar trabalhar, e você deixa todas as tarefas de casa em casa. E quando você está em casa, quando você está trabalhando dentro de casa, como uma dona de casa, você se vê naquilo, sempre vai ter algo para fazer. Tem que gerir esse teu tempo. Não, eu vou chegar, eu vou acordar, vou ajudar o filho a ir para a escola, vou levar ele na escola, chegar, arrumar a casa, fazer tudo que eu tenho que fazer e depois sentar e fazer as minhas atividades, fazer o meu trabalho.
4: Segundo dados do Sebrae, grande parte das mulheres empreendedoras brasileiras têm filhos e transformam desafios do dia a dia em inspiração para criar novos negócios. No setor de alimentos, o empreendedorismo feminino também ganha espaço. A proprietária e chocolatia Márcia Nóbrega se apresenta e destaca os desafios e aprendizados de empreender sendo mãe.
6: Tenho 61 anos, tenho 3 filhos, sou mãe atípica, sou formada em administração e gastronomia. Conciliar a vida profissional com a vida familiar não é fácil, mas digo que possível, porque quando você tem paixão pelas duas coisas, você separa o momento profissional com o momento familiar, do qual também não abro mão.
4: Entre alimentos, artesanato, moda e serviços, mães empreendedoras seguem fortalecendo a economia e inspirando outras mulheres a investirem nos seus próprios negócios.
7: João Paulo Seabra, da Rádio Cultura FM de Belém, para a Rádio Nacional em Brasília.
0: E às 6h50 nós vamos falar sobre o Dia das Mães com música. Elas que são fonte de amor e inspiração para tantas canções. Pelo menos 10 mil, segundo o ECAD. O repórter Osama El Gauri vai contar que muitas dessas músicas vêm acompanhadas de uma lembrança. Vamos ouvir.
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9: Feche os olhos por um instante. Tente resgatar uma lembrança da infância. O colo da mãe, a voz que tranquiliza o choro ou a mão que se despede lá na porta de casa. Para alguns de nós, todas essas memórias não vêm em silêncio. Elas têm uma trilha sonora. A figura materna é quase sempre o primeiro porto seguro. E na música brasileira, ela é uma grande inspiração.

0: 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Isso não é apenas impressão. Um levantamento do ECAD, o Escritório de Direitos Autorais, registra hoje mais de 10 mil obras com a palavra mãe no título. Às vezes, a homenagem vem na forma de uma tradicional prece doce infantil, que recorda a infância, como cantarolou o analista financeiro Fábio Martins.
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0: O Fábio explicou por que a música ficou na memória afetiva dele.
2: Eu estudei no colégio de Freira, na quarta, quinta, terceira, primeira série, Colégio de Santa Rosa. Então, a gente sempre cantava essa música quando ia entrar na sala e sempre lembrava da minha mãe, que já faleceu.
0: O estudo do ECAD aponta que a palavra mamãe aparece em 2.150 títulos, enquanto o diminutivo carinhoso mãezinha batiza outras 373 canções.
3: Ai, minha mãe, menininha.
0: Na memória afetiva da professora de música Leila Borges, esse é o nome mais belo que existe, quando ela canta Mãe, de Zilanda Valentim.

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1: A música pode ainda traduzir uma separação e um nó na garganta de quem segue o próprio caminho e leva o conselho materno no coração. É o que vem à memória quando o analista em tecnologia da informação, Sérgio Fonseca, canta No Dia em Que Eu Saí de Casa, de Joel Marques e Vicente Castilho.
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1: O Sérgio falou sobre a lembrança da vida que essa música traz.
3: Essa música me lembra quando eu vim para Brasília em 1975. Isso aqui era bem uma rocinha, né? Depois fui trabalhar no Rio de Janeiro e deixei minha mãe aqui. Então ela me lembra essa fase, assim. A música é muito emotiva para mim.
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1: Na lista do ECAD, o clássico Mamãe Eu Quero, de Jararaca e Vicente Paiva, lidera o ranking de reproduções públicas nos últimos 5 anos. A música foi composta em 1937, gravada pelos autores no mesmo ano, e depois ganhou a voz da pequena notável Carmen Miranda em 1939.
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1: A rainha do rock brasileiro, Rita Lee, aparece em 6º lugar nas mais reproduzidas com a música Mamãe Natureza, de 1974. Para conferir o levantamento do ECAD, basta acessar a página ecad.org.br/notícias. O repórter nacional deseja a todas as mães, de todas as melodias e famílias, um feliz Dia das Mães. Da Rádio Nacional em Brasília, Osama El Gauri.
6: E 55, depois dessa nossa homenagem tão bacana às mães, a gente vai seguir com cultura. A programação da Virada Cultural 2026, um dos eventos mais importantes da capital paulista, foi anunciada hoje pela Prefeitura. O festival acontece nos próximos dias 23 e 24 de maio e a Carolina Pessoa está de volta ao vivo para contar para a gente quais são as atrações desta edição. É com você, Carol.
7: Olá, Bianca. Mais uma vez, boa noite para você e para todos. Olha, com 24 horas seguidas de programação, esta edição da Virada Cultural na capital paulista vai contar com mais de 1.200 atrações entre artistas nacionais e internacionais em 21 palcos por diversos pontos da cidade. A expectativa de público é de 4 milhões e 800 mil pessoas. Na Avenida Paulista, um dos principais locais do festival, serão 120 atrações em 14 espaços culturais, incluindo mais que vai ficar aberto durante as 24 horas do evento. Entre os artistas que vão se apresentar

0: estão Seu Jorge, Alexandre Pires, Marina Sena, Manu Chao, Joelma, Gabi Amarantos e João Carlos Martins, com a Mocidade Alegre. O festival também vai receber pela primeira vez uma atração do K-pop, o grupo multicultural masculino Universe, formado por integrantes da Coreia do Sul, Japão e Estados Unidos. Mais de 100 espaços culturais participam da edição deste ano. Todos os palcos terão áreas reservadas para pessoas com deficiência, banheiros acessíveis, programação em libras e audiodescrição. Serão realizadas ainda mais de 50 sessões de cinema adaptadas para pessoas com transtorno do espectro autista, além de recursos tecnológicos específicos para o atendimento da população surda. De acordo com a Prefeitura, o evento vai mobilizar 9 mil agentes de segurança, 50 mil câmeras vão acompanhar em tempo real os palcos e mais de 1.100 linhas de ônibus vão atender o público do festival. A expectativa é de geração de mais de 20 mil empregos diretos e indiretos e movimentação de mais de 500 milhões de reais na economia paulistana. Muito bom, né? Voltamos com você, Bianca.
1: Ótimo, Carol. Muito obrigada. 6h57.
2: Esportes.
1: Depois das rodadas dos torneios sul-americanos, o Brasileirão está de volta neste fim de semana. E ainda tem os jogos do Brasileiro Feminino e da Série A. Bruno Mendes traz a agenda completa das partidas.
3: Muitos jogos movimentam o futebol brasileiro nesse fim de semana. Vamos começar nesta sexta-feira, logo mais, Campeonato Brasileiro Feminino. Tem clássico Cruzeiro e América Mineiro. Pelo Brasileirão Série A, neste sábado, 3 jogos, Curitiba Internacional, Fluminense e Vitória, Bahia e Cruzeiro. Pela Série B, a bola rola para o clássico Goiás e Vila Nova, Atlético e Cuiabá, Ponte Preta e Sport, Ceará e Atlético Goianiense, CRB e Operário, Juventude e Criciúma. Pelo Brasileirão Feminino, 2 partidas, Fluminense e Santos, misto e Bahia. No domingo, Brasileirão Série A, teremos 16h, jogo que a Rádio Nacional transmite Atlético Mineiro e Botafogo, Remo e Palmeiras, o clássico Corinthians e São Paulo, Mirassol, Chapecoense, Santos e Bragantino, Grêmio e Flamengo, Vasco da Gama e Atlético Paranaense. Pela Série B, a bola rola para Náutico e América Mineiro, Avaí e Fortaleza, Novo Horizontino e Botafogo de Ribeirão Preto. E pelo Brasileirão Feminino, teremos Bragantino e Grêmio. Da Rádio Nacional em Brasília, Bruno Mendes.
1: Hora certa, 6h59, no horário de Brasília. O Repórter Nacional fica por aqui com trabalhos técnicos de Anderson Santos. Nos siga pelo Instagram, @ Rádio Nacional Notícias. Muito obrigada pela sua companhia. Uma ótima noite para você. Um ótimo fim de semana. Tchau, tchau.
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2: Boa noite.
1: Uma boa noite para você que nos acompanha em todo o país.
2: Sexta-feira, 8 de abril de 2026.
1: E vamos ao destaque do dia em investimento em energia.
2: São 130 bilhões de reais para melhorar a distribuição de energia elétrica no país até 2030. Gabriela Noronha.
3: Foram renovados os contratos de concessão de 16 distribuidoras de energia elétrica. A renovação dos contratos beneficia cerca de 42 milhões de residências no país.
1: E anunciado também, Luz para Todos vai chegar a mais 233 mil novas famílias.
2: E ainda, rendimento médio mensal do brasileiro alcança o maior patamar da série histórica desde 2012.
1: O valor tem crescimento de 5,4% em 2025 e chega a R$ 3.367, Graziella Bezerra.
4: O aumento da oferta de trabalho foi o que mais puxou o incremento da renda.
2: Você vai ouvir também serviços

0: públicos na mão.
1: GovBR alcança a marca de 500 milhões de assinaturas eletrônicas.
0: Saiba como proteger sua conta e evitar golpes virtuais. Cleide Lopes.
2: Você pode acessar na plataforma serviços digitais que vão ajudar a proteger seus dados contra golpistas.
1: Hoje, na apresentação da Voz do Brasil, Mariana Jungmann, Nazi Brum.
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1: 130 bilhões de reais em investimentos para modernizar a distribuição de energia elétrica no país até 2030.
0: O anúncio foi feito em evento que contou com a presença do presidente Lula.
1: O objetivo é melhorar a qualidade dos serviços prestados à população e incentivar o desenvolvimento e a geração de renda.
3: Foram renovados nesta sexta-feira os contratos de concessão de 16 distribuidoras de energia elétrica em 13 estados do país. Os contratos devem viabilizar cerca de 130 bilhões de reais em investimentos até 2030. Esses recursos serão investidos em projetos de modernização da rede, expansão de linhas de distribuição e aumento da capacidade de resposta a apagões e eventos climáticos, por exemplo. Segundo o ministro de Minas e Energia, Alexandre Silveira, os contratos agora incluem novas regras para melhorar o atendimento ao consumidor.
4: O objetivo é proporcionar atendimento mais eficiente, mais rápido, mais respeitoso aos consumidores de energia brasileiros. Bairros mais pobres terão o mesmo padrão de qualidade que os bairros mais ricos.
3: A renovação dos contratos beneficia cerca de 42 milhões de residências no país. Além disso, a expectativa é de que sejam gerados mais de 100 mil empregos. Presente na cerimônia, o presidente Lula falou sobre a importância da parceria entre Estado e iniciativa privada para garantir o fornecimento de energia em todo o Brasil.
5: Que a gente pode ter um país que nunca mais teremos apagão. E a renovação desses contratos, antecipando inclusive a renovação, é uma demonstração de que o governo tem confiança nos empresários de que a gente pode apresentar ao Brasil a ideia de que o Estado pode trabalhar em parceria com os empresários e permitir que os empresários possam executar o trabalho da forma mais perfeita possível.
3: Durante o evento, o presidente Lula e o ministro Alexandre Silveira também assinaram a atualização de um decreto que moderniza o Luz para Todos, programa que leva energia a quem mais precisa e amplia o alcance da iniciativa para mais de 233 mil novas famílias. O objetivo é promover o uso produtivo da energia voltado à geração de renda. No caso do pequeno produtor Gilson Matos, de Canavieiras, no sul da Bahia, a chegada da energia elétrica trouxe uma verdadeira mudança de vida.
6: Era a luz de vela, era o lampião, a água para chegar até aqui era uma dificuldade tremenda. Tudo era mais difícil, a gente não tinha projetos. Então, depois da chegada do Luz para Todos, tudo mudou, né? Nos incentivou a plantar, a criar, produzir, fazemos hortas. Hoje nós já temos água com facilidade, porque nós já temos bomba elétrica. Tudo hoje ficou mais fácil.
3: Com a atualização, o programa Luz para Todos passa a priorizar grupos como mulheres, chefes de família, comunidades que necessitam de infraestrutura voltada à segurança alimentar e famílias em situação de vulnerabilidade. Reportagem Gabriela Noronha.
0: E o programa Gás do Povo tem data fixada e será pago sempre no dia 10 de cada mês.
1: Neste domingo, a Caixa Econômica Federal fará o pagamento do Vale Recarga para cerca de 2 milhões e 700 mil famílias.
0: Para ter acesso à recarga, o responsável familiar deve procurar uma das 25 mil revendedoras em todo o país, utilizando o cartão do Bolsa Família com chip ou o cartão de débito da Caixa.
1: Também pode utilizar o CPF e o código de validação que será enviado para o celular do responsável.
0: O programa Gás do Povo fornece a recarga de botijões de 13 quilos para 15 milhões de famílias inscritas no Cadastro Único.
1: Mas elas não recebem todas ao mesmo tempo. As recargas têm validade de 2 a 3 meses, a depender do tamanho da família.
0: O brasileiro está ganhando mais.
1: O valor médio mensal recebido já passa de R$ 3.367,00, o melhor da série histórica do IBGE desde 2012.
0: A melhoria nos rendimentos foi verificada no mercado de trabalho e também nos benefícios sociais.
7: É o maior rendimento da série histórica iniciada em 2012. O rendimento médio mensal do brasileiro foi de 3.367,00.

0: R$ 367 em 2025, um crescimento de mais de 5% em relação ao registrado em 2024. No universo de 212 milhões de brasileiros, 67% tiveram algum tipo de renda no ano passado. O aumento da oferta de trabalho foi o que mais puxou o incremento da renda. No ano passado, a população ocupada chegou a 101 milhões de pessoas e a massa de rendimento total dos trabalhadores atingiu quase R$ 362 bilhões, também um recorde. Outras fontes contribuíram para o aumento da renda, como explica o pesquisador do IBGE, Gustavo Fontes.
1: Ao analisar por tipo de rendimento, né, se observa que 47,8% da população possui rendimento do trabalho, enquanto 27,1% tinham rendimentos de outras fontes. Entre esses outros rendimentos, né, o destaque vai para a aposentadoria e pensão, né, que abrange 13,8% da população residente, seguida por rendimentos de programas sociais do governo, 9,1%.
0: A região sul manteve a maior proporção de pessoas com rendimento, cerca de 71%, enquanto norte e nordeste apresentaram os menores percentuais, apesar dos avanços registrados nos últimos anos. Para o economista José Luiz Pagnussá, os números apontados pela PNAD mostram uma evolução no mercado de trabalho e nas políticas sociais.
2: Porque ao mesmo tempo em que o rendimento médio está subindo, temos recordes também no número de pessoas ocupadas. E além disso, né, dado o impacto das políticas sociais, esse recorde se dá também com os menores índices de desigualdade da história brasileira.
0: Na comparação com o período pré-pandemia, o aumento é mais expressivo. O rendimento médio de todas as fontes ficou 8,6% acima do registrado em 2019, o que mostra que a recuperação na renda se manteve de forma consistente até 2025. Reportagem Graziele Bezerra.
3: Cartão de crédito, cheque especial, crédito pessoal.
4: Brasileiros que não conseguem pagar dívidas nessas modalidades têm agora a oportunidade de sair do sufoco financeiro com o Desenrola Famílias.
3: Juros mais baixos, prazos mais longos e descontos estão entre as vantagens do programa.
5: Jácio Fiuza Júnior, de 73 anos, é jornalista aposentado e tem dificuldades para pagar as faturas do cartão de crédito.
6: Fiz a negociação, dividi em várias parcelas e do jeito que está, não baixa a dívida.
5: Assim como Jácio, 80% das famílias brasileiras têm algum tipo de dívida, principalmente com cartão de crédito, cheque especial e crédito pessoal, segundo a Confederação Nacional do Comércio. Agora, essas famílias têm a oportunidade de aliviar o orçamento com Desenrola Famílias. Podem participar pessoas com renda mensal de até R$ 8.105,00, com dívidas contraídas até janeiro de 2026, com atraso entre 90 dias e 2 anos. O programa prevê descontos de até 90%, linhas de crédito com juros limitados a 1,99% ao mês, prazos de até 48 meses. E ainda a possibilidade de usar até 20% do saldo do FGTS ou R$ 1.000 para abater dívidas. E pessoas com dívidas de até R$ 100 terão um nome limpo num prazo de 30 dias. O Desenrola também exige que as instituições financeiras invistam na educação financeira. Reinaldo Domingos, especialista em educação financeira, diz que é preciso consciência para que as famílias não voltem a se endividar.
7: Tudo que nós ganhamos e nós gastamos, é necessário que nós tenhamos uma organização. O Desenrola Brasil é uma opção, é uma oportunidade muito importante, só que ela precisa vir junto com a educação do comportamento financeiro.
5: A adesão ao Desenrola Famílias deve ser feita diretamente com os bancos e instituições financeiras. Só no Banco do Brasil, nos dois primeiros dias do programa, foram feitos 12.600 pedidos de renegociação. Gilson Bittencourt, vice-presidente de Agricultura e Agricultura Familiar do Banco do Brasil, disse que espera uma procura intensa pelo Desenrola Famílias nos próximos dias.
8: recuperar a sua adimplência, abrir novas possibilidades de acesso ao crédito. A nossa expectativa com esse segundo é que ele atinja ainda um grupo maior de famílias e traga mais tranquilidade para as famílias e, nesse caso aqui, para os clientes do Banco do Brasil.
5: E para o jornalista Jácio Fiuza, que nos contou sobre a dívida com o cartão de crédito, o programa chegou em boa hora.
6: É um programa que vai beneficiar a mim e muitas famílias brasileiras, né?
5: O Desenrola Famílias também protege as famílias das dívidas com casas de apostas, as chamadas bets. Ele estabelece o bloqueio de CPF para apostas por um período de 12 meses. Colocução de Thaísa Vitória, reportagem Luciana Colares de Holanda.
4: Para estimular as mulheres a seguirem a carreira acadêmica, a CAPES, Coordenação de Aperfeiçoamento de Pessoal de Nível Superior, criou o programa Aurora.
3: A iniciativa é voltada a professoras vinculadas a programas de pós-graduação que sejam gestantes ou mães de crianças de até 2 anos.
4: Em outra frente, estudantes indígenas também estão sendo estimulados na pós-graduação, a seguirem na pós-graduação após concluírem o ensino superior.
3: Sobre esses programas, nós conversamos com a presidente da CAPES, Denise Pires de Carvalho. Acompanhe.
4: Oi, presidente, como vai? Vamos começar falando do estímulo que a CAPES vem oferecendo para que as cientistas que são mulheres consigam continuar suas pesquisas. Qual que é o problema que existe hoje em relação à maternidade e que estímulo é esse?
9: Olá, Mariana, um prazer estar contigo e com o Nazi na Voz do Brasil. As mulheres, elas são maioria entre as mestres e as doutoras do nosso país há mais de 20 anos. E nós temos no Brasil 49% de mulheres cientistas. No entanto, elas atuam menos no corpo docente da pós-graduação. Então, há um gargalo, há um impedimento no ingresso e permanência das mulheres como professoras na pós-graduação.
4: Presidente, assim como as mulheres, a CAPES também tem investido em outras ações aí para a promoção da diversidade, com um programa voltado para jovens indígenas, né? O que que é esse programa? Como que ele vai ajudar a ampliar a participação dessas diversas etnias no ambiente de produção científica?
9: É o novo programa de desenvolvimento acadêmico indígena, porque os nossos estudantes indígenas têm sido incluídos no ambiente da educação superior. Quando eles terminam os seus respectivos cursos, eles querem ingressar, muitos deles, nos cursos de mestrado e doutorado. No entanto, a seleção para esses cursos acontece muitas vezes longe da localidade onde eles moram. Então, esse novo programa, ele vem para que aconteça uma seleção dos estudantes indígenas de uma maneira nacional. Eles podem aplicar a seleção do local onde eles estão, muito semelhante ao que fazemos com os estudantes que vêm do exterior para estudar no Brasil. Então, um estudante que está em São Gabriel da Cachoeira, que acabou a sua graduação, ele pode tentar a seleção para o mestrado ou doutorado na Unicamp, na UNB, na UFRJ, ou mesmo na Universidade Federal do Amazonas, sem precisar sair de São Gabriel da Cachoeira. Ele faz a seleção e ele só vai para a região para onde ele é selecionado, depois dele ser selecionado.
3: Agora, presidente, como é que a CAPES identificou a necessidade desse estímulo aos indígenas, né? E que benefícios a maior diversidade de culturas e origens dos cientistas pode trazer para as pesquisas brasileiras?
9: Foram os próprios estudantes indígenas que trouxeram essa demanda para a CAPES, junto com os professores que atuam na educação escolar indígena, que vieram nos propor que nós fizéssemos um programa específico para que esses estudantes provenientes de povos originários que estão em regiões mais isoladas do país possam continuar os seus estudos, fazendo a seleção das suas localidades. E eles vão migrar para seguir os seus estudos no mestrado, no doutorado, somente após serem selecionados.
4: Mas é como o Nazi disse, né? Tem um benefício para a própria produção científica brasileira, para o tipo de pesquisa que vai ser feita?
9: Com toda certeza, porque nós a educação dialógica é aquela que leva a melhores resultados. E esses estudantes, com certeza, terão muito a contribuir no ambiente da pós-graduação, porque eles trazem todos os saberes que existem nos povos originários, toda aquela troca de experiência entre a produção de conhecimento do ambiente da universidade, que é internacional, agora passa a contar também com o conhecimento que vem dos povos originários. E essa educação dialógica certamente aumentará a produção de conhecimento no nosso país e será uma produção de conhecimento que tem possibilidade de atender muito mais às demandas da nossa sociedade, nos diferentes territórios da nação.
4: Agora, presidente, para além desses grupos específicos que a gente mencionou aqui, as mulheres, os indígenas, o governo do Brasil tem também feito um movimento de valorização da produção científica como um todo, teve inclusive reajuste das bolsas, da CAPES, e a gente vê outros estímulos aí. Eu queria que a senhora falasse um pouco mais para a gente do que foi feito nesses últimos anos.
9: No ano de 2023, quando assumimos, houve um aumento de pelo menos 40% no valor das bolsas, mestrado e doutorado, e esse aumento no valor das bolsas foi acompanhado também de um aumento no número de bolsas. É importante que tenhamos cada vez mais pós-graduandos com acesso à bolsa, porque a bolsa garante permanência do pós-graduando nos cursos e a conclusão do mestrado e do doutorado. Mas, para além disso, a CAPES tem seguido no caminho de contratos com as editoras, através do portal de periódicos da CAPES, que completou 25 anos, nós estamos investindo não somente no acesso à leitura pelos programas de pós-graduação. Então, há 25 anos, a CAPES propicia o acesso à leitura dos periódicos internacionais. Agora, a CAPES financia também a publicação da ciência brasileira, a publicação dos artigos da produção de conhecimento nacional nessas revistas internacionais. Com isso, nós temos aumentado muito o número de artigos publicados pela pós-graduação brasileira nas revistas internacionais. Certamente o Brasil vai ficar melhor colocado no futuro próximo entre os países que mais produzem conhecimento no mundo. Para além de produzirmos mais, termos o nosso trabalho aceito para publicação, o que comprova a excelência da ciência brasileira, porque é muito difícil publicar nessas revistas, somente artigos de qualidade são aceitos. Agora, com o pagamento que é feito pelo Ministério da Educação através da CAPES, nós temos um aumento no número. E esse artigo que é publicado internacionalmente em acesso aberto, ou seja, todo mundo vai poder ler a produção científica nacional, nós teremos um aumento da citação dos trabalhos que são originários da pós-graduação e da ciência brasileira. Portanto, uma ciência que produz mais, publica mais e tem maior visibilidade.
3: Certo, muito bom. Nós conversamos com Denise Pires de Carvalho, presidente da CAPES, que é a Coordenação de Aperfeiçoamento de Pessoal de Nível Superior. Presidente, muito obrigado pela participação na Voz do Brasil.
9: Prazer é todo meu.
4: Recorde de exportações do agronegócio brasileiro no primeiro trimestre desse ano eleva o setor à posição de destaque no comércio internacional.
3: As vendas no exterior somaram mais de 38 bilhões de reais, um aumento de 0,9% em relação ao mesmo período do ano passado.
4: De acordo com o Ministério da Agricultura e Pecuária, o principal destino das exportações do agro brasileiro é a China.
3: Os números, segundo o Ministério da Agricultura, refletem a competitividade dos produtos brasileiros no comércio internacional.
4: E também são fruto da ampliação do mercado. Já são 601 aberturas de mercado do agronegócio desde 2023.
3: Quem explica é o secretário de Comércio e Relações Internacionais, Lucas Rua.
10: Aproximadamente 30% de tudo que nós exportamos é do complexo soja, mas eu queria chamar a atenção aqui também para as proteínas animais. Nós tivemos um acréscimo de aproximadamente 22% nas exportações, um destaque para recordes em carne bovina, também na carne suína, e a gente vê efetivamente um trabalho de diversificação de mercado. Veja o caso do açaí, das castanhas, de alguns produtos básicos como feijão, a partir de uma série de ferramentas que nós temos, por exemplo, aqui no Ministério da Agricultura, como o Agro Insight, Passaporte Agro, a participação em feiras internacionais em conjunto com a Apex, a gente gera oportunidade, a gente gera renda e a gente gera emprego, especialmente onde mais precisa, que é no interior do nosso país.
4: serviços públicos em um clique. Está cada vez mais fácil e simples resolver e acessar as políticas de governo sem sair de casa.
3: No início de maio, o gov.br registrou mais de 500 milhões de assinaturas eletrônicas.
4: E pela primeira vez, mais de 80 milhões de brasileiros acessaram o gov.br em um único mês.
3: O número de acessos únicos foi registrado em março e supera a população de países como a Alemanha e França.
4: Para garantir a segurança no acesso, o gov.br conta com níveis de proteção.
3: E dentro da ferramenta é possível encontrar serviços que ajudam a evitar golpes virtuais.
11: Acessar serviços do INSS, do SUS ou até assinar um documento sem sair de casa já é uma realidade no Brasil. Tudo isso é possível com a conta gov.br. Ela funciona com um login único que reúne mais de 4.600 serviços digitalizados do governo federal. Hoje, mais de 175 milhões de brasileiros já utilizam a plataforma, entre eles o vendedor Pedro Vieira.
12: Uso para carteira, uso para curso também, para acessar documentos e imposto de renda também, tudo, uso o Gov para tudo.
11: E Pedro Vieira destacou a segurança ao usar a ferramenta.
12: É muito seguro, bem confiável. Tem acesso biométrico, tem acesso digital também.
11: Para dar mais segurança ao cidadão, a conta gov.br funciona com diferentes níveis de proteção. O bronze concede o acesso básico, o prata é feito com avaliação bancária e o ouro com biometria. E quanto maior o nível da conta, mais seguro é o acesso. Além disso, o usuário pode ativar a verificação em duas etapas, que funciona como uma segunda barreira contra invasões, como explica Hudson Mesquita, diretor do Departamento de Identidade Digital do Ministério da Gestão e da Inovação em Serviços Públicos.
13: Após ele entrar com o CPF e a senha, é solicitado um código que ele mesmo gera ali no aplicativo gov.br. Então, imagina um cenário onde o fraudador consegue roubar a senha do cidadão, ele não teria acesso a esse código, não teria como acessar a conta, né? Então, a segunda camada ali de segurança.
11: Com a conta Gov protegida, você pode acessar na plataforma serviços digitais que vão ajudar a proteger seus dados contra golpistas. A proteção do CPF impede que empresas sejam abertas no seu nome sem autorização. O BC Protege Mais bloqueia a abertura de contas bancárias indevidas. E o Registrato permite consultar contas, dívidas e chaves Pix vinculadas ao seu CPF. E tudo isso sem precisar enfrentar filas ou sair de casa. É o caso do educador físico Felipe Cavalcante.
14: Porque antigamente a gente tinha que ir lá na hora, né? E presencialmente, toda aquela burocracia. E hoje, na nossa mão, a gente consegue resolver esse problema.
11: Em caso de dúvidas, as pessoas podem acessar o gov.br/conta. Também é possível receber atendimento presencial sobre a plataforma. Para encontrar uma unidade do balcão gov.br, vá em gov.br/presencial. Reportagem Cleide Lopes.
4: E essas foram as notícias do Governo do Brasil.
3: Uma realização da Secretaria de Comunicação Social da Presidência da República.
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3: Fique agora com as notícias do Poder Judiciário e do Congresso Nacional. Uma boa noite.
4: A gente volta segunda-feira. Boa noite para você e até lá.
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17: STF fixa regras para o pagamento de verbas indenizatórias e reafirma o teto constitucional.
18: STJ define que oferta de imóvel em plataformas como o Airbnb exige aprovação do condomínio.
17: Justiça Eleitoral atinge 158 milhões de eleitores e 88% de biometria.
18: Boa noite, eu sou Carlos Eduardo Cunha.
17: E eu sou Walter Lima.
18: O STF publicou um conjunto de decisões sobre o regime remuneratório do Judiciário e do Ministério Público.
17: As decisões estabelecem medidas para unificar critérios nacionais de pagamento, restringir a criação de benefícios e ampliar a transparência na folha de pagamento do setor público. Arthur Filho.
19: Entre os principais pontos definidos pelo Supremo Tribunal Federal está o reforço de que o subsídio dos ministros da Corte continua sendo o teto remuneratório da administração pública. O tribunal também reafirmou a equiparação entre os regimes remuneratórios da magistratura e do Ministério Público, desde que observados os limites constitucionais. Outro ponto central é a regra de que verbas indenizatórias só podem ficar fora do teto quando houver previsão expressa em lei nacional, além de unificação de critérios pelo Conselho Nacional de Justiça, o CNJ, e pelo Conselho Nacional do Ministério Público.
18: O uso de imóveis residenciais para estadias de curta duração, como em contratos na plataforma Airbnb, depende da aprovação do condomínio.
17: Essa definição é do STJ. Fátima Uchoa.
20: A proprietária de um apartamento em Minas Gerais pretendia destiná-lo a estadias de curta duração sem necessidade de aprovação em assembleia, mas o condomínio alegava que isso, além de não estar previsto em convenção, afastava o caráter residencial do prédio. No STJ, o voto que prevaleceu no julgamento foi o da ministra Nancy Andrighi. A segunda sessão manteve acórdão do Tribunal Estadual e considerou que o uso dos imóveis para exploração econômica ou profissional descaracteriza a destinação residencial e, por isso, deve ser autorizado por, no mínimo, 2/3 dos condôminos. Essa definição uniformiza o entendimento do próprio STJ sobre o tema.
18: Justiça Eleitoral atinge 158 milhões de eleitores e 88% de biometria.
17: Dados foram consolidados após o fechamento do cadastro eleitoral. Fábio Ruas.
21: O fechamento do cadastro 150 dias antes das eleições é uma forma da Justiça Eleitoral organizar o pleito. E com isso, o Corregedor-Geral da Justiça Eleitoral, ministro Antônio Carlos Ferreira, divulgou as informações durante sessão plenária. São mais de 158 milhões de eleitoras e eleitores, sendo 140 milhões com a biometria registrada. A presidente do TSE, ministra Carmen Lúcia, lembrou que a biometria traz mais segurança para as eleições.
18: Nos próximos dias 13 e 14, o TST sedia um encontro sobre boas práticas de conciliação e mediação.
17: O evento é uma etapa preparatória para a Semana Nacional da Conciliação Trabalhista 2026. Ana Paula Souza.
22: O encontro antecede a Semana Nacional da Conciliação Trabalhista 2026, que acontece de 25 a 29 de maio, com um slogan inspirado na Copa do Mundo: um acordo muda o jogo, já que o trabalhador pode procurar o Centro Judiciário de Conciliação de Conflito antes mesmo de ajuizar uma ação e resolver o problema sem precisar seguir com o processo nos tribunais.
18: Justiça Federal condena a União e INSS a reduzir prazo de perícias médicas no norte do Piauí.
17: A ação foi proposta pelo MPF, Vanessa Pereira.
23: Segundo o MPF, o tempo médio de espera para perícia na região norte do Piauí, especificamente nos municípios de Parnaíba, Cocal e Piracuruca, chega a mais de 6 meses. Tempo muito maior que a média nacional e o prazo fixado pelo STF. Agora, segundo a sentença, o INSS terá até 3 meses para realizar os agendamentos, perícias e avaliações sociais. Para isso, foi autorizado o atendimento de segurados em outras agências do INSS, perícias remotas, mutirões e convênios com entidades públicas ou privadas. Em caso de descumprimento injustificado, a multa estipulada é de R$5 milhões. Ainda cabe recurso da decisão.
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18: Boa noite.
17: Bom fim de semana e até segunda-feira.
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24: Eu sou Ricardo Nakaoka e estes são os destaques de hoje do Jornal do Senado, que começa agora. Congresso promulga lei que reduz penas dos condenados pelos atos de 8 de janeiro. Senado vai analisar redução do tempo de serviço para aposentadoria de policiais e bombeiros militares. Projeto torna inafiançável homicídio no trânsito cometido por motorista embriagado. Boa noite. O presidente do Congresso Nacional promulgou nesta sexta-feira a Lei da Dosimetria, a nova legislação que reduz as penas dos condenados pelos atos de 8 de janeiro, passa a valer após a publicação no Diário Oficial da União. Repórter Maurício De Santi.
0: O projeto da dosimetria, com o objetivo de reduzir as penas para os condenados pelos atos do 8 de janeiro, foi aprovado pelo Senado e pela Câmara no ano passado.

mas sofreu um veto integral do presidente Lula. Esse veto, no entanto, foi derrubado no dia 30 de abril por decisão da maioria dos deputados e dos senadores. Pela Constituição, o presidente do Senado

0: mas dentro sim da responsabilidade, dentro do que cometeram.
1: Já o líder do governo no Congresso, o senador Randolph Rodrigues, do PT do Amapá, tem um entendimento diferente e questiona a legalidade da redução de penas.
2: Se trata de crime contra o Estado Democrático de Direito. Então, claramente, são insuscetíveis de redução de pena, de anistia ou de indulto, conforme prevê a Constituição.
1: Com a publicação do ato de promulgação, a lei da dosimetria entra em vigor. Agora, cada um dos réus interessados precisa requerer a mudança no tempo de condenação junto ao Supremo Tribunal Federal.
3: E a Comissão de Segurança Pública aprovou convites para ouvir o diretor-geral da Polícia Federal, Andrei Rodrigues, e o delegado Marcelo Ivo de Carvalho. A ideia é esclarecer a expulsão de Marcelo Ivo da Fundação de Oficial de Ligação da PF em Miami e a atuação do órgão no episódio que envolveu o possível monitoramento do ex-deputado Alexandre Ramagem em solo americano. As informações com o repórter Bruno Lourenço.
4: Os pedidos de esclarecimento apresentados pelo senador licenciado Jorge Seif, do PL de Santa Catarina, foram motivados por divergências entre as versões da Polícia Federal brasileira e das autoridades dos Estados Unidos. Segundo o senador, o diretor-geral da PF teria afirmado à imprensa que a detenção de Ramagem foi fruto de uma cooperação bilateral, versão que teria sido negada pelos americanos logo em seguida.
5: O delegado de uma instituição respeitada que nós amamos, respeitamos, que é a Polícia Federal do Brasil, dando declarações desastrosas. E acima de tudo, ele mentiu, ele inventou, ou tem acordo, nós não sabemos. O Brasil precisa saber.
4: Delegado Marcelo Ivo de Carvalho, que atuava junto ao Serviço de Imigração e Alfândega dos Estados Unidos, foi desligado da função após o ocorrido.
3: O Senado vai discutir o projeto da Câmara dos Deputados, que reduz o tempo mínimo de atividade militar exigido para aposentadoria integral de policiais e bombeiros. A proposta permite que os estados diminuam em até 5 anos as regras aplicáveis a esses profissionais. Repórter Douglas Castilho.
6: A regra atual prevê que os militares, para fazerem jus à aposentadoria com o valor integral de seus vencimentos, devem trabalhar por 35 anos, sendo ao menos 30 deles como militar. Com a proposta, os estados passariam a ter a liberdade de reduzir o tempo necessário na atividade militar de 30 para até 25 anos. A medida é uma forma de reconhecer as dificuldades inerentes a essas profissões. O senador Stevenson Valentim, do Podemos do Rio Grande do Norte, afirmou ser favorável à discussão do projeto no Senado e explicou suas razões.
7: Você sabe que é trabalhar na escala 24 por 24, 24 por 32, não, e lidando com situações de estresse, passando o dia todo lidando com coisas que ninguém quer lidar, que é a segurança pública, que é trocar tiro com bandido, que é subir morro, que é ir atrás de traficante, de bandido. Eu acho que é justo a gente discutir isso aqui.
6: O texto também afeta a regra de transição daqueles que ingressaram na carreira antes de 2020. Os estados terão a permissão para baixar o requisito mínimo de 25 para 20 anos de serviço militar, embora os profissionais ainda precisem arcar com um pedágio proporcional ao tempo que faltar.
3: E foi sancionada a lei que permite aos médicos residentes o fracionamento das férias anuais, mas a medida só vai entrar em vigor 180 dias depois da publicação oficial. Repórter Lana Dias.
8: Uma nova lei permite o fracionamento das férias para médicos residentes. O texto sancionado pelo presidente Lula diz que, a pedido, os profissionais na especialização poderão dividir os 30 dias de repouso anual em períodos de, no mínimo, 10 dias cada. O parcelamento também vale para os residentes em outras áreas da saúde, com regras a serem definidas em regulamento. Quando a medida esteve em discussão no plenário do Senado, o senador Nelson Utrade, do PSD de Mato Grosso do Sul, que é médico, explicou que a proposta favorece a formação do profissional.
9: Você já com aquele pique entrando numa cirurgia atrás da outra, dali a pouco você entra de férias, fica 30 dias sem pegar num bisturi, sem pegar nas pinças cirúrgicas. Você regride, é uma coisa natural. Ao passo que se você puder fracionar suas férias, você vai conseguir de uma forma bem equilibrada colocar o seu descanso para ser exercitado sem perder o tempo do seu aprendizado.
8: Também médica, a senadora Zenaide Maia, do PSD do Rio Grande do Norte, defendeu a iniciativa.
10: A residência médica é uma força de trabalho em qualquer hospital e escola desse país. Então, querer fracionar suas férias é justo.
8: O fracionamento de férias começará a valer 180 dias depois da publicação da lei, ou seja, em meados de novembro. Até lá, o médico continua com direito a 30 dias consecutivos de férias, sem possibilidade de de divisão. De acordo com a pesquisa Demografia

0: médica no Brasil, o país contava com 47,7 mil médicos residentes em 2024.
1: Estamos na campanha Maio Amarelo, que busca conscientizar a população da importância do trânsito seguro. Um dos projetos no Senado sobre esse assunto torna crime inafiançável o homicídio no trânsito quando o motorista está sob efeito de álcool. Repórter Márcio Maturana.
2: Começou a campanha Maio Amarelo para um trânsito mais seguro. O Senado analisa vários projetos sobre o assunto. Um deles, na Comissão de Constituição e Justiça, torna o bafômetro obrigatório para motorista envolvido em acidente. O texto é do senador Fabiano Contarato, do PT do Espírito Santo.
3: Se hoje um motorista, mesmo bêbado, mata alguém e fica no local, o delegado está impedido de lavrar o auto prisão em flagrante, porque não se imporá prisão em flagrante nem se exigirá fianças ao condutor que prestar pronto integral socorro à vítima ou que não fugir do local. Então, todos ficam, se recusam a submeter ao teste.
2: Outro projeto aprovado recentemente e já transformado em lei criou o Dia Nacional da Mobilização em Memória das Vítimas de Trânsito, a ser celebrado no terceiro domingo de novembro.
1: E a senadora Damares Alves, do Republicanos do Distrito Federal, destacou a importância da campanha Maio Laranja de enfrentamento à violência sexual contra crianças e adolescentes. A parlamentar defendeu a intensificação das ações de prevenção, denúncia e responsabilização diante da recorrência dos casos no país. Também afirmou que a subnotificação compromete a formulação de políticas públicas eficazes. Damares Alves também alertou que meninos estão entre as vítimas de abuso sexual e precisam de maior visibilidade nas ações de proteção.
4: E às vezes o menino não fala porque ele acha que foi uma brincadeira. E às vezes o menino não fala porque a vergonha para o menino é muito maior do que para a menina. Mas a gente precisa observar os comportamentos.
1: Com edição de Paula Groba e trabalhos técnicos de João Lira, o Jornal do Senado fica por aqui. Acompanhe agora as notícias do Tribunal de Contas da União e da Câmara dos Deputados. Boa noite e um bom fim de semana.
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7: Câmara aprova aumento da proteção legal para vítimas de crimes sexuais.
8: Presidente garante a votação da proposta que altera a jornada de trabalho.
7: Deputados defendem ações para a promoção do desenvolvimento regional.
8: Boa noite. Gilson Daniel, do Podemos do Espírito Santo, rebate declarações de gestores que criticam o repasse de recursos a municípios. De acordo com o parlamentar, é nas cidades que os investimentos públicos se traduzem diretamente em serviços essenciais, como água e energia.
7: Segundo Gilson Daniel, administrações municipalistas promovem impactos concretos na infraestrutura e na qualidade de vida da população. Ele alerta os capixabas para a importância de políticas que garantam apoio financeiro contínuo aos municípios.
8: Daniel Almeida, do PCdoB, registra a realização de programa do governo da Bahia que busca ouvir moradores, lideranças e representantes da sociedade civil para reunir propostas voltadas ao planejamento público do Estado. Ele ressalta que a abertura da ação ocorreu no início do mês em Irecê.
7: Daniel Almeida sublinha que o modelo funciona como espaço de prestação de contas sobre compromissos assumidos anteriormente pelo Executivo Estadual. Ele assinala que a mobilização deve percorrer outros territórios baianos, ampliando a participação

0: uma definição de prioridades para a Bahia.
1: Agricultura.
2: Preocupado com a crise financeira dos produtores rurais, Afonso Rando, PP do Rio Grande do Sul, cobra a votação do projeto que prevê o alongamento das dívidas agrícolas. Ele explica que a medida pode ser viabilizada com recursos do Fundo Social e dos royalties do petróleo.
0: Segundo Afonso Ram, os produtores precisam de condições mais favoráveis que as atuais, como prazo de até 10 anos para pagamento e carência de 3 anos. O deputado avalia que o setor precisa de 180 bilhões de reais para garantir a produção de alimentos e a sustentabilidade no campo.
1: Meio ambiente.
2: Marina Silva, da Rede de São Paulo, destaca encontro internacional sobre a redução da dependência dos combustíveis fósseis realizado na Colômbia no final de abril. A deputada afirma que os países precisam construir planos nacionais de transição para reorganizar as fontes de energia.
0: Marina Silva ressalta que o Brasil participa desse debate com ações de desenvolvimento sustentável. Ela avalia que a instabilidade geopolítica ligada ao petróleo reforça a urgência de alternativas tecnológicas capazes de proteger economias nacionais e ampliar a segurança climática.
1: Economia.
2: No entendimento de Sidney Leite, do PSD do Amazonas, a manutenção das altas taxas de juros pelo Banco Central prejudica o trabalhador. Ele argumenta que o custo do serviço da dívida e os juros do cartão de crédito rotativo pressionam a economia e favorecem apenas o setor financeiro.
0: Sidney Leite alega que programas econômicos como o Desenrola e o fim progressivo do cartão de crédito consignado são insuficientes sem uma redução na taxa básica de juros. Para ele, o Brasil apresenta índices econômicos que não justificam taxas superiores às de países em guerra.
2: Welter, do PT do Paraná, enaltece o programa Desenrola, que, segundo ele, vai ajudar milhões de brasileiros endividados. O deputado explica que a iniciativa do governo busca reduzir juros e facilitar a renegociação de dívidas, aliviando o orçamento das famílias.
0: O deputado afirma que o aumento do acesso ao crédito levou muitas pessoas ao endividamento e o programa surge como alternativa para reorganizar a vida financeira. Para ele, a medida deve ampliar o poder de compra e melhorar as condições de vida da população.
2: Patrus Ananias, do PT de Minas Gerais, defende que o Brasil reduza a dependência da exportação de matérias-primas. Segundo o deputado, o avanço da industrialização nacional, especialmente no setor de minérios, é fundamental para ampliar a autonomia econômica do país.
0: Patrus Ananias propõe a criação de uma empresa pública nos moldes da Petrobras para gerir a exploração de terras raras e outros recursos minerais. Na avaliação dele, o Estado deve assumir o papel principal na geração de tecnologia e riqueza no país.
1: Trabalho.
2: Presidente da Câmara garante a votação da proposta que altera a jornada de trabalho 6x1. Acompanhe na reportagem de Luiz Gustavo Xavier.
3: O presidente da Câmara dos Deputados, Hugo Mota, afirmou nesta quinta-feira que a proposta de mudança na escala de trabalho 6x1 será votada pela Casa e diz que não votar essa matéria não está em questão. Hugo Mota participou de entrevista coletiva na Paraíba após o evento Câmara pelo Brasil, na Assembleia Legislativa do Estado. Segundo ele, o tema já entrou na agenda prioritária do Congresso e deve avançar nas próximas semanas, com expectativa de análise ainda no mês de maio.
4: Queremos que todos compreendam que há uma decisão política de se caminhar nesse sentido. É muito melhor sentar à mesa e negociar o texto, que é quando a gente tem, na verdade, o horizonte já de data para que essa matéria seja votada.
3: Hugo Mota também declarou que há um ambiente favorável à aprovação da proposta e comparou o debate atual a outras mudanças trabalhistas ocorridas ao longo da história brasileira, como o fim da escravidão, a criação da carteira de trabalho e do 13º salário. Da Rádio Câmara de Brasília, Luiz Gustavo Xavier.
0: Lídice da Mata, do PSB da Bahia, é favorável à proposta que reduz a jornada de trabalho, destacando a importância do debate em curso na Câmara. Segundo a parlamentar, a medida pode melhorar a qualidade de vida dos trabalhadores e deve avançar ainda neste mês.
2: Lídice da Mata também rebate críticas sobre possíveis impactos na produtividade, afirmando que o desempenho econômico depende de fatores como tecnologia e políticas públicas. Para ela, a redução da jornada contribui para a dignidade e a saúde dos trabalhadores.
0: Luiz Carlos Mota, do PL de São Paulo, participou da 5ª edição do 1º de Maio dos Comerciários, realizada em Avaré. O deputado informa que o evento reuniu mais de 4 mil trabalhadores que aprovaram 12 propostas em defesa da categoria.
2: Luiz Carlos Mota parabeniza a Federação dos Comerciários do Estado de São Paulo pela organização e reafirma apoio às pautas de valorização profissional e direitos trabalhistas.
1: Transportes.
0: Câmara aprova a renovação de carteira de motorista com mais facilidade para condutores sem multas. O repórter Antônio Vital tem detalhes sobre a medida.
5: A Câmara dos Deputados aprovou medida provisória que torna mais simples a renovação da Carteira Nacional de Habilitação, a CNH, se o motorista estiver inscrito no Cadastro Positivo de Condutores. O cadastro, criado em 2020, contempla os motoristas que não cometeram infrações de trânsito nos últimos 12 meses. A proposta original, editada pelo governo, dispensava os condutores sem multa de fazer os exames do DETRAN para renovar a CNH ou autorização para conduzir ciclomotor. O relator da medida provisória na comissão mista, composta por deputados e senadores, senador Renan Filho, do MDB do Alagoas, alterou o texto e manteve a exigência de exames de aptidão física e mental para a renovação da carteira, mesmo para aqueles sem multas. A mudança foi pedida pelo senador Dr. Irã, do PP de Roraima. Ele argumentou que, caso a pessoa não tivesse multas de trânsito, poderia ficar 30 anos sem fazer qualquer exame, o que seria um risco. A medida provisória determina ainda que os custos dos exames de aptidão física e mental e da avaliação psicológica têm que obedecer um teto máximo nacional a ser fixado pela Secretaria Nacional de Trânsito. O governo, ao editar a medida provisória, argumentou que 20 milhões de motoristas dirigem sem habilitação devido aos custos elevados da carteira. A medida provisória que torna mais simples a renovação da Carteira Nacional de Habilitação, a CNH, se o motorista não tiver multas em um período de 12 meses, seguiu para análise do Senado. Da Rádio Câmara de Brasília, Antônio Vital.
2: Pompeu de Matos, do PDT, celebra a decisão do governo de anular mais de 3 milhões de multas aplicadas pelo sistema de pedágio Free Flow. O deputado ressalta que apenas no Rio Grande do Sul foram registradas mais de 1 milhão e 200 mil autuações indevidas.
0: Pompeu de Matos sugere a aprovação de um projeto que permite a vinculação de débitos de pedágio ao IPVA, sem aplicação de penalidades. Ele afirma que a tecnologia, que deveria facilitar a vida do motorista, acabou gerando transtornos para cidadãos e caminhoneiros.
1: Política.
2: Tadeu Venere, do PT do Paraná, critica lideranças de direita e de extrema-direita que acusam a esquerda de incoerência, mas que migram de partidos para viabilizar candidaturas, mesmo quando essa mudança signifique estar ao lado de pessoas a quem combatiam antes.
0: Ao citar a derrubada do veto ao projeto da dosimetria, Tadeu Venere questiona a inconsistência entre discursos rigorosos contra crimes e votos que podem resultar na soltura de milhares de presos. Para ele, por não ter propostas reais para a vida dos brasileiros, a oposição se limita a atacar a esquerda.
1: Justiça.
2: Otone de Paula, do PSD, reafirma sua tese de que gestões fluminenses autodeclaradas de direita foram responsáveis por episódios de corrupção no Rio de Janeiro. Ele cita irregularidades na Fundação CEPERGE, contratações de funcionários fantasmas e desvio de recursos da privatização da SEDAI.
0: Otone de Paula critica o uso da pauta ideológica como forma de encobrir problemas administrativos. Ele afirma que operações policiais recentes em secretarias estaduais levantam questionamentos sobre a condução do poder público no Estado.
2: Talíria Petrone, do PSOL do Rio de Janeiro, aponta uma relação entre a família Bolsonaro e o crime organizado. A deputada menciona a nomeação de familiares de milicianos como exemplos de uma trajetória questionável.
0: Talíria Petroni cita ainda aliados políticos ligados à família Bolsonaro, envolvidos em investigações como casos de funcionários fantasmas no CEPERJ. Para ela, o Brasil deve manter o foco no combate à corrupção.
1: Segurança Pública.
2: Anne Ortiz, do PP do Rio Grande do Sul, defende a urgência de a Câmara votar a redução da maioridade penal para crimes hediondos e de extrema violência. Ela cita a pesquisa feita pela Real Time Big Data

0: segundo a qual entre 80% e 90% dos brasileiros são favoráveis à proposta.
1: A congressista opina haver falhas no sistema socioeducativo, onde passa o infrator sem ser corrigido e sem que seja feita justiça às vítimas. Anne Ortiz cita países nos quais as punições a jovens criminosos são compatíveis com a gravidade dos atos e pede revisão da legislação nacional.
0: Vinícius Carvalho, do PL, defende a redução da maioridade penal em casos de crimes graves cometidos por adolescentes. O deputado cita um caso recente de violência sexual contra crianças em São Paulo para cobrar do Congresso Nacional uma resposta mais rigorosa na responsabilização dos envolvidos.
1: Vinícius Carvalho também defende a aprovação de proposta que impede a não persecução penal em crimes de pornografia infantil e pedofilia. Ele argumenta que esse tipo de acordo pode resultar em punições brandas para pessoas que divulgam imagens criminosas contra crianças e adolescentes.
0: Capitão Alden, do PL da Bahia, defende o projeto que aumenta as penas para crimes cometidos contra profissionais de segurança privada. A proposta aprovada pela Câmara, na visão do deputado, busca garantir mais proteção a vigilantes que atuam em situações de risco no cotidiano.
1: Capitão Alden anuncia que o texto também amplia a proteção aos familiares e estabelece tratamento mais rigoroso aos criminosos. De acordo com o parlamentar, a medida tem o potencial de inibir a violência e reforçar a valorização desses profissionais.
0: Hélder Salomão, do PT do Espírito Santo, alerta sobre a possibilidade de anistia a quase 200 mil detentos, incluindo agressores de mulheres e pedófilos, após a derrubada do veto ao projeto da dosimetria. Para ele, a possibilidade é estarrecedora frente ao recorde de feminicídios no país.
1: Hélder Salomão cita dados do Ministério da Justiça, segundo os quais, no primeiro trimestre do ano, a cada 5 horas e 25 minutos, uma mulher foi morta no país. Para ele, o machismo e o discurso de ódio são as principais causas dessa violência, e o Congresso não pode abrir brechas para a impunidade.
2: Votação.
0: O plenário da Câmara aprovou o aumento da proteção às vítimas de crimes sexuais. O repórter Marcelo Larcher traz as informações.
3: A Câmara dos Deputados aprovou o projeto que aumenta penas para crimes como estupro, assédio sexual e divulgação não autorizada de conteúdo íntimo. No caso do estupro, a pena passa de 8 para 12 anos de prisão, podendo chegar a 32 anos e resultar na morte da vítima. A proposta cria uma lei da dignidade sexual e altera regras do Código Penal, do Estatuto da Criança e do Adolescente e do Código Civil para ampliar a proteção às vítimas de crimes sexuais e endurecer as punições. A pena máxima para assédio sexual aumenta de 2 para 4 anos de prisão. O mesmo vale para o crime de registro não autorizado da intimidade sexual, que tem pena máxima de 1 ano e passa para 3. O texto prevê ainda aumento de até 2/3 das penas se os crimes forem cometidos contra pessoas idosas ou com deficiência, ou se ocorrem em escolas, hospitais ou estabelecimentos policiais ou prisionais. O texto também aumenta punições para crimes relacionados à pornografia infantil e exploração sexual de crianças e adolescentes previstos no Estatuto da Criança e do Adolescente. Dependendo da conduta, as penas poderão chegar a 10 anos de prisão. Além do aumento das penas, o projeto também amplia situações em que a justiça poderá determinar a perda do poder familiar, incluindo casos de crimes graves e crimes sexuais praticados contra filhos e outros integrantes da família sob responsabilidade do agressor. O texto também prevê que condenados por crimes sexuais possam perder cargos públicos em alguns casos. O texto foi apresentado pela deputada delegada Catarina, do PSD de Sergipe, e sofreu alterações da relatora, deputada delegada Ione, do Avante de Minas Gerais, que justificou as medidas.
4: No presente projeto, a incidência mais gravosa do poder punitivo do Estado para esse tipo de delito odioso também repercute em sanções acessórias a serem impostas a criminosos sexuais, a exemplo da perda da tutela e curatela e da inabilitação para os cargos públicos. Ademais, procura-se garantir proteção às vítimas nas órbitas jurídicas e assistencial, além de investir esforços públicos na educação e conscientização coletiva para a mudança social, construção de espaço público de convívio saudável, respeitoso e seguro.
3: O projeto ainda garante às vítimas de crimes sexuais atendimento psicológico e jurídico prioritário, proteção de dados pessoais e acolhimento humanizado durante o atendimento. O projeto que cria a Lei da Dignidade Sexual e amplia punições para crimes sexuais seguiu para análise do Senado. Da Rádio Câmara de Brasília, com informações de Daniele Lessa, Marcelo Larcher.
2: Saúde.

0: Diego Garcia, do União do Paraná, defende a aceitação de exames solicitados por nutricionistas em laboratórios e hospitais. Relator da matéria na Comissão de Constituição e Justiça, ele afirma que a medida amplia o acesso dos pacientes e reduz a dependência de encaminhamento médico.
1: Segundo Diego Garcia, a iniciativa valoriza o papel do nutricionista e diminui a burocracia no atendimento. O deputado acrescenta que a proposta deve agilizar o acesso aos serviços, especialmente no SUS, além de fortalecer a prevenção e melhorar a qualidade do cuidado em saúde.
2: Então agora nós vamos desburocratizar esse sistema e facilitar, porque basta passar por esse profissional de nutrição, ele já vai ter acesso tanto à receita para os suplementos, como também à receita, o encaminhamento para a realização de exames. Então é mais facilidade, menos burocracia e melhorar a qualidade da saúde da população brasileira. Atuar na prevenção e valorizar os profissionais de nutrição.
0: Dr. Zacarias Calil, do MDB de Goiás, denuncia desperdício de quase 300 milhões de reais com o descarte de 10 milhões de doses de vacinas da Coronavac vencidas e que, por falha logística, não chegaram à população, segundo a auditoria do Tribunal de Contas da União, citada por ele.
1: Dr. Zacarias Calil lamenta o desperdício milionário enquanto a saúde pública passa por carências básicas, como a falta de exames e estrutura hospitalar. Ele defende que o parlamento cobre respostas sobre as compras e pela ineficácia da redistribuição.
3: Educação.
0: José Rocha, do União da Bahia, apresentou proposta de emenda à Constituição que integra o ensino médio à formação técnico-profissional. O deputado afirma que a medida pode ampliar a qualificação dos jovens, reduzir a evasão escolar e preparar estudantes para o mercado de trabalho.
1: José Rocha acredita que a educação técnica é necessária para aumentar a produtividade do trabalhador brasileiro. Ele ressalta que o modelo permite ao jovem ingressar mais cedo em uma profissão sem impedir o acesso posterior ao ensino superior.
0: Soraya Santos, do PL do Rio de Janeiro, fala sobre a importância da educação inclusiva aliada ao trabalho de escolas especializadas. Segundo ela, o sistema público deve garantir inclusão, mas precisa do apoio dessas instituições para atender alunos com necessidades específicas.
1: Soraya Santos também alerta para desafios enfrentados nas salas de aula, como a sobrecarga de professores e a falta de estrutura adequada. Ela destaca ainda a importância de assegurar às famílias o direito de escolher o modelo educacional mais adequado para seus filhos.
0: Termina agora o Jornal Câmara dos Deputados com trabalhos técnicos de Wellington Telles e a apresentação de Luciana Vieira e Tércia Guimarães. Boa noite para você.
1: A Voz do Brasil está de volta na segunda-feira. Uma boa noite e um bom fim de semana.
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0: Minha gente do Brasil, são 20 horas mais 3 minutos. Com a graça de Deus e Nossa Senhora, nós estamos aqui mais uma vez para mandar para todos vocês o Eu de Cá, Você de Lá, ao som dessa música bonita, na véspera do Dia das Mães. Eu quero saudar a todas as mamães do mundo, né? No dia em que saí de casa, como é importante a mãe na vida dos seus filhos, né? Dedico o programa de hoje para minha mãe, a dona Gasparina Rabelo, que está lá em Tocantins, lá em Formoso do Araguaia. É, parece que eu estou lembrando do dia em que eu saí de casa e ela me abençoando, mandando eu ir com Deus, né? O meu pai também, mas no princípio meu pai não queria que eu estudasse, que eu voltasse a estudar, e minha mãe lá, minha advogada o tempo todo: não, vá, estude e não perca essa oportunidade, e vai, e vai. E minha mãe tá lá nos ouvindo agora. Obrigado, minha mãe. Valeu, valeu demais. Dona Gasparina Rabelo, a senhora está aqui no meu coração e estará sempre. Hoje eu falei com ela quase uma hora ali, conversando, lembrando de coisas boas do passado, das dificuldades que a gente enfrenta, né? Minha mãe, muito obrigado por tudo, pela vida, pelo amor, pelo carinho que a senhora sempre dedicou aos seus filhos, a mim também. Muito obrigado, minha mãe, um beijo grande. Dedicar o programa também para a mãe dos meus filhos, a dona Madalena Rabelo, que está em casa nesse momento nos ouvindo, ela que me deu de presente três pessoas especiais, né? A Priscila, a Raíssa, o Galber. Então, muito obrigado. Feliz Dia das Mães para você, minha mulher, minha companheira de 40 anos, dona Madalena Rabelo. Mandar um beijinho para minha filha, Priscila Rabelo, que já é mamãe também, mãe do José Marcos, tão bonito, nasceu há poucos meses atrás, já é alegria da família inteira. Muito obrigado. Dedicar para dona Maria do Rosário de Fátima de Araújo Silva, que é uma grande mãe, uma grande avó também, uma grande companheira. É o programa dedicado a você também, viu, minha nossa produtora Maria do Rosário. Boa noite.
1: Boa noite, Maurício. Boa noite, Anderson. Boa noite, Celso, que está nos ouvindo também. Boa noite para todos os ouvintes, todas as mães. Obrigado, Maurício, aí pela homenagem. Opa. Homenagem a mim, né, o programa, e também a todas as mães, né, ouvintes do nosso programa, do Brasil, que estiver nos escutando. Uhum. Que realmente, como você falou, mãe é tudo, é amor, é paixão, é perdão,
0: é dedicação
1: total, né? Total, diz que não há amor mais puro, mais forte e mais bonito do que o amor de mãe, né?
0: Exatamente.
1: A minha mãe, né, não está aqui assim, fisicamente, mas está sempre no coração,
0: isso,
1: né?
0: Nas lembranças, né?
1: Nas coisas boas,
0: né? Isso.
1: É que você falou de quando veio pra cá, também quando vim pra cá, assim, meu pai não queria que eu viesse.
0: Não queria,
1: não,
0: né?
1: Ah, você termina seus estudos aqui mesmo, minha filha, tem bem aqui pertinho, Fortaleza, Teresina aqui do lado, porque você vai fazer em Brasília, muito longe.
0: Né?
1: E a minha mãe falava, minha mãe chamava meu pai de velho, falou: velho, ela quer ir pra Brasília, lá tem o irmão dela, lá tem irmão...
0: É a capital do país, tá começando,
1: o Bernardo, que era meu irmão, que já faleceu, tá bem lá, então disse que ela tem que ir pra lá e ela quer ir, então deixa ela ir, mas foi difícil.
0: Mas ela
1: foi difícil para sair
0: do seu lado e as coisas aconteceram, né?
1: Graças a Deus, graças a Deus. Então,
0: e nós temos muita gratidão por essa cidade que nos recebeu, principalmente as nossas mães, que deu aquela força que a gente precisava para a gente procurar o nosso caminho, e esse caminho era Brasília, o Distrito Federal.
1: Era, né, aqui mesmo, que Brasília me recebeu assim, com todas as alegrias, o amor, a fortaleza, me abraçou mesmo, me recebeu com abraços. E assim, tudo que eu conquistei aqui sempre dava um pouco para meus pais lá. Sempre mandava.
0: Sempre. Lógico.
1: Sempre

0: Uai, uai.
1: Sempre,
0: não,
1: sempre.
0: Renunciar para servir, então é renunciar para viver. Ainda mais o seu pai e a sua mãe, que te colocou no mundo, que te deu a vida, te educou, né? Se você não servir para servir as pessoas, imagina o seu pai e sua mãe.
1: Meu pai me ensinou a matemática nos carocinhos de milho.
0: Feijão, né?
1: De milho, de feijão. Tinha uma paciência. Nossa, que pessoa maravilhosa.
0: Minha mãe ensinava a tabuada.
1: Não, não chegou a botar no joelho, não, porque eu ficava ali e prestava atenção.
0: Educativo, de ajoelhar em cima de casa.
1: Eu prestava atenção, porque eu gostava de estudar. Matemática, inclusive, na família, meus irmãos, todo mundo que formou foi eu, assim, né? Foi a mais nova, que chegou a fazer a faculdade. Então, ele tinha, assim, aquela preocupação comigo, aquele carinho. Porque a gente, quando se interessa, os pais têm gosto também, quando vê que está fazendo aquilo, o filho está interessado, está respondendo, eles se interessam mais. Aí vem aquela coisa, ah, não, porque o papai e a mamãe gostam mais da fatinha, não sei o que e tal. Eu falei, não, gente, é porque eu gosto. Vocês nunca fizeram o que ele queria. Aí, e eu que me destaquei um pouco mais.
0: Graças a Deus,
1: só tenho a agradecer hoje, minha mãe, meus pais. Só agradecer pois a Deus e a eles.
0: Então vamos abraçar a todas as mamães. O Anderson Vareta Santos também tem junto com ele uma mãe muito querida, que é a dona Mônica, mãe dos três meninos dele, né? E a dona Vicença
2: Maria, lá em Braslândia.
0: Mãe de três, né? Parabéns.
2: Deixou de trabalhar para cuidar da gente.
0: Não, anulou quase a sua vida para dar vida para vocês três, né? Que para ela, a dona Vicência, né?
2: E a mamãe Mônica.
0: Parabéns,
2: mamãe.
0: Tem três próximos, poderão vir mais três, né, Anderson? Não, é. Chega, rapaz, tá bom demais.
1: E tem também minhas filhas, né, que são mãe, né? E aí, como elas dizem, assim, quando passam por dificuldade, falam, mamãe, só agora eu entendo que a senhora passava com a gente. Eu falei, viu quando eu chamava atenção? Ah, porque não sei o quê, muito dura, qual o problema? Fulano vai, por que que eu não vou? Fulano faz, por que que eu não faço? Não, você não vai fazer, nem vai sair, não vai dormir na casa de ninguém, vai ficar aqui. E aí hoje elas ficam, mas eu só agora eu sei o quanto a senhora sofreu com a gente, tudo, né? Aquela preocupação, aquela tensão. É por isso que é bom, né? É passar por isso que é para poder sentir, para depois não dizer que a gente era muito, muito duro, muito rígido, né? Muito ruim, não dava oportunidade. Porque se deixar, tem que ter limites. Às vezes você fala assim, ah, não, lá em casa não tem esse problema, porque minha filha é minha amiga, meu filho é meu, nós somos amigos. Sim, você é amiga do seu filho, mas ele não é seu. Porque você conta todos os seus problemas, suas dificuldades, conta suas emoções, seu amor, conta tudo. Mas eles não contam. Eles não contam tudo, não. Então, esse negócio de dizer que é meu amigo, que eu confio, porque não, tem que ter limite. Tem que ter limite.
0: Tá bom.
1: Mas é isso aí, para minhas filhas também um feliz dia. E o Dia das Mães é uma das datas mais celebradas do ano. A comemoração homenageia o amor, o carinho, a dedicação das mães. Em muitos países, a data é marcada por reuniões em família e presentes. No Brasil, o Dia das Mães foi oficializado em 5 de maio de 1932, com o então presidente Getúlio Vargas, que assinou um decreto que determinava que o segundo domingo de maio seria dedicado às mães. Assim, o Brasil adotou oficialmente a data como um dia de reconhecimento nacional às mães. Em outros países, a homenagem tem formas variadas. É isso aí, para todas as mães. Feliz Dia das Mães, é no domingo, um dia em paz com a sua família. Aqueles que, às vezes, têm os filhos que, às vezes, não se entendem, né? Aquela, é um momento... Tem aquelas briguinhas, ah, eu não falo com fulano, é quantos anos. Então, gente, é o momento, né, de reconciliar, de pedir perdão, né, de conversar, reunir a família, é tão bonito. Eu primeiro lá em casa, acho tão lindo que está todo mundo reunido. É que eu falo para minhas filhas, olha, eu não quero que vocês, nada de vocês assim, material, não, só quero esses momentos, assim, esses encontros, todo mundo feliz, em paz, sem briga, sem confusão, conversando ali, discutindo, os meninos correndo, quebrando a casa, e ninguém fala nada, deixa, velho.
0: E comendo, né?
1: Então, bom, gente, demais. Olha, é muito feliz a reunião, assim, um momento de família.
0: Tá certo.
1: Eu desejo a todas as mães felicidade neste domingo e
0: pra
1: sempre,
0: todos
1: os dias do ano e da vida.
0: Para todas as mamães do Brasil, a nossa homenagem do Eu de Cá, Você de Lá.

0: Pois é, gente boa do Brasil, são 20 horas e 15 minutos, já está na minha mão aqui o celular da Rádio Nacional para você mandar a sua mensagem. Mande para nós aqui que divulgaremos a sua mensagem com muita satisfação. É o 61-DDD-99674-1536. E para ligar, para falar com a Fátima, quais os números, Fatinha?
1: Anote aí, gente, é o 61-3799-5742 ou 61-3799-5743. Então, quem quiser, igual o Maurício falou, mensagem para sua mãe. É, temos o programa até às 11. Tem muito isso. Tempo, né? Para você mandar mensagem, participar, pedir a música, para dar um recado. Uhum. E daqui a pouco eu volto, que os telefones já estão lhe chamando.
0: Beleza pura. Tem aqui, são 20 horas e 16 do estado de Goiás, Zenildes Fernandes. Alô, alô, Zenildes Fernandes, boa noite. Ela dizendo, boa noite, Maurício Rabelo, tudo bem? Tudo jóia, graças a Deus. Ela diz, eu sou Zenildes Fernandes dos Santos. Quero avisar para minha irmã Deuzeni que nós viemos bem, graças a Deus. Manda notícias de Antônio Carlos, a notícia dele é a mesma, está melhor, mas sem previsão de alta. Ele ainda está em Porto Nacional, Tocantins. Manda o áudio de volta, viu, Maurício? Está chegando aí o áudio. Ela diz, aqui está tudo bem, graças a Deus, por favor. E ela disse mais assim, Maurício Rabelo, boa noite mais uma vez. Eu quero avisar para minha irmã Deuzeni que nós estamos bem. O Antônio está sem previsão de alta e como também e não quer comer. Ele não está querendo comer, viu? As pernas e as mãos sem movimento ainda. Os médicos disseram que o problema dele é por causa da bebida mesmo. E eles iam mudar os remédios dele hoje, viu? Então, ele não está tendo movimento nas pernas, nem nas mãos, nos braços, né? E o médico está dizendo, os médicos, que é pelo problema da bebida, viu? Que ele enfraqueceu muito e que iam mudar os remédios dele hoje. No mais, estamos todos bem, graças a Deus. Quem manda é a Deuzeni, aliás, é para Deuzeni, é a minha querida amiga Zenildes Fernandes dos Santos, de Goiás. Muito obrigado, Zenildes.

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Bom demais, tô lembrando lá do Rio Fresco, no estado do Pará. Quanta saudade, meu amigo Neto, saudoso Neto, que já faleceu, foi morto covardemente aqui em Formosa, no estado de Goiás. Deu carona para duas pessoas e as pessoas mataram meu amigo Neto, grande acordeonista, né? É, tiraram a vida dele para roubar o carro. Deu carona, a carona virou morte, rapaz, que loucura. Pois é, ali na região do Bezerra, em Formosa, no estado de Goiás. Ele cantava essa música em cima da balsa, né? E tocando sanfona. Caba não, caba sim, tô facim, facim. Mete a giripoca pra piar, meu amigo. Meu amigo Anderson Vareta Santos.

Ô, Jiripoca! Eu tenho hora que me dá saudade de jiripoca, rapaz. É, depois eu fui descobrir o que é jiripoca, é peixe, né? Eu pensava que era outra coisinha diferente. Hoje, jiripoca vai pro. Lembra? Será que é? Que jiripoca é essa? Aí eu fui ver, era um peixe. Mas tá bom, né? A música é boa toda. Tem mais gente conosco aqui. Reinaldo Bione Sena, dizendo boa noite, meu caro amigo Maurício Rabelo. Estou aqui na escuta, no povoado Buriti, município de Fernando Falcão, do estado do Maranhão. Alô, meu querido amigo Reinaldo Bione Sena, aí no povoado Buriti, em Fernando Falcão do Maranhão. Muito obrigado, meu amigo. Hoje, se possível, toca aí o Maurício Rabelo e o Zazá Brasil, Ave de Metal. É o nome, nós vamos tocar sim. Pode aguardar, viu, Reinaldo Bione? Oferecendo para todos que estão na escuta da Rádio Nacional. Muito obrigado, Reinaldo Bione Sena, povoado Buriti, município de Fernando Falcão, no estado do Maranhão. Muito obrigado, muito obrigado. Mandar uma boa noite aqui pro meu amigo, o Celso Ribeiro do Amorim, que não está presente, né? É, está, ele teve um probleminha na visão, é no olho, viu? Mas é no olho. Ele tem, segundo ele, ele tem dois olhos muito bons e hoje um não estava muito bom, né? Hoje um não estava tão bom assim. É, eu falei, às vezes é mais olho. Não, é, não, esse aqui, rapaz, esse aqui não está muito bom, né? Então, um abraço, Celso Ribeiro do Amorim, um abração para você, para a Nívia. E também quero fazer o que o Celso faz sempre aqui, cumprimentar meu amigo Clênio Jaó, lá em Uruaçu, no estado de Goiás. Cumprimentar a dona Raniele também, cumprimentar o João Paulo, cumprimentar o meu amigo Sávio Santos, a Lu, lá em São Paulo, cumprimentar o Wesley também. Um abraço para todo mundo aqui. É o meu amigo Bacabá, o doutor Ricardo Matos também. Um abraço grande. Obrigado, amigão Celso Ribeiro do Amorim.

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Vem aqui meu querido amigo João Elcio, de Capitão Enéas, no estado de Minas Gerais. Alô, alô, João

0: Eneenses e Capitão Eneenses, né? Deve ser. Eneenses e Eneenses, obrigado, João Elson, Capitão Enéas, nas Minas Gerais. Muito obrigado, muito obrigado. Tem mais aqui conosco, direto da Bahia de Todos os Santos. É a Bahia. Quem fala é Sabrina e Davi. Alô, alô, Sabrina. Alô, Davi, boa noite.
1: Boa noite, Maurício Rabelo. Aqui é Ninho, de Chique Chique, Bahia.
0: Ninho.
1: Aí quero mandar um alô aí para o Cobra, pro Afonso, mentira. Manda um alô aí para essa rapaziada aí, um modão de Tião e Carreiro para nós escutar.
0: Aham.
1: Boa noite, homem.
0: Homem. Obrigado, obrigado, Ninho. Gostei demais em Chique Chique, na Bahia. Quem nasce em Chique Chique, meu amigo Anderson Vareta. Chique Chiquense, Chique Chiquensas, né? Obrigado, Ninho, um abraço grande. Ele tá mandando abraço pro Cobra, né? Cobra e o Afonso Mentira, um moço lá de São Raimundo Nonato, na Serra da Capivara, no estado do Piauí, mas está nesse momento em Goiás. Muito obrigado, Ninho. Chique Chique, Bahia, Pião, pedindo o Tião Carreiro e Pardinho. Tem aqui no telefone que ele me mandou, tem o nome de Sabrina e o nome de Davi Henrique também. Muito obrigado, muito obrigado. Tem mais aqui, 34 Minas Gerais. Boa noite. Boa noite, meu caro amigo. Boa noite, Maurício Rabelo, como vai? Aqui o Sérgio de Uberlândia, Minas Gerais. Sérgio de Uberlândia, estou ligado na Rádio Nacional, aqui na Chácara, na represa de Miranda, em Uberlândia, em Minas Gerais. Quero mandar um abração a todas as mamães do mundo, principalmente a tia vó Zizinha, em Patos de Minas, Minas Gerais. Todas as mamães da família Nogueira, em Major Porto, Ariado, Pindaíbas. Quero pedir uma música que a minha avó gosta muito. É uma música que a minha avó Rita Cruz mais amava, né? A Rita Cruz gostava de Mãe Amorosa, do Abel e Caim. E nós vamos tocar sim, já já. Sérgio de Uberlândia, aí na represa do Miranda, cumprimentando a todos da família Nogueira, lá em Major Porto, município de Patos de Minas, Ariado do Chumbo, Pindaíbas. É a família do João Nogueira, do Zé Nogueira, do João Bosco, do Arnaldo Nogueira, essa família inteira que eu gosto, que eu conheço e que eu gosto e respeito. É muito obrigado, meu querido amigo Sérgio de Uberlândia, Minas Gerais.

Agora são 20h26. O meu amigo lá de Capitão Enéas, Minas Gerais, o João Elcio, tá dizendo: Maurício Rabelo, abra a cabeça aí, moço. Quem nasce em Capitão Enéas é Eneapolitano. Eneapolitano e Eneapolitana, né? Obrigado, obrigado. Quase destronca a língua aqui pra falar. Obrigado, amigão. Gente boa, João Elcio, Capitão Enéas, o Eneapolitano, é João Elcio de Minas Gerais.

0: também, vai rasgando o Brasil. Bom demais, o João Elcio está dizendo, é isso mesmo, Maurício Rabelo, obrigado. E Neapolitano, valeu, João Elcio, muito obrigado. Tem Maria Rita falando conosco aqui. Alô, Maria Rita, a palavra é sua, moça, fala comigo.
1: Boa noite, Maurício.
0: Boa noite.
1: Maurício, nós estamos aqui te ouvindo. Eu quero que você passe uma música para mim, Mauzezinho, Lázaro.
0: Mato Grosso.
1: É, que é a música sua.
0: Ah, é?
1: Olhos Negros, tá?
0: Olhos Negros. Então, tá.

0: Muito obrigado e Deus
1: bom.
0: abençoa.
1: Tá ótimo, bom demais. Obrigado, obrigado, Maria Rita, em Mato Grosso. Ela está na chácara, eu acho que Araújo o nome, parece-me, né? Lá em Mato Grosso. Muito obrigado, Maria Rita. Muito obrigado, Zezinho. Muito obrigado, Lázaro. Um excelente final de semana. Um final de semana cheio de alegrias, celebrando o Dia das Mães, viu, Maria Rita? Um abração, você junto com esses dois rapazes aí, que você, eu tenho certeza que cuida todos os dias da vida deles, né? O Zezinho, o Lázaro, muito obrigado. Daqui a pouco, Olhos Negros do Maurício Rabelo e Dani Miller. Dani Miller que está se apresentando lá em Cuiabá, no Mato Grosso. Ontem ele fez um showzão lá e hoje tem de novo, né? Dani Miller, um grande abraço. Obrigado, Maria Rita, em Mato Grosso. Muito obrigado, obrigado, Zezinho. Obrigado também ao Lázaro, né? Tem mais aqui. É 74, é do estado da Bahia. Maurício, mande o áudio de volta para mim na hora. Deixe-me ver aqui. Opa! É o
0: Oh,
1: Ninho, é o
0: muito
1: Ninho.
0: obrigado por você ter me atendido. E
1: O Ninho. Bom
0: essa
1: demais.
0: oportunidade especial que você me atendeu aí.
1: Ah, você merece,
0: Um
1: rapaz.
0: feliz Dia das Mães para todas as mães do Brasil, sua mãe, minha mãe, nossas as mães, viu? Muito obrigado, meu irmão. Deus
1: Valeu.
0: abençoe você sempre. Por a sua
1: Amém.
0: atenção. Valeu, tchau, boa noite.
1: Tranquilo e calmo. Obrigado, obrigado, meu querido amigo Ninho, em Chique Chique, Bahia. Cumprimentando a sua mamãe, a minha também, a dona Gasparina, lá em Formoso do Araguaia, no Tocantins. Cumprimentando a todas as mamães do mundo. Obrigado, Ninho, Chique Chique, Bahia. E mandando um abraço para o Cobra e para o Afonso Mentira, dois cabocão apaixonado. Obrigado, obrigado, Ninho, Chique Chique, Bahia. Tem mais outra aqui participando. Vem cá, fala comigo. Nesse momento é o Negão do Japão, Jeroni. Alô, Negão do Japão, cadê você, rapaz? Boa noite.
2: Ô, Luan, normal. Tudo
1: Homem.
2: bem, tranquilo, beleza? Tudo
1: Boi
2: paz de
1: que
2: Deus,
1: pula
2: filho?
1: girando. Meu amor gritando não é defeito, é qualidade. Fala, meu amigo Negão do Japão, tem mais coisa aqui, né?
3: Luan e Dori.
1: Ah, isso aqui. Ah, Luan e Dorival. São os aniversariantes de hoje, lá de Arraias do Tocantins. Luan e Dorival. Luan e Dorival, cantando bonito. Segura! É os aniversariantes de hoje.
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1: Luan e Dorival, Negão do Japão, meu amigo Jeroni, que mandou aqui. Bom demais da conta. E ele mandou, dá tempo de tocar só um. Ele mandou mais um áudio aqui, deixa eu ver aqui. Opa, vem cá.
4: Maurício Rabelo, da Rádio Nacional de Brasília e do mundo inteiro.
1: Opa!
4: Boa noite, eu sou o cantor Valdir Costa, aqui do Maranhão. Fiquei sabendo que você tocou a minha música
1: aí
4: na Rádio Nacional de Brasília.
1: Exatamente.
4: E fiquei muito feliz e quero lhe agradecer.
1: Coisa boa.
4: Assim como eu quero agradecer o meu amigo que pediu a música,
1: É o
4: Negão do
1: Negão
4: Japão,
1: do
4: se não me engano.
1: Japão,
4: E quero agradecer também o meu amigo

né, por ter pedido a música dele, mandado a música dele e pedido pra gente tocar. Você merece, é um grande talento, o Valdir Costa. Só procurar nas redes sociais, Valdir Costa, do Maranhão de Açúcar para o mundo, né? Obrigado, Valdir. Obrigado, Negão do Japão. Levanta.

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0: Pois é, gente boa, agora 20 horas e 36 minutos. Parece que o Anderson amanheceu com vontade de dançar, né, meu amigo Anderson? Uma atrás da outra, cada uma melhor do que a outra. A Thaíde Alexandre cantando essa música aí, como é o nome? Carrapi, meu amor, carrapicho, levanta esse trem aí.
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0: Nossa senhora, que trem bom, rapaz. Agora 20 horas e 37, lá do estado do Pará. Boa noite. Boa noite, meu caro amigo Maurício Rabelo. Boa noite, Fatinha. Boa noite, Celso Ribeiro. E para quem estiver no estúdio, Anderson Vareta Santos, né? Boa noite. Maurício, obrigada pela homenagem, pelo Dia das Mães. Obrigado a Fátima também. Feliz Dia das Mães para Fatinha, para todas as mamães do mundo, né? Do eu de cá, você de lá, pra sua esposa Madalena Rabelo, viu? Muito obrigado. A sua mãe, a dona Gasparina, viu, Maurício?

0: Isso, obrigado. Para as mães de famílias aí pelo mundo, as, do estúdio, né? E também para a mãe também, Horaciana Popular, Horácia de Uruara, no Pará, na Avenida Tapajós. Alô, dona Horaciana, Horácia Uruara, no Pará, na Transamazônica. Olha, é o carinho, o amor, o abraço de quem te ama demais, a sua filha, né? Muito obrigado, muito obrigado, muito obrigado. Um abraço grande.
1: E o William lá direcendo. Opa, e o William lá direcendo a Bahia também está ligado, o Neu de cá, você de lá. Ele está mandando um abraço para você, Maurício. E ele pede para ouvir a música Minha Mãe, Minha Heroína, com Lindomar Castilho. E oferece para todas as mães que estão nos ouvindo aqui no programa Neu de cá, você de lá.
0: Beleza pura. Tem mais aqui o Zé Neto do estado do Maranhão dizendo boa noite, caro amigo Maurício Rabelo e todos da Rádio Nacional. Aqui o Zé Neto de Lago da Pedra, no Maranhão. Tô ligado aqui na Alto FM 90.5, mandando solução aqui para toda a região dos lagos, né? Maurício Rabelo, como é bom, mas é tão bom ouvir o seu programa. É, nos traz paz, alegria. Obrigado por você fazer as nossas noites mais felizes. Apesar de minha mãe não estar aqui entre nós, já fazem 9 anos que ela foi embora, né? Agora, dia 14, vem aquela saudade tão grande, né? É, te agradeço muito, viu, Zé Neto, que eu tenho certeza que a sua mãe, que te colocou no mundo, te educou e cuidou da família, está nos braços do nosso Senhor, né? E todos nós um dia veremos de estar lá também. Um grande abraço, agradeço a Deus pela presença dela durante tantos e tantos anos na sua vida, né, meu amigo Zé Neto? Um abraço por você gostar do nosso trabalho, dizer que nós alegramos as noites, nós que ficamos alegres com tanta gente, de tanto lugar, mantendo cada uma mensagem mais diferente do que a outra, e todas sempre recheada de carinho e de amor. Obrigado, meu amigo Zé Neto, aí da Alto FM de Lago da Pedra, no estado do Maranhão.
1: E o Juarez Pedito de Itaguaí, no Rio de Janeiro, também está ouvindo Eu de Cá, Você de Lá, e parabeniza todas as mamães pelo seu dia. E ele pede para ouvir a música Mamãe, com Agnaldo Timóteo, e oferece para todas as mães que estão ligadinhas no Eu de Cá, Você de Lá.
0: Beleza pura. Siverlando falando conosco, dizendo que quer ouvir uma do Amado Batista. Valeu, Siverlando, um grande abraço. Ele está na Bahia. Tem uma voz dele que não é de hoje, mas vamos ver o que, que ele falou. Foi no dia, parece-me que 22 de abril, não, foi em abril ainda, ele falou assim, vamos ouvir. Boa noite, Siverlando. Oi. Opa, tá baixo aqui, vamos aumentar o negócio aqui para ficar bom, né? Tenha calma, que agora vai dar tudo certo. Fala, meu amigo Siverlando. Peraí, agora vai. Siverlando!
2: Bom dia, meu amigo. Também mais Rabelo. Rabelo, que vamos esquecer de Alain Aladim. Siverlando aqui de Casa Nova Bahia. Aham. Valeu aí. Bom dia para todos os ouvintes da Rádio Nacional. Valeu, obrigado. Fique com Deus. Valeu. Obrigado, tchau.
0: Valeu. Falou de novo. É o Como é que você me chamou de...
2: Bom dia, meu amigo. Alain Aladim? Também mais Rabelo. Rabelo, que vamos esquecer de Alain Aladim. Siverlando aqui de Casa Nova Bahia. Valeu aí, bom dia para todos os ouvintes da Rádio Nacional. Valeu, obrigado, fique com Deus, valeu.
0: Amém, obrigado. Parecendo que a Serra da Mantiqueira, Serra Mantiqueira do Ginigênio, né? Mas não entendi, eu vou tentar de novo. Eu sei que é Alain Aladim, agora o nome da música falou com a rapidez, meu amigo Siverlando. Tá mais rápido que o Galvão narrando o futebol, do que o meu amigo lá de Jacareacanga, o Adriano Costa, viu?
2: Também mais Rabelo, Rabelo, que vamos esquecer de Alain Aladim.
0: Rapaz, eu não consegui entender, não. Lado esquerdo, Alain Aladim, não entendi direito. Fala, Maria do Rosa. Obrigado, Siverlando, aí na Bahia. Um grande abraço. Toca a moda do Alain Aladim pra você. Pode aguardar.
1: E o Antônio Pedro, lá de Macaxeira, no Recife, também está ligado no programa, mandando abração para você, Maurício.
0: Obrigado, Antônio Pedro.
1: E ele está pedindo para ouvir a música Mamãe é um Pedaço do Céu, com Leonardo Sullivan.
0: Leonardo Sullivan, é o irmão do Michael Sullivan, o Leonardo, né?
1: E ele oferece...
0: Mãe é um Pedaço do Céu, né?
1: Oferece para todas as mães que estão nos ouvindo neste momento e principalmente para sua mãe, Maurício, dona Gasparina.
0: Obrigado.
1: Com muito carinho.
0: Valeu. Muito obrigado. Mãe, um pedaço do céu, que coisa. Em nome da minha mãe, eu agradeço muito. Minha mãe está vendo tanto que a senhora está boa de serviço, ganhando tanta música, minha mãe. Um beijinho para a senhora, para a Marlene também, que é uma grande mãe, né, minha irmã? Olha, tem aqui a Nádia lá do Jacaré Valente, é no estado de Mato Grosso, lá na região de Confresa. Está pedindo o Christian e Ralph, Olhos de Luar, oferecendo para todos que estão na escuta do Eu de Cá, Você de Lá, dedicando a toda a turma. Lá do restaurante Dona Lena, no Jacaré Valente, no restaurante Dona Lena. E o jacaré ainda está por aí ainda. Eu, quando eu passei aí, já tem muitos anos, né? Tinha um jacaré muito valente, que com o homem era na pancada. Ele é rabada para tudo quanto é lugar, mordida, se passasse por perto, ele avançava. Mulher, ele era mansinho, tranquilo, né? Então, mulher podia lavar roupa no lago lá sem problema, podia pescar, o jacaré estava lá tranquilo, gostava de ser cuidado e acariciado lá pelas moças, né? E hoje eu não sei se ele tá lá mais, mas o homem era na pancada, recebia só brigando, né? Grande abraço, minha querida amiga Nádia de Jacaré Valente, aí no estado de Mato Grosso, em Confresa, e a música do Christian e Ralph, Olhos de Luar.
1: Mandar um abraço pra dona Geralda lá em Congonhas, desejando felicidade pelo Dia das Mães, também pra dona Gasparina.
0: Obrigado.
1: Tocantins, né?
0: Aham.
1: E também para todas as mães,
0: quem
1: deu
0: é que
1: de
0: tá
1: cá,
0: mandando?
1: Você de lá. Eu, Fátima Araújo.
0: Ah, doutora Maria do Rosário, é?
1: Um abraço para todas as mães, em especial a dona Gasparina, né, Maurício?
0: Obrigado.
1: Com respeito, ela deve estar ouvindo o programa lá.
0: Está ouvindo,
1: né?
0: Sim, com certeza.
1: Já acostumou lá na fazenda?
0: Já na cidade, está morando na cidade de Formoso do Araguaia, né? E vai muito lá para a fazenda, lá dos meus irmãos, né? Mas ela mora mesmo na cidade,
1: que
0: né?
1: Bom,
0: graças
1: bom.
0: A
1: então, um
0: Deus.
1: Um abração para você, dona Gasparina.
0: Vidinha difícil, ela quer comprar uma coisa, dá 10 passos já está dentro do supermercado, né? Quer rezar, porque gosta muito de ir à missa, assistir, participar, mas poucos passos já está dentro da igreja. Quer fazer uma caminhada boa, está perto de uma praçona boa, lá caminha para tudo quanto é lugar. Graças a Deus, tem duas netas, dois ouros lá junto com ela. Hoje eu estava falando com ela, de repente, a Janaína, que é professora e é a diretora do colégio lá, muito competente. Ela trabalha os 3 períodos, mas arranja 3 intervalos para ir lá ver minha mãe. É de frente, ela mora em frente. Em frente à casa, né?
1: Bom,
0: muito bem cuidada, Marlene também está bem. Graças a Deus, né? Bom demais. Então, vamos tocar, falando em mãe, vamos tocar o Leonardo. Levar Leonardo Sullivan cantando Mãe, um pedaço do céu para todas as mamães do Brasil e do mundo. E na sequência nós vamos trazer mais moda. Segura, meu amigo Anderson Vareta. Mãe, um pedaço do céu.

Leonardo cantando, Leonardo Sullivan cantando Moda Bonita. Mãe, um pedaço do céu, né? Para homenagear as mamães do Brasil e do mundo. E agora, cantando, manda para nós aí. Quem é, meu amigo Anderson? Abel e Caim, Mãe Amorosa, na sequência. Maurício Rabelo e Zazá, Brasil, Ave de Metal, pro Reinaldo Bione Sena, no povoado Buriti, Fernando Falcão, do Maranhão.

Mãe amorosa, 20h53 pro meu amigo Reinaldo Bionicena, lá no povoado Buriti, em Fernando Falcão, do estado do Maranhão, Ave de Metal, Maurício Rabelo e Zazá, Brasil, são 20h54.

faltam 3 minutos para as 9 da noite. Eu de cá, você de lá. Boa noite. Boa noite, amigo Maurício Rabelo. Maria Forradeira. É, Maria Forradeira é uma música. Maria Forradeiro é uma música do Amado Batista. Mande meu áudio de volta. Moro na Vila Pindaré. Meu nome é Raimundo, né? Ué, não conhece essa música, não? Você conhece Maria... Deve ser... Maria... Forrozeira, será? Ou Maria Forradeira? Obrigado, obrigado! Um grande abraço a você que está aí na Vila Pindaré. Raimundo, muito obrigado, Raimundo Nonato. Vamos procurar aqui, viu? Muito obrigado. Tem mais aqui.

0: Pedro Algeri. Alô, Pedro, cadê você? Fala comigo, ele está em Querência, Mato Grosso. Pedro, aliás, ele só mandou um sinal. Alô, Pedro Algeri, aí em Querência, no estado de Mato Grosso. Quem nasce em Querência, meu amigo Anderson? Querencienses e querenciensas, deve ser, né? Ave Maria! Obrigado! Obrigado, Pedro Algeri. Deixa eu perguntar aqui para a inteligência artificial, né? Quem nasce em querência é...
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0: Essa é boa toda!
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0: E grita junto comigo!
1: Grita junto comigo!
0: Viva o Rio Grande do Sul!
1: Rio Grande
0: Quem
1: do
0: nasce
1: Sul.
0: Em querência é querenciano! Querencianos e querencianas de Mato Grosso! Essa aí é a nossa homenagem ao povo do Rio Grande do Sul! Querência.

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